0: Juliana Jungmann.
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0: A chamada taxa das blusinhas agora foi zerada de forma definitiva.
1: O imposto de 20% era aplicado sobre importação de compras de até 50 dólares, ou seja, R$250.
0: E agora serão aplicadas apenas taxas estaduais, o que reduz o custo desses itens.
2: O texto aprovado pelo Congresso Nacional e sancionado nesta quinta-feira acaba com um imposto de 20% sobre compras internacionais de até 50 dólares, a chamada taxa das blusinhas. A cobrança já estava suspensa desde maio com a edição da medida provisória. Agora, com a sanção, se torna definitiva. O ministro da Fazenda, Dario Durigan, explica como funciona hoje o acompanhamento dessas mercadorias que vêm para o Brasil.
3: O desembaraço ele é expresso. A gente recebe a informação do que vem das empresas desde antes de sair do porto de origem. Todas as empresas sentaram conosco e disseram, nós vamos padronizar a caixa. Então a gente sabe o que está dentro, de que empresa que vem, que está cumprindo com regra de proteção criança e adolescente.
2: O fim da cobrança vale apenas para o imposto federal. As compras internacionais continuam sujeitas ao Imposto sobre Circulação de Mercadorias e Serviços, o ICMS, com alíquotas definidas pelos estados e pelo Distrito Federal. Serão realizadas avaliações periódicas dos impactos econômicos da lei e, caso sejam identificadas consequências, medidas poderão ser adotadas. A lei também zera impostos de importação de medicamentos destinados a doenças raras e negligenciadas sem similar nacional. Reportagem Luciana Colares de Holanda.
1: Os vales do programa Gás do Povo referentes ao mês de setembro já estão disponíveis. O prazo começou hoje.
0: A informação é do Ministério do Desenvolvimento e Assistência Social, Família e Combate à Fome.
4: A frequência de recebimento do vale varia de acordo com a quantidade de pessoas que compõem a família. Por isso, a orientação é consultar os canais oficiais e verificar se há um vale disponível e até quando ele pode ser usado. Os canais oficiais são o aplicativo Meu Social, o portal Cidadão Caixa, o Disque Social 121 com ligação gratuita e o site gasdopovo.mds.gov.br. Repetindo, gasdopovo.mds.gov.br. Por estes canais, também é possível localizar as revendas credenciadas ao programa. A Secretária Nacional de Integração e Articulação de Plataformas Sociais Eletrônicas do MDS, Ana Lúcia Alonso, fala sobre a quantidade de vales disponíveis para cada tamanho de família.
5: O período é definido pela quantidade de pessoas na família. Famílias com mais de 4 pessoas, a cada 2 meses tem um novo vale. Família de 2 ou 3 pessoas, a cada 3 meses. E todo dia 10 tem vale novo. Então é só ficar atento com a data fim e receber a nova recarga do gás, garantindo assim a alimentação do dia a dia e a qualidade de vida, dignidade para as famílias brasileiras.
4: Os vales garantem a recarga do botijão de gás de cozinha de 13 quilos. Para fazer a recarga, a família deve levar o botijão vazio até a revenda credenciada. Para trocar o vale pela recarga, os beneficiários podem usar o cartão do Bolsa Família com chip, o cartão de débito da Caixa ou o CPF da pessoa responsável familiar. Neste caso do CPF, o responsável familiar vai receber um código enviado por SMS para o celular cadastrado na Caixa Econômica. O código recebido por SMS deve ser utilizado somente no momento da validação da recarga. O MDS orienta que o código não seja compartilhado por WhatsApp, telefone ou com outras pessoas. Acesse gov.br/mds e saiba quem pode ser beneficiário do Gás do Povo. Reportagem Érica Brás.
1: Nesta Cada semana comemora-se o Dia Mundial da Alfabetização, fase do ensino que é a base para o desenvolvimento de um indivíduo.
0: Ela garante o acesso a informações básicas e aos direitos fundamentais e abre portas para o futuro, mesmo quando ocorre depois da idade recomendada.
1: E é sobre a educação de jovens e adultos que vamos falar nessa reportagem, a partir da história de Nelma Maria, que nasceu no interior de Pernambuco.
0: Para que essa modalidade de ensino chegue a mais pessoas, foi criado um cadastro online, acessível a qualquer um que quer voltar ou começar a estudar.
6: Filha única, na infância, Nelma Maria não teve outra opção que não trabalhar para ajudar em casa. Uma fase da vida que ficou marcada na memória.
7: Eu nasci e me criei na roça, trabalhando. Com 7 anos, tomava conta de um monte de bicho. E dali não era para sair para lugar nenhum.
6: Foi na terceira idade, aos 65 anos, que Nelma conseguiu, enfim, sentar em uma sala de aula. Ela é aluna da Educação de Jovens e Adultos, no Centro de Ensino Médio 3 da Ceilândia, cidade que fica a cerca de 35 quilômetros do centro de Brasília.
7: Era o meu sonho estudar. E depois que eu vim para essa escola, pronto, foi a minha felicidade, foi a minha alegria. E quando eu entrei, eu não sabia de nada. Eu errava tudinho. Agora não, tá tudo mais fácil para mim. Prova de português, passei, ganhei 9,5, na outra ganhei 7. Matemática, só errei 3. Eu fiquei tão feliz que eu saí daqui, eu tava flutuando.
6: A educação de jovens e adultos atende pessoas dos mais diferentes níveis de alfabetização. E é um direito garantido por lei. Como lembra a secretária de Educação Continuada, Alfabetização de Jovens e Adultos, Diversidade e Inclusão, do Ministério da Educação, Zara Figueiredo.
8: Quando a gente tem, por exemplo, na Constituição, o artigo 205, dizendo que a educação é um dever do Estado e um direito do indivíduo, esse direito é para todos aqueles que estão na idade educacional, mas também aqueles que não tiveram acesso na idade considerada recomendada. Portanto, a EJA está dentro desse bojo constitucional.
6: Segundo o Censo Escolar de 2025, o país tinha mais de 2 milhões e 200 mil estudantes matriculados na EJA em quase 30 mil instituições de ensino. Fernando Lourenço, diretor do Centro de Ensino Médio 3 da Ceilândia, onde estuda a Nelma Maria, que conhecemos no início desta reportagem, explica que a escola se preparou para acolher as diferentes realidades dos alunos. Mais da metade das 64 turmas da instituição de ensino são turmas da educação de jovens e adultos.
9: São dois mundos diferentes. O ensino médio regular é uma coisa e a educação de jovens e adultos é outra. O público é diferente, os professores são diferentes, todo o planejamento é diferente.
6: Professora da instituição, Etienne Melina, afirma que aprende todos os dias com os alunos da EJA. Ela diz que para manter o aluno dentro de sala de aula, a motivação precisa ser constante.
10: É um trabalho diário, porque todos os dias para eles vem alguma coisa diferente que acontece na vida deles, uma situação ou uma promoção no trabalho que modifica toda a rotina deles. Então é sempre um trabalho diário de manter aquele aluno ali.
6: Para facilitar o acesso de pessoas que não tiveram a oportunidade de concluir a educação básica na idade regular, foi criado o Cadastro da Educação de Jovens e Adultos. A plataforma é um auxílio para o aluno encontrar a oportunidade de matrícula mais adequada à sua realidade. O endereço é cadeja.mec.gov.br. Reportagem Luana Karen.
1: Uma solução inovadora para um problema grave e bastante comum, o chamado pé diabético.
0: Cientistas da Universidade de Brasília uniram látex natural e luz de LED em uma tecnologia que acelera a cicatrização de feridas causadas pela doença.
1: Os curativos desenvolvidos pelos pesquisadores prometem reduzir o caminho da recuperação dos pacientes.
0: Saiba mais no quadro Ciência na Prática.
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12: Uma tecnologia desenvolvida no coração do Brasil promete transformar o tratamento de feridas crônicas. Uma combinação de látex e luz de LED acelera a cicatrização do chamado pé diabético.
13: Eu sou o professor Adson da Rocha, professor e pesquisador da Universidade de Brasília e coordenador adjunto do projeto RAFA, desenvolvido especialmente para auxiliar no tratamento de feridas associadas ao pé diabético. O O projeto Rafa nasceu a partir da experiência e das pesquisas voltadas para o tratamento de feridas de difícil cicatrização. A ideia fundamental foi combinar dois elementos que já são reconhecidos por seu potencial de favorecer o processo de cicatrização. O primeiro é uma película produzida a partir do látex natural e o segundo é a luz vermelha emitida por LED. No projeto Rafa, esses dois elementos são utilizados de maneira combinada.
12: A pesquisa alia o poder regenerativo da borracha natural e a capacidade de recuperação de tecidos pela luz de LED. O projeto caminha para se tornar um tratamento disponível para toda a população.
13: E os resultados obtidos até agora foram bastante positivos. Nesses estudos, nós observamos uma melhora significativa no processo de cicatrização e uma redução de tempo necessário para a cura das feridas quando comparado ao tratamento convencional. Atualmente, a tecnologia passou já por testes clínicos, né? E ele foi licenciado para uma empresa. A expectativa é que, concluídas essas etapas regulatórias necessárias, essa tecnologia possa chegar à população e tornar-se mais uma alternativa para o tratamento das complicações do pé diabético.
12: Acompanhe a pesquisa na página da Universidade de Brasília. E esse foi o Ciência na Prática, com produção de Warby Kalil e edição de Edinaldo Júnior. E nosso encontro com o Saber Científico volta na próxima semana. Até lá!
1: Só em 2025, a Polícia Rodoviária Federal registrou mais de 22.700 infrações por motoristas não estarem usando cadeirinha e equipamentos de retenção, como o bebê conforto.
0: O bebê conforto é um dos primeiros equipamentos onde a criança fica e é colocada após o nascimento. Por isso, deve oferecer segurança aos pequenos.
1: Na hora de comprar, é importante ficar de olho se o equipamento está dentro das regras e possui o selo do Inmetro, o Instituto Nacional de Metrologia, Qualidade e Tecnologia.
14: Na hora de comprar o bebê conforto, segurança deve vir antes do preço ou da aparência. Para escolher o modelo certo, pais e responsáveis precisam observar as características da criança e as orientações do fabricante. Um dos primeiros itens a conferir é o selo de identificação da conformidade do Inmetro. No Brasil, os dispositivos de retenção para crianças têm certificação obrigatória e precisam atender os requisitos técnicos definidos pelo Instituto. O chefe de divisão de regulamentação e qualidade regulatória do Inmetro, Hércules Souza, explica que o selo significa que o produto passou por todos os testes de segurança.
15: O selo do Inmetro, né? Ele é evidência de que, de fato, esse objeto, componente, esse equipamento de conforto, de fato, passou pelos ensaios, né, estabelecidos pelos requisitos técnicos do Inmetro e atendem, portanto, a esse requisito estabelecido de maneira compulsória no país. Então, dispositivo de retenção para criança, incluindo aí bebê conforto, é um produto que tem que ser certificado compulsoriamente no Brasil.
14: Também é preciso conferir no produto e no manual os limites de peso e altura indicados pelo fabricante. As informações são importantes para saber se aquele modelo é adequado para a criança. A Diana Carajá, empresária de uma loja de bebês em Brasília, destaca que os pais precisam ficar atentos à segurança e o conforto dos aparelhos.
16: É um dos primeiros ambientes que o recém-nascido vai ter que se adaptar. Segurança, conforto são prioridade. A marca é algo que você pode considerar como um ponto mais secundário.
14: Para bebês de até um ano ou com até 13 quilos, dentro do limite definido pelo fabricante, o bebê conforto deve ser usado no banco traseiro e de costas para o movimento do veículo. Em caso de dúvida ou irregularidade, o consumidor pode procurar os canais oficiais do Inmetro. Reportagem Pablo Mundim.
0: Não são só os bebês conforto que precisam de selo de conformidade. São 600 produtos que passaram a receber o selo do Inmetro, que atesta a qualidade e a confiabilidade do produto.
1: E para reformar a segurança, capacete, gás veicular e extintor de incêndio contam também com um QR Code, onde o consumidor pode checar na palma da mão se o selo é verdadeiro ou se houve falsificação.
0: Nós conversamos com Márcio Oliveira, presidente do Instituto, sobre essas inovações e o trabalho de testagem e garantia realizado pelo Inmetro. Acompanhe.
1: Presidente, bem-vindo à Voz do Brasil. Um prazer ter o senhor com a gente aqui. Vamos falar sobre essa nova exigência dos capacetes para motociclistas, que agora eles têm que ter o selo de conformidade do Inmetro, né? O que, que esse selo garante em relação aos capacetes?
17: Obrigado pelo convite. É uma grande satisfação poder falar um pouco das ações do Inmetro a toda a população, a todos os consumidores. Bom, na verdade, o capacete, ele é um dos 600 produtos regulamentados pelo Inmetro. Isso significa que capacete, brinquedo, gás natural veicular, cilindro, só pode ser fabricado ou comercializado no Brasil se for certificado. Nós criamos uma plataforma chamada Inmetro na Palma da Mão. E na primeira etapa, nós envolvemos os capacetes, daí a nova exigência, capacetes, cilindros de gás natural veicular e extintores de incêndio. Esses três produtos foram escolhidos face as grandes denúncias e as grandes notificações de acidentes. Nós criamos essa nova marca, que é o selo digital do Inmetro, onde possui 5 itens de segurança que o consumidor pode identificar na hora, no simples fato de movimentar o capacete. Então, quando o consumidor movimenta o capacete, o selo aparece aprovado, ou então aparece a marca do Inmetro. Se não aparecer nessa logomarca, já é um indício de reprovação. Mas o item de maior segurança é exatamente o QR Code. Então, o consumidor, por meio de um aplicativo chamado Inmetro na Palma da Mão, que pode ser baixado no Android e iOS, de forma muito simples, sem muitas etapas, ele vai pegar a câmera, fazer a foto no QR Code e imediatamente vai ser direcionado para a nossa atendente virtual, chamada A Medida. A Medida, com uma linguagem muito simples, vai perguntar: está com dúvida na compra desse capacete? O consumidor vai falar sim. Ato contínuo, ela vai dizer selo falso. Ou vai dizer produto aprovado.
1: O Inmetro realiza testes que atestam a segurança. A gente está falando aqui dos capacetes, mas a gente poderia estar falando, por exemplo, de brinquedos, ou o senhor falou dos cilindros de gás natural, ou seja, coisas muito sensíveis do ponto de vista do estrago, né, que podem causar. Então, eu queria que o senhor falasse um pouco mais sobre esses testes de segurança, como que eles são feitos, como que o Inmetro atesta a segurança dos produtos.
17: Além do fortalecimento da economia do nosso país, porque deixa a concorrência de forma competitiva, eliminando exatamente a pirataria, a concorrência desleal, mas além de toda essa questão econômica, existe o principal, que é a segurança. Nós temos, nos anos anteriores, registros de acidente doméstico com brinquedo, por exemplo. Brinquedo que, ao cair de uma altura pequena, solta a parte pequena. É muito comum uma criança até 3 anos de idade colocar na boca e causar um sufocamento. Então, são situações que jamais esse brinquedo seria aprovado pelo Inmetro. Nós temos ensaios em nossos laboratórios que simulam a garganta da criança. Então, são realizados vários ensaios. Nós identificamos material tóxico na tinta. Também é comum a criança colocar o brinquedo na boca e ali estaria sendo contaminada. Brinquedos elásticos, já aconteceram casos de sufocamento, de enforcamento. Então, são riscos que são eliminados quando existe a marca do Inmetro. Daí a grande relevância desse projeto. O consumidor levar para casa um produto certificado achando que está aprovado e, na verdade, o selo é falso, é um risco realmente em potencial. Mariana, são 600 produtos regulamentados pelo Inmetro, fora os instrumentos de pesar e medir, como a balança, que você paga em função do peso, os radares no Brasil, que você paga em função da velocidade que foi medida. O radar está mostrando que você está a limite da via 80 km. E você recebe uma multa dizendo que você ultrapassou essa velocidade. Será que esse radar está verificado pelo Inmetro? Isso é a população que tem que tomar conhecimento. Solicitar do órgão de trânsito as informações ou visitar o nosso site do Inmetro. Então, lá existem todas as informações. Ao abastecer seu veículo, aparece na bomba 20 litros. será se saiu esses 20 litros, foi colocado no seu tanque? Então nós temos toda essa infraestrutura da qualidade no país, são mais de 12 mil técnicos realizando de forma preventiva esse trabalho em todo o país.
18: Muito bem, nós conversamos com Márcio André Oliveira, presidente do Inmetro. Muito obrigada, presidente, pela sua entrevista à Voz do Brasil.
17: Uma vez, agradecemos muito a oportunidade e, no caso de dúvidas, reclamações, denúncias, também nós temos à disposição da população a nossa ouvidoria. O número é o 0800-285-1818. 0800-285-1818. Muito obrigado.
1: E o Inmetro alerta sobre uma mensagem falsa que vem sendo enviada em nome da instituição.
0: O comunicado tem como alvo empresas e cidadãos e simula uma comunicação oficial relacionada a uma suposta inspeção.
1: A mensagem apresenta dados como número de processo, data de fiscalização, possíveis penalidades e prazo para regularização.
0: E inclui um botão com a indicação acessar notificação. O recurso pode ser utilizado para induzir o destinatário a clicar em links maliciosos ou fornecer informações.
1: O Inmetro esclarece que não emitiu o documento e reforça que a mensagem não deve ser considerada uma comunicação oficial.
0: Qualquer dúvida, a ouvidoria do Instituto pode ser acionada pelo site gov.br/inmetro ou pelo telefone 0800-285-1818.
1: Uma operação do Ministério do Trabalho e Emprego resgatou mais de 400 trabalhadores de condições análogas à escravidão.
0: Desse total, mais da metade foram registrados apenas em Minas Gerais.
19: A operação resgatou 479 trabalhadores de condições análogas à escravidão. Entre os resgatados estavam 75 mulheres, 13 crianças e adolescentes e 66 migrantes, vindos de países como Argentina, Uruguai, Venezuela e Guiné-Bissau. Para realizar esse resgate, foram feitas 231 ações de fiscalização. As ações se concentraram principalmente no meio rural, no cultivo de café, cebola e batata inglesa. Houve resgate também no meio urbano, sobretudo nas construções. Há ainda casos de trabalho doméstico forçado. Em uma das situações, uma mulher de 51 anos era mantida trabalhando para uma família desde os 10 anos de idade, sem salário regular. Os empregadores foram notificados a rescindir os contratos de trabalho e a pagar aos trabalhadores um total de mais de R$1.400.000 em verbas trabalhistas e rescisórias. Os resgatados também receberão um seguro-desemprego especial. Se você desconfia de alguma ação de trabalho forçado, faça sua denúncia de forma sigilosa pela internet, no sistema IP, no site ip.cit.trabalho.gov.br. Márcia Fernandes, para a Voz do Brasil.
1: E o Ministério do Trabalho e Emprego estabeleceu prazo de 60 dias para que todos os nutricionistas, empresas beneficiárias, empresas fornecedoras e empresas facilitadoras realizem o recadastramento integral no PAT, o Programa de Alimentação do Trabalhador.
0: O prazo termina em 9 de novembro e o não cumprimento resulta na exclusão automática do cadastro no programa.
1: O recadastramento deve ser realizado em novopat.trabalho.gov.br.
0: E essas foram as informações, as notícias do governo federal.
1: Uma realização da Secretaria de Comunicação Social da Presidência da República.
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1: Fique agora com as notícias do Poder Judiciário e do Congresso Nacional. Boa noite.
0: Boa noite, até amanhã.
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21: Ministro Flávio Dino, do Supremo Tribunal Federal, STF, retira sigilo da investigação de repasse de emendas ao filme em homenagem ao ex-presidente Jair Bolsonaro.
22: Terceira turma do Superior Tribunal de Justiça, o STJ, veda a interrupção repentina de cobertura de tratamento a paciente com TDAH após encerramento de contrato.
21: Justiça do Trabalho reforça a campanha Setembro Amarelo sobre a saúde mental nas empresas.
22: Boa noite, eu sou o Arthur Filho.
21: E eu sou Walter Lima.
22: O ministro Flávio Dino, do Supremo Tribunal Federal, retirou o sigilo da decisão proferida que autorizou a operação da Polícia Federal realizada nesta quinta-feira no âmbito de ação que investiga o repasse de emendas parlamentares para empresas ligadas ao filme Dark Horse, que retrata a trajetória do ex-presidente Jair Bolsonaro.
21: De acordo com a Polícia Federal, as investigações apontam a existência de uma organização criminosa formada por agentes públicos e privados, suspeita de direcionar verbas públicas para empresas subcontratadas de forma irregular, sem comprovação da efetiva prestação dos serviços contratados.
22: Entre os alvos dos mandados de busca e apreensão da operação estão o deputado federal Mário Frias e a da produtora de Dark Horse, Karina Gama.
21: Na decisão, o ministro Flávio Dino destacou que, por envolver autoridades com fórum por prerrogativa de função, impõe-se a remessa imediata ao Supremo Tribunal Federal.
22: A terceira turma do Superior Tribunal de Justiça, o STJ, decidiu que o plano de saúde não pode interromper de forma repentina o tratamento multidisciplinar de um paciente com TDAH.
21: Essa regra se aplica mesmo quando a operadora tenha exercido regularmente o direito de rescindir um contrato coletivo. Kátia Gomes.
2: O caso envolveu uma criança que fazia acompanhamento multidisciplinar para TDAH quando o contrato do plano de saúde foi rescindido. A operadora alegou que o acompanhamento não seria indispensável à sobrevivência da paciente. O colegiado deu parcial provimento ao recurso. Segundo a relatora, ministra Nancy Andrighi, a legislação prevê a necessidade de acompanhamento integral de pessoas com TDAH, inclusive com equipe multidisciplinar. Ela ressaltou que a proteção não significa assistência vitalícia, mas a cobertura deve durar por tempo razoável até a alta médica, estabilização clínica ou uma alternativa que garanta a continuidade do tratamento.
22: A campanha Setembro Amarelo reforça a importância de falar sobre saúde mental também nas empresas.
21: A Justiça do Trabalho tem acompanhado de perto essa realidade. Larissa Batista.
3: Em 2025, mais de 546 mil benefícios por incapacidade temporária foram concedidos pela Previdência Social, relacionados a transtornos mentais e comportamentais. Em um caso recente, o TST determinou indenização a um bancário, após reconhecer que a pressão por metas, os anos em cargos de chefia e os afastamentos médicos contribuíram para agravar o seu quadro depressivo. Atenta a esse cenário, a Justiça do Trabalho promove ações em defesa da saúde mental por meio do programa Trabalho Seguro. Se precisar de ajuda, ligue 188.
22: Ministério Público Federal fecha acordo que destina mais de R$1.800.000 ao Sistema Único de Saúde, o SUS, no Rio Grande do Sul.
21: O acordo prevê ainda 12 meses de prestação de serviços à comunidade. Vanessa Pereira.
5: O acordo de não persecução penal foi firmado entre o Ministério Público Federal e duas investigadas, a sócia proprietária e a supervisora comercial de uma empresa fornecedora de materiais médico-hospitalares por corrupção ativa e associação criminosa em esquema de pagamento de propina a médicos do SUS no município de Passo Fundo, no Rio Grande do Sul. Segundo o acordo, os mais de R$1.800.000 serão repassados ao SUS. Além das obrigações financeiras, cada investigada deverá prestar 4 horas semanais de serviços à comunidade durante um ano.
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22: A você, uma boa noite.
21: E até amanhã.
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24: Eu sou Paula Groba.
25: E eu sou Humberto Pinheiro.
24: E estes são os destaques de hoje do Jornal do Senado, que começa agora.
25: Sancionada lei que acaba com taxa das blusinhas para compras internacionais de até $50.
24: União terá fundo para ampliar acesso gratuito à justiça.
25: Setembro Amarelo. Senado debate prevenção do suicídio e valorização da vida.
4: Boa noite.
6: Boa noite.
4: Foi sancionada a lei que acaba com a chamada taxa das blusinhas sobre compras internacionais de até $50.
6: A norma acaba com a cobrança de 20% de imposto de importação. O texto foi aprovado pelo Congresso Nacional na semana passada. Senadores defenderam que a medida deve beneficiar os consumidores com menor poder de compra. Repórter Lana Dias.
7: Foi oficializado em lei o fim do imposto de importação de 20% sobre compras internacionais de até $50, a chamada taxa das blusinhas. A norma também diminui de 60% para 30% a tarifa sobre mercadorias de até $3.000. A lei altera a cobrança do imposto de importação, mas as compras ainda continuam sendo tributadas pelo ICMS, imposto que pode variar de acordo com o Estado. Quando a proposta foi aprovada no plenário do Senado, a relatora, senadora Leila Barros, do PDT do Distrito Federal, afirmou que a medida deve beneficiar os consumidores com menor poder de compra.
8: E nós sabemos quem são muitos dos brasileiros que utilizam essas compras de pequeno valor. São pessoas que procuram um produto mais barato, são famílias que precisam fazer o orçamento caber no final do mês, são trabalhadores que pesquisam preço, comparam alternativas e encontram no comércio eletrônico uma maneira de ampliar o seu poder de compra.
7: A princípio, as regras foram determinadas por medida provisória do Poder Executivo, que estava em vigor desde maio. Mas o texto recebeu modificações no Congresso Nacional. Uma delas foi a isenção da tarifa sobre medicamentos importados para tratamento de doenças raras ou negligenciadas que não tenham similar nacional. Também foi incluída a avaliação periódica pelo Ministério da Fazenda para verificar os efeitos econômicos da medida. A primeira deverá ser feita no prazo de 3 meses e as próximas em um intervalo de até 6 meses cada, abrangendo setores de têxteis e vestuário, calçados, acessórios, brinquedos e cosméticos. O regime de tributação também deve passar por avaliação anual do Congresso Nacional. O Poder Executivo fica autorizado a estabelecer limites de frequência nas compras, para evitar o fracionamento de remessas e a utilização da isenção para fins comerciais.
4: Uma nova lei também sancionada mudou as regras da relação entre contribuintes e o fisco. Na prática, a ideia é ter multas mais proporcionais e dar mais caminhos para resolver divergências sem precisar ir à justiça. A regra geral agora é que a multa não ultrapasse 75% do imposto devido e quem regularizar a situação por conta própria poderá ter desconto na penalidade. O desconto é maior para quem paga ou parcela a dívida logo no início da discussão. Em casos mais graves, como fraude ou sonegação, a multa poderá chegar a 100%. Para quem é reincidente, pode chegar a 150%.
6: A lei também amplia a possibilidade de acordos entre o contribuinte e o fisco por meio de mediação e transação tributária e prevê a arbitragem especial tributária em que um terceiro imparcial poderá decidir o conflito sem que a disputa precise chegar ao judiciário. Para o relator da proposta, senador Efraim Filho, do PL da Paraíba, as mudanças reduzem a burocracia e dão mais segurança jurídica ao bom contribuinte.
9: O objetivo não é enfraquecer a administração pública, também não é criar privilégio para o contribuinte. O objetivo é construir equilíbrio, cobrar corretamente de quem deve, combater fraude e sonegação, mas preservar garantias mínimas para o contribuinte de boa fé.
4: O senador Flávio Arnes, do PSB do Paraná, destacou a importância da proposta que permite o saque do FGTS quando o trabalhador ou seu dependente for diagnosticado com esclerose múltipla ou esclerose lateral amiotrófica, conhecida como ELA. O projeto já foi aprovado pelo Senado e atualmente está em análise na Câmara dos Deputados.
6: O parlamentar enfatizou que a medida reconhece que as consequências do diagnóstico não se limitam a questões de saúde, mas atingem outras áreas da vida do paciente. Dados da Associação Brasileira de Esclerose Múltipla apontam que cerca de 40 mil brasileiros convivem com a condição autoimune, que afeta o sistema nervoso central e pode gerar desde dificuldades motoras até problemas cognitivos e visuais.
10: Essa proposta reconhece que o diagnóstico de uma doença crônica produz impactos que ultrapassam a dimensão clínica e atingem toda a organização familiar e financeira. financeira.
4: E uma nova lei criou um fundo para ampliar o acesso gratuito à justiça para pessoas que precisam de assistência.
25: A norma ainda determina que a execução dos recursos do fundo seja divulgada em um portal público de transparência. Repórter Patrícia Oliveira.
12: Para fortalecer a Defensoria Pública da União, um novo fundo deverá promover a prestação de assistência jurídica gratuita a quem não tem condições de pagar. O fundo teve origem em projeto de lei aprovado no Senado e de iniciativa da própria Defensoria. Entre as fontes de recursos estão dotações do orçamento e 5% das custas recolhidas na Justiça da União. Em plenário, o senador Eduardo Gomes, do PL de Tocantins, destacou que o fundo deve aumentar a capacidade de atendimento à população,
13: contribuindo para ampliação e qualificação do acesso à justiça e para a promoção dos direitos fundamentais, especialmente das pessoas em situação de vulnerabilidade.
12: A nova lei também determina que a execução dos recursos do fundo seja divulgada em um portal público de transparência. A lei entrará em vigor em outubro, 45 dias após a publicação.
4: E as futuras polícias municipais poderão ter mais autonomia para serem criadas. O Senado analisa uma mudança na PEC da Segurança Pública que retira a exigência do aval dos conselhos estaduais para a criação dessas corporações.
25: A emenda será analisada na próxima reunião da Comissão de Constituição e Justiça. Repórter Bruno Lourenço.
14: A PEC da Segurança diz que os municípios poderão constituir polícias para o policiamento ostensivo e comunitário e que essas corporações passarão por uma certificação periódica pelo Conselho Estadual de Segurança Pública e Defesa Social. O senador Alessandro Vieira, do MDB de Sergipe, apresentou um pedido para retirar o dispositivo.
15: Ao criar uma nova instância política de controle e fiscalização, de um ente federado por outro, porque observe, esse Conselho Estadual, ele vai interferir na autonomia de um órgão municipal. E isso não faz sentido do seu ponto de vista jurídico.
14: O relator Rogério Carvalho, do PT de Sergipe, defende a chamada acreditação para buscar padronização e qualidade.
16: É para garantir que as normas federais únicas, ou seja, um sistema de referência, uma norma federal, se aquelas normas estão ou não sendo aplicadas por aquela corporação que está nascendo.
14: A emenda que retira a acreditação das polícias municipais por um conselho estadual deve ser analisada na próxima reunião da CCJ.
4: O silêncio também pode ser um sinal de alerta quando o assunto for depressão e ansiedade. No Setembro Amarelo, a Comissão de Direitos Humanos debateu formas de prevenir o suicídio e de fortalecer a valorização da vida.
25: Especialistas destacaram a importância de identificar situações de fragilidade emocional e apresentaram redes de apoio que podem ajudar quem enfrenta momentos de crise. Repórter Douglas Castilho.
18: Amarelo é a cor que representa um sinal de alerta. São 720 mil pessoas no mundo todo ano, segundo a OMS, vítimas de uma dor às vezes visível só para quem sofre. A presidente da Comissão de Direitos Humanos, senadora Damaris Alves, do Republicano, do Distrito Federal, destacou que a questão é mais complexa do que a depressão e precisa de uma abordagem também complexa.
26: Prevenir significa, portanto, atuar também nas escolas, nas famílias, nas comunidades. Enfrentar o bullying, o cyberbullying e as violências. Promover competências socioemocionais e identificar precocemente sinais de sofrimento e garantir acesso oportuno ao cuidado.
18: O representante do Centro de Valorização da Vida, CVV, Alan Teixeira Lima, apresentou o trabalho da instituição, que é referência internacional no tema.
27: Nós somos mais conhecidos pelo telefone 188. No último ano, a gente fez 2 milhões de apoios emocionais. Uma pessoa pode ligar quantas vezes quiser para o CVV.
18: Outro canal de apoio é a Rede Pode Falar, voltada ao apoio a jovens que tenham de 13 a 25 anos, período em que o suicídio figura entre as principais causas de morte. Se precisar, peça ajuda.
25: Com edição de Paula Groba e trabalhos técnicos de Eliseu Caires, o Jornal do Senado fica por aqui. Acompanhe agora as notícias da Câmara dos Deputados. Boa noite.
4: Boa noite e até amanhã.
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1: Câmara pode incluir sardinha em lata na lista de produtos da cesta básica.
2: Proposta prorroga bolsas de ensino superior por nascimento de um filho.
3: Projeto cria política para acompanhar tecnologias criadas pela sociedade.
5: Boa noite. Avança na Câmara a proposta que institui uma política nacional para o acompanhamento de tecnologias desenvolvidas pela sociedade. A repórter Mônica Tati tem os detalhes.
11: Proposta em análise na Câmara institui a Política Nacional de Tecnologia Social. O projeto, apresentado pela deputada Jandira Fegali, do PCdoB do Rio de Janeiro, define a tecnologia social como o conjunto de processos coletivos, colaborativos e interdisciplinares que priorizam a inovação tecnológica voltada à democratização do desenvolvimento. Jandira Fegali fala sobre a importância de criar uma política para o setor, aproveitando a criatividade da sociedade.
17: Por exemplo, nas comunidades, nas favelas, em todo canto, período da enchente semiárido, que tecnologia o povo usa para dar suas soluções. A moeda complementar foi uma solução popular que começou no Ceará. E muitas outras soluções, inclusive medicinais. Então, a tecnologia social é aquela que vem inovado pelo povo e que precisa estar regulamentado em lei para que seja valorizada, reconhecida, fomentada e que a gente consiga, inclusive, dar a propriedade intelectual, que para eles é coletiva, para que essa inovação seja, de fato, respeitada.
11: As iniciativas previstas na proposta incluem áreas como água, alimentação, educação, energia, habitação, saúde, meio ambiente, inclusão digital e de assistência para pessoas com deficiência. A proposta prevê a prioridade na análise de pedidos de patente ou de registro dessas tecnologias no INPI, o Instituto Nacional da Propriedade Industrial. A titularidade dos direitos de invenção será decidida nos próprios contratos de fomento, garantindo que as comunidades que ajudaram a criar a solução também participem dos benefícios. Também estão previstos mecanismos que permitem que estados e municípios possam aderir às ações e que recebam apoio técnico do governo federal. A deputada Jandira Fegali explica que a construção do projeto envolveu vários setores da sociedade e governamentais.
17: Fizemos uma construção com o Ministério de Ciência, Tecnologia e Inovação e com os movimentos que representam essas várias tecnologias que surgiram no mundo, inclusive com alguns bancos de fomento, como o Banco do Brasil, como a Embrapa, Caixa Econômica, também participaram dessa construção. E, finalmente, a gente aprovou um projeto que identifica esse conjunto de contribuições, essa comunhão de contribuições que nós fizemos aqui na Comissão de Ciência, Tecnologia e Inovação.
11: O texto aprovado pela Comissão de Ciência, Tecnologia e Inovação da Câmara retirou o repasse de recursos do Fundo Nacional de Desenvolvimento Científico e Tecnológico para a Política, mas manteve a possibilidade de apoio através de dotações orçamentárias e por instrumentos de fomento já existentes. O projeto que institui a Política Nacional de Tecnologia Social ainda será analisado pelas comissões de Finanças e Tributação e de Constituição e Justiça. E se for aprovado, pode seguir direto para a votação no Senado. Da Rádio Câmara de Brasília, Mônica Tati.
0: Desenvolvimento Regional.
19: A Comissão da Amazônia aprovou o projeto que prevê a criação de cooperativas têxteis comunitárias. Relator do texto no colegiado, Zezinho Barbari, do PP do Acre, acredita que com a medida, famílias vulneráveis financeiramente terão mais renda e trabalho nas regiões Norte e Nordeste.
5: Zezinho Barbari informa que os órgãos federais vão dar preferência à compra de uniformes feitos por essas associações locais. Além disso, o deputado acrescenta que o programa incentiva o reaproveitamento ecológico de tecidos.
19: Proposta de Paulo Alexandre Barbosa, do PSD, quer o reconhecimento de Ibirá, cidade do noroeste de São Paulo, como capital nacional das águas medicinais. Em sua justificativa, ele afirma que o poder terapêutico das águas termais do município é conhecido desde 1909.
5: Segundo Paulo Alexandre Barbosa, as condições geológicas locais determinam os altos índices de vanádio, de ação antioxidante e controle glicêmico e o pH alcalino das águas. Para ele, a concessão do título busca também estimular o turismo e a preservação do patrimônio natural.
0: Consumidor.
19: Saulo Pedroso, do PSD de São Paulo, defende a criação de um sistema para rastrear e autenticar bebidas alcoólicas importadas. A medida prevê selos físicos e digitais com informações sobre origem, produtor, importador e lote, além de um aplicativo para que o consumidor possa verificar a autenticidade do produto.
5: Para Saulo Pedroso, a proposta ajuda no combate à falsificação de bebidas e aumenta a segurança dos consumidores. O sistema também deverá integrar informações com os órgãos de fiscalização e permitir a identificação de irregularidades ao longo de toda a cadeia de distribuição.
20: Direitos Humanos.
19: Eros Biondini, do PL de Minas Gerais, apresentou projeto para assegurar a livre manifestação de crenças religiosas, incluindo pregações e citações de textos sagrados. A proposta determina que a simples expressão de dogmas ou convicções religiosas não seja enquadrada como crime.
5: O texto de Eros Biondini também pede que plataformas digitais retirem conteúdos exclusivamente por reproduzirem textos sagrados ou ensinamentos religiosos.

0: produção ou obtenção de guarda judicial. A legislação atual já permitia a prorrogação dos prazos de vigência das bolsas de estudo em caso de adoção. A proposta também permite que dois bolsistas usufruam do benefício simultaneamente, pelo mesmo evento de adoção ou guarda. O relator, deputado professor Alcides, do PSDB de Goiás, diz que o texto é do interesse do sistema educacional.
1: Do ponto de vista educacional, a proposição é meritória, uma vez que apresenta medidas concretas para favorecer, de um lado, a participação dos pais no cuidado dos filhos, desde o nascimento ou adoção, ao mesmo tempo em que favorece a continuidade e conclusão de estudos e pesquisa dos estudantes pai. Ademais, na hipótese de ambos os pais da criança, nascida ou adotada, serem bolsistas, a matéria tem o mérito de assegurar aos dois o direito do afastamento das atividades acadêmicas e a prorrogação da bolsa de estudos.
0: O projeto que permite a prorrogação de bolsas de estudo do ensino superior pelo nascimento de filhos dos estudantes será analisado agora pelas comissões de Previdência, Assistência Social, Infância, Adolescência e Família e de Constituição, Justiça e de Cidadania. Da Rádio Câmara de Brasília, Silvia Minhato.
2: Tarcísio Mota, do PSOL do Rio de Janeiro, apresentou o projeto que garante tempo de planejamento para professores da educação básica. O texto estabelece que, quando a jornada for organizada por horas-aula, o limite de atividades em sala deve ser calculado pelo mesmo critério.
3: Tempo de planejamento para professor é decisivo para que a educação de qualidade aconteça. E nós não podemos deixar a covardia que alguns governos estão fazendo de contar o tempo de forma a obrigar o professor a pegar mais turmas sem receber um centavo a mais por isso. Esse projeto, portanto, garante a proporcionalidade. Três aulas dadas, uma aula de planejamento.
4: Tarcísio Mota sustenta que a regra mínima de proporcionalidade permite ao professor preparar aulas, elaborar provas e cuidar da saúde mental. Ele reforça que condições mais justas de trabalho para docentes asseguram melhor qualidade aos estudantes.
5: Trabalho.
2: Bibo Nunes, do PL do Rio Grande do Sul, é favorável ao projeto que amplia a licença paternidade para pais de recém-nascidos prematuros ou que precisem de internação hospitalar após o parto. O deputado explica que a prorrogação seria equivalente ao período de internação do bebê.
4: Ele acrescenta que, para ter direito ao benefício, será necessário comprovar a prematuridade ou a internação por meio de documentação hospitalar. Bibo Nunes explica que a ideia é garantir a presença do pai ao lado da mãe e do bebê durante um período de maior vulnerabilidade.
6: Um prematuro tem que ter uma necessidade reconhecida de atenção especial. E o pai tem que estar junto com a mãe nesses momentos difíceis. Não é fácil ter filho prematuro. Imagine gêmeos, que normalmente são prematuros. E como é que ficam os pais se não tem o pai ao lado da mãe o tempo todo? Se o recém-nascido precisa de um mês, dois meses, três, quatro, o tempo que for. Isso é fundamental, isso não é regalia nenhuma, é simplesmente reconhecer a parte humana de quem está vindo ao mundo, que é o nascituro.
2: Fábio Garcia, do União de Mato Grosso, propõe criar uma política nacional de gestão de desempenho e eficiência para o serviço público. O projeto prevê avaliações periódicas dos servidores com base em critérios objetivos, como produtividade, qualidade do trabalho e atendimento ao público.
4: A proposta também reconhece o bom desempenho com bônus, capacitação e prioridade para ocupar funções de confiança. Fábio Garcia afirma que a intenção é melhorar a qualidade dos serviços públicos sem alterar os planos de carreira dos servidores.
5: Economia.
2: O plenário da Câmara pode votar projeto que inclui a sardinha em lata na lista de produtos da cesta básica isentos de impostos. Quem explica os detalhes é o repórter Antônio Vital.
7: Ganhou o regime de urgência e pode ser votado a qualquer momento no plenário da Câmara projeto que inclui a sardinha em lata na lista de produtos da cesta básica. Se a proposta virar lei, a sardinha passa a ter alíquota zero no pagamento de dois novos impostos criados pela reforma tributária e que passam a ser cobrados no ano que vem: o Imposto sobre Bens e Serviços, o IBS, e a Contribuição sobre Bens e Serviços, a CBS. O IBS será distribuído a estados e municípios. Já a CBS será o Imposto Federal, Eles vão incidir sobre mercadorias e serviços, inclusive importados. A reforma criou ainda outro tributo, o imposto seletivo, que será cobrado sobre produtos que fazem mal à saúde. Esses tributos vão substituir o PIS, a COFINS, o IPI, o ICMS e o ISS. A reforma tributária, aprovada no ano passado,

0: isentou da cobrança do IBS e da CBS os artigos da cesta básica, inclusive carnes, o que não estava no texto e foi acrescentado durante a votação. Outros produtos com alíquota zero são alimentos como arroz, leite, manteiga e queijos. O projeto que ganhou o regime de urgência foi apresentado pelo deputado Luiz Nishimori, do PSD do Paraná, presidente da Frente Parlamentar da Pesca. A proposta será analisada junto com outra, parecida, apresentada pela deputada Ana Paula Lima, do PT de Santa Catarina. Ainda será designado um relator para apresentar um texto único. A justificativa dos autores é que a sardinha em lata é uma fonte de proteína importante para pessoas com menor renda, além de relevante para o setor pesqueiro nacional, que por ano produz mais de 100 mil toneladas do produto. O deputado Pedro Lupion, do Republicanos do Paraná, coordenador da Frente Parlamentar da Agropecuária, defendeu o regime de urgência para a proposta.
1: No dia da votação da reforma tributária, nesse plenário, a questão da sardinha estava no texto. Nós trabalhamos isso junto com as carnes, da mesma maneira que foi feito em relação às outras carnes, com a inclusão na cesta básica, e uma questão de texto prejudicou o setor inteiro pesqueiro, justamente nessa questão da sardinha.
0: Com o regime de urgência, o projeto pode ser votado diretamente no plenário, sem passar pela análise das comissões permanentes da Câmara. Mas a medida não foi unânime no plenário. O deputado Hildo Rocha, do MDB do Maranhão, criticou a urgência, que pode acelerar a análise do projeto e alterar a reforma tributária.
2: Essa matéria, além de não tramitar nas comissões, o que já está errado, essa proposta de lei complementar, ela altera uma regulamentação da reforma tributária que fizemos recentemente. Reforma tributária que entra em vigor a partir do ano que vem, de 2027. Ou seja, ainda nem entrou em vigor e já estamos mudando para beneficiar interesses particulares, não interesses da nação brasileira.
0: Ainda não há data para votação no plenário da Câmara do projeto que inclui a sardinha em lata na lista de produtos da cesta básica. Da Rádio Câmara de Brasília, Antônio Vital.
3: Segurança Pública.
4: Delegado Palumbo, do Podemos de São Paulo, defende criminalizar a transmissão intencional de treinamento operacional a organizações criminosas. O deputado explica que a proposta também alcança agentes públicos que repassarem esse tipo de conhecimento.
5: Delegado Palumbo argumenta que facções têm atuado de forma cada vez mais profissional com o apoio de agentes que se corrompem. Essa prática, segundo ele, eleva o grau de letalidade das ações criminosas, comprometendo a efetividade das políticas públicas de segurança.
6: O indivíduo que faz isso tem que ficar preso. A pena é estipulada em 12 anos e tem que ficar preso mesmo. Todos aqueles que se corrompem, sejam policiais, agentes públicos, se corrompem e ensinam criminosos a matarem usando um fuzil, que é uma arma de guerra, tem que ficar preso sem benefício. Nós estamos lutando com o apoio do meu partido, que é o Podemos, para que esse projeto vire lei. Porque hoje os criminosos não estão mais agindo de forma amadora, não. Eles estão treinando e com a ajuda, infelizmente, de agentes que se corrompem.
4: Luiziane Lins, da Rede do Ceará, defende aumentar a pena para quem submeter trabalhadores a condições semelhantes à escravidão. Ela explica que a punição passaria a ser de 10 a 20 anos de prisão, além de multa, e o crime seria considerado hediondo e inafiançável.
5: Luiziane Lins também propõe detalhar na lei as situações que caracterizam esse crime, como trabalho forçado, jornada exaustiva, condições degradantes e restrição da liberdade por dívida. Pela proposta, a pena deve ser aumentada quando a vítima for criança ou adolescente.
4: Kiko Seleguin, do PT de São Paulo, quer proibir que pessoas que cometeram crimes hediondos recebam pagamento pela divulgação de seus delitos. A proposta prevê nulidade de contratos com produtoras, editoras e plataformas de streaming para livros, séries, filmes ou entrevistas sobre os crimes.
5: Pelo texto de Kiko Seleguin, os valores pagos aos criminosos ou a seus herdeiros deverão ser revertidos ao Fundo Penitenciário Nacional ou ao Fundo Nacional de Segurança Pública. Segundo o deputado, o objetivo é evitar que condenados lucrem com a violência e com a dor das vítimas.
4: Projeto de Pedro Lucas Fernandes, do União do Maranhão, determina que as unidades da Casa da Mulher Brasileira ofereçam acesso facilitado à perícia médico-legal para as vítimas de violência doméstica. O deputado explica que o exame poderá ser feito na própria unidade.
5: A ideia, segundo Pedro Lucas Fernandes, é evitar que a vítima se desloque para diferentes órgãos e enfrente novos constrangimentos, além de reduzir o risco da perda de provas. O texto também prevê atendimento humanizado e cooperação entre União, Estados, Distrito Federal e municípios.
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3: Justiça.
4: Marcelo Crivella, do Republicanos do Rio de Janeiro, destaca a promulgação de lei que responsabiliza civilmente pais ou mães por abandono afetivo dos filhos. O parlamentar afirma que o pagamento de pensão não substitui a presença familiar na rotina da criança.
8: Não basta pagar a pensão para o filho. É preciso que o pai ou a mãe participem da vida dele. Uma criança adoece, então o pai não vai estar lá para dar apoio a ela. Uma criança passa numa prova ou fica reprovada, ela não vai ter o carinho do pai. E uma criança que vai disputar uma competição na escola, os pais dos outros estão presentes e o dela ausente. Essa lei do abandono afetivo tornou um ilícito civil. Eu gostaria que fosse crime, mas o Congresso assim não aprovou. Ficou apenas o ilícito. Portanto, terá que pagar indenização pelo abandono afetivo.
5: Marcelo Crivella avalia que a nova lei pode reeducar responsáveis que cumprem obrigações financeiras, mas se afastam da vida dos filhos. Ele observa que a indenização passa a ser aplicada quando a ausência afetiva causar prejuízo à criança ou ao adolescente.
4: Termina agora o jornal Câmara dos Deputados, produzido pela Rádio Câmara, com trabalhos técnicos de Wellington Teles e apresentação de Luciana Vieira e Val Monteiro. Boa noite.
5: A Voz do Brasil está de volta amanhã. Uma boa noite para você.
3: 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Boa noite.

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2: A paz do Senhor Jesus. Isaías capítulo 45, versículo 23. Por mim mesmo eu jurei, a minha boca pronunciou com toda a integridade uma palavra que não será revogada. Diante de mim todo joelho se dobrará, junto a mim toda língua jurará. Que as bênçãos de Deus os alcancem nessa hora.
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1: E para Jesus
0: estou seguindo.
1: Uma poderosa salva de palmas. Meus amigos, nós estamos vivendo dias maravilhosos. As pessoas que nos assistem e que às vezes não querem vir buscar a bênção estão perdendo muito. Cada dia nessas campanhas que estamos fazendo pelo país, a gente vê Deus operando, curando, libertando, fazendo maravilhas, e temos muitas coisas boas para contar para vocês, e vocês vão ver tudo aquilo que Deus tem feito, que vai ser muito lindo na sua vida. Hoje eu tenho duas palavras para estudar com você. A primeira, ela está em Romanos, capítulo, deixa eu pegar aqui a minha colinha aqui, que é capítulo 5, versículos 18 até o 21, para poder a gente ficar firme aqui. Pois assim como por uma só ofensa veio o juízo sobre todos os homens para a condenação, assim também por um só ato de justiça veio a graça sobre todos os homens para a justificação de vida. Então nós sempre ensinamos a vocês que o mundo não seria o que é hoje, essa confusão tremenda, mentira para tudo quanto é lado, traição, roubo, não sei lá mais, adultério, só coisa que não presta, não teria nada disso se não tivesse havido o pecado de Adão. Que o pecado de Adão fez uma coisa muito triste, deixou o diabo entrar no nosso mundo, ele não podia estar aqui. Deus fez a terra para o homem, entregou Adão. Mas Adão obedeceu o diabo, desprezou a palavra de Deus. Aí ele foi expulso do Jardim do Éden. O Jardim do Éden tornou-se um deserto. Não existe, não tem esse lugar do mundo, você pode dizer, foi aqui. E a Bíblia dá até os locais onde eles foram, olhando o seu olhar, está o nome dos rios e tudo, um deles é o Eufrates, que está escrito ali na Bíblia. Mas foi, teve que expulsar o homem de lá. Aí o que aconteceu? O diabo entrou. Olha o versículo. Porque assim como por uma só ofensa, veio o juízo sobre todos os homens para a condenação. Nós então sofremos a condenação do erro de Adão. Mas hoje não precisamos mais ficar acusando o Adão, não, porque Jesus já pagou o preço. Jesus é o chamado segundo Adão, que veio e pagou o preço para a condenação. Assim também, por um só ato de justiça, que foi do Senhor Jesus, ele desceu o inferno, lutou com o diabo, despiu o diabo da autoridade, e aí ele estava separado de Deus por causa dos nossos pecados que recebeu. Aí o Senhor Jesus venceu tudo, o Espírito Santo desceu ao inferno, vivificou a Jesus, na mesma hora vivificou toda a humanidade. Quer dizer, o potencial para ser vivificado já foi produzido. É só a pessoa ouvir o Evangelho, eu quero Jesus viver, eu quero a vida que o Senhor comprou para mim. Na mesma hora essa vida vai entrar em ação nele e vai dar a ele a vitória que precisa. Então, por um só ato de justiça veio a graça sobre todos os homens para a justificação de vida, quer dizer, a inocentação. Nós não temos que sofrer mais. Quando você sentir qualquer tentação, qualquer perturbação na vida, no casamento, nas finanças, em qualquer setor da sua vida, diga: diabo, você está amarrado, eu não vou dar nem bola para você, e em mim você não toca. Só falar isso é o bastante, e crer. Se você não crê, você não consegue nada. Não, mas eu tenho muita fé, a fé é necessária. Mas Jesus diz: se creres, verás a glória de Deus. Com a fé, você determina, toma sua posição, se rejeita toda a força do mal, e nesse momento, então, você recebe a justificação de vida, e, ou seja, o inimigo não vai entrar mais em você, porque não pode. Aí continua dizendo: porque como pela desobediência de um só homem muitos foram feitos pecadores, assim pela obediência de um muitos serão feitos justos. será feito na hora que quiserem. Se não quiserem, infelizmente, não querem. É triste demais, irmão. Quando você entende o que Deus fala, que acontece. Porque quem não nascer de novo, quem não receber Jesus no seu coração, não é que ele vai entrar no ventre de uma mulher para voltar ao mundo, não. Nada disso, não tem reencarnação. O nascer de novo é um trabalho espiritual que Deus faz no nosso espírito, perdoando-nos completamente, mudando a nossa vida e nos dando condição de passar a ser vencedores. Se essas pessoas rejeitam, elas não vão para o reino de Deus quando partir desse mundo. Infelizmente, irão para o lago de fogo e enxofre. Mas vai ter uma outra oportunidade? Não tem, irmãos. A Bíblia diz que não tem. Deus não pode mentir. O dia que Deus mentir, nós estamos roubados. Porque se ele mentiu, ele não é mais Deus. Não é o puro, não é o santo. Ele não mente. Então está mandando que a gente pregue o evangelho. Mas tem lugar que tem uma resistência muito grande. Jesus disse claramente: todo o poder me foi dado nos céus e na terra. Mateus 28, 18. Portanto, ide, fazei discípulos de todas as nações. Não temos que ter medo. Vamos lá, vamos fazer os discípulos e vamos ensinar as pessoas o que elas precisam aprender. Aqui o 19, porque se pela desobediência de um só homem muitos foram feitos pecadores, assim pela obediência de um, muitos serão feitos justos. Veio, porém, a lei para que a ofensa abundasse. Mas onde o pecado abundou, superabundou a graça. Quer dizer, a lei, quando veio, ela permitiu que a ofensa abundasse. A pessoa podia fazer o que queria. Quer andar com Deus? Pratica a lei de Deus. Era a lei de Moisés, hoje não tem mais a lei de Moisés. Quer dizer, já passou todo esse processo, porque Jesus já venceu. Hoje está lá em Tiago 1,25, que é a lei perfeita da liberdade. É essa que nós temos que seguir. Aí diz aqui, ó: veio, porém, a lei de Moisés para que a ofensa abundasse. Mas onde o pecado abundou, superabundou a graça. Não importa se você caiu de tudo quanto tem jeito no erro, você pode ser recuperado agora, dizendo: Jesus, entra na minha vida, me salva, eu aceito o que o Senhor fez por mim, só isso que precisa. Em seguida, creia que ele já entrou, lhe deu a graça, e você vai começar a receber os frutos dessa vinda do Senhor Jesus até o seu coração. Aí termina o capítulo 5, no versículo 21, que diz: para que, assim como o pecado reinou na morte, na ação do diabo, separação nossa de Deus, também a graça reinasse pela justiça para a vida eterna, por Jesus Cristo nosso Senhor. Então, quando você recebe a graça de Deus, você não é abençoado só aqui na terra. Começou uma bênção que nunca vai terminar. Um dia o nosso coração vai parar. Tem uns que ainda vão viver mais de 100 anos, que estão me ouvindo agora, e outros vão viver menos, outros já estão quase na hora de partir. Mas quando chegar esse momento, você vai entrar no reino de Deus, e eternamente, a palavra eterna é que não tem fim, acabou, é eterno, você vai estar muito bem. Leia o versículo de novo: para que, assim como o pecado reinou na morte, também a graça reinasse pela justiça para a vida eterna, por Jesus Cristo nosso Senhor. É um assunto que se resolve para toda a eternidade. Aí você volta a entender, a ser considerado aquilo que Deus diz: façamos o homem a nossa imagem e semelhança. E fez as três pessoas da Santíssima Trindade, uma falando com a outra, dizendo: eia, desçamos e façamos o homem a nossa imagem e semelhança. Desceram, fizeram, é o que nós somos hoje. E agora nós estamos prontos para andar com Jesus e sermos vitoriosos. Amém? Graças a Deus por tudo isso. Vamos cantar um hino bonito agora, pessoal? Eu achei um bom amigo. Você achou um bom amigo? Jesus o Salvador. Como isso ainda é gostoso? Vamos ficar de pé? E glória a Deus por isso. Vamos ver a letra agora? Está aqui, ó. Jesus o Salvador, o escolhido dos milhares para mim. Você vai cantando aqui, a música é gostosa, só faz bem. Vamos aplaudir a Jesus.

0: pode sentar, irmãos, em nome de Jesus. E vamos ver agora o que aconteceu em Campo Limpo Paulista, quando lá estive pregando a palavra de Deus, e foi dia 24 de agosto, e Deus fez muita coisa boa. Por favor, maestro.
1: A maratona de fé pelo interior de São Paulo começou. Em Campo Limpo Paulista, a tarde foi marcada por maravilhas e o povo aprendeu sobre a importância da determinação ensinada pela Palavra de Deus.
2: Hoje, o que você determinar, sabendo que a Bíblia diz que é seu, você vai receber. Porque está escrito que as minhas doenças, enfermidades e dores, Jesus já levou.
1: Fortalecidos pela Palavra e sendo um só com Jesus, esses irmãos determinaram a cura. E o resultado não poderia ter sido diferente.
3: A senhora ficou boa, irmã? O que a senhora tinha?
4: Eu tinha uma dores, não estava dormindo mais à noite.
3: Aqui no ombro?
4: Estalava, toda vez que levantava, estalava.
3: Agora sumiu?
4: Ah, sumiu,
3: graças a Deus. Nunca mais volta. E você, o que era?
5: Mesma coisa, nos dois ombros, duas bursites.
3: Duas bursites, foi embora a bursite. E você, amiga?
6: O nervo todo estrufiado, eu paguei caro para fazer o exame, né? Mas o médico disse que não tinha cura.
3: E agora? Conseguiu levantar?
6: Consegui.
3: Não dói mais?
6: Não, tá doendo não.
7: É muita dor nesse ombro aqui e nos dois cotovelos aqui, à noite. Eu não consigo dormir desse lado. Agora foi parou, embora. Tá doendo?
3: Não, não, parou pra sempre.
7: Amém.
8: Eu caí. Quanto dia 3 de agosto já foi um ano. Uhum. E fiquei com isso. Esse osso aqui pulou. Mas agora, graças a Deus.
3: Sumiu.
8: Sumiu tudo.
3: Glória a Deus.
8: Tudo.
3: E o amigo aí que melhorou?
9: A dor no ombro.
3: Sumiu também?
9: Já era.
3: Tá há quanto tempo aí?
9: Ah. Mais ou menos um ano, viu?
3: Um ano mais ou menos. E aí, irmã?
10: Eu, foi um mau jeito que eu dei no ombro, não estava conseguindo mexer, mas também não quis ir ao médico. Se a dor pegava
3: agora
10: aqui,
3: sumiu
10: vinha
3: tudo.
10: Aqui. Agora...
1: Olha lá o seu Arlindo chegando para a reunião. Ele parou e conversou com a nossa equipe.
11: Os dois veio aberto e uma hérnia aqui que não deixa a gente de jeito nenhum. Se é Deus que abençoa, que ele vai liberar.
1: E pela autoridade do nome de Jesus... Todo o caminhar foi restaurado.
3: Vai fazendo. Já tem gente curada da dor na perna agora, irmão. Só fazendo isso. Vai fazendo. Vai fazendo. Vai fazendo. O senhor está há quanto tempo o senhor está com essa muleta?
11: Uns 2 anos.
3: 2 anos. Sem ela o senhor não anda para lado nenhum.
11: Tendei encostando.
3: Vira para lá, vira para lá. Não tenha medo, não. Vai andando forte, vai andando. Vai andando que Deus já liberou o senhor. Vai andando, vai. Vai, vai andando, mais forte aí. Isso, agora volta pra cá. Dá uma corridinha agora, dá uma corridinha. Olha aí, pessoal. Olha aí, que coisa linda. Glória a Deus. E aí?
11: Graças a Deus. Graças a Deus.
3: Graças a Deus, o senhor começou hoje.
11: Minha hérnia aqui parece que já... Encolheu para...
12: Eu parada cardíaca em mim faz uns 4 anos.
3: Quatro?
12: Não, mas já tá com todo esse lado do meu perna. Agora já melhorou.
3: Melhorou?
12: Já tô bem melhor.
3: Andando, mostra.
12: Aí eu mando com um porrete lá em casa. Ele e meu marido. Não posso andar, eu caio toda hora.
3: Não, só vai cair, não, só tá muito negativo.
12: Amém.
3: Vai andando aqui agora, vai andando aqui agora. Pode ser negativo aí. Vai aqui pelo corredor, pelo corredor, pelo corredor. Vai andando. Que cai toda hora, não. Vai agindo mais rápido. Isso. Isso. E agora, melhorou mais?
12: Tô melhor, graças a Deus.
3: Acabou. Vai,
12: cabeça.
3: Vai dar uma volta aqui. Vai por aqui, perto da parede ali. Vai, vai, vai, vai. Isso, mais rápido. Olha a sua esposa lá, como é que tá dando. Olha lá, meu irmão. Olha lá, olha lá. Anda rápido, mais rápido agora. Agora só vai vir correndo aqui. Não para, vem correndo agora. Vem correndo, correndo, correndo. Aí, olha só, olha aí. Glória a Deus.
13: Eu levei um tombo, né? Aí deu problema na coluna. E queimação nas pernas pra andar.
3: E agora?
13: Agora...
3: Tá bem?
13: Tô.
3: Então vai aqui no corredor, andando bem. Ela é uma Mercedes-Benz daquela grandalhona mesmo, quer dizer, sai correndo, tira um fusquinho da frente. Vem rápido agora, vem correndo, vê se só pode correr. Pronto, já tá boa.
1: Irmãos, Deus não se esqueceu de você. Ele está à porta e bate, pronto para transformar a sua história também.
0: E glória a Deus por isso. Pode aplaudi-lo. Agora, queridos, nós vamos ver a festa da dedicação, o que nós temos aqui de lição. Isso está em João capítulo 10, nós estamos quase terminando o capítulo 10, que começamos esses dias atrás aí. Está escrito assim, versículo 22. E em Jerusalém havia festa da dedicação e era inverno. Tem uns detalhes que a Bíblia diz. E o inverno lá é muito frio. Em Jerusalém, por exemplo, costuma nevar. E quando neva, então o gelo é tremendo. Aí diz assim, e Jesus passeava no templo no alpendre de Salomão. Rodearam-no, pois, os judeus e disseram-lhe, até quando terás a nossa alma suspensa? Se tu és o Cristo, dize-no-lo abertamente. Mas estamos sempre fazendo essa pergunta para Jesus. E Jesus falava, eles pegavam em pedra até para matar Jesus. Porque não ia mentir para eles. Quem você é? Eu sou aquele que Deus enviou. Sou filho de Deus, mas eles não queriam aceitar. Aí Jesus, respondeu Jesus. Jesus foi e disse, já vo-lo tenho dito, e não o credes. As obras que eu faço em nome de meu Pai, essas testificam de mim. Hoje é a mesma coisa, pessoal. Jesus nos deu uma identidade para nós mostrarmos a todo mundo que nós somos servos dele com autoridade sobre o mal. E qual é essa identidade? É o testemunho que as pessoas dão que foram curadas, que receberam a bênção de Deus. E quando a pessoa diz aquilo ali, ela está afirmando algo que não há como ser diferente. Pode investigar, a pessoa deve investigar. Quando eu comecei na televisão, eu dizia, olha, todo testemunho que nós damos aqui, nós temos a prova dele, nós não jogamos fora. É a pessoa que conta, a gente tem. Até hoje temos milhares de testemunhos de coisas que podem ser investigadas. E também nós temos toda a carta que me escreve pedindo fazendo uma pergunta. A gente escreve o nome do programa e guarda. Mas por que guardar isso? Porque um dia a pessoa pode dizer que eu sou um grande mentiroso, que eu estou inventando carta. Então está ali o endereço da pessoa, pagou o selo. Hoje não tem mais carta pelo correio, o pessoal manda pela internet. Mas eu espero que o meu pessoal esteja gravando também, para que possa mostrar para nós, registrando ali, o que, que Deus tem feito. Aí Jesus disse, já vo-lo tenho dito e não credes? As obras que eu faço em nome de meu Pai, essas testificam de mim. É fácil uma pessoa chegar, Deus me mandou, tá bom. Então, agora você vai fazer uma oração e Deus vai provar que você foi enviado de Deus mesmo. Uma vez eu tinha um escritório no centro do Rio, lá, era o primeiro andar de um edifício, e chegou lá na porta, na sala, chegou um rapaz de uma religião que gosta de bater de porta em porta. Aí disse assim, eu sou fulano de tal, não vou lá, religião que é chato falar dos outros, né? E eu queria falar com o senhor a respeito de Deus. Ah, tá, você chegou no lugar certo, para a pessoa certa. Fala o que você tem a respeito de Deus. Aí ele começou a falar. Você não falou que Jesus cura hoje aí? Você falou só que no passado ele veio e fez maravilhas, que eles não creem que Jesus é o Filho de Deus, né? Aí eu falei assim. Ele falou, não, porque ele não faz mais hoje. Então ele deixou de ser, porque lá em Hebreus 13, 8, diz que ele é o mesmo ontem, hoje, será para sempre. Não, o pessoal fala mentira, isso eu tenho que gritar, que foi curado e tudo. Eu falei, epa, você está me chamando de mentiroso. Aí ele, por quê? Porque eu não somente fui curado, como eu também sou um pregador do evangelho. Eu sempre tenho minha profissão antes. E fora da igreja de onde eu vivo, né? E eu posso e faço oração e Deus cura. Não, mas isso não é verdade. Você me chamou de mentiroso? Vamos fazer o seguinte. Vamos descer ali embaixo agora. Eu vou começar a falar, eu tenho prática disso. Vou reunir um grupo de pessoas. E aí eu vou pregar um pouquinho. E vou perguntar quem está com dor, com do problema, a hérnia que foi, e vou orar. Se Deus não curar, você pega a polícia, aprende que esse cara é falso. Não, não precisa disso, não. É porque você sabe o negócio. Eu não sei nada, não sei da palavra de Deus. Mas ficou todo enrolado. Rapaz, se converta ao evangelho, isso aqui é verdade. E dei mais palavras para ele, mas ele foi embora todo... assim, meio nervoso, porque eu desafiei. Você está me chamando mentiroso, vou provar se eu sou ou não. É a mesma coisa. Não adianta chegar num lugar e falar, por exemplo, num país que eu nunca fui. Uma vez eu fui na Jordânia. A igreja lá tá, não podia ter nome, porque o pessoal da religião tradicional sempre fala assim para evitar aqui, provocar os outros. Apedrejam se tiver Igreja de Cristo. Naquela época, não sei hoje, 30 anos atrás. Aí comecei a falar de Jesus. Meu irmãozinho, deu um pouquinho, orei. Uma senhora com duas muletas deixou de lado, saiu andando, mas perfeitamente bem. Não vou precisar mais disso. E outro foi curado. Outro foi curado, foi graças a Deus. Isso aí faz com que as pessoas vejam que o ministério é verdadeiro. Jesus disse: as obras que eu faço em nome de meu Pai, essas testificam de mim, essas testificam de mim. Mas vós não credes, porque não sois das minhas ovelhas, como vulo tenho dito. Se você não aceita Jesus como o seu Redentor, porque ele foi ao inferno, sofreu o que você tinha que sofrer, que todo mundo tinha que sofrer. Quem não aceita Jesus, esse aí não adianta, é que ele não vai crer. Está bem claro aqui, olha. Mas vós não credes, porque não sois das minhas ovelhas. Uma das primeiras bênçãos que você recebe é crer em Deus. Até verdadeiramente. Não é falar assim, eu creio em Deus, que tem um lá em cima. Não, você crê que ele é a verdade, que a palavra dele é a verdade e que ele faz o que prometeu. Aí você começa a experimentar a maravilha de Deus. Os familiares vão dizer, o que está vendo com você? Você está diferente agora? O que, que houve? Eu encontrei Jesus. E conta o que Jesus fez e você vai ser essa pessoa feliz que vai trazer toda a sua família também para experimentar a bondade de Deus, a salvação. Porque o dia que partirem, eles vão partir para uma melhor. E é isso que Deus quer que aconteça. Amém? Nós vamos fazer daqui a pouquinho uma oração, mas vamos ver agora o que aconteceu na novela da vida real de hoje. Maestro, por favor.
14: Eu já tinha um estúdio de beleza, eu já trabalhava já no nicho da beleza já.
15: Ela sempre gostou dessa parte de empreendedora. Ela se profissionalizou na área dela, ela não ficou, aprendeu ali no curso e logo depois parou não. Ela sempre procurou ver mais coisa na internet.
14: Meu negócio no início, como todo negócio no início é difícil, mas no meados do meio, 5 anos, estava deslanchando bem. Aí pós pandemia, quando a gente retornou, né, depois dos... que fechou tudo, foi, mudou, o comércio mudou, foi dando aquela baixa, os clientes foram desaparecendo.
15: Quando foi voltou, não voltou do mesmo jeito.
14: 2023, quando, né, foi o momento que a gente fazia as contas e não batia, foi o momento que eu retrocedi um pouco.
15: Nós fiquemos mesmo sem saída, amor. Ela disse, né, que vamos fechar as portas, não foi fácil, foi em torno de um mês. Um mês lá, ele fechado mesmo, fechado. Nós botamos aqui pra vender.
14: Eu coloquei todas as minhas coisas à venda num site de venda. E eu não consegui vender nenhum secador. Que o senhor não queria, né? Que eu vendesse as coisas.
15: Parou o trabalho, mas a fé aí pra igreja nunca parou.
14: E aí passou a Sexta-feira Santa. Quando deu no domingo de Páscoa, eu fui pra igreja. Numa oração, o pastor falou: você que tá naquele salão há 10 anos que ainda não tinha dado certo, levante-se, que agora vai dar certo. Eu tenho certeza que o Espírito Santo falou com a boca do pregador comigo. E naquela semana as coisas começaram a acontecer.
15: Ela passou o dia nós refletindo na palavra. Nós sempre dizíamos, amor, vai dar certo. Amor, vamos acreditar.
16: Crendo na palavra, Francisca então decidiu reabrir o salão, agora em outro ponto. E Deus foi mandando todos os recursos.
14: Usei a fé e recomecei.
15: E isso, um dinheiro para botar a porta. E lá, não, vai dar certo, vamos lá. Aí outra pessoa ligou, deu outro dinheiro, botava ar-condicionado.
14: O Senhor foi abençoando, aí a gente foi reformando o ambiente. Eu vim para cá no dia 11 de abril de 2023. No momento que eu mudei para cá, o Senhor começou a enviar as clientes. Enviava as que já tinha, enviava clientes novos, clientes de perto, clientes de longe. Foi prosperando.
16: Mas a bênção não parou por aí. Em julho de 2023, Francisca participou de uma campanha na Igreja da Graça e apresentou a Deus um grande sonho profissional. E foi ouvida.
14: E eu tinha vontade de ter a minha marca de produto.
15: Que ela sempre teve o projeto, o desejo de ter a marca dela. Sair de fornecedor.
14: Eu entrei em contato com 3 empresas, sempre orando, determinando e acreditando que ia acontecer como aconteceu, né? Poucos dias depois, uma empresa entrou em contato comigo e disse que tinha aceitado o meu projeto.
15: Eu fico muito satisfeito, fico feliz por ela, né? Pela vida dela.
14: De início, eu consegui lançar coloração e uma máscara de reconstrução. Mas depois desses 2 produtos, o Senhor foi abençoando. As coisas começaram a acontecer, eu lancei mais um produto. Depois lancei mais outro produto. Depois lancei mais 2 juntos. Resumindo, agora eu estou com 7 itens na minha linha. Tratamento geral, coloração, tratamentos, alisamento, finalizadores. Detalhe, o nome da minha linha é Purpose, que significa propósito. Porque eu disse pro meu Deus que eu ia viver a glória dele e eu ia contar.
15: O propósito dela é o cabelo, mas também evangelizar, ganhar almas.
14: Eu creio que se o Senhor me entregou esse dom, é porque ele tem propósito, sim.
15: O negócio aqui tá excelente, né? Deus tem feito coisas incríveis aqui nesse salão.
14: Hoje o meu salão é outra história. Eu tenho 4 vezes mais o fluxo de clientes quando eu tinha antes. O Senhor tem abençoado, tem mandado clientes, tem mandado, né, os compradores também para os produtos.
15: Às vezes mudou a vida da gente. Hoje nós estamos firme e forte.
14: Empreender não é fácil, é desafiador, mas é possível quando Deus está à frente. Se a gente crê, Ele faz. E Ele faz sempre mais do que é o que a gente espera.
0: Nosso Deus é tremendo, pessoal. Eu estava agora lá falando, eu lembrei-me de 2 Crônicas, quando o rei Salomão inaugurou o templo dele lá e disse: ah, se o meu povo que chama pelo meu nome se humilhasse, orasse, buscasse, se convertesse aos maus caminhos, buscasse a minha face, eu ouviria do céu e sararia a sua terra. Está precisando da gente converter de realmente sair do medo, sair das coisas que nos atormentam e passar a viver na presença de Deus. E aí nós vamos ser abençoados. Nós estamos hoje abençoando o mundo todo. Vamos para o Paquistão ver o que Deus está fazendo lá, tão distante daqui, mas todo dia, de 7 às 8 da noite, estamos lá na televisão, ensinando aos paquistaneses que Jesus é a única esperança e a única solução. Coloca para nós aí.
17: No Paquistão, o Forte de Rotas atravessa os séculos como um dos maiores símbolos da história do país. Reconhecido como Patrimônio Mundial da Unesco, essa imponente fortaleza preserva um rico legado cultural e relembra a força de um povo. A essa nação, levamos o Evangelho e Deus continua escrevendo novas histórias e transformando muitos corações.
18: Olá, Dr. Soares. Eu me chamo Marish Rofas e falo do Paquistão. Sabe, meu filho estava muito doente, com febre alta e dificuldade para respirar. Mesmo após os medicamentos, ele não melhorava. Então, meu marido e eu oramos e também pedimos oração ao Dr. Soares pelo grupo de WhatsApp do Paquistão. Para a glória de Deus, em poucos dias meu filho foi completamente curado. Hoje ele está saudável e eu agradeço a Deus e ao Senhor pelas orações. Amém!
17: Essa obra feita com amor tem alcançado cada vez mais pessoas, provando que vale a pena honrar o chamado que recebemos de Deus.
19: Ah, o patrocínio é muito bom, porque daí a gente escuta a palavra de Deus, né, em casa à noite. Eu gosto muito de sentar aqui e ligar a televisão e ouvir as pregações e daí o louvor também, que tem bastante louvor, né? E bater palmas. Às vezes eu estou aí em casa e estou batendo palma lá, eu estou batendo palma também. Assim como eu tive minha bênção, minha cura, os outros também possam ter, né? Através do meu patrocínio.
17: Não importa a distância, Deus sempre encontra um caminho para alcançar aqueles que precisam ver a glória dele.
0: 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Vai ser muito abençoado. 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Vamos agora, pessoal, falar um pouquinho dos patrocinadores. 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Enquanto eles vão fazendo, maestro, primeira pergunta, por favor.
20: Missionário, o que é necessário para receber os milagres de Deus?
0: Somente ouvir a palavra de Deus, que ela traz a fé. Aí com a fé você vai fazer oração e vai crer. Se você crer, você vai ver a glória de Deus. Segunda pergunta.
21: Missionário, qual o significado bíblico do número 7?
0: O pessoal diz que é o número de Deus. A Bíblia não diz que é o número de Deus, mas fala que é. O pessoal acha, os teólogos, esse pessoal que entende. Agora, se o de Deus é o 7, o do homem é o 6. E diz que o falso profeta lá tem o número 666. E o que, que significa isso? Eles interpretam o seguinte: que 6 é o número do homem. O homem é uma trindade, espírito, alma e corpo. Então, 666, segundo o pessoal. Mas não vai muito para essas coisas, não. Porque no tempo da Segunda Guerra Mundial, dizia que o Hitler era 666. Dizia que o Papa era 666. Oh, mas só tem um, como é que é tanto assim? Então, esse pessoal que gosta de numerologia, eu gosto daquilo que está claro na Bíblia Sagrada aqui. Isso que está claro é o bastante para mim. Nós vamos fazer uma oração agora, vamos ficar de pé em nome de Jesus, e nós vamos orar por todos vocês. Eu e o pastor Jaime, curve a cabeça, feche os olhos agora, que nós vamos invocar o poder de Deus na sua vida. Pai, eu venho diante de Ti agora pedir por todas as pessoas. Eu tenho aqui um testemunho, Senhor Deus, que lá em São Leopoldo, no último culto, o anterior a esse que nós fizemos, tem uma senhora, Lucélia Milha, que tinha um cisto no olho esquerdo, e após assistir a pregação e orar comigo, com o pastor Jaime, o cisto desapareceu. E tem também outras pessoas, mas eu quero que o Senhor faça agora, Pai. Mais Deus, eu vou usar o Teu poder agora, em nome do Senhor Jesus, para que essa pessoa seja abençoada. Como ministro do Santo Evangelho, eu paraliso toda a ação do diabo na vida da pessoa que ora comigo, em qualquer lugar deste mundo, e que ora comigo aqui na igreja agora, junto com o pastor Jaime. Nós estamos orando agora, e você vai cair por terra, você vai bater em retirada. Começa a orar mesmo agora, a falar com Deus. Ou alguém me perguntou: como é que eu faço para receber a bênção? Você tem que aprender pela palavra de Deus que essa doença não pode ficar em você, porque Jesus já levou. E agora você tem que orar e mandar embora, porque já vem a fé no seu coração. E se você crer, você vai ver Deus operar nesse momento. Nós agora reprovamos toda a ação do inimigo nessa vida. Toda doença, toda enfermidade, toda perturbação, todo sofrimento. E eu digo: hérnia, saia dessa pessoa agora. Tumor, vai embora. Vai embora todo câncer, vai embora toda artrose, vai embora toda deformação física. Você tem que sair, que nós estamos mandando. Ora conosco agora. Pai, em nome de Jesus, está amarrado todo mal, e sai desde o alto da cabeça até a planta dos pés dessa pessoa.
22: Na autoridade, no poder que é no nome de Jesus, nós mandamos a depressão ir embora, esse desânimo ir embora, a tristeza, uma melancolia forte. Agora é isso, hora de voltar para a vida, recuperar sua autoestima. A minha fé está unida com a sua fé. Eu digo: mal, vai embora. Vai embora essa crise de ansiedade, pare. Essa crise de pânico, pare. Ou essa aceleração no coração, esse pânico tomou conta, um ataque cardíaco forte, em nome de Jesus. Vem nessa, foi para a liberdade que Cristo nos libertou. Ou somos do Senhor, somos filhos do grande Deus, e agora é hora de mandar esse mal embora, essa tristeza desaparecer. Nós mandamos anos, nós exigimos, não pode ficar toda a sequela de uma cirurgia que ficou nesta pessoa, os pontos estão inflamados. Ó, inflamação, saia dos pontos agora. Ó, infecção que está nesse corpo, é uma infecção urinária, é uma dor forte no pé da barriga, é o idoso que está com a mente confusa e todo dia isso é infecção. Vai embora a confusão na mente, vai embora a perturbação na mente, em nome de Jesus Cristo. É um pensamento de morte, é um pensamento de suicídio, são lembranças estranhas que aparecem na mente dessa pessoa, é uma acusação de dia e de noite. Nós mandamos que esse mal vá embora, que esse mal saia agora em nome de Jesus. Essa pessoa que está num estresse muito forte por causa do trabalho, é uma perseguição no local de trabalho, vai embora agora o estresse, vai embora o desânimo, vai embora agora no nome de Jesus. E você, demônio, que está usando alguém para perseguir este homem, para perseguir esta pessoa, para caluniar até mesmo, para afrontar a pessoa, hóspede da mentira, hóspede da calúnia, você cai por terra agora. Nós mandamos, nós exigimos, no poder que é no nome de Jesus, na autoridade do nome de Jesus, sai, sai, sai. É uma dor de cabeça, é um peso no corpo, é um aperto no peito, essa pessoa sente alguma coisa em cima dela. Eu digo que esse mal está sendo quebrado agora, vem nessa liberdade, vem nessa liberdade. É um problema no lar, é uma incompatibilidade que surgiu de repente. Todo dia tem uma discussão, todo dia tem contenda, todo dia tem briga nessa casa, sai agora, nós mandamos. Sai do casamento do filho, sai do casamento da filha, vai saindo em nome de Jesus. Isso tem estressado você, meu irmão, tem feito você ficar doente, tem feito você ficar enfermo. Nós mandamos agora que o mal saia lá da casa do seu filho, lá da casa da sua filha, no poder do nome de Jesus, na casa do seu irmão, da sua irmã, na vida do seu pai, da sua mãe, que estão brigando, que estão discutindo. Nós mandamos, nós exigimos toda a perturbação, toda a opressão diabólica, toda a opressão satânica, sai, sai, vai embora. Em nome de Jesus, levante as mãos. Você é preparado para a grande comunhão, ou você é preparado para a grande ceia, ou a ceia do mês de setembro. Então agora é uma preparação. Você é abençoado, a sua família é abençoada, o seu trabalho é abençoado. Não fique ansioso por nada. A Bíblia diz: não estejais ansiosos por coisa alguma, ante as vossas

0: Deus se manifestando, vem Senhor, assopra o vento do teu poder, assopra o vento do teu amor, chega mais perto, a comunhão é para você, a liberdade é para os filhos de Deus, onde há o Espírito do Senhor, ali a liberdade, liberta Deus, digo obrigado Senhor, pela tua presença no nosso meio, amém.
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2: Falando em coisas boas, nós vamos ver agora, pessoal, os milagres que o nosso Deus faz. O que é que ele faz? Ele faz maravilhas, cura, liberta e abençoa todo aquele que crê. Acompanhe.
3: Deus faz. 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
2: A senhora foi o quê? O que foi aqui? Deixa eu falar com ela. O que aconteceu, irmã?
4: A dor aqui nos braços aqui. Parece que dói dentro do osso.
2: Só sentia dor dentro do osso.
4: E agora, graças a Deus, eu tô sentindo.
2: Sumiu a dor?
4: Sumiu.
2: Há quanto tempo a senhora tá com esse problema no braço?
4: Faz anos, ó. Já faz uns 50 anos que eu tô.
2: Que assim. Isso? Tudo isso? Sentia dor nos braços. E agora pode levantar, serva de Deus.
4: Aleluia.
2: Aleluia. Vamos aplaudir a Jesus, pessoal. 50 anos de sofrimento acabou. Agora você vai tomando posse da sua bênção. Vai, irmão. A senhora foi o quê, irmãzinha?
4: Pastor, eu não conseguia levantar o braço. Ah. Não sentia dor, mas não conseguia levantar o braço. Na hora da oração...
2: Olha aí. A senhora lugar. Levantava Glória antes, até que altura a senhora conseguia?
4: Eu até levantava o braço, mas quando eu vi o braço, parecia que vinha chegando... Pra cá não doía nem nada, mas...
2: Só não sentia dor, mas tinha limitação no movimento, é isso?
4: Sim, senhor.
2: E agora pode levantar normal. Glória a Deus, é isso aí. Quem mais também tomou posse da bênção? Faz o teste que Deus está operando aqui. Não vacila não, meu irmão. A senhora foi o quê, irmã?
4: Ontem eu fui lá no centro de Juatuba, não está custando andar. A hora que eu fui atravessar a rua, bateu uma dor, fiquei com medo, até o motorista... Parou, fiquei assim, custei atravessar a rua. Eu ia até para o hospital.
2: A dor era o quê? No braço ou na perna? Aqui nas costas?
4: É, uma dor fortíssima.
2: E agora sumiu toda a dor?
4: Sumiu!
2: Irmã? Oh, glória a Deus! É isso aí, ó. O sorriso dela já diz tudo. É o nosso Deus operando. Segura a tua vitória, toma posse da sua bênção, meu irmão. Vamos lá, minha irmã. A senhora foi o quê, irmã?
5: Desde bem nova, quando eu tive meu primeiro filho, que está com 44 anos, eu comecei a ter muito zumbido no ouvido.
2: Zumbido no ouvido?
5: É. E eu fui em alguns médicos, o médico me falou que eu tinha resguardo quebrado.
2: Tinha o quê?
5: Resguardo quebrado.
2: Ah, resguardo quebrado.
5: Aí eu falei assim, gente, se é isso, então é, porque filho eu tive, mas resguardo eu não tive. Acomodei.
2: Sim.
5: E de lá para cá veio só piorando. Fiz duas geometrias, um médico que eu consulto também, eu não quero consultar mais com ele, porque eu só mandava fazer geometria. E não dava nada. E eu sempre com muito zumbido no ouvido, dos dois lados, em pé de...
2: Então, há 44 anos, a senhora tinha um zumbido no ouvido direito.
5: Sim, desde a minha primeira gravidez.
2: Olha só.
5: E o médico falou que era resguardo quebrado, eu acomodei. Eu falei assim, deve ser mesmo, que é filho se eu tive, mas resguardo eu não tive.
2: Aham.
5: Mas continuou aquele zumbido. Agora eu não estou sentindo nada.

0: Sumiu tudo.
1: Sumiu.
0: Que bonito. Sumiu o zumbi de 44 anos. Vamos aplaudir esse Jesus maravilhoso. Ele é tremendo. A senhora foi o quê? O que que aconteceu, minha irmã?
1: É o corpo queimando. É um queimor no corpo que eu sinto, muito queimor. E agora, depois da oração, graças a Deus. Ontem eu fui orar, me deu uma dor de cabeça, parecendo que tinha enfiando uma faca aqui. Eu fui orando, pedindo, Jesus saiu. E agora eu estou
0: A
1: curada em
0: dor de
1: nome
0: cabeça
1: de
0: ontem
1: Jesus.
0: na oração foi
1: Na
0: embora.
1: oração
0: E
1: foi
0: agora
1: embora.
0: a queimação do
1: Queimação
0: corpo
1: no corpo, foi embora,
0: foi
1: graças
0: embora.
1: a
0: Deus
1: Deus.
0: libertou. Amém.
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0: Olha, amigos, eu estarei te aguardando nesse final de semana aqui na nossa sede, na Avenida dos Andradas, 1005, no centro de Belo Horizonte. Vai ser uma satisfação, uma alegria receber todos vocês aqui. Sexta-feira, 9 da manhã, 3 da tarde, 7h30 da noite, com a entrega do sal consagrado, oração forte de cura divina. Ok? 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Fiquem com Deus.
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6: A paz do Senhor Jesus. Salmos, capítulo 139, versículos 23 e 24. Sonda-me, ó Deus, e conhece o meu coração. Prova-me e conhece os meus pensamentos. E vê se há em mim algum caminho mau e guia-me pelo caminho eterno. Que as bênçãos de Deus os alcancem nessa hora.
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e do Espírito Santo. Pai nosso que estás no céu, santificado seja o teu nome, venha a nós o teu reino. Seja feito a tua vontade, assim na terra como nos céus. O pão nosso de cada dia dai-nos hoje. Perdoai as nossas ofensas, assim como nós perdoamos a quem tem nos ofendido. E não nos deixeis cair em tentação. Livrai-nos do mal, pois teu é o reino, o poder, a honra, a glória, não só hoje, mas para todos.

0: vida.
1: Uma coisa importante o senhor e a senhora saber: o Deus que prometeu, ele cumpre com a sua promessa. Então, levanta sua cabeça, acredita sempre que a promessa de Deus vai se cumprir na sua vida e as maravilhas de Deus serão realizadas para que o senhor e a senhora possa glorificar o nome do Deus Pai Todo-Poderoso. Por isso, eu convido todos a virem comigo, Belo Horizonte, Brasil, Minas Gerais, vamos juntos, é pra frente e pra cima!

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Olá, Brasil, Belo Horizonte, Minas Gerais. Estamos no ar com mais uma edição do programa Nos Passos da Vitória. Eu sou o Eduardo Garcia, o amigo do povo, o mensageiro da fé, o mensageiro da Igreja Internacional da Graça de Deus. E é com muita alegria, paz, amor no coração que eu estou aqui para abençoar a sua vida, a sua casa e toda a sua família. Tenha certeza, algo bom de Deus lhe acontecerá.

0: Olha, gente, eu tenho certeza que Deus preparou esse momento para que o Senhor, a senhora, você moça, jovem, rapaz, você que está passando por alguma luta, dificuldade, necessidade, Deus preparou esse momento para te dar vitória, para abençoar a sua vida, para fazer maravilhas acontecer aí na sua vida, na sua casa e na tua família, para que o nome dele seja glorificado. Nós teremos o momento sagrado da oração nesta programação, teremos o momento da oração e eu vou pedir todos os meus queridos ouvintes que preparem um copão com água para que no momento da oração a gente possa abençoar a água e todos vão beber da água abençoada pelo Pai em nome de Jesus, tá bom? Vamos compartilhar também uma mensagem de fé e você vai tomar posse da bênção. Belo Horizonte, Brasil, vamos juntos, é pra frente e pra cima no poder da fé.
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0: Olha, gente, o nosso Deus é Deus de maravilhas, de milagres e de prodígios. Nós não podemos jamais perder a nossa confiança, a nossa esperança no Senhor, porque é dele que vem as grandes vitórias, é dele que vem aquilo que realmente nós precisamos. E é por isso que eu convido o senhor, a senhora, ficar ligadinho conosco nessa programação. Eu vou colocar à sua disposição a central de comunicação e você vai poder mandar o seu pedido de oração, o seu nome para o mensageiro da fé. Anote o WhatsApp do mensageiro da fé, 319-7574-0397. Anotou? Mais uma vez eu repito o WhatsApp do mensageiro da fé, Eduardo Garcia, 319-7574-0397. Eu quero que você me envie o seu nome, o seu pedido de oração e eu vou colocar você na corrente para frente das maravilhas de Deus e você vai alcançar uma grande vitória. Daqui a pouco nós vamos orar e eu quero ver Deus operando na sua vida, na sua casa, na sua família. Algo bom de Deus lhe acontecerá, tá bom, gente? Olha, deixa eu trazer um recado especial para todos vocês. A Igreja da Graça sempre de portas abertas para receber o senhor, a senhora e toda a sua família. Todas as quartas-feiras é dia que nós oramos, clamamos a Deus em favor da família. Se você está enfrentando uma luta com alguém da sua família, quem sabe um ente querido seu, um familiar seu, que está num caminho tenebroso, um caminho ruim, e você sabe, olha, mensageiro da fé, o meu filho, meu marido, a minha esposa, alguém da minha família está andando por caminhos tenebrosos e eu quero ver tanto essa pessoa sendo salva, transformada, liberta. Venha participar conosco de uma de nossas reuniões. O nosso líder estadual da Igreja da Graça de Deus aqui em Belo Horizonte, realizando reuniões poderosíssimas, Pastor Rogério Postigo, na nossa sede estadual da Igreja da Graça. Anote o endereço e os horários, todas as quartas-feiras, 9 horas da manhã, às 3 horas da tarde, como também às 7:30 da noite. O endereço é muito fácil, muito conhecido, Avenida dos Andradas, no número 1005, bem de frente ao Parque Municipal, na região hospitalar de Belo Horizonte, na capital mineira. Avenida dos Andradas, 1005, de frente ao Parque Municipal, na Igreja Internacional da Graça de Deus. Todas as quartas-feiras, Pastor Rogério Postigo e toda a sua equipe orando pelas famílias. Avenida dos Andradas, 1005, 9 horas da manhã, 3 horas da tarde, como também às 7:30 da noite. Não fique de fora, porque eu tenho certeza que Deus tem uma bênção para você e para sua família. O mensageiro da fé, eu mesmo, Eduardo Garcia, eu recebo as pessoas na nossa Igreja da Graça, na cidade de Betim. Anota o endereço, você de Betim, esteja conosco. Rua Antônio Augusto de Resende, 177, no centro da cidade de Betim. Rua Antônio Augusto de Resende, 177, bem no centro da cidade de Betim, na Igreja Internacional da Graça de Deus. Ou procure uma Igreja da Graça mais próxima da sua casa, porque quarta-feira é dia da Sagrada Família. Belo Horizonte, Brasil, vamos juntos, é pra frente e pra cima no poder da fé.
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0: Graças ao nosso bom Deus que nos dá a vitória, o mensageiro da fé, Eduardo Garcia, daqui a pouquinho vai orar com todos vocês e por vocês. Eu quero ver todo mundo participando da corrente para frente das maravilhas de Deus e você vai alcançar uma grande bênção na sua vida. Você quer alcançar as maravilhas de Deus? Você quer ver Deus fazendo maravilhas, milagres na sua casa, na sua vida? Você que está triste, desanimado, quem sabe enfermo, doente, Deus vai fazer algo extraordinário na sua vida. Eu quero ver você participando comigo da corrente para frente das maravilhas de Deus. O WhatsApp do Mensageiro da Fé, Eduardo Garcia, é muito fácil, 319-7574-0397. Você manda o seu nome, manda o seu pedido de oração, nome dos seus familiares. Na hora da oração, eu vou colocar todos vocês na corrente para frente das maravilhas de Deus e você vai tomar posse da bênção, tá bom? Deixa eu compartilhar uma palavra poderosíssima que Deus me deu. Eu quero que você entenda exatamente o que Deus quer falar ao seu coração. O Salmo de número 3, Salmos capítulo 3. O salmista conversando com Deus, ele fala uma coisa aqui que me chamou muito a atenção no Salmos, capítulo de número 3. Presta atenção nesse texto. O salmista diz: Senhor, como se tem multiplicado os meus adversários? São muitos os que se levantam contra mim. Ele está falando aqui com Deus a respeito dos adversários, a respeito dos problemas, dos inimigos. São muitos os que têm se levantado contra mim, disse ele. Às vezes você diz, mensageiro da fé, eu também estou vivendo uma situação parecida. Cada hora é um problema. Cada hora surge algo para poder me prejudicar. Cada hora é um problema diferente. Cada hora é uma doença, uma dor que surge no meu corpo, na minha vida. Quem sabe você está nos ouvindo agora e você está vivendo uma situação que toda hora surge algo para poder te aborrecer, te preocupar, te chatear, para poder, sabe, frustrar você. Mas eu quero orar pela sua vida. Ele diz: Senhor, como tem se multiplicado os meus adversários? São muitos os que se levantam contra mim. E ele chegou a dizer o seguinte, versículo 2 do Salmo 3, ele diz: muitos são os que dizem de mim, não há salvação para ele em Deus. Presta atenção. As pessoas olhavam para ele e diziam: esse aí, nem Deus vai poder fazer nada por ele. É triste, mas tem pessoas que às vezes estão vivendo situações parecidas. Às vezes alguém olha para o seu casamento, para a sua família, quem sabe você mesmo, olha para você e você diz: olha, é difícil eu sair dessa, não tem jeito, não tem saída. Às vezes alguém olha para você, para sua família e diz: ih, aquele ali nem Deus vai poder fazer nada. Mas eu quero dizer para você uma coisa, o nosso Deus é Deus de maravilhas, é Deus de milagre. Não há nada impossível que Ele não faça, Ele é o Deus do impossível. Você precisa crer no poder de Deus. E o salmista, ele fala com toda a força e com toda a coragem: mas Tu, Senhor, és o meu escudo, é o que exalta a minha cabeça, e com a minha voz eu clamo ao Senhor. Preste atenção, faça do Senhor a sua defesa, a sua proteção e a sua vitória. E você precisa ter força para clamar, para orar, para invocar o nome do Senhor. E você vai ver Deus te protegendo, te livrando, te guardando e te abençoando. Eu tenho certeza, Deus preparou esse momento para operar um milagre na sua vida. Vamos orar? Vamos falar com o Pai? Belo Horizonte, Brasil, Minas Gerais, é o momento sagrado de nós falarmos com Deus.
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0: Querido Deus, amado e poderoso Pai, nesta hora sagrada nós formamos a poderosa corrente para a frente das maravilhas do Senhor. Comigo uma multidão de pessoas orando agora, pessoas em casa, no trabalho, pessoas que estão em diversos lugares orando comigo neste momento, e nós entramos numa batalha espiritual. Deus, eu quero usar o teu poder, a autoridade que há no nome de Jesus para repreender todo o mal, tudo aquilo que tem se levantado contra esta família, contra esta vida, tudo aquilo que tem vindo, meu Deus, para destruir esse casamento, este lar. Eu repreendo todo o mal. Eu digo, espírito destruidor, força das trevas, caiam por terra agora Em o nome de Jesus, eu repreendo todo mal. Eu repreendo esse espírito de enfermidade, essa dor, essa perturbação, essa inquietação, essa ansiedade. Eu estou repreendendo todo mal. E eu digo mal, bata em retirada. Sai desta vida, desta casa, desta família. Solta esta pessoa agora. Toda perturbação, depressão, síndrome do pânico. Vai embora, chateação, aborrecimento, fracasso. Desapareça agora na autoridade, no poder que há no nome de Jesus. Todo mal, sai agora em o nome de Jesus. Pai querido e amado, coloca nessa água o teu poder e a tua unção. Eu quero que o Senhor estenda tuas mãos poderosas, abençoando cada vida, cada pessoa que ora comigo. Pai, que o Senhor confirme os milagres e as maravilhas, que o Senhor faça o impossível acontecer. Consagra cada gotícula desta água. Na hora que estas pessoas beberem da água, que todas elas recebam a vitória, o milagre, a bênção. Eu abençoo a sua vida, a sua casa e a sua família. E você que crê, diga amém, diga graças a Deus, beba da água abençoada. Olha, eu tenho certeza que todos vocês já estão abençoados para a glória de Deus. O programa vai ficando por aqui. Um abraço do amigo do povo, o mensageiro da fé, Eduardo Garcia. Para frente e para cima, no poder da fé.
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23: Glória a Deus, a paz do Senhor, meus irmãos, amados ouvintes da nossa programação da Rádio Maravilha. Nessa noite abençoada, glória a Deus, estamos aqui para glorificar, exaltar e bendizer o nome do Senhor. Com o nosso irmão Álvaro, está conosco aqui. A paz do seu irmão Álvaro, Deus abençoe, meu irmão. Estou aqui acompanhado aqui de uma turma abençoada, né? Meu irmão Romário, presbítero Romário, nosso amado irmão, que vai daqui a pouco vai pregar a palavra de Deus. Está preparado aqui já. Daqui a pouco vai trazer uma palavra de Deus abençoada para você, meu amado ouvinte, que está nos ouvindo, participando conosco aí e desfrutando de uma programação abençoada. Está aqui também o nosso cantor aqui. Daqui a pouco vocês vão conhecer aqui o Antônio Jorge, nosso presbítero ali da nossa igreja ali de Recreio, né? Ministério Madureira, está conosco aqui juntamente com a nossa irmã Roberta, é a irmãzinha dele aqui. Vai estar os dois aqui louvando a Deus e glorificando o nome do Senhor. Daqui a pouco vocês vão conhecer ele aí com a voz maravilhosa, irmãos, abençoado, que sempre vem abençoar as nossas vidas com louvor, né? Glória a Deus. E aqui eu já quero mandar um abraço para Recreio, nossa cidade ali, porque hoje a programação está com a gente ali. Já quero passar aqui para te informar direitinho, o nosso programa todo dia nesse horário, todo dia tem o Pode Crer, essa rádio, esse programa que abençoa vidas, que abençoa o estado de Minas Gerais. Deus abençoe a vida dos nossos pastores, que estão sempre ligados, né, para trazer uma palavra para o teu coração. Quero aqui já deixar para você, meu amado ouvinte, vem com a gente aqui no Pode Crer, que tem aqui coisa boa aqui, ó. O nosso WhatsApp aqui é 31, é da central lá de BH, ó, 31 995 65 10 89. Você fala direto com os nossos pastores ali, deixa ali uma mensagem, um pedido de oração, né? Deixa ali, Deus, ele vai te abençoar e te honrar. E também tem o nosso WhatsApp aqui, né, irmão Álvaro? Tem o nosso WhatsApp aqui, que é o 32 99 22 10 89. Maravilha, né? 89, maravilha. Então, nós estamos aqui glorificando a Deus nesse grande programa. Pode crer. E se você pode crer, então a gente vai preparar já para ouvir os nossos irmãos aqui. Nosso irmão Antônio Jorge, já se prepara aqui, Antônio Jorge, e a nossa irmã Roberta, já deixa na agulha aí, nosso irmão Álvaro, que a gente vai estar louvando a Deus com nossos irmãos. E você, meu amado ouvinte, fica ligado aí, não saia daí. Deus tem uma palavra para você, mas primeiro ele vai falar através deste louvor ao teu coração, amém? Vamos ouvir nossos irmãos aqui, em nome de Jesus. E se apresente aí, nosso irmão Antônio Jorge, nossa irmã Roberta, né? Sejam bem-vindos aqui no nosso programa. Deus abençoe os irmãos, em nome de Jesus.
24: A paz do Senhor, meus irmãos, a paz do Senhor, evangelista Júnior, presbítero Romário, irmão Álvaro, né? Somos aqui a dupla Antônio Jorge e Roberta, somos ali de Recreio, da nossa igreja Madureira, né? Quero mandar um abraço ao meu pastor, o ex-gordinho, né? O baixinho, o careca, né? O carequinha, gente carequinha. Boa demais. Que tem nos dado essa força para estarmos aqui hoje, nessa noite, glorificando a Deus. Né? Dizer para os irmãos que aqui, essa aqui é a minha irmã de sangue, Roberta, esposa do presbítero Romário, e que vamos estar louvando a Deus para aqueles que estão se sentindo abandonados, estão se sentindo achando que não tem mais saída para a sua vida, está achando que não tem mais nada para acontecer de bom na tua vida. Pode ter certeza que Jesus está no teu barco. E se Jesus estiver no barco, você não vai naufragar. Pode ter certeza, né, Roberto?
0: Aleluia, glória a Deus. Eu também cumprimento meus irmãos com a santa e gloriosa paz do Senhor Jesus. Me sinto alegre de estar aqui nesta noite, né? Juntamente com os irmãos, os ouvintes que estão nos ouvindo nesta noite. E nós somos muito gratos por essa oportunidade incrível a qual o Senhor tem nos concedido, né? E então nós vamos louvar esta noite. Não sei a maneira em que você se encontra, mas tenha certeza de uma coisa: convide Jesus para entrar no teu barco, que tudo dará certo, tudo vai bem. Aleluia. Vamos louvar o Senhor nessa noite, em nome de Jesus.

0: aleluia. Se Jesus estiver no teu barco, descansa o teu coração, porque Ele está no barco, está tudo bem, está tudo certo.
1: Aleluia.
0: Porque Ele é dono do mar, Ele é dono do barco, Ele é dono do vento, e não importa o que você esteja passando, Ele é dono de todas as coisas, e Ele resolve o teu problema.
1: Eita,
0: aleluia,
1: glória.
0: Jesus.

0: Aleluia, aleluia.
1: Na tempestade vai guardar você.
2: Aleluia.
3: Glória a Deus. Deus, glória a Deus. Que maravilha, meus irmãos. Vem com a gente. Vem com a gente nessa noite abençoada. Como é bom ouvir nossos irmãos aqui, o Antônio Jorge e a nossa irmã Roberta, né? Os irmãos que têm esse dom de Deus para abençoar vidas através do louvor. Daqui a pouco, irmãos, não sai daí, meu amado ouvinte, não sai daí, porque daqui a pouco tem mais Antônio Jorge e Roberta para você ouvir ser abençoado nessa noite, em nome de Jesus. Ó, e não esqueça não, vai mandando seus pedidos de oração para cá, né? Aqui tá, ó, na nossa central de BH, 31 995 65 1089. Manda para lá ou manda para nós aqui no 32 92 22 10 89. Vem com a gente no 89 Maravilhas. Deus tem algo especial para tua vida. Daqui a pouco nosso irmão Romário vai estar pregando a palavra de Deus, mas eu já quero aqui já anunciar, Romário, que no dia 17 de outubro, né? Dia 17 de outubro, você tem um convite especial aqui. Lá na nossa sede em Recreio, no Ministério de Madureira, Assembleia de Deus, Ministério de Madureira, vai ter um pré-congresso dos jovens. Não é isso, Romário? Nós vamos estar lá louvando a Deus com os nossos jovens. E aqui eu já quero deixar um convite para você. Você que é da região aqui, Leopoldina, Cataguases, da região de Recreio aqui, Laranjal, Muriaé, vem com a gente. Vem com a gente ali participar do nosso pré-congresso do jovem, dia 17 de outubro. Aqui está o nosso líder de jovens. Já fiz esse convite, mas depois você faz o seu convite aí também, em nome de Jesus, convidando esse povo abençoado aí para participar conosco ali, em nome de Jesus. Glória a Deus. Aqui, ó, não deixa de mandar os seus pedidos aqui. Já deixei aqui, já disponível para você aqui, o nosso WhatsApp, tanto de BH como aqui de Leopoldina. Não deixe de participar, não. Pede o seu, faz o seu pedido de oração. Daqui a pouco estaremos orando para abençoar a tua vida, abençoar a tua casa, abençoar a tua família, que você seja abençoado e alcançado pelo poder de Deus. Se você pode crer, então creia nisso que eu estou te dizendo, porque em partes nós falamos, em partes nós profetizamos. Tá bom? E aqui, tá preparado aí, irmão Antônio Jorge? Tá preparado? Vamos cantar um hino? Mais um hino?
4: Mais um hino.
3: Vamos cantar mais um hino para glorificar o nome do Senhor, porque daqui a pouco já está dando a hora aqui de ouvirmos a mensagem de Deus. Nosso presbítero Romário já está preparando aqui a mensagem está no forno. Daqui a pouco vai sair fresquinho para os nossos corações, para abençoar a minha vida e a tua vida nessa noite, em nome de Jesus. Então, é com você, irmão Antônio Jorge, irmão Roberto. Amém. Louve a Deus em nome de Jesus.
4: Amém. Vamos louvar.
5: Aleluia, Jesus.
4: Glórias a Deus. Chama Jesus para sua casa.

0: Glória a Deus, aleluia. Que maravilha, mais um hino abençoado aí que os nossos irmãos louvaram a Deus aqui, está bem perto de Deus. E nesse momento eu quero aproveitar, eu já vou fazer essa oração, irmão Álvaro, eu vou fazer essa oração para os nossos amados ouvintes, aqueles que estão precisando de uma bênção de Deus. Eu vou levantar um clamor juntamente com os meus irmãos que estão aqui comigo no estúdio. A gente vai levantar esse clamor pela sua vida. Você que precisa de algo da parte de Deus. E principalmente da libertação e a salvação. Porque não há outro caminho, não há outro lugar. Jesus é o caminho, a verdade e a vida. Ele é o único que pode te abençoar. E nós proclamamos Jesus o Senhor. O Senhor da tua vida, é o Senhor da tua casa, é o Senhor da tua família. E vamos levantar esse clamor pela tua vida agora, neste momento, em nome de Jesus. Amém? Ora comigo, você que está aí do outro lado, ora comigo e peça a Deus, porque Deus é poderoso para te ouvir e atender o nosso clamor. Senhor nosso Deus, neste momento, Deus, eu quero interceder por vidas, por famílias. Deus, cuide desta vida. Cuida, Deus, desta casa. Essa pessoa que hoje resolveu ligar o seu rádio, sintonizar conosco na 89 Maravilha e está ouvindo o nosso programa, já desde o começo está aí conosco, já ouviu os louvores aqui da parte de Deus, daqui a pouco estaremos ouvindo a palavra, e ele está aí, Deus, porque ele acredita, ele tem fé que vai receber um milagre da parte do Senhor. E eu profetizo sobre a vida dele, sobre a vida dela. E eu repreendo o mal, toda a escravidão saia. Seja liberto pelo poder do nome de Jesus. O sangue de Jesus tem poder. Tem poder para repreender o mal. Tem poder para fazer mais do que nós pedimos e pensamos. Deus, entra com providência nessa casa, nesta família que está desorganizada. Deus, nesta vida que está sem rumo, nesta vida que está sem esperança, Deus. Às vezes foi acometido de uma enfermidade e está sem esperança, mas o Senhor é a cura agora. O Senhor pode curar agora. Em nome de Jesus, eu te entrego esta vida agora, Deus. Liberta. Salva e fala com ela nesta noite, através dos louvores e principalmente, Deus, através da tua palavra. Eu te entrego nas tuas mãos, ó Deus, todas essas vidas, todos esses ouvintes, em nome de Jesus. Glória a Deus. E agora, vamos ouvir a palavra de Deus com o nosso irmão presbítero Romário, já está aqui com a palavra aberta. Em nome de Jesus, o nosso Senhor. Vamos ouvir a palavra de Deus com o nosso presbítero Romário, em nome de Jesus. Está com você, meu irmão. Deus abençoe.
1: Desde já eu quero dar uma boa noite a todos os ouvintes da Rádio 89 Maravilha. Primeiramente, eu agradeço a Deus por esta oportunidade a qual o Senhor tem nos dado, que é de estar aqui neste momento, porque tudo que Deus faz, Ele tem preparado sobre as nossas vidas, porque se não fosse levantar ou abrir e fechar de olhos neste dia de hoje, nós não estaremos aqui. Então eu só tenho que agradecer a Deus por tudo que Ele tem feito sobre as nossas vidas. E desde já eu quero mandar um abraço aos ouvintes da 89, quero mandar também um abraço para a juventude, a qual eu lidero ali no campo de recreio, Minas Gerais, também para a congregação onde eu lidero ali, na congregação do Canaã, e louvo a Deus pela vida de cada um dos meus irmãos e por esta oportunidade a qual nos foi concedida neste dia de hoje. Mas eu queria trazer e compartilhar com os ouvintes uma palavra que se encontra lá no livro de Lucas, no capítulo 8, versículo 27 em diante, que diz assim: e navegaram para a terra dos gadarenos, que estava de fronte da Galiléia, e quando desceu para a terra, saiu-lhe ao encontro vindo da cidade um homem que desde muito tempo estava possesso de demônio e não andava vestido, nem habitava em qualquer casa, mas nos sepulcros. Meus amados ouvintes, estamos diante de uma passagem revelada da parte do Senhor Jesus Cristo, aonde Jesus ele vai até a terra dos gadarenos, e a palavra do Senhor nos informa que logo que Jesus ele desce do barco, um certo homem possesso de demônios, ele vai ter e encontrar com Jesus naquele momento. E aquele homem, quando Jesus encontra com ele, aquele demônio vai dizer assim: por que é que viestes aqui nos perturbar? Ou seja, aquele homem era o perturbador daquela cidade, mas quando Jesus ele chega, ele pergunta por que que Jesus foi ali perturbar ele. Porque no lugar onde se encontra a presença de Jesus, o mal não pode habitar. Ou seja, quando a presença de Jesus ela chega, o mal tem que sair, o mal tem que se incomodar. Porque a presença de Jesus é aquilo que nos traz um refúgio, nos traz uma segurança, nos traz uma fortaleza. E quando Jesus ele chega na cidade de Gadareno, Jesus ele vai fazer algo que muitas daquelas pessoas ali não tinha visto, porque ele vai chegar diante de Jesus e vai se prostrar aos pés de Jesus. Porque quando Jesus ele chega, todos têm que se prostrar diante de Jesus. Porque Jesus ele é a palavra, é o firmamento de tudo aquilo que acontece, ou tudo aquilo que foi criado pela palavra. Ou seja, a palavra de Jesus ela é poderosa para salvar e curar qualquer vida. E você, ouvinte, que talvez está na sua casa, está no seu lar, ou talvez está indo para sua casa, saindo do trabalho, está ouvindo esta palavra, e talvez tenha se perguntado por que que as coisas muitas das vezes não têm dado certo na sua vida, não está andando da maneira a qual você queria, porque Jesus ainda não entrou na sua vida. Porque no momento em que Jesus ele chega na cidade de Gadara, um endemoniado vai chegar diante dele, e ele, Jesus vai perguntar: quem é você? E ele vai dizer assim: nós somos legião, porque aquele homem carregava muitos demônios. E nós sabemos que legião ali naquela época era dada ao exército romano, que era muito forte e poderoso. Ou seja, a legião deles era forte e poderosa até não chegar à presença de Jesus Cristo. Ou seja, tudo aquilo pode ser forte diante da mim, da sua vida, enquanto não chega Jesus. Mas na hora que Jesus ele chega, nós sabemos que a maior força ali é de Jesus Cristo. Então, quando Jesus ele chega e pergunta quem era ele, ele fala que é uma legião. Eles então vão dizer que era para não expulsar ele dali, que era para não tirar eles daqueles corpos,

E a Bíblia vai nos revelar que Jesus então permite que eles habitem no corpo daqueles porcos, e a Bíblia vai nos revelar que aqueles porcos se precipitaram e pularam o despenhadeiro, ou seja, nem os porcos que andam sujos, andam na lama, nem eles quiseram habitação de demônios sobre o seu corpo. E o que acontece? Quando a pessoa está habitado e possesso por algo maligno, muitas das vezes a gente tomamos decisões assim como esses porcos, porque nos precipitamos em fazer algo e nos levam a cometer coisas que muitas das vezes vai trazer marcas, vai trazer feridas sobre as nossas vidas. E nós sabemos que mesmo que a gente vá para o caminho do Senhor, tem coisas que não vai ser reversíveis, porque quando a gente aceita Jesus, aquilo que nós fizemos de errado lá atrás, essas coisas muitas das vezes vai nos acompanhar. Mas Jesus, ele nos fez uma promessa que nos daria um lugar de descanso. E quando Jesus vier e voltar nesta terra, tudo isso vai se acabar. Aquela tristeza que nós muitas das vezes carregamos pelo longo da vida, essa tristeza vai acabar, aquele choro, sem ter cessado, esse choro ele vai acabar sobre as nossas vidas, porque Jesus ele nos deu uma promessa que o lugar aonde ele estava, não haverá mais dor, não haverá choro, não haverá pranto, ou seja, não haverá sofrimento, porque nós vamos estar com Jesus Cristo. E quando aqueles porcos pularam daquele despenhadeiro, a Bíblia vai nos revelar que aquele homem, então, ele é salvo. Aquele homem, então, ele vai ser uma nova pessoa diante da sociedade. Porque aquela pessoa, quando era possessa de demônio, muitos tinham medo dele. A morada dele era num sepulcro, ou seja, era num cemitério. Eu não sei, você ouvinte, qual é o momento da sua vida que você está passando. Eu não sei aonde você tem habitado neste momento. Mas eu tenho uma palavra de Deus para a sua vida, que Jesus ele te chama nesta noite de hoje e te promete te dar uma moradia diferente. Porque aquele homem dormia no cemitério. E quando ele foi liberto, a Bíblia nos revela que quando ele foi liberto, ali ele teve roupas limpas, porque quando ele era possesso, ele andava nu sobre aquela cidade. Cadeias não paravam ele, porque o inimigo arrebentava as cadeias e feria o seu corpo. Eu não sei quais são as marcas que você tem da vida, mas eu te apresento hoje um Jesus que pode te limpar dessas marcas. Eu te apresento um Jesus que pode fazer com que a sua história seja mudada a partir de hoje. E talvez você está se perguntando, qual é a receita para isso? A receita para isso é levantar tuas mãos e aceitar a Jesus como teu único e suficiente salvador de suas vidas. Porque eu estou aqui hoje e digo para você que nos ouve, que não é fácil, não é tudo beleza, não é como tem dito aí, como tem pregado, que depois que você aceita Jesus, tudo vai mudar, vai ser maravilha. Não, nem sempre vai ser maravilha. Vai ter sim dificuldade, mas só que a dificuldade a gente passa com aquele que pode resolver as nossas dificuldades. Ou seja, a gente pode até ter dificuldade, mas a nossa dificuldade ela tem uma solução diante de Jesus. Então, quando a gente tem uma solução diante de Jesus, Jesus ele está sempre pronto a nos estender as mãos, sempre pronto a nos dar escape, porque Jesus ele é aquele que transforma a vida. Assim como transformou a vida deste homem endemoniado. E o que me chama mais atenção diante desta palavra é que quando aquele homem ele foi liberto pelos demônios, Jesus então, ele chega diante de Jesus e disse: Mestre, será que eu não posso ir com o Senhor? E Jesus ele vai dizer:

0: Não, vai para a sua casa, ou seja, vai para junto da sua família. Porque há quanto tempo aquele homem estava longe de casa, longe da sua família? Você que nos ouve nesta noite, talvez você está longe do seu familiar, longe da sua casa. Hoje é noite de voltar para os seus familiares, em nome de Jesus.
1: Glória a Deus, que maravilha! Como é bom ouvir uma mensagem abençoada da parte de Deus. É uma passagem aí que fala de um homem que foi liberto do poder das trevas. E você pode ser liberto ainda hoje do poder das trevas. Jesus é o Senhor sobre todas as coisas. Deus abençoe a sua vida, Deus abençoe a tua casa. E aqui agora estamos finalizando o nosso programa. Deus abençoe nosso irmão Romário, Deus abençoe que nosso irmão aqui, Antônio Jorge, Roberta, foi um prazer estar com vocês aqui, e o nosso irmão Álvaro, Deus abençoe. E agora eu vou despedir de vocês, impetrando a bênção apostólica, e assim fiquem todos na paz do Senhor, amém? Que a graça do Senhor Jesus Cristo e o grande amor de Deus, o nosso Senhor, e as doces e perfeitas consolações do Espírito Santo, o nosso amigo, esteja com todos, com todos aqueles que amam e aguardam a vinda do Senhor, desde agora e para todo sempre. Amém. Deus abençoe a tua vida. Forte abraço. Amém. Glória a Deus.
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7: A paz do Senhor Jesus. Isaías capítulo 10, versículos 1 a 4. Ai daqueles que fazem estatutos injustos, que escrevem decretos opressores, para privar os pobres dos seus direitos e da justiça, os oprimidos do meu povo, fazendo das viúvas sua presa e roubando dos órfãos. Que farão vocês no dia do castigo, quando a destruição vier de um lugar distante, atrás de quem vocês correrão em busca de ajuda? Onde deixarão todas as suas riquezas? Nada poderão fazer, a não ser encolher-se entre os prisioneiros ou cair entre os mortos. Que as bênçãos de Deus os alcancem nessa hora.
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20: Olá, povo de Deus, a santa paz do nosso Senhor e Salvador Jesus. Agora são 00h, é hora de oração. A palavra de Deus diz que pode muitos os efeitos a oração do justo. Então eu queria que você preparasse aí agora, você que nos acompanha, um copo com água, que nós vamos estar orando, intercedendo, e eu tenho certeza que a mão do nosso Deus vai de encontro à sua vida. Oramos, Pai, em nome de Jesus, Deus poderoso e querido. Nós entramos na Tua presença, meu Pai, nesta madrugada de oração, aonde centenas, milhares de pessoas nos acompanham. Pessoas que neste momento estão no hospital, alguém que esteja neste momento num presídio. Oh, Pai, em nome de Jesus Cristo, alguém que não conseguiu pegar no sono, descansar, tantas dores que vem sentindo. Mas em nome de Jesus, nessa madrugada, meu Deus, eu venho até o Senhor pedir o socorro, pedir a Tua misericórdia em favor desse senhor, dessa senhora que nos acompanham neste momento. Meu Deus, que o Espírito Santo venha visitá-lo. Aonde estiver, que o Senhor possa visitar esta casa. Que o Senhor possa visitar esta pessoa que está no trabalho agora, esse porteiro, segurança, esse motorista de aplicativo, esse meu amigo caminhoneiro que está assistindo e ouvindo esta oração. Meu Deus, que a Tua poderosa mão venha abençoar. Meu Deus, que essa madrugada seja a madrugada onde o anjo do Senhor seja enviado para socorrer o aflito, o cansado, o que está necessitado, em nome de Jesus. Eu te peço, meu Pai, que venha enxugar as lágrimas dessa pessoa que tem chorado. A Tua palavra, ela diz que o choro pode durar uma noite inteira, mas a alegria ela vem pela manhã. Meu Deus, em nome de Jesus eu te peço, e cremos na vitória, na glória do Pai, do Filho e do Espírito Santo. E você que nos acompanha agora, diga amém e diga eu recebo em nome de Jesus. Toma da sua água e seja abençoado, você, seu trabalho, sua casa. Não esqueça, Deus é contigo. Vai dar certo, porque o Senhor está na frente. Eu sou o Bispo Edmilson, da Igreja Mundial do Poder de Deus, e eu desejo que a sua madrugada seja abençoada em nome de Jesus.

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0: A paz a todos os que nos acompanham neste momento. Prosseguimos com o programa O Poder Sobrenatural da Fé. E no longo dessa programação, vamos estar falando acerca do que tem acontecido a cada sexta-feira que passa e acerca do que estará acontecendo sexta-feira, caso hoje, porque o poder de Deus ele vai, de fato, se manifestar neste lugar. Inclusive, eu vou pedir para a produção colocar as imagens do que acontece, do que tem acontecido a cada sexta-feira que passa. Você está vendo aí a imagem da multidão que passa pelo altar, inclusive você que nos acompanha através da rádio Maravilha, você tem a oportunidade de ver as imagens também através do canal oficial da rádio Maravilha. E você que nos ouve, você tem a oportunidade de estar conosco, nesta sexta-feira. Você que está vendo as imagens, olha a multidão. Olha a multidão que tem estado presente a cada sexta-feira que passa. As pessoas passam pelo altar. Obrigado pelas imagens, produção. As pessoas passam pelo altar e elas recebem a unção com o óleo do fogo consumidor. Por que que essa unção é feita? Por que que essa unção é realizada? Por quê? Inclusive, as pessoas elas trazem consigo fotografias do familiar que está no hospital, que está no leito de dor, do familiar que está enfermo. Pessoas trazem a fotografia do familiar que está nos vícios, no vício da droga, do familiar que está no submundo do crime. As pessoas trazem consigo, inclusive pais, mães, que estão se posicionando para buscar, pelos seus. Você mãe, você pai, você não pode perder a esperança. Você não pode perder, você não pode, sabe, entregar os pontos. Você não pode entregar os pontos. Eu estava atendendo uma mãe nessa última sexta-feira e ela demonstrava a sua felicidade. Ela segurava nas mãos a fotografia do filho e ela falava: que bom que eu não desisti do meu filho. E hoje ele está liberto, hoje ele está livre. O filho dela estava no mundo das drogas, né? Ele havia se enveredado no mundo das drogas e a mãe lutou por ele. Ela falou: olha, eu comecei a participar dessa campanha e todas as vezes que eu passava pelo altar, eu pedia para o senhor ungir a fotografia do meu filho. E hoje, para a glória de Deus, o meu filho está livre, voltou a trabalhar, O filho dela já havia perdido para os vícios, para a droga, a dignidade, o trabalho, e Deus restituiu. E tudo isso aconteceu porque uma mãe se posicionou. E agora talvez eu estou falando com mães que estão nos ouvindo, que estão nos assistindo, ou mesmo, ou até mesmo com esposas que estão vendo aí o seu casamento por um fio. E você está tendo a oportunidade de lutar pelo teu marido, você está tendo a oportunidade de lutar pelo teu filho. Você que diz assim: bispo, olha, eu sou vítima de inveja. A inveja tem assolado os meus dias. A inveja tem minado de certa forma a minha vida a ponto de eu ter que ver escorrendo pelas minhas mãos, pelos meus dedos, aquilo que eu conquistei com tanto suor, com tanta luta, com tanta garra. Saia de onde quer que você esteja nos assistindo, porque nesta sexta-feira nós vamos estar de plantão. É um plantão. Sexta-feira agora é um plantão. Nós vamos estar às 8 horas da manhã, a primeira concentração do dia. Estaremos também ao meio-dia, na segunda concentração dessa sexta-feira, onde os ponteiros apontam na direção dos céus. Inclusive, cada culto tem a duração aí de 60 minutos. É a duração de cada culto, 60 minutos. E você, mais uma vez, consegue ver aí a imagem da multidão que passa pelo altar e que recebe. Recebe essa unção. A unção com o óleo do fogo consumidor. E quando as pessoas recebem esta unção, eu quero mostrar isso não só com palavras, mas eu quero mostrar com resultado. Com resultado, o que acontece. O que acontece quando essa unção é feita, quando essa unção é realizada. As pessoas passam pelo altar, recebem a unção e de imediato, sabe? De forma instantânea, as pessoas elas começam ali a testificar, a testemunhar o que Deus tem feito neste lugar. Mas antes de mostrar para o senhor e para a senhora, eu vou pedir para o pastor Marcos registrar, o número da nossa central de oração. Porque você que está do outro lado agora, nos acompanhando, nos assistindo, você tem a oportunidade de entrar em contato conosco. Você que está sofrendo, você que está padecendo, você que está aí do outro lado e você já conseguiu entender e ter uma noção que a sua luta, a sua maior luta, ela não é braçal. Você já entendeu isso, você já chegou a esse consenso. Não, a minha maior luta não é braçal, eu não consigo com a força do meu braço vencer. Eu preciso da ajuda de Deus, eu preciso do auxílio de Deus. Porque a Bíblia nos ensina a esse respeito, né? A Bíblia diz que a nossa maior luta não é contra sangue, não é contra carne, e sim contra as forças espirituais do mal, né? Contra a maldade. Essa é a sua maior luta, é a nossa maior luta. E com Deus nós temos sim a condição, toda a condição de vencer. Então vou pedir para o pastor Marcos registra por gentileza, pastor Marcos, o contato da nossa central de oração. E para quem está agora em casa nos acompanhando, nos ouvindo através da Rádio Maravilha, essa pessoa ela também pode entrar em contato conosco, registrar aí a sua participação. Você que nos assiste também através do canal 10.1, você pode entrar sim em contato conosco. Você precisa de ajuda, de suporte espiritual, você precisa de informação, de orientação, você precisa desabafar, então a nossa central de oração está à sua disposição. Pastor Marcos, a paz. E fique à vontade.
1: A paz, Bispo Laírte, e a todos que nos acompanham através desta programação. Estamos aqui na nossa central. Só lembrando que essa central ela está disponível 24 horas para estar atendendo você que está precisando de ajuda, de uma orientação, de uma palavra de fé, que está precisando desabafar. O número da nossa central, DDD, é 319-2003-9141. Você que não é aqui de Belo Horizonte, que está nos acompanhando de outra cidade, ou até mesmo de outro estado, DDD 319-2003-9141. Nessa central tem pastores, missionárias, bispos, pastoras, homens e mulheres de Deus, 24 horas, para estar atendendo você. Eu queria que você mandasse sua mensagem, seu pedido de oração. E também você que está já em direção aqui ao Templo dos Milagres para estar participando nessa sexta-feira da libertação com a unção do óleo de fogo, você mandar a sua mensagem também confirmando, porque Bispo Laí, daqui a pouquinho estaremos trazendo participações, pessoas que já estão a caminho, pessoas que têm sido abençoadas através desse propósito, porque a gente tem visto nessa sexta-feira, todas as sextas-feiras, bombardeio de milagres. Pessoas que chegam aqui doentes, pessoas que chegam aqui sofrendo, pessoas que chegam aqui carregadas, oprimidas, e após a unção com óleo de fogo, têm sido libertas, as cadeias têm sido quebradas, as maldições têm sido anuladas da vida daqueles que têm tomado uma decisão. Daqui a pouco, Bispo Lair, estaremos trazendo participações de pessoas que têm sido abençoadas dessa campanha poderosa da unção do óleo do fogo consumidor.
0: Com certeza, Pastor Marcos, mais uma vez, obrigado pela participação. E você que está do outro lado, entre em contato conosco agora, nesse exato momento. Você que nos ouve aí através da Rádio Maravilha, você também pode sim entrar em contato conosco. O DDD é o 31 920039141. Eu vou mostrar neste exato momento para você que está do outro lado o que acontece. O que acontece quando as pessoas recebem, a unção com o óleo do fogo consumidor. Vamos ver, vamos ouvir o depoimento das pessoas, né? Elas testificam o antes e o pós, né? O depois receberem essa unção com óleo de fogo. Acompanhe, daqui a pouquinho voltamos.
2: Nos olhos, na hora da oração, a dona generosa foi curada, bispo. Não sente mais nada.
0: O nome da senhora é Generosa.
3: É, Generosa.
0: E há quanto tempo que a senhora estava sofrendo?
3: É, 3 anos com dor nas vistas. Já tomei remédio, fui no médico, não resolve nada. Mas depois da oração foi feita aqui, minhas vistas foi curada.
0: Limpou as vistas?
3: Já limpou, parou a dor.
0: Parou as dores também?
3: Parou.
0: Então fala assim, obrigado, Jesus.
3: Obrigada, Jesus.
0: Igreja, glorifica
4: Jesus. Há 4 meses
0: Jesus.
4: Teve um acidente, a mão...
0: O nome da senhora, querida?
5: Zilda.
0: O seu genro estava no hospital.
5: Estava lá no... Não, no UPA.
0: Estava na UPA.
5: Esperando uma vaga para ir para o João 23 para operar o joelho. Que a velha dele, mas a perna dele inchou toda. Aí, como eu vim na sexta, aí eu falei com a minha filha, eu falei assim, olha, eu não vou na igreja então, não, domingo não. Eu vou lá levar a benção para o Antônio. Aí, cheguei lá no hospital, ele bateu o colo em mim, até assustou. Aí falou assim, olha, o que a dona Zilda está fazendo aqui? Aí, você acredita, bispo? Você acredita que eu falei com ele assim, você crê que você vai ser curado? Ele falou assim, ah, dona Zil, eu estou aguardando a vaga para ir para o João 23. Eu falei, que João 23? O quê? O senhor está indo embora? Aí,
0: a senhora ungiu o teu genro.
5: E ungi. Aí saí para fora, na mesma hora minha filha chegou correndo, mãe, o que aconteceu? Eu não sei. Só que diz que chegou lá, mãe, um médico lá, deu lá uma folha lá, o Antônio está indo para casa.
0: Não precisou fazer
5: não
0: a cirurgia.
5: Não precisou de fazer.
0: A cirurgia foi cancelada.
5: Foi cancelada.
0: E o homem está curado.
5: Está curado.
0: Então fala assim, obrigado, Jesus.
5: Obrigado, papai.
0: Igreja, glorifica Jesus. Qual o nome da senhora, querida?
6: Joana.
0: Joana.
6: É.
0: A senhora estava 3 meses sofrendo.
6: Com essa dor.
0: Com dores.
6: Estava, 3 meses.
0: 3 meses que essa dor persistia em ficar nos teus joelhos.
6: Era, no joelho, na perna, me incomodando muito. Mas eu não parei de andar. Não parei de trabalhar, não parei não. Aí essa amiga...
0: Mas era uma dor que incomodava.
6: Incomodava. Aí uma amiga que vem aqui, ela me ofereceu um molinho de fogo. E me deu para usar. Aí eu fui usando e não fui, né? E fui usando, eu continuei e fui orando. Aí hoje eu resolvi vir aqui.
0: A tua amiga, ela te ofereceu um pouco do óleo do fogo.
6: É, do dela.
0: Ela deu para a senhora usar.
6: Deu.
0: E aí a senhora começou a usar.
6: Fui usando, e a dor foi sumindo, mas ainda estava doendo. Aí agora eu cheguei aqui.
0: E cadê a dor?
7: Cadê as dores?
6: Sumiu, graças a Deus.
7: Sumiu tudo?
6: Sumiu no braço também, estava doendo.
7: Não tem mais nada?
6: Não, as pernas também doíam.
7: E é a primeira vez da senhora aqui hoje?
6: É a primeira vez.
7: Então, em primeiro lugar, igreja, seja... Seja bem-vinda, querida.
6: Amém.
7: Em nome de Jesus. A dor sumiu.
6: Sumiu.
7: Então fala assim, obrigado, Jesus.
6: Obrigado,
7: Jesus. Igreja,
2: há três anos sentindo fortes dores.
7: O nome da senhora, querida?
8: Nelisa.
7: O que o pastor Michel falou é verdade?
8: É, tem uns 4 meses que o carro bateu no meu, cavei de ré, bateu no meu, caí, e o pescoço, e a mão.
7: E a senhora estava com dificuldade de movimentar?
8: Sim.
7: Esse movimento que a senhora está fazendo aí agora?
8: Não fechava, não.
7: A senhora não fazia?
8: Não.
7: Foi a sequela que ficou do acidente?
8: Tem dificuldade, tinha dificuldade de fazer as coisas. Doía demais, esquenta e dói, e doía.
7: Mas e agora?
8: Agora melhorou, estou podendo fechar a mão normal.
7: As dores sumiram?
8: Glória a Deus.
7: O movimento voltou?
8: Glória a Deus.
7: Então fala assim, obrigado Jesus.
8: Obrigado Jesus.
7: Igreja, glorifica Jesus com as suas palmas. Glória a Deus. Para isto, é o que está escrito, né? Se manifestou o Filho de Deus. Para quê? Para desfazer as obras do inferno. Para desfazer as obras do mal. Quais são as obras do inferno? Quais são as obras do mal? Doença. Dor. Sofrimento. Inclusive, o diabo, ele deixa aí a sua declaração, né? Ele disse que veio para matar, roubar e destruir. Então, as obras do inferno, as obras do mal, elas exatamente trazem para uma pessoa o desconforto. O desconforto total. Não há como viver bem debaixo de um jugo. Não há como, é impossível. Então, nessa sexta-feira, 8 horas da manhã, uma das principais concentrações do dia, meio-dia, que é a segunda concentração da sexta-feira, com a unção do óleo do fogo consumidor, e teremos também às 15h, às 19 horas, é um plantão, é o plantão da libertação, é o plantão da quebra de todas ou de toda maldição. Então você que está do outro lado agora nos acompanhando, nos assistindo, sai da tua casa e esteja conosco nesta sexta-feira. Você vai ter 4 oportunidades para estar conosco. Lembrando que as principais concentrações, 8 horas da manhã, depois ao meio-dia, são as principais concentrações dessa sexta-feira. Teremos também 15h e às 19h. Eu vou dar um pulo mais uma vez na nossa central de oração. O pastor Marcos, ele vai registrar a participação das pessoas que estão entrando em contato conosco e que estão confirmando a presença. Estão confirmando a presença. Pessoas que estão nos acompanhando através do canal 10.1 TV aberta. E pessoas que estão nos acompanhando também através da Rádio Maravilha. Inclusive, um grande abraço para todos os ouvintes da Rádio Maravilha. Para as pessoas que estão nos ouvindo. Ou até mesmo nos assistindo através aí, do canal oficial da Rádio Maravilha. Pastor Marcos, por gentileza, registra a participação das pessoas que estão confirmando presença, as pessoas que estão interagindo conosco através da nossa central de oração.
1: Com certeza, Bispo Lair, nossa central de oração está aqui a todo vapor, atendendo as pessoas que estão necessitando de ajuda, que estão também enviando a sua mensagem para confirmar a sua presença nessa sexta-feira do óleo de fogo. A Maria Aparecida, ali de Contagem, ela está dizendo assim, ó, não perco esta reunião por nada, pois eu tenho sido abençoada todas as sextas-feiras através da unção do óleo de fogo. Estarei aí presente nessa sexta-feira. O Carlos Henrique, ali de Betim, ele está dizendo aqui, ó, estarei presente nesse dia, porque a minha casa tem sido abençoada através dessa unção do óleo de fogo. Aí a Ana Paula, de Ribeirão das Neves, ela está dizendo aqui, ó, sexta-feira estarei aí, em nome do Senhor Jesus. Estou indo com muita fé. Maria Aparecida, de Contagem, ela está dizendo aqui, ó, usei o óleo do fogo consumidor, com fé, e Deus abriu uma porta de emprego para mim. Estarei aí novamente para receber essa bênção e agradecer a Deus. O José Carlos, ali do bairro Barreiro, ele está dizendo assim, ó, depois que ungi a minha casa com óleo de fogo, a paz voltou. Sexta-feira vou estar aí novamente para buscar essa bênção. O Paulo Henrique, de Ribeirão das Neves, está dizendo assim, ó, Deus fez um milagre na minha família. Depois que usei o óleo com fé, tudo mudou na minha casa. Maria Aparecida, ali do Barreiro, está dizendo aqui, ó, minha vida era só tristeza, mas depois que participei da sexta-feira da libertação, tudo se transformou. Não perco mais essa reunião por nada, porque tenho visto o poder de Deus na minha vida. A Rosângela, de Ribeirão das Neves, ela está dizendo aqui, bispo, estou enfrentando muitas dificuldades financeiras. Estarei aí presente, porque eu creio que através desta unção, Deus vai mudar a minha vida. Com certeza, Rosângela, Deus vai mudar a sua vida. Queremos você aqui presente para podermos orar por você. Marcos Antônio, ele está dizendo aqui, ó, lá de Sabará, estou enfrentando problemas espirituais que só Deus conhece. Sexta-feira estarei aí passando por esse caminho e recebendo a unção, porque eu creio no impossível na minha vida. Com certeza, Marcos Antônio, Deus vai fazer o impossível na sua vida. E você que está nos acompanhando, pode mandar sua mensagem. Nós estaremos aqui atendendo, orando por você, determinando vitória. Porque, Bispo Lair, quem pisar os pés nessa sexta-feira, aqui no Tempo dos Milagres da Igreja Mundial, do Poder de Deus, Avenida do Contorno, 1079, vai receber a sua libertação e vitórias em suas vidas.
7: Com certeza. O senhor falava aí da unção. Uma das pessoas aí que registrou a participação, a dona Rosângela, inclusive, de Ribeirão das Neves. Ela falou que está saindo de Ribeirão das Neves, confirmou a presença dela, para estar conosco nesta sexta-feira. Eu queria pedir para a produção colocar em tela dividida a porção, porque nós realizamos a unção em um dado momento da concentração, e entregamos também para as pessoas um pouco. Você está vendo aí o recipiente? Nós entregamos para as pessoas. Inclusive, você não paga nada. Você não paga nada. Gratuitamente você vai receber. O custo é por nossa conta, tá? Nós vamos estar entregando para você esta unção. Esta porção, a porção da unção do óleo do fogo consumidor. E você vai poder ungir a tua loja. E Deus vai consumir essa amarração, esse marasmo. Sabe? Essa miséria que de uns tempos para cá tem assolado a sua loja, o teu comércio, o teu CNPJ. Você vai ungir. Você vai ungir com esta unção do óleo do fogo consumidor. Você pode ungir o enfermo, o que está no hospital. Você pode ungir o que está encarcerado. O que está doente vai se ungir. Você vai ungir a tua casa, o teu escritório, o teu comércio, a tua loja. Aonde esta unção, teu local de trabalho, teu ambiente de trabalho, aonde você realizar esta unção, Deus ali, ele vai trazer purificação. Ele vai trazer uma limpeza espiritual Ele vai remover a inveja, o olho grande, os vícios, a dor, a enfermidade, os problemas serão dissipados. Você pode ter certeza disso. Eu quero oferecer, neste momento, um louvor. Eu quero oferecer um louvor para todas as pessoas que estão nos acompanhando neste momento. Para você que nos ouve, para você que nos acompanha, para você que registrou a sua participação, para você que registrou aí a sua participação e para você que ainda vai registrar, inclusive a nossa central está à sua disposição, o DDD é o 31, o contato 2003-9141. Você pode interagir conosco, inclusive deixar aí a sua hashtag, né? De qual cidade, de qual bairro, de qual localização, localidade o senhor, a senhora está fazendo aí o contato conosco. Vamos de louvor, vamos de adoração. Daqui a pouquinho nós voltamos realizando a oração por todos que estão do outro lado aí nos ouvindo ou nos acompanhando através de imagem.

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Olá, nós estamos aqui na Avenida do Contorno. Eu vou mostrar para você aqui na prática como você faz para chegar na Igreja Mundial do Poder de Deus. Você que está nos acompanhando e vem ali do bairro Sagrada Família, do Horto Florestal, você que vem do Boa Vista, do São Geraldo, você que vem do Serra, você que vem da região da Zona Leste aqui da cidade de Belo Horizonte, veja como é fácil para você chegar até a nossa sede estadual, a Cidade Mundial dos Sonhos de Deus, aqui em Belo Horizonte. Acompanhe as imagens. Você está vendo aqui, nós estamos passando agora na frente do EPA, né, da Avenida do Contorno, já chegando aqui no Viaduto Floresta. Está aí as imagens do Viaduto Floresta. Você vai passar por aqui e você vai chegar na Igreja Mundial do Poder de Deus, onde diariamente você vai receber orações, homens de Deus preparados para abençoar a sua vida, para determinar na sua vida grandes milagres. O Bispo Talone, Paul Jean, com a pastora Raquel, aqui orando, clamando a Deus em seu favor. Você que está precisando de ajuda, você que está precisando do socorro, você deve estar conosco aqui em uma das nossas reuniões. Aqui é a nossa igreja, né? Já aqui no viaduto você pode ver aí a fachada da Igreja Mundial do Poder de Deus, as pessoas chegando ali para a igreja, para ir a participar de um culto, né? Como você pode acompanhar aí. Nós vamos entrar agora no estacionamento da igreja. Veja como é fácil você chegar aqui na Igreja Mundial. Vamos entrar aqui agora no estacionamento da igreja. Aqui, estacionar aqui o carro e conversar com você um pouco mais ali na frente, na fachada da igreja. Muito bem, você acompanhou aí a chegada nossa aqui na Igreja Mundial do Poder de Deus. Você viu como é fácil para você poder acessar a Igreja Mundial do Poder de Deus pelo Viaduto Floresta. Você vê ali as imagens, ali os ônibus parados, os carros parados ali. Nós viemos dali, do Viaduto Floresta, para chegar aqui na igreja.

0: imagens lindas, né? Com o nosso querido apóstolo Valdemiro Santiago, Bispa Francileia. Esse ministério que tem marcado a vida de milhares e milhares de pessoas com o bem, né? Como diz esse louvor aí, como diz esta canção. Então você que está do outro lado, nos assistindo ou nos ouvindo, você tem a oportunidade de estar conosco nesta sexta-feira. 8 horas da manhã, ao meio-dia, que são as principais concentrações desta sexta-feira, e também 3 horas da tarde e às 19 horas. É um plantão de libertação, um plantão de livramento, e inclusive nós estamos entregando para as pessoas uma pulseira. Entregamos para as pessoas uma pulseira ali na passagem pelo altar, e nessa pulseira está escrito proteção, porque só existe um que protege, só existe um que guarda, e este é o Senhor, este é Deus. Vamos orar? Vamos falar com Deus? É momento de oração.
1: É momento de oração. Vamos falar com Deus.
0: Senhor, em nome de Jesus, nós nos colocamos diante do Senhor neste momento e oramos por todas as pessoas que estão do outro lado, sem forças, sem vigor, pessoas que estão do outro lado, Senhor, e perderam a esperança diante de tantos ataques do mal, diante de tantas investidas, meu Pai, do inferno. Tem gente que ora conosco neste momento de uma cama de um hospital e que pede para o Senhor uma segunda chance, porque a medicina já deu o seu diagnóstico, o médico já deu o seu parecer, mas o Senhor é o Deus que reverte o quadro, por pior que este seja, Senhor. Então eu peço visita essa pessoa que está talvez dentro de um cárcere e que nesse momento se arrepende, dobra os joelhos e pede a tua ajuda. Eu peço ao Senhor, Pai, atende a oração desta mãe, deste pai. Atende, Senhor, a oração dessa esposa que pede pelo seu casamento.

0: a mãe, o pai que pede pelos seus filhos. Meu Pai, tem trabalhadores agora que oram conosco e que estão pedindo ao Senhor uma saída, uma porta aberta, e que o Senhor possa assim alcançá-los. Senhor, dá forças para essa pessoa chegar na tua casa nesse dia de sexta-feira. Senhor, abençoa este final de semana, o sábado da abundância, o domingo, Senhor. O domingo, onde o bispo Talone Paul Jean, pastora Raquel, estarão buscando a tua presença, o renovo. Senhor, traz neste final de semana uma multidão na tua casa. No nome do Pai, do Filho e do Espírito Santo. Você que está do outro lado agora, nos ouvindo através da Rádio Maravilha, ou até mesmo nos assistindo pelo canal do YouTube da Rádio Maravilha, ou você que nos acompanha através da TV aberta 10.1. Esteja conosco nesta sexta-feira, 8 horas da manhã, uma das principais concentrações, meio-dia, são as duas principais, onde as multidões se achegam, né? Também teremos aí 3 da tarde e às 19 horas. Em todos os horários nós vamos estar realizando a unção com o óleo do fogo consumidor e entregando para as pessoas uma porção deste óleo, deste azeite do fogo consumidor, e Deus vai fazer sim maravilha. Nós vamos ficando por aqui com a nossa participação. Um beijo grande no seu coração, ó. Deus abençoe você, sua casa, sua família, e nós ficamos por aqui.
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1: Deus é fogo e fogo consumidor. Nesta sexta-feira, especialmente ao meio-dia e também às 8, às 15 e 19 horas, venha passar pelo caminho de fogo e receber o óleo de fogo. 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Venha receber a sua libertação na Avenida do Contorno, 1079, no centro de Belo Horizonte.
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3: A paz do Senhor Jesus. João capítulo 3, versículo 16. Porque Deus amou o mundo de tal maneira que deu o seu Filho unigênito para que todo aquele que nele crê não pereça, mas tenha a vida eterna. Que as bênçãos de Deus os alcancem nessa hora.
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Bom, meus irmãos, a paz de Cristo, Deus abençoe a todos vocês. Quem fala aqui, mais uma vez, é o pastor Richardson Dantas. Prazer estar aqui com vocês, prazer estar aqui nessa madrugada com vocês. Eu tenho certeza que o Espírito Santo vai continuar falando ao coração de cada um de vocês. Bom, nesse momento agora nós vamos preparar para a oração. Eu quero que você já fique ligado, sintonizado aí no Senhor, para que você, juntamente comigo, comece a orar aí nesse momento, porque eu creio que Deus pode fazer sim um milagre na sua vida. Eu creio que Deus pode sim responder você ainda hoje. Então, se você também tem essa certeza e essa fé, feche os seus olhos e vamos orar agora nesse momento em nome de Jesus. Senhor amado, Deus altíssimo, grandioso e soberano Deus, nós bendizemos o teu nome, nós, ó Pai amado, exaltamos o Senhor, porque o Senhor é santo, o Senhor é glorificado. Pai querido, nessa madrugada, nós estamos aqui, Pai querido, eu estou aqui juntamente com cada ouvinte, pedindo ao Senhor, clamando ao Senhor, ó Pai amado, para que o Senhor entre, Pai amado, e faça a diferença sim em nossa vida. Pai, eu quero pedir ao Senhor, Deus querido, Deus sorte, pela vida de cada um que está aqui ouvindo, cada pessoa que está agora com seu joelho dobrado, cada pessoa que está nesse momento, ó Pai amado, deitado na cama, mas ainda está em oração, aquele que está sentado no sofá, numa cadeira, mas que ainda está orando, que o Senhor, ó Pai amado, possa ouvir a oração dos teus filhos, ouvir a oração dos teus santos, ó Pai amado, que essa oração chegue ao Senhor, Deus querido, de uma forma sobrenatural. Pai querido, que teu Espírito Santo, Pai amado, ele possa vir e possa trazer paz. Que teu Espírito Santo, Pai amado, possa aquietar esse coração, acalmar esse coração. Pai amado, que o Senhor venha tirar, Deus querido, Deus sorte,

amada agora na vida de todos que estão aqui nesse momento recebendo essa oração. Pai amado, repreendemos toda a ação do diabo, repreendemos toda a cilada de Satanás. Nós, ó Pai amado, profetizamos, Deus querido, deu sorte, a ação do Senhor na vida deles. Pai querido, que o Senhor possa responder a cada oração que está sendo feita agora nesse momento. Nós nos posicionamos, ó Pai amado, em crer no teu nome, porque a tua palavra, Deus, bem diz que aquele que clamar ao Senhor, o Senhor há de responder. Então estamos aqui clamando a ti, estamos aqui pedindo ao Senhor, ó Pai amado, entra sim, Deus querido, deu sorte, entra nessa causa, entra nesta casa, ó Pai amado, que o Senhor restaure os sonhos, que o Senhor restaure a visão, que o Senhor abra as portas do emprego, que o Senhor, ó Pai amado, traga cura para quem está enfermo. Nós ministramos, ó Pai amado, sobre a vida de cada um, Deus querido, deu sorte, a ação do Senhor, a boa mão do Senhor sobre a vida de cada um. Espírito Santo, eu te peço, ó Pai amado, que o Senhor faça diferença nessa casa, que a nossa casa seja um lar de paz, um lar de bênçãos. Pai querido, que nós tenhamos testemunhos para contar, porque nós cremos no seu nome, nós acreditamos no Senhor, e é com essa certeza no coração, e é, ó Pai amado, com essa convicção que nós andaremos, ó Pai amado, como aqueles que sonham, andaremos como aqueles que de fato acreditam que já receberam a promessa do Senhor, a palavra do Senhor, o cumprimento do Senhor. Então, Pai querido, deu sorte, finalizando esse momento, eu quero pedir a ti, Deus amado, não deixe que nenhuma dessas pessoas que estão aqui nos ouvindo venha desanimar na caminhada, venha fracassar na caminhada, mas que o Senhor segure a mão de cada um delas, que nós possamos nos lembrar sempre de que o Senhor é o braço forte em nossa vida. É o que nós te pedimos aqui nessa madrugada. Entra com ação, entra com resposta, porque afinal, ó Pai amado, nós cremos na tua soberania, no teu poder, e só o Senhor é capaz de fazer o milagre que nós precisamos. E é isso que profetizamos e recebemos em nome do Senhor Jesus Cristo. Amém e amém. Meu irmão, que você seja abençoado, que o Espírito Santo continue direcionando a sua vida em nome de Jesus, e que você tenha uma certeza no seu coração: agindo o Senhor, ninguém pode impedir. Em nome de Jesus, fique em paz. Aleluia.

0: paz do Senhor Jesus Cristo para todos os ouvintes da Rádio Maravilha 89.1, programa A Madrugada de Oração. Eu sou o pastor Renato Ribeiro, pastor da Igreja Unida Bolivar. E nesta madrugada eu tenho uma palavra de Deus para o seu coração, mas fique atento, também estarei orando pela sua vida. A palavra de Deus nos fala de quatro homens que levavam no leito um paralítico para que Jesus o curasse. Mas a palavra de Deus nos diz que quando eles chegaram aonde Jesus estava, não tinha como entrar na casa. Eles subiram no telhado e desceram aquele paralítico e Jesus o curou. Aqueles quatro homens tinham tudo para desistir. Eles tinham tudo para retroceder, mas eles não desistiram. Talvez você está passando por uma luta, por uma dificuldade, talvez você está pensando em desistir. Deus me traz nessa madrugada com esta palavra para a sua vida. Não desista, creia, persevere, avance. Se preciso for, suba no telhado, mas não retroceda. Feche seus olhos, Senhor nosso Deus e nosso Pai, Deus poderoso, Deus grande, Deus forte, Deus de milagres. Eu quero apresentar cada ouvinte agora da 89.1. Cada um que precisa de um milagre nesta madrugada. Talvez essa pessoa não está conseguindo dormir, tamanho as suas lutas, tamanho as adversidades, mas eu quero te pedir em nome de Jesus, entra com providência sobre essa vida agora. Entra com providência sobre esta casa agora. Deus, em nome de Jesus nós repreendemos agora tudo aquilo que tem trazido insônia, tudo aquilo, ó Pai, que tem talvez tirado a paz do coração deste homem e desta mulher. Que a Tua boa mão, Senhor, alcance agora este lar. Pai, a Tua palavra diz que tudo que pedimos em nome do Teu Filho, crendo, nós receberíamos. E estamos Te pedindo agora em nome de Jesus. Se há alguém enfermo, ouvindo agora as ondas sonoras da 89.1, que a Tua boa mão, Senhor, possa alcançar com cura. Se há alguém cativo, alguém preso, talvez nos vícios, em nome de Jesus, que essa pessoa venha receber a libertação. Deus, nós abençoamos agora todas as famílias. Abençoamos agora, ó Pai, este lar com toda sorte de bênçãos. Que em nome do Senhor Jesus Cristo, a bênção do Senhor que enriquece e não acrescenta dores, possa estar sobre este lar, sobre esta casa e sobre esta família. Está começando, Pai, um novo dia. Que neste novo dia, Senhor, o Senhor venha fazer grandes coisas sobre esta vida. Pai, que em nome do Senhor Jesus Cristo, que neste novo dia, a paz do Senhor, que excede todo entendimento, possa ser sobre essa vida, sobre esta casa e sobre esta família. Nós oramos e cremos em nome do Pai, do Filho e do Espírito Santo de Deus. Que Deus abençoe você, um dia de bênção, um dia de vitória, em nome de Jesus.
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4: Senhor nosso Deus e nosso Pai, Deus amado, Deus querido e Deus santo, diante da sua presença, nós nos colocamos, Senhor, e nos colocamos sabendo que o Senhor está acima de todas as coisas, que o Senhor é Deus, Deus que pode nos livrar, Deus que pode nos restaurar, Deus que pode nos curar, Deus que pode trazer sobre nós unção, poder e graça. Sendo assim, Pai querido, eu quero clamar ao Senhor neste momento. Alcança esse coração. Alcança o coração desta mulher que ora. Alcança o coração deste homem que clama ao Senhor. E assim, Pai, como está escrito na sua palavra, palavra essa que é viva, palavra esta que é penetrante, palavra esta que é eficaz. Está escrito na tua palavra, Senhor, no Salmo 91, aquele que habita no esconderijo do Altíssimo, à sombra do Onipotente descansará. Direi do Senhor, tu és o meu refúgio e a minha fortaleza, e o Senhor é o Deus em quem confio. Ele me livrará do laço do passarinheiro, da peste perniciosa. Ele cobrirá com suas penas e debaixo das suas asas estarei seguro. Ah, Senhor, assim como está escrito, Pai querido, no Salmo 91. E assim, Deus, nós colocamos a nossa vida diante de Ti. Traga sobre nós, Pai querido e santo, o livramento. Traga sobre nós, Senhor, o refrigério. Traga sobre nós, Senhor, o alento, a paz. Por isso, Deus, eu oro nesse momento por este meu Pai querido e santo, que está debaixo das mãos do Senhor, porque o Senhor é um Deus onipresente, o Senhor é um Deus onisciente, o Senhor é um Deus onipotente, e eu quero te pedir nesse momento, entra na casa deste homem, entra na casa desta mulher, Senhor, traga nesse momento livramento, meu Deus amado, sobre a vida dessa pessoa, move, Senhor, as regiões celestiais e traga, Senhor querido, traga, meu Deus amado, a paz que excede todo entendimento, meu Deus, se essa pessoa que está nos ouvindo nesse momento se encontra, meu Pai querido, num leito do hospital, visita ela nesta hora, visita ela com cura, visita ela, meu Pai amado, com restauração, toca, meu Pai, na corrente sanguínea, toca, meu Deus, nos ossos, toca, meu Pai amado, aonde é necessário ser curado, Deus, este que nesse momento nos escuta, que talvez tenha passado, meu Deus amado, por crises, meu Pai amado, de ansiedade, meu Deus, pânicos, meu Deus amado, que tem vindo sobre a vida desta pessoa, nesta hora, meu Deus e meu Pai, eu clamo ao Senhor, traga refrigério, traga paz, Senhor, traga libertação. Pai, eu creio, Deus amado, que o Senhor é um Deus que ouve o nosso clamor. Por isso, Deus, eu quero pedir ao Senhor nesse momento, ouve a oração deste meu Pai querido, que clama ao Senhor neste momento e traga, meu Deus, resposta. Porque assim como está escrito, que 1.000 cairão, 10.000 cairão, mas nós não seremos atingidos, eu creio, meu Pai, nesta palavra e debaixo desta oração, em cima do Salmo 91, eu quero, meu Pai, declarar que o Senhor é um Deus de refúgio, que o Senhor é o Deus de fortaleza, o Deus que trará o refúgio para a nossa casa, o Deus que trará a fortaleza para nós conseguirmos superar os dias maus. Por isso, Deus, nesta hora, pelo nome poderoso do Senhor Jesus, eu quero declarar, Pai, que esta oração possa, meu Deus amado, chegar na vida deste meu irmão, na vida desta minha irmã, trazendo sobre ele, trazendo sobre ela resposta, porque quem clama, meu Pai, busca resposta, e quando nós buscamos de todo o coração, nós temos, ó Pai amado, o verdadeiro, meu Pai amado, encontro e manifestação da sua presença. Assim eu oro e abençoo cada ouvinte em nome do Pai, em nome do Filho e do Espírito Santo de Deus.

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2: A paz do Senhor Jesus. João, capítulo 1, versículos 3 a 5. Todas as coisas foram feitas por intermédio dele. Sem ele, nada do que existe teria sido feito. Nele estava a vida, e esta era a luz dos homens. A luz brilha nas trevas, e as trevas não a derrotaram. Que as bênçãos de Deus os alcancem nessa hora.
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a graça e paz, madrugada de oração. Aqui quem vos fala é o pastor capelão Leonardo Augusto. Eu estou passando para dizer para vocês que nessa noite, que nessa madrugada, eu não sei qual é a sexta-feira da paixão que você está vivendo, mas se a sexta-feira da paixão na sua vida for as dívidas, tenha certeza que há um sábado de aleluia e um domingo de Páscoa. Se a sexta-feira da paixão for o relacionamento, eu tenho certeza que haverá um sábado de aleluia e um domingo de Páscoa. Se a sexta-feira da paixão for a sua vida espiritual, eu tenho certeza que haverá um domingo de Páscoa. Pai querido, Pai celestial, eu venho pedir que nessa madrugada, Pai, o Senhor entre com toda intervenção, que o Deus do impossível se faça presente nessa madrugada de oração do programa do meu amigo pastor Robson Café. Pai querido, Pai celestial, o mesmo Deus do impossível que pegou um jovem que era de torcida organizada, que tinha a mente focada no crime, Senhor, colocou a palavra de Deus para ministrar as armas celestiais, Pai querido, os dons espirituais, Pai querido, é esse Deus do impossível que eu estou clamando nessa madrugada, Pai, entra nesses quatro cantos da cidade, nos quatro quadrantes do mundo, meu Deus, meu Pai, onde está tocando essa oração, meu Deus, meu Pai, e transforma a vida daquele que é impossível, meu Deus, meu Pai, aquele que está dormindo debaixo de uma marquise da cidade de Belo Horizonte, Pai querido, Pai celestial, debaixo dessa chuva, Pai, que o Deus do impossível toque nessa marquise, Pai, por intermédio de um vigilante que esteja ouvindo essa madrugada, Pai, a programação com muito louvor, que essa oração chegue no ouvido desse,

meu Deus e meu Pai, que podes fazer o impossível acontecer, Pai. O mesmo Deus, Pai querido, Pai celestial, que entrou na vida de uma prostituta, Pai querido, Pai celestial, é o Deus, Pai, que tiramos esses egos da nossa igreja, da nossa vida, meu Deus, meu Pai.

traficantes, meu Deus, meu Pai. Mas todo mundo é ex da igreja, Pai. Somos uma igreja de ex. E que possamos, por eterno, Pai Celestial, trazer mais ex para dentro da casa do Senhor e esvaziar o inferno nessa madrugada, Pai. Assim eu vou agradecendo, Pai querido, a rica oportunidade de estar orando no programa Madrugada de Oração, Pai querido, Pai Celestial, com meu querido amado pastor Robson Café, deixando essa humilde oração para tocar na vida daquele que pensa que é impossível, Pai. Trocar um revólver pela Bíblia é possível sim, Senhor. Se é possível, Pai, trocar a safadeza pela Bíblia é possível sim, Senhor. Se é possível, Pai, trocar a vida de adúltero pela Bíblia, meu Deus, meu Pai, é possível sim. E que o Deus do impossível se faça presente nessa madrugada.

Olá, queridos, a paz do Senhor Jesus. Aqui quem vos fala é pastora Deisiana Torres. Eu gostaria de orar junto com você neste momento. Antes, gostaria de ler com você o texto de Gênesis, capítulo 1, verso 1 e 2, que diz assim: No princípio criou Deus os céus e a terra era um caos e vazia, e o Espírito de Deus se movia sobre a face das águas. Eu não sei qual é o caos que a sua vida enfrenta, que você vive hoje, mas eu quero dizer para você que o mesmo Deus que colocou as coisas em ordem e no lugar, o mesmo Deus que criou todas as coisas, que pegou aquele imenso caos no universo e transformou em um lugar habitável, esse Deus vai colocar todas as coisas em ordem na sua vida. Vamos orar. Senhor, nesta noite nós nos colocamos diante do Senhor e da Tua presença. Com gratidão em nossos corações, queremos Te louvar pela Sua bondade, fidelidade e misericórdia. A Sua graça, Senhor, que nos alcança todos os dias, o Teu perdão, a Tua bondade, Senhor. Meu Deus, eu quero Te louvar neste momento. Eu quero Te agradecer porque o Senhor tem suprido todas as nossas necessidades e porque o Senhor não tem deixado nada nos faltar. Eu quero Te louvar, Deus, porque até aqui o Senhor tem sustentado as nossas vidas e nos fortalecido. Meu Deus, nesta noite, nesta hora, visita, Senhor, a vida de cada uma destas pessoas que ouvem agora esta oração. Esta pessoa que agora ora, clama, pede, busca. Esta pessoa que está vivendo, Deus, um caos em sua vida. Essa pessoa que olha, Deus, à sua volta e em todos os lados que ela olha, Senhor. Ela não vê solução, ela não vê, ó Deus querido, mais jeito para o problema que ela tem vivido e enfrentado. Meu Deus, o Senhor é aquele que trouxe paz, que trouxe ordem no meio do caos, no meio do vazio. Deus, quando criou todo este mundo. E da mesma forma que o Senhor fez isto, eu oro nesta hora para que o Senhor faça também na vida, Deus, de cada uma destas pessoas que neste momento estão em oração. Ó Deus querido, eu não sei se este caos encontra-se na saúde, nas finanças, na vida espiritual, no casamento, na família, no trabalho, na empresa. Senhor, eu não sei, mas eu tenho a certeza que o Senhor conhece, o Senhor sabe muito bem qual é a necessidade destes Teus filhos. Então, Pai, traz ordem aonde hoje está um caos, uma desordem. Traz ordem hoje, Pai, aonde há apenas bagunça, problemas, aonde há apenas, Senhor Jesus, falta de esperança. Restaura hoje a fé, a esperança, renova no coração dos Teus filhos, Senhor, a convicção e a certeza de que o Senhor é o mesmo ontem, o Senhor é o mesmo hoje, o Senhor é o mesmo eternamente. Eu oro abençoando a vida de cada um, declarando que no nome de Jesus, tudo aquilo que era caos e desordem na vida dos Teus filhos até hoje, o Senhor trará ordem, organização. O Senhor colocará todas as coisas no seu lugar. Deus te abençoe, em nome de

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5: Olá, meu irmão, minha irmã, caro ouvinte da Rádio Maravilha, eu sou o pastor Paulo Alexandre e eu quero neste momento orar pela sua vida. Senhor Jesus, Deus forte e poderoso, eu oro nesse momento por esse irmão, por essa irmã que está nos ouvindo. Ó Pai, eu te peço em nome de Jesus, vá até essa pessoa agora, onde ele estiver, e supra, ó Pai, a sua necessidade. O Senhor é Deus que sonda os nossos corações e conhece cada um de nós. Ó Pai, eu já te peço que a necessidade possa ser suprida. Existem pessoas que estão me ouvindo agora, Senhor, que elas necessitam de uma porta aberta, necessitam de um emprego. Ó Pai, eu oro nesse momento pela vida dela. Ó Pai, que essa porta de emprego possa ser aberta em nome de Jesus Cristo. Que esse lar possa ser suprido pela tua presença e que a necessidade desse lar possa dar espaço a uma mesa cheia, a uma geladeira cheia, em nome de Jesus Cristo. Senhor, eu te peço nesse momento sobre esse irmão, sobre essa irmã que está desempregado. Ó Pai, abre a porta de emprego em nome de Jesus. Ó Deus, essa pessoa que está orando, pedindo que o Senhor prospere a vida dela, prospere a vida dele. Eu te peço, ó Pai, abre as comportas do céu e faz um derramar diferente sobre essa pessoa, em nome de Jesus Cristo. As empresas, ó Pai, que necessitam de vendas, eu te peço em nome de Jesus, envia clientes até aquele local, até aquele empreendimento, ó Pai, que pessoas possam vir e indicar outras pessoas em nome de Jesus Cristo. Ó Pai, eu te peço em nome de Jesus que prospere essa casa, prospere esse lar, que as crianças possam crescer de forma ordenada, debaixo de graça e de obediência. Ó Pai, eu te peço em nome de Jesus que essa pessoa que está querendo uma vaga melhor no emprego, uma promoção, que ela possa adquirir essa promoção em nome de Jesus Cristo. Ó Pai, eu te peço que a tua graça, o teu amor incondicional e a tua presença possa ser algo abundante em nome de Jesus. E você que está me ouvindo, acredita nisso, diga amém. Que o Senhor te abençoe e que a graça dele esteja sobre a sua vida.

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0: A paz do Senhor Jesus. Lucas capítulo 8, versículo

0: Arce aproximou-se trêmula e, prostando-se diante dele, declarou à vista de todo o povo a causa por que lhe havia tocado e como imediatamente fora curada. Então lhe disse: filha, a tua fé te salvou. Vai-te em paz.
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2: Quero aqui fazer um agradecimento à Rádio 89,1, Rádio Maravilha, por essa oportunidade. Meu nome é Pastor Kellison, lá da cidade de Raposos, isso, uma cidade maravilhosa. Queria convidar vocês a conhecer esse nosso município. E quero estar aqui nessa oportunidade a orar pela vida desse ouvinte nessa madrugada. Eu queria chamar a presença de Deus para sua casa, para sua vida. Seja você aonde estiver, dentro do carro agora, seja onde você estiver, dentro desse hospital que ouve essa oração, dentro desse presídio, eu creio que através dessa oração, se você abrir o seu coração, dê uma pequena oportunidade para o Espírito Santo de Deus, ele vai entrar aí e vai fazer uma transformação. Tem uma palavra de Deus. Você pode até pensar estar sozinho, mas você nunca está só, porque o seu amigo, conselheiro, Espírito Santo, está aqui. Eu quero que você ore junto comigo. Se você pode pegar um copo com água, coloca um copo com água aí agora. Eu quero interceder, eu quero orar. Não é essa água, mas é só um objeto para ser esse ponto de contato, para que essa presença maravilhosa de Deus entre na sua vida. Eu acredito que no meio dessa oração vai haver cura, vai haver libertação, vai haver transformação. Pessoas agora que estão nessa madrugada desesperado, querendo só ouvir uma palavra, eu quero dizer: o Senhor está contigo. Ele me enviou aqui nessa madrugada para te falar: não é hora de parar, não é hora de desistir. A sua vida não acaba agora, é só um começo. Esse tempo vai passar, essa luta vai passar. Desertos não duram para sempre, a alegria sempre vem no fim da madrugada. O choro pode durar até essa madrugada, mas o sol da justiça vai amanhecer sobre a sua vida e você vai ter uma nova história. Eu creio que vai ver um testemunho da parte de Deus na sua vida, onde que esse áudio, essa oração entrou, impactou o seu coração. Deus é poderoso para fazer infinitamente mais do que nós pedimos, do que nós pensamos. Eu creio que enquanto nós estamos aqui fazendo essa intercessão, o Espírito Santo de Deus vai encaminhar essa oração para você mesmo. Se você parou aqui para ouvir essa oração, é porque o Espírito Santo de Deus já estava marcando na eternidade essa madrugada para ele falar com você. Você é especial, você merece a vida, você merece viver, porque tem planos, tem projetos de Deus sobre a sua vida, sobre a sua história, em nome de Jesus. A sua história não termina agora, é só o começo do que Deus vai fazer. Deus, ele não te abandonou, você não está sozinho, ele não esqueceu de você. Ele está usando só esse momento para você caminhar em lugares altos. Você que está dizendo aí: eu estou cansado, o Senhor te dá asas de águia para você voar, viver um novo tempo em Deus. Vamos orar. Você já teve esse tempo aí para pegar o copo com água? Eu quero orar por você nessa madrugada, e eu acredito que enquanto eu oro, assim como eu sinto a presença de Deus aqui, essa presença vai invadir o seu coração, vai mudar a sua história, em nome de Jesus. Então vamos orar. Feche seus olhos aí, se você puder fechar os olhos, se você puder ajoelhar, ajoelhe aí. Mas se você está dentro de um carro, ou está dentro de um presídio, dentro de um hospital, podendo não se locomover, eu creio que essa presença maravilhosa vai invadir todo o seu ser agora, em nome de Jesus Cristo. Pai, nós te louvamos, nós te bendizemos e te engrandecemos nesse momento de oração. Esse homem, essa mulher, talvez esse adolescente, ó Deus, que sente um coração solitário, que se sente vazio, que se sente deprimido, oprimido nesse exato momento. Deus, ele não parou por aqui por um acaso, ele parou aqui com um propósito. Foi seu Santo Espírito que trouxe aqui, porque ele é escolhido, ela é escolhida. Esse homem, essa mulher, esse senhor, essa Nossa Senhora, essa pessoa em desespero agora, no meio dessa oração, ó Deus, nós chamamos a intervenção do Teu Santo Espírito. Enquanto alguém ora aqui desse lado aí, o Seu Santo Espírito vai alcançar esse corpo.

corpo, essa alma, esse espírito. Eu peço que a mão do Senhor, ó Pai querido, possa estar invadindo esse coração, possa estar invadindo essa vida agora, nesse exato momento. Essa depressão não vai matar ninguém, essa opressão não vai matar ninguém, essa pessoa vai viver para contar as maravilhas do Senhor. Se em algum momento ela foi chorando, eu declaro agora, em nome de Jesus Cristo, que essa pessoa vai voltar colhendo seus feixes com alegria, vai sonhar novamente, vai viver novamente os planos, as promessas de Deus, em nome de Jesus.

dia, Robson Locutor, e para todos os ouvintes da Rádio 89 Maravilha. A Bíblia vai nos dizer em Salmo de número 121, o verso 1 e o verso 2 diz: Elevo os meus olhos para os montes. De onde me virá o socorro? O meu socorro vem do Senhor que fez os céus e a terra. A palavra, ela é clara. O salmista aqui, ele é claro em dizer que ele eleva os teus olhos para os montes, para os altos. E o socorro, ele vem é do Senhor. Você pode elevar os seus olhos para vários lugares, para várias pessoas, para várias situações, mas o teu socorro, ele vem é do Senhor. O teu socorro vem do Senhor que fez os céus e a terra. Às vezes você está passando uma situação difícil que você acha que não vai conseguir atravessar ela. Às vezes você está passando uma situação difícil na tua casa, na tua família, na tua vida financeira, no teu trabalho. Ei, o Senhor nesta manhã, ele está atentando nossos olhos para quê? Elevar eles para o Senhor que fez os céus e a terra, porque o Senhor tem socorro para a tua vida, o Senhor tem socorro para todas as áreas de tua vida. Então, nesta manhã, eleva os teus olhos para o Senhor, porque o Senhor, ele é bem presente, o quê? Nos tempos de angústia. Então, essa angústia, ela não vai acabar com a tua vida, porque o Senhor, ele é presente na tua vida. Aonde você estiver, ore comigo. Senhor, meu Deus e meu Pai, Senhor, eu clamo a Ti para todos os ouvintes, ó Pai, da Rádio 89 Maravilha. Senhor, eu peço a Ti que o Senhor possa visitar esta área que o Teu povo está passando, que eles acham que não tem solução, Pai, mas que nessa manhã o Senhor possa entrar com a solução, o Senhor possa entrar com a resposta na vida, meu Pai, do teu povo, na vida daquele que crê e acredita. E eu creio, meu Pai, que o teu povo, eles vão contar o testemunho, meu Pai, daquilo que o Senhor vai fazer em nome do Senhor Jesus. Amém. Amém. Que Deus te abençoe, Robson, e todos os ouvintes da 89 Maravilha.

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Aleluia, irmãos. Deus é maravilhoso. A palavra do Senhor diz aqui em Salmos 141: Senhor, clamei a ti, apressa-te a mim, dá ouvido à minha voz quando clamo a ti. Irmãos, essa palavra do salmista aqui é uma palavra de pedido de socorro. Senhor Deus, me socorre. Ouve a minha voz, Senhor Deus, me socorre. E a palavra do Senhor de Jesus para você nesse dia, meu querido, minha querida, é que o Senhor Deus está ouvindo o seu clamor. Irmãos, e nós vamos orar juntos. Eu vou orar com você, meu querido, porque Deus está ouvindo o teu clamor. O salmista está dizendo: Senhor, apressa-te, socorre-me. E o Senhor Deus está entrando nessa causa, na sua situação, na sua vida. E em nome do Senhor Jesus, nós vamos orar agora. E você vai contar as grandes coisas que o Senhor Deus fez na sua vida, porque Deus está vindo com resposta para você nesse dia. Senhor Deus, Senhor soberano Pai, Pai, apresento agora, Pai, a causa, Pai, de cada filho do Senhor, Pai, que está ouvindo essa oração. Pai, que o Senhor preparou, Pai, para ouvir, Pai, essa palavra, Pai, onde está falando em Salmo 141, um pedido de socorro. Pai, para cada filho do Senhor, Pai. Ó Espírito Santo de Deus, Pai, eu intercedo agora, Pai, por cada um dos teus filhos, Pai, que o Senhor preparou, porque o Senhor tem um propósito, Pai. Em cada situação, em cada hora, Pai, o Senhor preparou essa hora, esse momento. Pai, em nome do Senhor Jesus Cristo, ó Espírito Santo de Deus, Pai, socorre, Pai, o teu filho, a tua filha, Pai, nesta hora. Ó Deus, Pai, este Pai que está clamando ao Senhor, Pai. Ó Deus, que está pedindo socorro ao Senhor. Espírito Santo de Deus, Pai, o Senhor é o socorro bem presente na hora da angústia. Pai, em nome do Senhor Jesus, eu intercedo, Pai, eu clamo ao Senhor, Pai, nessa oração, por este teu filho, por essa tua filha, Pai, nessa causa, nessa situação. Ó Deus, em nome do Senhor Jesus Cristo, ó Deus, vem com resposta, Pai, neste momento. Ó Deus, eu opero o teu milagre, a tua maravilha, opera, Pai, opera, porque o Senhor, Deus, é um Deus que opera milagres. O Senhor, Deus, é um Deus socorro presente, é o Senhor que escuta. Ó Pai, este, meu Deus, Pai, que tem se sentido sozinho. Ó Deus, Pai, este, ó Deus, que tem sentido, Pai, aflito. Ó Deus, em nome do Senhor Jesus, eu clamo ao Senhor. Tende misericórdia, tende misericórdia, Pai. Ó Deus, venha, Pai, socorre, socorre o teu filho. Ó Deus, socorre a tua filha. Ó Deus, em nome do Senhor Jesus. Ó Pai, eu clamo ao Senhor, Pai, nessa situação. Ó Pai, nessa causa, ó Pai, essa causa que está diante do Senhor, ó Pai, essa causa não está diante de homens, ó Pai, essa causa está diante do Senhor, ó Pai, aqui está o salmista que clama ao Senhor, Pai, neste salmo clamando ao Senhor, me socorre, ó Pai, socorre o teu filho, socorre a tua filha, ó Papai amado, ampara, Pai, este necessitado, ó Papai amado, eu repreendo agora, Pai, a opressão maligna, ó Papai amado, eu repreendo agora, Pai, as armas forjadas do maligno, ó Pai, repreendo agora, Pai, a seta, ó Pai, eu repreendo agora, Pai, a angústia profunda, ó Pai, eu repreendo agora, Pai, no poder do nome do Senhor Jesus, ó Pai, porque o Senhor está vindo agora, Pai, com resposta, o Senhor está vindo com socorro, ó Pai, o Senhor está vindo com socorro imediato, ó Pai, porque o salmista aqui diz: apressa-te, Senhor, em socorrer, ó Pai, então essa causa, Pai, ó Deus, é uma causa de urgência, ó Pai, então aonde que está chegando essa oração, aonde que está chegando, Pai, essa intercessão, é para uma causa, Pai, uma causa de urgência, ó Papai amado, então, Pai, em nome do Senhor, nesta hora, neste momento, ó Deus, venha com teu milagre, opera a tua maravilha, ó Deus, em nome do Senhor Jesus Cristo, socorre, socorre, Pai, ó Deus, quebra as algemas, ó Deus, quebra, Pai, ó Deus, venha com socorro, ó Deus, socorre, Pai, ó Deus, esse aflito, socorre, Pai, venha com alívio, ó Deus, refrigera a alma, ó Deus, Pai, eu repreendo a morte, ó Deus, repreendo no poder do nome do Senhor Jesus, ó Deus, a depressão, a morte, ó Deus, eu repreendo no poder do nome do Senhor, ó Deus, e eu declaro aqui, Pai, a vida, no nome do Senhor Jesus, Pai, o Senhor é Deus resgatador, apressa-te, Senhor, apressa-te, Senhor, em socorrer, Pai, este teu
filho. Apressa, Pai, em socorrer essa filha do Senhor. Ó Deus, em o nome do Senhor Jesus. Ó Pai, eu intercedo ao Senhor no nome do Senhor Jesus Cristo. Ó Pai, opera o teu milagre no poder, no nome do Senhor. Ó Deus, eu creio, Pai. Eu creio, Pai, nessa resposta. Eu creio, Pai, nesse milagre. Ó Deus, porque o Senhor é o nosso Deus. Não há outro Deus além de Ti. Ó Espírito Santo de Deus, Pai, nós clamamos em o nome do Senhor Jesus. Em o nome do Senhor Jesus. Em o nome do Senhor Jesus. Eu creio, Pai, na Tua maravilha. Eu creio, Pai, no Teu milagre. Ó Deus, ó Pai, agora, neste momento, em o nome do Senhor Jesus Cristo. E se você crê, e eu creio que você crê, diz amém. Diz glória a Deus. Em o nome do Senhor Jesus. Deus é maravilhoso, Deus é fiel. Glória a Deus. Aleluias.

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0: A paz do Senhor Jesus. Salmos, capítulo 89, versículo 1. Cantarei para sempre os atos de amor leal do Senhor. Com a minha boca, anunciarei a tua fidelidade por todas as gerações. Que as bênçãos de Deus os alcancem nessa hora.
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Uma ótima sexta-feira pra você, manhã de sexta-feira abençoada pra você que sintoniza com a gente. Eu sou o Ed, sigo por aqui com muita alegria no coração, começando o Sertanejo Maravilha. Isso mesmo, amanhã você sabe, tem Vigília Maravilha na 89 Maravilha, o Sertanejo dá uma pausa, uma volta na manhã de domingo, aqui no mesmo horário, 4 da manhã. Mas por enquanto você fica com a gente, pra você que está levantando agora, Deus abençoe o seu dia. Pra você que está no trabalho, é claro, Deus continue abençoando a sua vida, meu irmão, em nome de Jesus. Muita música boa, você acompanha com a gente aqui, é o Sertanejo Maravilha no ar. Tem música boa chegando? Tem sim, senhor, vem com a gente. Ótima sexta-feira pra você. Bom dia! Música.

0: 89 Maravilha, rádio de todas as igrejas que toca o som do céu. Esse é o Sertanejo Maravilha. Um bom dia pra você. A gente vai pro intervalo. Tamo de volta já. Tem mais música.
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0: Rádio 89 Maravilha, a rádio de todas as igrejas que toca o som do céu. Muito bom dia para você, Deus abençoe o seu dia, Deus abençoe o seu trabalho, meu irmão. Deus abençoe você que já está no trânsito aí, acompanhando, no fonezinho, né? Ouvindo a 89 Maravilha, você que já liga o rádio aí, sintonizado com a gente, ou você que está conectado na 89 Maravilha. Essa é a rádio de todas as igrejas que toca o som do céu. Falando em som do céu, tem sertanejo na área, sertanejo que toca o som do céu. Bom dia!

Rádio 89 Maravilha, a rádio de todas as igrejas que toca o som do céu, é o Sertanejo Maravilha no ar. Muito, muito bom dia para você, meu querido irmão, para você que já está no trânsito, para você que tá voltando para casa. Deixa eu aproveitar, mandar um abraço para essa turma que tá com a gente em Uberlândia, em Uberaba. Alô, alô, você que está comigo em Juiz de Fora, ouvindo a Rádio 89 Maravilha. Barbacena, acho que não pode faltar, né? Barbacena não falta. Deus abençoe você, Montes Claros, a turma de Montes Claros com a gente na Rádio 89 Maravilha, região metropolitana da capital mineira, você em Contagem, Santa Luzia, sintonizado com a gente, é claro, a capital mineira, Belo Horizonte, sintonizados na Rádio 89 Maravilha. Meu irmão, um dia abençoado para você. Tem música boa chegando, Sertanejo Maravilha no ar, a rádio de todas as igrejas, que toca o som.

0: Rádio 89 Maravilha, essa é a rádio de todas as igrejas, que toca o som do céu, sempre com o som do céu aqui no Sertanejo Maravilha, adorando ao nosso Deus em todos os estilos, e é claro, com o sertanejo não podia faltar na rádio das Minas Gerais, por quê, né? Por que faltaria Sertanejo Maravilha na rádio 89 Maravilha? Tem culto chegando agora, culto da manhã maravilha, um bom dia para você, que o Senhor te abençoe em nome de Jesus.
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0: A paz do Senhor Jesus. Salmos, capítulo 68, versículo 35. Ó Deus, Tu és tremendo desde os Teus santuários. O Deus de Israel é o que dá força e poder ao Seu povo. Bendito seja Deus. Que as bênçãos de Deus os alcancem nessa hora.
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5: Bom dia na graça e na paz de nosso Senhor e Salvador Jesus Cristo. Eu sou o Bispo Josiel Santos e este é o programa Culto da Manhã aqui na Rádio Maravilha FM. E eu tenho uma palavra de Deus para o seu coração nesse dia de hoje, que está no livro de João, capítulo 19, e o versículo 30, que diz: está consumado. Esta é a palavra profética de hoje, está consumado. Porque quando Jesus, ele passou pelo sacrifício, todos nós sabemos o que Jesus enfrentou aqui na terra. Ele foi condenado, ele foi acusado injustamente, ele sofreu 40 açoites, ele foi preso, ele foi torturado, mutilado, ele foi crucificado. E quando ele estava prestes a falecer, ele olhou para os céus e disse: Pai, está consumado. O meu sacrifício foi feito. O preço da salvação foi pago. O preço da libertação foi pago. O preço da cura foi pago. O preço da transformação foi pago. Aleluia! E ele disse: está consumado. E quando ele disse esta palavra, ele expirou. Ele veio a óbito. E diz a Bíblia que houve um grande terremoto. O véu do templo se rasgou. O dia se transformou em trevas. E um dos soldados disse: olha só, quando ele disse está consumado e ele morreu, aconteceu tudo isso, teve um terremoto. Olha o que aconteceu realmente, verdadeiramente, este era o Filho de Deus que nós matamos. Olha só que coisa tremenda, né? E então, queridos, esta é a palavra profética de hoje, está consumado. Eu quero fazer esta oração hoje. Eu quero convidar você para orar comigo hoje. E você vai mandar para mim o seu nome e a palavra profética está consumado. Você que está doente, você vai dizer assim: está consumado. Ou seja, Deus, ele vai consumir com essa doença no teu corpo. Deus, ele vai fazer desaparecer. O preço da tua cura já foi pago. Você está aí gastando com remédios, está aí gastando com consultas, com cirurgias, com tratamentos, com exames, né? Você vai dizer assim, ó, para essa doença, está consumado. Jesus já pagou o preço da minha cura. Sim, você que está aí lutando, você esposa que tem um esposo aí nas drogas, filho nas drogas, familiar nas drogas, você vai dizer, está consumado. O preço já foi pago pela libertação dos vícios. Jesus já pagou o preço. Agora a pessoa tem que se entregar para Jesus. Agora tem que entregar para o Senhor de corpo e alma e espírito, porque o preço já foi pago. Jesus já curou. Jesus já libertou. Agora tem que tomar posse da bênção. Você que está aí desempregado, devendo, falido, quebrado financeiramente falando, você vai dizer assim, olha, está consumado. Em nome de Jesus, eu não aceito essa miséria na minha vida, eu não aceito essa maldição financeira, eu não aceito esse fracasso, eu não aceito esse prejuízo, eu vou lutar porque está consumado. Oh, glória, aleluia. Você vai mandar para mim aqui no meu WhatsApp o seu nome e a palavra profética, está consumado. Eu vou falar para você o número do WhatsApp que você vai mandar para mim aqui, tá? Você vai salvar aí, salva aí este contato, Bispo Josiel Santos, deixa salvo aí, Bispo Josiel Santos, e você vai enviar para mim o seu nome, o seu pedido de oração, o nome da sua família, e a palavra profética está consumado. É a palavra de João, capítulo 19, versículo 30. Vamos anotar o número do WhatsApp? Você que está aí lutando contra depressão, lutando contra crise de ansiedade, síndrome do pânico, você vai dizer assim, olha, está consumado. Está consumado. Jesus, ele pagou o preço pela minha cura, pela minha libertação. E eu profetizo em nome de Jesus, depressão nunca mais, insônia nunca mais, esquizofrenia nunca mais, transtorno bipolar nunca mais. Eu quero profetizar esta palavra na sua vida. Você crê? Então vem comigo nesta fé. Vamos anotar o número do WhatsApp? O DDD é 31 99941 2498. DDD 31 99941 2498. Você vai mandar para mim um áudio ou uma mensagem de texto com o seu nome e a palavra profética, está consumado. Oh, glória a Deus, aleluia, louvado seja Deus. Você que está buscando a bênção na tua vida espiritual, você está buscando a bênção no teu ministério, você vai mandar a palavra profética, está consumado. Você que está passando luta no casamento, você vai dizer, está consumado. Jesus pagou o preço na cruz. Jesus derramou o seu sangue para me dar vida e vida com abundância, para me dar um casamento feliz. Está consumado. E eu quero repreender o ciúme, o ódio, a mágoa, a contenda, a indiferença, a confusão. É, nós vamos orar em nome de Jesus já já, daqui a pouco. Vai mandando para mim aqui o seu nome e o nome da sua família, o pedido de oração. 31 é o DDD, 99941-2498, 99941-2498. Manda uma mensagem de texto ou um áudio, mas não esquece de mandar a palavra profética, está consumado. Está consumado. E Jesus vai repreender essa macumba, essa inveja, essa maldição. Você vai dizer assim, ó, está consumado em nome de Jesus. A partir de hoje, tudo que estava dando errado vai dar certo. Por quê? Porque estamos na fé. Está consumado. Vamos ouvir uma linda canção e daqui a pouco voltaremos a falar com você.

Vamos prosseguindo com esta programação Culto da Manhã, aqui na Maravilha FM. Eu sou o Bispo Josiel Santos e eu quero fazer uma poderosa oração por você. Daqui a pouco nós vamos fazer a oração do dia. Eu quero colocar o seu dia debaixo de bênção. Quero profetizar que tudo que você fizer hoje vai ser debaixo da bênção. Você empresário, você trabalhador, você que trabalha no comércio, você trabalha nas fábricas, na indústria, você motorista, eu quero colocar a sua vida e a sua família. Você dona de casa, eu quero colocar você debaixo de bênção e de cobertura espiritual. Os estudantes também, as crianças, aqueles que estão nos hospitais, aqueles que estão nos presídios, que Deus abençoe a vida de vocês. Eu quero fazer a oração do dia, porque tudo que você fizer hoje vai ser abençoado por Deus. E nós estamos na fé. Você que ligou o rádio agora, nós estamos hoje num propósito. Está consumado. João capítulo 19, versículo 30, Jesus disse esta palavra lá na cruz, quando ele pagou o preço, quando ele fez o sacrifício, quando ele derramou o sangue dele por nós, ele disse, está consumado. Em outras palavras, ele quis dizer, o preço foi pago, a missão foi cumprida, o que eu vim aqui na terra fazer, eu fiz, aleluia. Ele garantiu a tua salvação, ele garantiu, aleluia, a tua paz, ele garantiu a tua felicidade. Então nós vamos nessa fé, fazer esse ato profético. Eu convido o senhor e a senhora, independente da sua religião, independente da sua denominação, eu te convido a você orar comigo. Esta oração está consumado. Isto mesmo. Olha só o que você vai fazer. Você vai parar um pouco agora o que você está fazendo e você vai pegar o seu telefone e você vai mandar para mim o seu nome e a palavra profética está consumado. Pode mandar o nome da família também, se você quiser, também um pedido de oração especial. Pode mandar através de um áudio ou mensagem de texto, porque eu vou incluir você nas minhas orações. Daqui a pouco eu vou estar indo para a igreja, vou ficar hoje o dia inteiro na igreja. E à noite, vou ficar o dia e a noite na igreja, aqui no centro de Belo Horizonte. Eu vou estar orando, eu vou estar participando de 4 cultos, 4 reuniões. E nesses 4 cultos na igreja hoje, eu vou estar apresentando cada nome que está chegando para mim aqui. Cada pedido de oração que você me enviar aqui para mim no meu WhatsApp, eu vou estar orando hoje durante o dia e a noite, para Deus te abençoar. Eu vou colocar o seu nome no livro das orações. Eu vou te adotar nas minhas orações. E pode ter certeza de uma coisa. Daqui uns dias, você vai estar testemunhando, contando a bênção que Deus vai fazer na sua vida. Você crê? Então vem comigo nessa fé. Anote aí o número do WhatsApp. DDD 31 9941 2498. DDD 31 é o DDD 31 9 9941 2498, é o WhatsApp da oração, o WhatsApp da intercessão, da cobertura espiritual. Pode contar comigo. Quando você precisar de uma oração, é só mandar mensagem para mim. Pode ser qualquer hora do dia, qualquer dia na semana, pode enviar o áudio, a mensagem de texto, pedindo a oração. Quando você precisar de uma palavra, pode mandar para mim. Quando você precisar de um aconselhamento pastoral, eu estou aqui para te ajudar. Deus me deu esta missão e eu faço isso com muito amor e carinho, para que Deus ele venha abençoar a sua vida. DDD 31 9 9941 2498. A nossa igreja evangélica Hora Profética fica localizada no centro de Belo Horizonte, muito próximo ali à Praça da Estação, próximo também ao Shopping Oiapoque, ali próximo também à rodoviária de Belo Horizonte. Está localizada a nossa igreja em frente ali ao ponto do móvel, também em frente ali também ao BH Resolve, isso mesmo. Nós estamos em 4 horários na quarta e também 4 horários na
sexta-feira. Na sexta-feira, nós estamos em 4 horários, 9 horas da manhã, às 11h30 da manhã, que é aquele culto do meio-dia. Também nós estamos à tarde da bênção, às 3 horas da tarde, temos culto também. E à noite, a partir das 18h30, também temos o culto à noite, na nossa igreja evangélica Hora Profética. E a nossa igreja é uma igreja pentecostal, é uma igreja que crê nos dons de Deus. Aqui nós cremos em libertação, aqui nós cremos em dons de cura, nós oramos para Deus curar, para Deus libertar, nós cremos em profecia, em revelação do Espírito Santo. É uma igreja forte, é uma igreja de poder. Eu convido você a conhecer a nossa igreja, que fica no centro de Belo Horizonte, na Avenida Santos Dumont, número 360. Repito, Avenida Santos Dumont, número 360, Igreja Evangélica Hora Profética. Quarta e sexta-feira nós temos culto. Na quarta-feira é a campanha A Queda das Muralhas e as Portas Abertas em Nome de Jesus. Sexta-feira é culto de libertação, para Deus repreender a inveja, para Deus desmanchar a macumba, para Deus curar os doentes, libertar os viciados. É, sexta-feira é a guerra contra o mal. Venha receber a tua vitória. E domingo, às 9 da manhã, domingo somente às 9 da manhã, é o culto da família, o culto da adoração ao nosso Deus. Venha conhecer o nosso trabalho. Eu tenho certeza que Deus, ele vai te abençoar em nome do Senhor Jesus Cristo. Nós iremos escutar mais uma linda canção e daqui a pouco nós voltamos a falar com todos vocês.

0: o culto da manhã aqui na Maravilha FM, na apresentação deste que vos fala, Bispo Josiel Santos, e nós já vamos preparar para fazer a oração do dia. Mas antes, eu gostaria de falar com você que está me escutando neste momento, que nós temos oração todos os dias nas redes sociais. No Instagram, nós temos o devocional do dia. Nós temos o devocional todos os dias, tem um devocional no Instagram. Então, você que está me ouvindo aí agora, pega o seu telefone, entra aí no Instagram e busca aí Bispo Josiel Santos. E siga-nos no Instagram, Bispo Josiel Santos. Todo dia tem uma oração poderosa, tem uma palavra profética no nosso Instagram. E também no canal do YouTube. Inscreva-se no canal do YouTube. Você que gosta de acompanhar orações pelo YouTube, nós também temos o canal do YouTube, canal de oração. E nós fazemos campanhas também, campanhas de oração. Tem oração todo dia. Todo santo dia nós temos a oração do dia e também a oração da noite. Basta você entrar aí no aplicativo do YouTube e procurar Bispo Josiel Santos. E aí você vai clicar no botão de inscreva-se, vai ativar o sininho das notificações e nós vamos estar juntos orando e recebendo as bênçãos das mãos do Senhor. Também te convido para conhecer a nossa igreja que fica no centro de Belo Horizonte. Você é de Belo Horizonte? Você é das cidades vizinhas a Belo Horizonte? Então, venha nos fazer uma visita, venha conhecer o trabalho que está aqui na Avenida Santos Dumont, número 360. É muito fácil o acesso. Fica pertinho do metrô central de Belo Horizonte. Você pode vir de metrô também. Tem o ponto de ônibus do MOV que para em frente à igreja, né? E tem várias linhas de ônibus que passam também ali na Praça da Estação, ali, enfim, nós ficamos ali bem mesmo na área central de Belo Horizonte, está a nossa igreja abençoada, a igreja mais charmosa do centro de Belo Horizonte, como assim o povo diz, a igrejinha querida, né? A igrejinha charmosa, está ali no centro de Belo Horizonte, um povo muito acolhedor. Você vai chegar ali, você vai se sentir muito bem acolhido, você vai sentir a presença de Deus. Todas as pessoas que chegam ali sentem uma paz, sentem uma alegria, saem dali renovados, cheios do Espírito Santo. As pessoas entram ali doentes, saem curadas, entram ali oprimidas, saem libertas. E na quarta-feira, nós temos culto 4 horários, 9 da manhã, 11 e meia da manhã, 3 horas da tarde, também às 18h30 à noite. E na sexta-feira também, o mesmo horário, 9 da manhã, 11 e meia da manhã, 3 da tarde e 18h30. E o domingo é aquele domingo da família, o domingo da palavra de Deus, o domingo do louvor, da adoração, dos milagres. Domingo somente às 9 horas da manhã. Eu vou falar novamente o endereço para você estar conosco e receber as bênçãos do Senhor. Avenida Santos Dumont, número 360. Igreja Evangélica, Hora Profética. Sejam todos bem-vindos em nome de Jesus. E uma vez mais eu quero deixar para você o número do meu WhatsApp. Eu quero atender você, eu quero orar por você, para Deus te abençoar. Olha, eu tenho atendido muitas pessoas, pessoas desesperadas, pessoas carentes, necessitadas de uma palavra, pessoas que eu atendi aqui, que ouviram esta rádio, ouviram este programa, e essas pessoas estavam pensando até em dar cabo da própria vida, e de repente escutou o programa, e entrou em contato conosco, e nós demos uma palavra, fizemos uma oração forte, essa pessoa foi liberta. Pessoas que estavam há meses sem sair de dentro de casa, tinha largado tudo, trabalho, faculdade, família, não queria sair de casa, vários dias sem tomar banho, sem querer comer. Pessoas que tentaram contra a própria vida, ouvindo a programação, entrando em contato conosco, Deus libertou, hoje voltou a trabalhar, voltou a estudar, voltou a sair, voltou a cultuar a Deus, voltou a ir para a igreja, voltou a fazer a obra. Por quê? Porque esta obra é de Deus, é de Deus. Então nós estamos aqui para te ajudar. Eu não sei qual é o teu problema, eu não sei qual é a tua situação, seja espiritual, emocional, física, financeira, nós estamos aqui para orar. A oração de um justo pode muito em seus efeitos. E nós estamos aqui debaixo da unção e da autoridade do Espírito Santo para profetizar a cura. Eu estou aqui debaixo do dom de cura. Eu estou debaixo do dom de cura. Quantas pessoas que me mandam mensagem para mim e falam: bispo, ora por mim, porque eu sinto tão mal, eu estou emagrecendo, eu sinto uma dor terrível, já fiz todos os exames. Os médicos dizem que eu não tenho nada, que eu tenho problema emocional. Mandou procurar um pastor, mandou procurar uma igreja, porque não tenho nada. Mandou procurar psicólogo, psiquiatra, já procurei tudo isso e não resolveu. E aí quando começa a orar conosco, começa a acompanhar as orações no YouTube, no Instagram, aqui no WhatsApp, começa a acompanhar as campanhas, os propósitos, Deus começa a quebrar as maldições, começa a repreender o mal e a pessoa, ela é liberta pelo poder da fé, porque eu não sou nada, mas Deus é tudo. Eu sou o menor da casa do Pai, mas o Senhor nos usa pela sua graça, pela sua grande, infinita misericórdia. O Senhor nos entregou os dons para ajudar as pessoas, e eu estou aqui para te ajudar. Eu quero ajudar você a sair do fundo do poço, sair da lama. Eu quero ajudar você a crescer espiritualmente. Eu quero ajudar você a prosperar, a alcançar a tua vitória. Então anote aí o número do WhatsApp: DDD 31 99941 2498. 99941 2498 99941 2498. Você que me ouve em várias partes de Minas Gerais, sul de Minas, norte de Minas, leste de Minas, você que me ouve no Rio de Janeiro, São Paulo, enfim, vários estados do Brasil e outros países, pode mandar para mim aqui no meu WhatsApp o seu nome, o seu pedido de oração, e a palavra profética está consumado, porque assim como Jesus lá na cruz, quando ele expirou, quando ele fez o sacrifício, pagou o preço, ele disse: está consumado. Naquele momento a sua salvação foi garantida, naquele momento a tua cura foi garantida, naquele momento a tua libertação, a tua prosperidade, a tua paz foi garantida. Então nós vamos fazer esta oração agora mesmo. Nós já vamos entrar em oração, porque está escrito: está consumado. Oremos ao Senhor. Senhor nosso Deus e nosso Pai, aqui nós estamos, meu Deus, nesta manhã de hoje, diante da tua santa e gloriosa presença, e nós queremos, ó Deus, em primeiro lugar te agradecer por mais este dia que o Senhor nos concede. Nós queremos, meu Pai, te louvar, porque só o Senhor é Deus, só o Senhor é Deus, só o Senhor é Deus. Meu Deus, eu quero pedir perdão pelos nossos pecados, as nossas falhas e fraquezas. Ó Deus, eu quero pedir a bênção para o dia de hoje, Senhor. Vem nos abençoar com todas as bênçãos espirituais e materiais. Pai nosso que estás nos céus, santificado seja o teu nome. Venha a nós o teu reino, seja feita a tua vontade, assim na terra como no céu. O pão nosso de cada dia nos dai hoje. Perdoai as nossas ofensas, assim como nós perdoamos a quem nos tem ofendido. Não nos deixeis cair em tentação. Livra-nos do mal, pois teu é o reino, o poder e a glória para todos sempre. Eleva os meus olhos para os montes. De onde me virá o socorro? O meu socorro vem do Senhor, que fez os céus e a terra. Aquele que habita no esconderijo do Altíssimo, à sombra do Onipotente descansará. Direi do Senhor: ele é o meu Deus, o meu refúgio e a minha fortaleza, e nele eu confiarei. Aleluia! Sim, meu Deus, A tua palavra foi ministrada, Senhor, em João capítulo 19, versículo 30. Está consumado. Quando o Senhor Jesus, lá na cruz, disse esta palavra, o Senhor selou o nosso destino. O Senhor decretou, aleluia, o perdão dos nossos pecados, das nossas dívidas. Aleluia, ali o Senhor tomou as chaves do inferno. Ali o Senhor pisou na cabeça da antiga serpente, esmagou. Ó Jesus, muito obrigado pelo teu sacrifício naquela cruz, por amor a nós. Meu Deus, que neste momento o Senhor venha, meu Pai, curar todos os doentes, as crianças que estão doentes, os jovens, os idosos, os adultos, esta gestante, vai curando agora, meu Pai, que o Senhor venha curar o canceroso, o diabético, o aidético, as doenças malignas, meu Pai, que esta mulher está sofrendo com estas dores insuportáveis, dores nas articulações, na coluna, no nervo ciático, dor de cabeça, dor no estômago, dor nas pernas. Meu Deus, vai curando agora. Faz esse caroço sumir, desaparecer. Aleluia. Ó, meu Deus, restaura a visão, restaura a audição, o olfato, o apetite. Ó, meu Deus, repreende esse chiado, esse barulho, esse chiado no ouvido. Vai curando agora, Senhor, pelo teu poder. Liberta os oprimidos, viciados, aqueles que estão no pecado, aqueles que estão na perdição. Vai libertando, Senhor, esta vida, esta alma. Ó, meu Deus, abre as portas do milagre financeiro, meu Pai. Prospere este povo. Multiplica o salário, multiplica a renda, multiplica os lucros, meu Deus. Aqueles que têm causas na justiça, que o Senhor venha abençoar. Vem dar livramento àqueles que estão em perigo, Senhor. Livra do laço do passarinheiro, da peste perniciosa, da mortandade, do espanto noturno. Vem dar o livramento, Senhor, para cada um, meu Deus. Meu Deus, eu apresento cada pessoa que está orando comigo agora, cada nome que foi enviado aqui no meu WhatsApp. Abençoa todos os ouvintes desta programação, abençoe a direção desta rádio e todos os que trabalham nesta emissora. O Senhor vem abençoar todos os pastores, os ministérios. Abençoa, meu Pai, com todas as bênçãos nesse dia de hoje, em nome do Pai, do Filho e do Espírito Santo. E você diz amém, amém e amém. Que Deus abençoe. Estou chegando aqui ao final da minha participação, mas, querido Deus, estaremos aqui de volta às quartas e às sextas-feiras. Que Deus abençoe a todos. Tenha um bom dia. Fique com Deus. Fique na paz do Senhor Jesus.
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33: Olá, bom dia, bem-vindos ao Maravilha Agro nesta sexta-feira, dia 11 de setembro de 2026. Está no ar pela Rede 89 Maravilha, o seu programa que apresenta as principais notícias e informações do mundo rural e do agronegócio. Muito obrigado pela audiência e pela companhia. Seguimos por aqui com a melhor programação do seu rádio nos quatro cantos de Minas Gerais com a Rede 89 Maravilha. E vamos direto agora conferir os destaques de hoje.
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33: Exportações de frango crescem 25% em agosto, enquanto embarques de carne bovina recuam 22%. Preço do leite sobe em Minas, mas mercado já aponta desaceleração. E ainda no programa de hoje, drones ganham espaço no campo, com novas capacitações para produtores rurais. O Maravilha Agro está começando.
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33: Bem-vindos mais uma vez ao Maravilha Agro de hoje e a gente começa o programa destacando que as exportações brasileiras de carne de frango cresceram cerca de 25% em agosto, chegando a 492.600 toneladas, enquanto os embarques de carne bovina recuaram mais de 22%, pressionados principalmente pela queda das vendas para a China. No caso do frango, o mercado chinês foi o principal responsável pelo avanço. O Brasil enviou 51 mil toneladas para a China em agosto, contra apenas 83 toneladas no mesmo mês do ano passado. A comparação é influenciada pelas suspensões temporárias das compras chinesas em 2025, após a confirmação de um caso de gripe aviária em uma granja comercial. Bom, a receita das exportações de frango também avançou, viu, minha gente? Foram quase 998 milhões de dólares em agosto, uma alta de 42,7% em relação ao mesmo mês de 2025. Esse foi o segundo melhor resultado da série histórica, atrás apenas de maio deste ano. No acumulado de janeiro a agosto, o Brasil exportou 3 milhões e 910 mil toneladas de carne de frango, um aumento de 15,5%. A receita chegou a 7 bilhões e 690 milhões de dólares, um crescimento de aproximadamente 22%. Olha pessoal, já na carne bovina, o cenário foi diferente. Os embarques somaram 233.500 toneladas em agosto, uma redução de mais de 22% na comparação anual. A principal explicação foi a queda de quase 90% nas exportações. Para onde? Para a China, né? Segundo a Associação Brasileira das Indústrias Exportadoras de Carnes, a ABIEC, a redução já era esperada porque a cota chinesa para o produto brasileiro com tarifa mais baixa foi esgotada. A China estabeleceu um limite, né, de 1 milhão e 100 mil toneladas da carne bovina brasileira para este ano. Aí, acima desse volume, a tarifa de importação sobe para 55%, o que, no caso, inviabiliza os negócios. Apesar da queda de agosto, o resultado acumulado da carne bovina ainda é positivo. De janeiro a agosto, o Brasil exportou 2 milhões e 200 mil toneladas, uma alta de 5,3%, com receita de 12 bilhões e 790 milhões de dólares, um crescimento de mais de 21%. O Brasil mantém, assim, a posição de maior exportador mundial de carne de frango e também de carne bovina. E o preço do leite pago ao produtor aqui em Minas Gerais subiu 4,51% em agosto, com o litro captado em julho comercializado em média a R$ 3,02. A alta foi influenciada pela boa demanda por leite UHT e também pelo crescimento ainda lento da captação em algumas regiões. Segundo o Centro de Estudos Avançados em Economia Aplicada, o CEPEA, na média brasileira, o litro chegou a R$ 2,87 no pagamento de agosto. Foi uma alta de 4,65% em relação a julho e de 4,96% na comparação com agosto de 2025, já considerando aí a inflação, viu? Apesar do avanço, o cenário para os próximos meses é de possível perda de ritmo ou até queda nos preços. O aumento das importações, a maior oferta de leite no campo e as dificuldades da indústria para manter as margens estão pressionando as negociações. Esses dados aí, minha gente, mostram que a captação nacional de leite cresceu 2,38% em julho, mas ainda acumula queda de 9,3% em todo o ano. Ao mesmo tempo, as importações de leite em pó aumentaram mais de 9% de junho para julho, chegando a 236 milhões e 300 mil litros em equivalente leite, né? Na comparação com julho do ano passado, o crescimento foi de 33,49%. As compras externas de queijos também subiram mais de 12,5% no período. E olha pessoal, com mais produto disponível no mercado interno e negociações mais lentas de derivados, como a mussarela e o leite em pó, o CPEA avalia que os preços do leite cru podem recuar no encerramento do terceiro trimestre. Aqui em Minas Gerais, a previsão é de desaceleração da valorização. Segundo o Centro de Inteligência do Leite da Embrapa Gado de Leite, para o pagamento de setembro, referente ao leite entregue em agosto, a expectativa ainda é de alta de 1,2% na cotação média. Minas foi o único estado entre os analisados pelos conselheiros a apresentar sinalização de aumento, enquanto Paraná, Rio Grande do Sul e Santa Catarina indicaram queda. E agora atenção para essa informação. Produtores rurais da Zona da Mata, Campo das Vertentes e Mantiqueira estão tendo acesso a novas capacitações para trabalhar com drones agrícolas e, com isso, ampliar as possibilidades de atuação no setor. Pela primeira vez na regional do Sistema Faeng Senar em Juiz de Fora, foram oferecidos os cursos de manutenção de drone e de aplicador de aeroagrícola remoto, o CAAR. As aulas de manutenção foram realizadas agora há pouco, entre os dias 2 e 5 de setembro, enquanto a formação de aplicador aeroagrícola remoto acontece até o dia 12 de setembro no Sindicato Rural de Juiz de Fora. Olha, para participar desse curso e quem quiser participar dos próximos também, é necessário ter entre 18 e 60 anos e já ter concluído as capacitações de operações básicas de drone e pulverização com drone. Esses cursos também são oferecidos gratuitamente, viu? Pelo Sistema Faeng Senar a produtores rurais, trabalhadores do campo e seus familiares, além de estudantes de ciências agrárias. Segundo o engenheiro agrônomo e instrutor do Senar Minas, Lucas Costa, as novas capacitações complementam a formação na área de drones, que inclui também o curso de mapeamento automatizado.
0: Ele é um curso que ele estava sendo muito demandado, né? Foi recentemente criado, liberado para a gente poder estar aplicando no Senar Minas, e era um curso que já tinha alta demanda dos próprios participantes do curso de pulverização. Nós temos um outro treinamento, que é o treinamento de pulverização com drones, que já vem rodando há mais de 2 anos, e havia-se a necessidade de uma manutenção básica, aquela manutenção que o produtor vai fazer no ato da pulverização dele, que para, uma mangueira que precisa ser trocada, para não haver necessidade dele vir até uma assistência técnica mais próxima, às vezes 200 quilômetros para poder chegar lá, para trocar uma mangueirinha. Não é um curso de manutenção para criar uma loja de manutenção de drone, é justamente uma manutenção mais básica, focada na limpeza do drone, em partes mais minuciosas, para evitar o desgaste, focado na manutenção preventiva do drone e de forma básica. Então temos limpeza de tanque, limpeza da bomba de pulverização, troca de hélice, troca de motor, troca de hélice, que são equipamentos, são partes do equipamento que são mais simples e que o produtor precisa saber trocar no ato da pulverização com drones lá. Então ele vem complementar já todo o módulo de conhecimento da área de drone que nós temos hoje dentro do Senar Minas.
33: Olha, de acordo aí com o Lucas Costa, a proposta é ampliar o conhecimento necessário para quem pretende trabalhar com diferentes aplicações dessa tecnologia no campo.
0: O CAAR já é um curso diferente, tá? Ele hoje é exigido pelo Ministério da Agricultura, que toda empresa que pulveriza com drone no Brasil hoje, ela precisa ter um profissional dentro da equipe que tenha o certificado do curso de CAAR. É uma obrigação legal. Então, toda empresa que estiver pulverizando, que não tiver um profissional com um certificado de CAAR, ela está trabalhando de forma irregular, podendo ter o drone apreendido, ser multado, entre outras coisas mais. Então, devido ter a exigência do Ministério da Agricultura, a gente está fornecendo esse treinamento também, que é um complementar. Qual que é a função do CAAR? Se confunde muito com o piloto. Ah, o piloto precisa ter o CAAR, o piloto não precisa ter o CAAR. Mas o profissional que auxilia o piloto, que manipula o agrotóxico, que faz a cauda, que a gente chama, coloca os produtos no tanque, reabastece o drone, troca a bateria, que fica no auxiliar, que ele não está no controle, ele precisa obrigatoriamente ter o CAAR. Posso ser piloto e ter o CAAR? Sim. Se você acumula as duas funções, se durante a pulverização o piloto também auxilia o auxiliar, mexendo no drone, mexendo com a cauda, ele precisa ter o curso de CAAR. Tá? É um curso de 32 horas, que vai ser o único curso do Senar que tem prova escrita, porque é uma exigência do MAPA, do Ministério da Agricultura. No final, essa prova ela é corrigida e, tendo aprovação na prova, há um registro no Ministério da Agricultura e esse certificado nosso sai com o nome do Senar e com o número de registro do MAPA, que é validado como documento para esse profissional conseguir atuar com tranquilidade e regularizado na pulverização com drone.
33: E o Lucas Costa, que é engenheiro agrônomo e instrutor do Senar, explicou para a gente também que a formação atende a uma demanda antiga de produtores que já utilizam os drones ou que pretendem adotar essa tecnologia nas propriedades.
0: A demanda é altíssima, tanto para piloto quanto para auxiliar, né? A gente atua nas regiões, a gente roda o estado de Minas Gerais inteiro, entre outros estados também. Minas está entre os estados que mais compram drones agrícolas no Brasil hoje. Aí as pessoas têm comprado muito drone. O problema é que está faltando piloto e está faltando o que a gente chama de auxiliar, que é o CAAR, né? O profissional com o CAAR. O que a gente mais vê a reclamação, a gente roda, eu tenho um drone parado e preciso de piloto. Eu tenho o drone parado, tenho o piloto, mas está faltando auxiliar, minha equipe está incompleta. Então a gente está tendo muito drone no mercado e as pessoas, e está faltando piloto. Okay? Eu mais vejo a reclamação hoje, eu preciso de um piloto capacitado e nós não temos piloto, e pagando, remunerando bem. Sabe? A profissão tanto de piloto quanto de auxiliar tem remunerado interessante do ponto de vista do mercado de uma forma geral. E nós temos uma defasagem de piloto que é muito grande.
33: E seguindo por aqui com o seu Maravilha Agro, aconteceu esta semana o lançamento inédito da primeira estimativa de safras de café de Minas Gerais. O levantamento passará a ser realizado pelo Sistema Faeng Senar com o apoio da UFLA, que é a Universidade Federal de Lavras. Ana Carolina Gomes, analista de agronegócio do Sistema Faeng Senar, comenta a importância da iniciativa.
1: A pesquisa Safra Café 2026 é uma iniciativa do Sistema Faeng Senar que busca trazer um retrato mais próximo

0: Dentro desse contexto aí, o gerente regional Varginha do Sistema Faeng Senar, Caio Oliveira, também comentou para o Maravilha Agro a importância da cafeicultura em toda a região.
1: O sul de Minas é o maior polo produtor de café do Brasil, sendo responsável por cerca de 30% da safra nacional de café arábica. Essa produção está distribuída, na sua grande maioria, em pequenas e médias propriedades, onde diversas famílias são envolvidas na atividade produtiva. Isso destaca não só a importância econômica da produção de café no sul de Minas, mas também o destaque no papel social que ela desempenha, gerando emprego e renda para diversas famílias envolvidas na atividade produtiva. A cafeicultura no sul de Minas vem se desenvolvendo muito também no tocante à tecnologia e inovação, onde nós podemos notar a atuação da pesquisa, do ensino e da assistência técnica também, onde faz com que essa produção se fortaleça cada vez mais e possa contribuir de maneira significante para a economia do Brasil.
0: E agora vamos para as cotações de hoje. Acompanhe.
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0: Nas cotações do agronegócio, o boi gordo tem referência de R$ 348,35 por arroba, enquanto o bezerro é cotado a R$ 3.237,83 por cabeça. No café, a saca de 60 quilos do Arábica fica em R$ 1.635,57 e a do Robusta em R$ 980,78. O algodão tem referência de R$ 439,45 de real por libra peso. O arroz em casca, no Rio Grande do Sul, é cotado a R$ 79,12 por saca de 50 quilos. O ovino tem referência de R$ 16,33, enquanto o suíno está em média R$ 4,83 por quilo. O milho vale R$ 70,90 por saca de 60 quilos. A caixa com 30 dúzias de ovos brancos grande chega a R$ 141,92. E o trigo é cotado a R$ 1.461,42 por tonelada.
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0: E agora a previsão do tempo para esta sexta-feira. A sexta-feira deve ter tempo instável no sul e sudeste do Brasil, com chuva forte e risco de temporais em algumas áreas. No centro-oeste pode haver instabilidade isolada, enquanto norte e nordeste devem ter chuvas mais concentradas em algumas áreas. Em Minas Gerais, a previsão é de variação entre as regiões. No sul de Minas e Campo das Vertentes, o tempo deve ficar mais instável, com chuva e trovoadas. A tendência é de temperatura mais amena, com possibilidade de chuva ao longo do dia. Na zona da mata, o sol aparece entre nuvens, mas há previsão de pancadas de chuva e trovoadas. Na região central, o tempo também deve variar entre sol e nuvens, com possibilidade de pancadas de chuva e trovoadas. No oeste, no Triângulo Mineiro, a previsão é de tempo mais aberto, mas com possibilidade de chuvas isoladas. No norte e no Vale do Jequitinhonha, a tendência é de tempo mais estável, com chance menor de chuva. Meus amigos e amigas, obrigado mais uma vez pela audiência e pela companhia. Chegamos ao final de mais um Maravilha Agro. Você segue por aqui na Rede 89 Maravilha com a nossa programação. Já já o Giovanni Gandra já está por aqui. Lembrando que logo mais também temos o jornal Uai Maravilha, primeira edição, com mais notícias e informações para você. Eu volto na segunda-feira às 5h40 da manhã com mais um Maravilha Agro. Uma excelente sexta-feira para todo mundo, um ótimo fim de semana e bons negócios no agro.
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16: A paz do Senhor Jesus. Salmos, capítulo 59, versículo 5. Tu, pois, ó Senhor, Deus dos exércitos, Deus de Israel, desperta para visitares todos os gentios. Não tenhais misericórdia de nenhum dos pérfidos que praticam a iniquidade. Que as bênçãos de Deus os alcancem nessa hora.
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1: Oi, bom dia! Bom dia, paz, irmãos, bom dia, excelente, abençoada sexta-feira. Até aqui nos ajudou o Senhor, não é? Amém! Ai de nós sem o Senhor, hein? Então vamos lá, com alegria, coragem, esperança e fé, viver esse dia que o Senhor preparou e nos permitiu contemplar este milagre. Vamos enxergar tudo como milagre, tudo como oportunidade, tudo como aperfeiçoamento para a glória do Senhor, amém? Fica aí firme na força do Senhor, meu irmão. Eu sou Giovanni Gander, essa é a 89 Maravilha, a rádio de todas as igrejas que toca o som do céu. Nós começamos aqui declarando a nossa dependência do Senhor, declarando e exaltando que Ele é único, maravilhoso, Rei dos Reis, Senhor dos Senhores, e louvando ao Senhor, amém? Fique aqui com a gente, tá no ar o nosso Bom Dia com Bom Dia Maravilha.
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1: 6:02, qual é a sua prioridade para hoje? Daqui a pouquinho tem a maravilha do dia para compartilhar com os irmãos.

verdadeiramente nós precisamos do Senhor. Seja conosco, ó Pai, ó Espírito Santo de Deus, seja com cada um de nós, nos direcionando, nos dirigindo os passos, para que façamos aquilo que agrada ao Senhor. Que a nossa vida seja dedicada ao Senhor. 6:06 na Maravilha e no nosso Bom Dia Maravilha.

Agora são 6 horas e 11 minutos. Daqui a pouquinho nós vamos refletir à luz da palavra do Senhor. Amém, irmãos? 6 e 11 no nosso Bom Dia Maravilha. E que bom que você está aqui com a gente. Deus abençoe você, sua casa, sua família. A irmã Cléria de Sete Lagoas, a Dalila de Santa Luzia, o Sargento Efigênio Costa lá de Itabira. Bom dia! Também ligado aqui com a gente no nosso Bom Dia Maravilha. Que coisa boa, glória a Deus. Alô, Alfredo Eduardo, irmã Geralda de Capim Branco, bom dia. 6 e 11.

0: Esse é o Gerson Rufino, dia de sol, louvando e engrandecendo o nosso Senhor aqui no nosso Bom Dia Maravilha. 6h15, tá na hora.
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0: Bom dia, graça e a paz do Senhor Jesus, irmãos. Ouçam só o que diz a palavra do Senhor para nossa reflexão nesta manhã. Eu vou ler o Evangelho de João. João, capítulo 8. Vou ler a partir do verso 19. João 8, 19. Então lhe perguntaram: onde está o seu pai? Respondeu Jesus: vocês não conhecem nem a mim, nem a meu pai. Se me conhecessem, também conheceriam a meu pai. Ele proferiu essas palavras enquanto ensinava no templo, perto do lugar onde se colocavam as ofertas. No entanto, ninguém o prendeu porque a sua hora ainda não havia chegado. Mais uma vez, Jesus lhes disse: eu vou embora, e vocês procurarão por mim e morrerão em seus pecados. Para onde eu vou, vocês não podem ir. Isso levou os judeus a perguntarem: será que ele irá matar-se? Será por isso que ele diz: para onde vou, vocês não podem ir? Mas ele continuou: vocês são daqui de baixo, eu sou lá de cima. Vocês são deste mundo, eu não sou deste mundo. Eu lhes disse que vocês morrerão em seus pecados. Se vocês não crerem que eu sou, de fato, morrerão em seus pecados. Quem é você? Perguntaram eles. Exatamente o que tenho dito o tempo todo, respondeu Jesus. Tenho muitas coisas para dizer e julgar a respeito de vocês, pois aquele que me enviou merece confiança, e digo ao mundo aquilo que dele ouvi. Eles não entenderam que lhes estava falando a respeito do Pai. Então Jesus disse: quando vocês levantarem o Filho do Homem, saberão que eu sou, e que nada faço de mim mesmo, mas falo exatamente o que o Pai me ensinou. Aquele que me enviou está comigo. Ele não me deixou sozinho, pois sempre faço o que lhe agrada. Tendo dito essas coisas, muitos creram nele. Para nossa compreensão, eu vou repetir aqui o que li nos versos 29 e 30. Aquele que me enviou está comigo. Ele não me deixou sozinho, pois sempre faço o que lhe agrada. Tendo dito essas coisas, muitos creram nele. Meus irmãos, meus queridos irmãos, esse mundo está tão cheio de distrações, e nós tão cheios de ocupações. Mas será que nós estamos realmente tão cheios de ocupações assim, ou são apenas distrações? Para buscar a Deus, para conhecer Deus, para servir a Jesus, nós precisamos estarmos mais determinados a isso. Apesar de todas as obrigações e também das distrações, jamais deixarmos de fazer aquilo que é a vontade do Pai. Se Jesus não estivesse determinado a fazer a vontade do seu Pai, ele também teria sido ocupado por tantas outras questões, atendendo as pessoas necessitadas, tarefas que exigiam dedicação por parte dele, atenção por parte dele. Mas ao invés de se ocupar o tempo todo, ainda que pareciam ser coisas necessárias e úteis, o que ocupava o primeiro lugar no coração de Jesus, o que era prioridade para Jesus, era obedecer o Pai, servir o Pai. Ele estava determinado em tudo o que ele fazia. Cada coisa no seu devido tempo. Cada coisa segundo a orientação do Pai. Jesus, nós podemos ver Jesus, ainda que nós vejamos tantas coisas maravilhosas em Jesus, tantos tipos de exemplos em Jesus, nós podemos ver em Jesus o exemplo de uma pessoa determinada. Sabe o que precisa fazer, obedece, não se distrai e faz o que precisa ser feito, porque sabe que isso agrada ao Pai. E a cada dia Jesus buscava conhecer a vontade de seu Pai. Enquanto caminhava diligentemente, sem fraquejar, sem se distrair, caminhava em direção à cruz, que era o seu destino final aqui na terra. que era o que o Pai tinha direcionado, ordenado, Jesus estava determinado. Fez maravilhas, prodígios, maravilhas, milagres. Atendeu, orientou, aconselhou, consolou, recebeu tanta gente, mas ele estava determinado a ir até o ponto final, cumprindo exatamente tudo que Jesus, o Senhor, havia determinado a ele. Agora nós não. Nós muitas vezes dizemos amar o Pai, mas não o obedecemos. Dizemos amar a Jesus, mas não o seguimos. Dizemos amar a Jesus, mas para ele só o tempo que sobra. Para ele só quando for possível. Ele não é prioridade, nós não nos ocupamos de obedecê-lo. A gente se preocupa primeiro com as coisas que a gente tem que fazer, que a gente acha que tem que fazer, né? Todos os nossos dias são conhecidos pelo Senhor, escritos pelo Senhor, e nós, muitas vezes, forçamos uma caminhada diferente, buscamos uma caminhada diferente. Nós é que determinamos para nós mesmos o que vamos fazer e nos esquecemos de ouvir a orientação, a direção, as ordens do Pai para a vida de cada um de nós. E Ele tem ordens específicas para cada um de nós. Jesus obedeceu até o fim, consumou o que Deus havia determinado para Ele. E hoje, o nosso Senhor nos convida a buscarmos por Ele, buscarmos sabedoria e força para completarmos a obra que nos foi entregue. Mas precisamos estar determinados. Apesar de tudo que quero, apesar de tudo que preciso, apesar de tudo que gosto, em primeiro lugar obedecer ao meu Senhor. Essa é a determinação para a minha vida. É para isso que nasci. Estou determinado a viver assim. Para desfrutarmos da presença de Deus, para termos o melhor de Deus, para conhecermos mais de Deus, nós precisamos obedecer. Quer paz, quer abundância, quer poder, quer tudo isso, uma mente que o sirva, obedeça. Um coração que o ama também o obedece. Com uma fé inabalável e uma força tremenda para viver, porque estamos determinados a buscar o Senhor em primeiro lugar, seu reino, sua justiça, servi-lo, obedecê-lo. Portanto, o convite do Pai é este, e eu quero trazer isso para sua reflexão. Será que você não anda ocupado demais por escolhas próprias, por si mesmo, que não tem tempo para Deus, que não busca obedecê-lo, não está determinado a obedecê-lo? Você pode estar determinado para muitas coisas, inclusive para vencer nessa vida, mas se não estiver determinado, se não se determinar em obedecer ao Senhor, tudo será em vão. Concentre-se em Deus. Concentre no Senhor e você verá claramente o que Ele quer que você faça. A gente vai fazendo, a gente não pergunta, a gente não espera por uma orientação, um sinal, a gente vai fazendo. Aí quando dá problema, o que a gente faz? A gente entrega para o Senhor os problemas, né? Então pense nisso. Sobre todas as coisas, esteja determinado a obedecer, a buscar conhecê-lo, a buscar servi-lo, a buscar cumprir os propósitos dele para a sua vida. Pense nisso em nome de Jesus. Pai querido e soberano Deus, em nome de Jesus nós oramos, agradecendo ao Senhor por este dia, por esta manhã, por esta palavra. Seja conosco, ó Pai, em nome de Jesus. Ó Espírito Santo de Deus, nos oriente, nos ajude a obedecer e viver para o Senhor. Em nome de Jesus, amém.

0: Amém, glória a Deus. Assim termina o nosso Bom Dia Maravilha. Daqui a pouquinho tem o MG News, às 7 a propaganda eleitoral, 7:30 o Jornal Uai Maravilha e às 8 o William Jorge com Bom Dia Vida. Grande abraço, que o Senhor te abençoe e te guarde.
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0: Muito bem, vamos às primeiras informações do trânsito nesta manhã. Informações que chegam agora com a Josiele Lemos. Bom dia, Josiele.
2: Ei, Giovanni, bom dia para você também, para o ouvinte que nos acompanha por aqui. Reta do Califórnia com trânsito lento na chegada ao anel rodoviário, fila desde Contagem no Jardim Bandeirantes. Quem sai da Ceasa, o caminho pela Helena de Vasconcelos Costa e Via Expressa ajuda. 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Josiele Lemos para 89 Maravilha FM.
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19: Olá, ótimo dia para você, ligado no MG News desta sexta-feira, dia 11 de setembro de 2026. Meu nome é João Vitor Bedran e agora vamos para os destaques das principais notícias de Minas Gerais. Os pedágios ficaram mais caros na BR-040, entre Belo Horizonte e Cristalina, em Goiás. Olimpíada de Eficiência Energética da CEMIG oferece prêmios de até 15 mil reais.
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19: O presidente Lula sancionou ontem a medida provisória que acaba com a taxa das blusinhas. O texto foi aprovado pelo Congresso Nacional e perderia a validade se não fosse aprovado em definitivo. A medida zerou o imposto de importação para compras de até 50 dólares e reduz a cobrança para 30% em remessas de até 3 mil dólares. O texto também elimina o imposto de importação sobre os medicamentos sem similar nacional usados por pessoas físicas no tratamento de doenças raras ou negligenciadas. OAB Minas Gerais cobra respostas e mudanças no judiciário para recuperar a credibilidade da corte. Os detalhes na reportagem do Gustavo Macedo.
21: O novo capítulo da crise no Supremo Tribunal tem gerado reações entre magistrados brasileiros, especialmente após o presidente da corte, Edson Fachin, suspender as decisões de Flávio Dino e André Mendonça e determinar a volta imediata de Andrei Rodrigues ao cargo de diretor-geral da Polícia Federal. O presidente da OAB Minas Gerais, Gustavo Chalfun, afirmou que é preciso ir atrás de respostas para restabelecer a credibilidade da corte diante das recentes crises.
22: Nós precisamos de respostas, precisamos de transparência, precisamos, acima de tudo, de
1: clarificar a posição do Supremo Tribunal Federal e restabelecer a credibilidade desta Corte Superior, da Corte Maior, enfim, da Corte Suprema, como o próprio nome diz, e para que tenhamos uma Corte Suprema, nós precisamos de respeito, e respeito passa pela transparência. Fico feliz do agendamento da sessão para o dia 15, mas mais que feliz, nós precisamos ter a certeza de que os desdobramentos ocorrerão, e é isso que nós esperamos.
21: Chalfun também destaca que são necessárias reformas profundas no judiciário brasileiro.
1: Creio que nós precisávamos escolher um compromisso de todos os candidatos ao Senado, os candidatos a deputado federal, de estarem dispostos a discutir uma reforma do Poder Judiciário. Nós precisamos sim ter a certeza de que as coisas não vão bem e que para nós melhorarmos e corrigirmos, colocarmos o trem nos trilhos, é necessário uma reforma profunda. E creio que com muita razão você faz essa ponderação e seria muito importante que cada um de nós cobrasse dos seus candidatos um compromisso com essas reformas profundas que o Estado precisa ter.
21: Vale lembrar que a crise no STF começou após serem revelados os envolvimentos de ministros como Alexandre de Moraes e André Mendonça com o empresário mineiro Daniel Vorcaro, preso pela maior fraude da história no sistema bancário financeiro do Brasil.
19: A justiça condenou o ex-presidente da Câmara de Belo Horizonte por um esquema em contrato de publicidade. Com os detalhes, Arthur Madeira.
7: O ex-presidente da Câmara de Belo Horizonte, Wellington Magalhães, do Democrata, foi condenado por improbidade administrativa em um esquema envolvendo um contrato de publicidade. A justiça determinou ressarcimento de R$2.346.000 aos cofres públicos, além da perda de bens, suspensão dos direitos políticos por 8 anos e outras sanções. Segundo a sentença, Magalhães recebeu R$1.800.000 e uma caixa de vinhos importados para cancelar uma licitação e viabilizar a contratação de outra agência. O contrato inicialmente de R$15 milhões chegou a R$20 milhões com aditivos. A decisão aponta ainda sobrepreço em serviços de produção e fotografia. A sentença ainda pode ser contestada.
19: O IGPM acelerou na primeira prévia de setembro. Com os detalhes, Ana Paula Mota.
22: O índice geral de preços subiu 0,93% na primeira prévia de setembro, segundo a Fundação Getúlio Vargas. Na primeira prévia de agosto, a alta havia sido de 0,26%. O movimento foi sustentado pelo avanço dos preços ao produtor, de 0,28% para 1,26%. Também houve aceleração no índice de preços ao consumidor nesta leitura, de menos 0,09% em agosto para 0,09% em setembro. Por outro lado, o Índice Nacional de Custo da Construção desacelerou a 0,35% na primeira prévia de setembro, após uma alta de 0,75% na leitura anterior.
19: Produção industrial cresce em Minas Gerais no mês de julho. Laís Milagres traz as informações.
23: A produção industrial cresceu em Minas Gerais em julho com alta de 0,3% na comparação com junho. O resultado acompanha o avanço registrado em 8 dos 15 locais pesquisados pelo IBGE. Na média nacional, a indústria teve o crescimento de 0,2% no período. Entre os estados, o maior avanço foi registrado no Amazonas, com alta de 14,6%, seguido pelo Espírito Santo, com 2%. São Paulo cresceu 0,5%. Outras 6 regiões tiveram queda na produção, com destaque para Mato Grosso, que recuou 9%.
19: As tarifas de pedágio da BR-040 entre Belo Horizonte e Cristalina, em Goiás, estão mais caras. O reajuste foi aprovado pela Agência Nacional de Transportes Terrestres e terá impacto nas 7 praças de cobrança do trecho administrado pela Via Cristais. Para automóveis, caminhonetes e furgões, os valores passaram de R$ 11,30 a R$ 15,50 para R$ 12,10 e R$ 16,60. O reajuste considera a inflação medida pelo IPCA entre janeiro do ano passado e julho deste ano. As praças estão localizadas em Paracatu, Lagoa Grande,

O ChatGPT apresentou ao Tribunal Superior Eleitoral um plano com medidas para evitar o uso indevido da inteligência artificial nas eleições deste ano. Entre as regras estão restrições para impedir o uso da ferramenta em campanhas políticas, recomendações de voto, interferência eleitoral e conteúdos que tentem agora desestimular a participação dos eleitores. As medidas atendem a uma determinação do TSE para que plataformas digitais apresentem ações de prevenção aos riscos para o processo eleitoral. A própria OpenAI reconhece que as ferramentas de proteção não eliminam todos os riscos nem garantem que as respostas do ChatGPT estejam sempre livres de erros. Outras plataformas como Google, Meta, Telegram, TikTok e X também apresentaram seus planos. Os documentos ainda serão analisados pelo TSE. Os principais candidatos à presidência já declararam R$74 milhões em despesas de campanha nas eleições de 2026. Os dados estão disponíveis na plataforma de prestação de contas do Tribunal Superior Eleitoral. Flávio Bolsonaro, do PL, lidera os gastos, com R$49,5 milhões declarados. A maior despesa é com planejamento de marketing político, que soma R$13,1 milhões. Em seguida, aparece Ronaldo Caiado, do PSD, com R$20,9 milhões. O ex-governador de Minas, Romeu Zema, do Novo, declarou R$2,6 milhões. Renan Santos, do Missão, aparece com R$644.600. Já o presidente Lula, do PT, declarou até agora R$100 mil em despesas, enquanto Augusto Cury, do Avante, informou R$55.200. O teto de gastos definido pelo TSE para uma candidatura à presidência da República é de R$88.900.000 no primeiro turno. Em caso de segundo turno, podem ser gastos mais R$44.500.000. Estudantes mineiros têm até terça-feira, dia 15 de setembro, para participar da Olimpíada Nacional de Eficiência Energética. A inscrição é gratuita e deve ser feita pelas escolas ou professores, sem limite de alunos por instituição. A competição é voltada para estudantes do 8º e 9º ano do ensino fundamental e pela primeira vez também no 1º e 2º ano do ensino médio. Os participantes terão atividades sobre eficiência energética, sustentabilidade, consumo consciente e segurança com a eletricidade. Além de certificados e medalhas, o primeiro colocado nacional vai ganhar um notebook. Professores poderão receber prêmios de R$15.000, R$7.500 e R$5.000. O vencedor de cada estado também será convidado para uma etapa em Brasília, com acompanhante e despesas pagas pela organização. As inscrições terminam na próxima terça-feira e podem ser feitas pelo site onee.org.br. Pais e responsáveis têm até esta sexta-feira para cadastrar crianças de até 5 anos na Rede Municipal de Educação Infantil de Timóteo. O cadastro é obrigatório para crianças que completam 4 ou 5 anos até o dia 31 de março de 2027 e estão fora da escola ou vêm de rede particular. O procedimento é usado pela Secretaria de Estado para definir a demanda e organizar as vagas para o próximo ano. O cadastro deve ser feito em UMEIs, CEMEI, escolas municipais ou creches conveniadas das 8 às 11 da manhã e de 1 da tarde até às 4 horas. Lembrando que é preciso apresentar documentos da criança e do responsável, além de comprovante de endereço. Crianças já matriculadas na rede municipal não precisam fazer um novo cadastro. O Instituto Federal de Minas Gerais, Campus Ipatinga, recebe até a próxima segunda-feira inscrições para cursos gratuitos com ingresso no próximo ano. São 140 vagas em 4 cursos, entre ensino técnico e graduação. Há opções para quem concluiu o ensino médio e para estudantes que terminam o 9º ano. Entre os cursos estão o de engenharia elétrica, o técnico em eletrotécnica e o técnico em automação industrial. A seleção varia conforme o curso, com sorteio, nota do Enem, análise de histórico e prova presencial. As provas dos cursos técnicos integrados serão realizadas em 1º de novembro. As inscrições estão no portal do IFMG. A vacinação contra a raiva em cães e gatos começa neste sábado em Divinópolis. A campanha gratuita é realizada até o dia 26 de setembro, em 4 etapas com postos fixos e equipes móveis. Podem ser vacinados cães e gatos a partir de 3 meses de idade, desde que estejam saudáveis. Neste sábado, o atendimento ocorre na região oeste e sudoeste, das 8 da manhã até às 5 horas da tarde. No domingo, a vacinação chega à zona rural, das 8 da manhã ao meio-dia. A campanha segue no dia 19 de setembro, nas regiões nordeste e norte, e termina no dia 26, nas regiões central e sudeste. Cães devem usar coleira e guia. Gatos precisam ser levados em caixas de transporte.
O estacionamento do mercado

0: O Municipal de Muriaé recebe nesta sexta e sábado sessões gratuitas de cinema ao ar livre para crianças e famílias. A programação inclui filmes brasileiros e apresentações culturais de música e dança. Nesta sexta serão exibidos o curta Receita de Pão de Queijo, produzido por crianças, e o longa A Mensagem de Jequi, sobre preservação ambiental. No sábado, o público poderá assistir a uma seleção de 10 curtas brasileiros. A estrutura conta com tela, projeção e som para até 400 pessoas. Muriaé é a última cidade da Zona da Mata a receber o projeto Cinema ao Ar Livre. As obras para instalar um pedágio eletrônico começam na BR-040, em Simão Pereira, na Zona da Mata. O sistema começa a funcionar no dia 4 de novembro, no quilômetro 831 da rodovia. O modelo não tem cabines nem cancelas. Câmeras e sensores vão identificar os veículos durante a passagem. Quem usa tag terá a tarifa debitada automaticamente. Os demais motoristas serão identificados pela placa e terão até 30 dias para pagar. A nova estrutura substitui a praça convencional existente no quilômetro 819, também em Simão Pereira. E o turismo cresce quase 3% em Minas Gerais no mês de julho, de acordo com o IBGE. Ana Paula Mota traz as informações.
1: As atividades turísticas cresceram 2,8% em Minas Gerais em julho, na comparação com junho, segundo dados do IBGE. O resultado ficou acima da alta de 2,7% registrada pelo setor em todo o país no mesmo período. Na comparação com julho do ano passado, o turismo mineiro também avançou, com alta de 1,8%. Mesmo assim, no acumulado de janeiro a julho, o setor registra queda de 4% em relação ao mesmo período de 2025. No país, o turismo recuou 1% no acumulado do ano.
0: Os professores da rede privada de ensino de Minas Gerais podem entrar em greve. Os educadores estão insatisfeitos com as propostas apresentadas pelo sindicato patronal em relação à convenção coletiva de trabalho. Um dos pontos mais criticados é a proposta de dividir a convenção coletiva da categoria em duas, sendo uma para a educação superior e outra para a básica. E esta sexta-feira vai ser de tempo quente em boa parte de Minas Gerais, mas com chuva prevista em algumas regiões. O Triângulo Mineiro, Uberaba e Uberlândia podem chegar a 31 graus com pancadas de chuva e trovoadas. No norte, Montes Claros vai ter sol entre muitas nuvens e máxima de 33 graus. No Vale do Rio Doce, Governador Valadares chega a 33 graus com muitas nuvens. Já no sul, o tempo fica mais fechado. Poços de Caldas tem previsão de chuva e trovoadas com máxima de 22 graus. E para encerrar, em Juiz de Fora, na Zona da Mata, a temperatura chega a 27 graus, também com possibilidade de pancadas de chuva. Este foi o MG News desta sexta-feira, dia 11 de setembro de 2026. Meu nome é João Vitor Bedran e semana que vem estamos de volta trazendo as principais informações de Minas Gerais. Um abraço e até lá.
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2: Na reta do Califórnia, Giovanni, chegada ao anel rodoviário, fila desde Contagem, alerta para quem sai da SEAS, o caminho pela Helena de Vasconcelos Costa e Via Expressa compensa muito agora. 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Josiele Lemos, para 89 Maravilha FM.
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0: A paz do Senhor Jesus. João capítulo 8, versículo 12. Falou-lhes, pois, Jesus.

0: outra vez dizendo: Eu sou a luz do mundo. Quem me segue não andará em trevas, mas terá a luz da vida. Que as bênçãos de Deus os alcancem nessa hora.
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8: Giovanni, falamos agora da Avenida Amazonas, no caminho para o centro. Trânsito difícil na chegada contorno, excesso de veículos, desde o Nova Suíça, Giovanni. Quem sai da região oeste, a dica é dirigir com cuidado, rumo ao centro, sai um pouquinho mais cedo. A Tereza Cristina agora não compensa, também tem fila na chegada ao viaduto Itamar Franco. 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Josiele Lemos, para 89 Maravilha FM.
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28: Bom dia, em parceria com o Portal Uai, começa agora o seu Jornal Uai Maravilha, primeira edição. Eu sou Leonardo Batista. Bom dia, Lucélia Ribeiro.
29: Um bom dia a todos.
28: Bom dia, Pâmela Dias.
29: Muito bom dia, e agora nós vamos aos destaques dessa edição.
28: Ministro André Mendonça retira sigilo do caso Master a pedido de Fachin.
29: Fachin cancela, segunda vez, sessão plenária do STF.
28: Projeto de lei que criminaliza flanelinhas é aprovado em primeiro turno na Câmara de Vereadores de Belo Horizonte.
29: Justiça afasta policial penal suspeito de cobrar 20 mil por vaga de trabalho.
28: Correios formalizam pedido de empréstimo de 7 bilhões a pelo menos 4 bancos.
29: Após explodir estrutura do Hezbollah, Israel provoca terremoto de 4,1 no Líbano.
28: E no esporte, Atlético tem zagueiro recuperado e pode ter estreia amanhã contra o Fluminense.
29: Cruzeiro fecha a preparação para enfrentar o Santos na Vila Belmiro.
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28: Agora 7 horas 31 minutos, seja muito bem-vindo, muito bem-vinda ao seu Jornal Uai Maravilha, primeira edição. O ministro André Mendonça, do Supremo Tribunal Federal, determinou a retirada do sigilo de parte significativa das petições relacionadas ao caso do Banco Master. A decisão atende a um pedido do presidente do STF, ministro Edson Fachin. Entre os documentos que poderão ser consultados estão as conversas envolvendo o ministro Alexandre de Moraes e Daniel Vorcaro, controlador do Banco Master.
29: Com o fim do sigilo, o conteúdo dos processos passa a ter acesso mais amplo pelas partes autorizadas e pelos ministros do Supremo. Dependendo do alcance definido na decisão, parte das informações também poderá ser acessada pelo público. Mendonça também ressalvou que podem continuar sob sigilo dados relacionados a diligências que ainda dependam da confidenciabilidade para ser realizada.
28: Também devem ser protegidas informações pessoais, bancárias e outros dados cuja divulgação possa comprometer as investigações. A petição 16.662, relatada por André Mendonça, reúne desdobramentos das investigações sobre supostas fraudes envolvendo o Banco Master.
29: O ministro também informou que o STF está adotando medidas administrativas para disponibilizar uma cópia integral dos processos à presidência e aos gabinetes dos demais ministros. A medida busca garantir que todos os integrantes da corte tenham acesso ao mesmo conjunto de documentos antes da análise de novas providências relacionadas ao caso.
28: Agora 7 horas 33 minutos. Ainda comentando sobre os desdobramentos da crise no Supremo, Edson Fachin cancela pela segunda vez sessão plenária do STF. Mais informações com o repórter Jean Brito.
0: O presidente do Supremo Tribunal Federal, ministro Edson Fachin, cancelou novamente uma sessão plenária da corte. O encontro estava previsto para esta quinta-feira, em meio ao agravamento da crise interna envolvendo os ministros Alexandre de Moraes e também André Mendonça. Esta foi a segunda sessão consecutiva cancelada pelo presidente do STF. A sessão desta quinta-feira não tinha como pauta principal os conflitos entre os ministros. Mesmo assim, o cancelamento ocorre em um momento de forte tensão dentro do Supremo. Depois de decisões divergentes envolvendo o comando da Polícia Federal e investigações relacionadas a integrantes da própria corte, Fachin também determinou medidas para evitar decisões conflitantes nos procedimentos. A expectativa agora está concentrada na próxima terça-feira, no dia 15, quando está previsto uma sessão plenária extraordinária. Os ministros deverão analisar o relatório da Polícia Federal e um pedido da Procuradoria-Geral da República para anular o documento divulgado pelo ministro André Mendonça. O material envolve mensagens atribuídas ao ministro Alexandre de Moraes e ao empresário Daniel Vorcaro. A crise também provocou mudanças na condução de investigações dentro do Supremo. Fachin retirou de Moraes a relatoria do inquérito das fake news e assumiu o controle de procedimentos relacionados ao caso. Nesta quinta-feira, Moraes também chegou a anunciar um pronunciamento, mas a manifestação foi cancelada e deverá ser remarcada. Repórter Jean Brito.
29: Agora são 7 horas e 34 minutos. Obrigada, Jean. A procura pela primeira carteira nacional de habilitação disparou 216% entre janeiro e agosto deste ano, na comparação com o mesmo período do ano passado. Segundo dados do Ministério dos Transportes, o número de pessoas que deram entrada no processo passou de 2 milhões para 7 milhões. O aumento ocorre após mudanças nas regras para facilitar e também reduzir o custo da habilitação.
28: Apesar da forte alta na procura, o número de novos documentos emitidos cresceu em ritmo menor, 17,1% no período. O governo atribui o aumento da procura às medidas de flexibilização, que incluem o fim da obrigatoriedade de frequentar uma autoescola e a redução das aulas práticas obrigatórias de 20 para 2 horas. As mudanças também reduziram o tempo necessário para concluir o processo. A mediana caiu de 210 dias entre janeiro e agosto de 2025 para 145 dias neste ano.
29: O custo médio para obter a carteira na categoria AB, que permite dirigir carros e motos, também caiu de cerca de R$ 3.169 para R$ 1.265, segundo a pasta. O levantamento mostra ainda aumento expressivo entre os candidatos mais velhos. A emissão da primeira CNH cresceu 37,4% entre pessoas de 45 a 54 anos e 53,4% entre aquelas com mais de 55 anos.
28: Agora 7 horas 36 minutos. Justiça afasta policial penal suspeito de cobrar 20 mil por vaga de trabalho. Quem nos conta os detalhes é o repórter Wallace Fernando.
1: Justiça afasta policial penal suspeito de cobrar 20 mil reais por vaga de trabalho. A justiça determinou o afastamento preventivo de um policial penal suspeito de cobrar 20 mil reais de um detento para conceder e manter uma vaga de trabalho na marcenaria da penitenciária Bênio Moreira de Carvalho, em Ipaba, no Vale do Rio Doce. Segundo o Ministério Público de Minas Gerais, na época dos fatos, em setembro de 2025, o servidor ocupava o cargo de diretor de segurança da unidade. De acordo com o Ministério Público, o dinheiro teria sido transferido diretamente para a conta do policial penal em 3 operações por PIX, de R$ 3.000, R$ 10.000 e R$ 7.000, realizadas nos dias 8 e 9 de setembro do ano passado. O Ministério Público afirma que o servidor teria entrado em contato com a mãe do detento e fornecido os dados bancários para o pagamento. A investigação reuniu depoimentos, comprovantes das transferências, mensagens, áudios e dados extraídos de celulares apreendidos. Segundo o Ministério Público, os pagamentos ocorreram no mesmo período em que foi formalizada a concessão da vaga de trabalho ao preso. A atividade profissional dentro da penitenciária pode permitir a redução do tempo de cumprimento da pena e influenciar na progressão de regime. A decisão foi tomada pela Vara da Fazenda Pública de Ipatinga, após pedido do Ministério Público em uma ação de improbidade administrativa. O servidor permanecerá afastado das funções e de cargos de chefia, direção ou assessoramento na Secretaria de Justiça e Segurança Pública, sem perda de remuneração. Até nova decisão, a CEJUSP informou que não compactua com desvios de conduta e que o caso também é investigado na esfera criminal. O policial penal ainda pode apresentar defesa e contestar as acusações. Repórter Wallace Fernando.
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3: 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O metrô de Belo Horizonte terá alterações na operação entre os dias 12 e 18 de setembro, devido às obras de modernização da linha 1. Nos dias 12 e 13, o intervalo entre os trens será de 15 minutos. Durante todo o dia, na estação Santa Efigênia, as composições vão circular em via única. Já entre os dias 14 e 18, o intervalo aumenta para 24 minutos após as 8 horas da noite. Nesse mesmo horário, haverá circulação em via única nas estações Gameleira, Nova Suíça e Calafate. A Metrô BH, concessionária que administra o transporte, recomenda que os passageiros fiquem atentos às mudanças durante o período das obras. E atenção aos pais e responsáveis de Betim, que precisam de uma vaga na rede pública de ensino em 2027. O cadastro escolar já começou. A primeira etapa vai até o dia 16 de setembro e é destinada a alunos que já estudam na rede municipal, mas precisam de uma nova unidade para dar continuidade aos estudos. Já a segunda etapa será de 21 a 31 de outubro. Ela é voltada para crianças e adolescentes que ainda não estudam na rede pública ou em instituições parceiras e precisam de vaga para o ano que vem. O cadastro deve ser feito por um responsável maior de 18 anos, dentro do prazo correspondente a cada caso. Informações pelo site cadastroescolar.cemed.betim.mg.gov.br. cadastroescolar.cemed.betim.mg.gov.br.
29: Agora são 7 horas e 40 minutos. Projeto de lei que criminaliza flanelinhas é aprovada em primeiro turno na Câmara dos Vereadores em Belo Horizonte. Quem nos traz mais detalhes é o repórter Marco Antônio Alves.
4: A Câmara Municipal de Belo Horizonte aprovou em primeiro turno um projeto de lei que prevê multa para flanelinhas que atuarem nas ruas da capital. A proposta recebeu 31 votos favoráveis e 7 contrários nesta quinta-feira. Pelo texto, quem for flagrado abordando motoristas, cobrando para vigiar veículos ou controlando vagas públicas poderá receber uma multa de R$ 1.000. Em caso de reincidência, o valor será dobrado e poderá chegar a R$ 2.000. A atuação dos guardadores de veículos, conhecidos como flanelinhas, já é proibida pelo Código de Postura de Belo Horizonte. Antes de chegar ao plenário, o projeto também passou por uma comissão da Câmara, onde foi aprovado por 2-1. Se o projeto virar lei, a fiscalização deverá ser feita pela Guarda Civil de Belo Horizonte. A Prefeitura também poderá firmar parcerias com órgãos de segurança pública do Estado. O dinheiro arrecadado com as multas deverá ser usado principalmente na manutenção de equipamentos da Guarda Municipal e da Segurança Pública. O texto ainda precisa ser aprovado em segundo turno antes de seguir para a análise da Prefeitura. Direto da redação, Marco Antônio Alves.
28: Obrigado, Marco Antônio, pelas informações. Agora, 7 horas e 42 minutos. Duas pessoas ficaram feridas em uma colisão frontal entre um carro e uma caminhonete na noite desta quinta-feira, na MGC 122, em Porteirinha, no norte de Minas. Um dos motoristas ficou preso às ferragens. O acidente aconteceu próximo ao quilômetro 129. Segundo o Corpo de Bombeiros, um homem de 38 anos seguia de carro no sentido Porteirinha-Janaúba, quando bateu de frente com uma caminhonete que trafegava na direção contrária.
29: Com a força do impacto, o motorista ficou preso dentro do veículo. Os bombeiros usaram equipamentos hidráulicos para fazer o desencarceramento. Depois do resgate, ele recebeu atendimento de uma unidade de suporte avançado do SAMU e foi levado ao Hospital Regional de Janaúba. A outra vítima, que estava na caminhonete, já havia sido socorrida pelo SAMU e então encaminhada para o mesmo hospital.
28: O estado de saúde dos dois feridos não foi divulgado. Durante os procedimentos, a MGC 122 precisou ser interditada. A Polícia Militar controlou o trânsito e registrou a ocorrência. A perícia da Polícia Civil também esteve no local. Os veículos foram retirados por um guincho e as circunstâncias do acidente serão investigadas.
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29: Agora são 7 horas e 43 minutos. Correios pedem empréstimo de 7 bilhões em pelo menos 4 bancos. Informações com Sérgio Monteiro.
6: Os Correios pediram à União garantia para contratar um novo empréstimo de 7 bilhões de reais. A operação faz parte do plano de reestruturação financeira da estatal e envolve um grupo de 4 bancos privados. O crédito terá taxa equivalente a 114,26% do CDI, prazo de 15 anos e carência de 3 anos antes do início dos pagamentos. Esse é o segundo grande empréstimo previsto no plano de recuperação dos Correios. No fim de 2025, a empresa já havia contratado 12 bilhões de reais, também com garantia da União. Desse total, 10 bilhões foram liberados em dezembro e os 2 bilhões restantes ficaram para 2026. Parte do dinheiro foi usada para pagar salários e dívidas com fornecedores. As negociações para a nova captação começaram meses atrás e, em maio, os Correios já discutiam com bancos a obtenção de cerca de 7 bilhões de reais. O valor agora foi formalizado no pedido encaminhado à União. A captação é uma das frentes do plano de reestruturação dos Correios para 2025 a 2027. O programa prevê redução de 4 bilhões de reais por ano em despesas, aumento de 1 bilhão em receitas e 1 bilhão e meio com a venda de imóveis. Também estão previstos renegociação de contratos e fechamento de parte das agências. A necessidade de recursos vem após um prejuízo de 8 bilhões e meio de reais em 2025, o quarto resultado anual negativo consecutivo. Além dos empréstimos, o governo reservou 6 bilhões de reais no orçamento de 2027 para um aporte nos Correios. Para o jornal Uai Maravilha, primeira edição, repórter Sérgio Monteiro.
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29: 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A chegada de uma nova frente fria a Minas Gerais provoca tempestades acompanhadas de raios e rajadas de vento no sul, oeste, triângulo, Campo das Vertentes e Zona da Mata. Demais localidades com sol entre nuvens. A mínima foi de 14 graus e a máxima pode chegar aos 36 graus no norte do estado. A umidade segue em alerta com índices abaixo dos 30% no noroeste de Minas. A chuva forte que atingiu Belo Horizonte na quinta-feira deixou ruas alagadas e veículos ilhados na região do Barreiro. O bairro Tirol foi um dos mais afetados. Ruas como a Sebastião Moreira e a Avenida Senador Levim do Coelho foram tomadas pela água. O Barreiro e as demais regiões da capital estão sob alerta de chuva durante toda a sexta-feira. A Defesa Civil prevê pancadas com raios e rajadas de vento de até 50 km por hora. A previsão é de tempo aberto, com aumento de nebulosidade no decorrer do dia. A mínima foi de 17 graus. A máxima pode chegar aos 32 graus e a umidade permanece em alerta no turno da tarde, com índices abaixo dos 30%.
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28: Agora 7 horas 47 minutos. Israel explode estrutura do Hezbollah e causa terremoto no Líbano. Quem nos conta todos os detalhes é o repórter Gustavo Fonseca.
7: Um terremoto de magnitude 4,1 foi registrado nesta quinta-feira no sul do Líbano, após uma grande explosão na região. Segundo o Serviço Geológico dos Estados Unidos, o tremor ocorreu depois da demolição de uma estrutura subterrânea do Hezbollah por Israel. As forças de defesa de Israel informaram que destruíram túneis e outras estruturas subterrâneas na região do sul do Líbano. Segundo os militares, a área já estava sob controle operacional de Israel, tanto na superfície quanto no subsolo. A infraestrutura se estendia por mais de 2 quilômetros. Dentro dos túneis foram encontrados foguetes, mísseis e drones de fabricação iraniana, além de metralhadoras, minas e explosivos. Os militares israelenses afirmaram que a estrutura foi construída ao longo de mais de 20 anos e era usada para manter integrantes do Hezbollah escondidos por longos períodos e para coordenar operações de combate. Israel afirma que vai manter as ações da chamada Zona de Segurança, no sul do Líbano. O objetivo, segundo as forças de defesa, é eliminar ameaças e destruir outras estruturas do Hezbollah na região. Repórter Gustavo Fonseca.
28: Obrigado, Gustavo, pelas informações. Agora 7h48. Ataques do Irã danificaram várias aeronaves militares dos Estados Unidos nesta semana em uma base aérea americana na Jordânia. A informação foi dada por uma autoridade norte-americana à agência Reuters. O avião perdeu uma das asas após o ataque. Cerca de 8 caças F-15 também foram danificados, mas com avarias leves e já voltaram a operar.
29: As Forças Armadas dos Estados Unidos já registraram outras perdas e danos desde o início da guerra com o Irã em fevereiro desse ano. Segundo um relatório do Serviço de Pesquisa do Congresso americano, publicado em maio, 42 aeronaves militares dos Estados Unidos já haviam sido perdidas ou danificadas durante o conflito.
28: Agora 7h49, tá na hora do esporte!
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8: Alô, ouvinte maravilha! Chegando dentro do nosso jornal com todas as informações do esporte para falar do Galo, claro. Daqui a pouco o Cruzeiro com o Lucas Brandão. E olha só, hein? Com a notícia, o Atlético informou que no início desta quinta-feira que o zagueiro Léo Duarte está recuperado de lesão na coxa direita e foi liberado pelo departamento médico para ficar à disposição do treinador Eduardo Domingues o restante da temporada. Lembrando que a informação veio na noite anterior. E contratado pelo Galo, né? Só lembrando, em julho deixando, Léo Duarte ainda não estreou pelo Atlético, tá? O zagueiro chegou ao Galo durante a intertemporada no período de pausa, né, da Copa do Mundo e teve aquela lesão constatada na coxa direita no dia 15 de julho. Léo Duarte foi revelado pelo Flamengo e estava atuando no Istambul, né, na Turquia. O zagueiro também teve passagem pelo Milan da Itália e assinou com o Atlético após o término do vínculo com os turcos. O contrato do jogador vai até o fim de 2030. Aos 30 anos, Léo Duarte retorna em um momento que o Galo passa, claro, por problemas no sistema defensivo. Todos sabem, né? Lianco, por exemplo, havia ficado fora dos gramados por mais de um mês após aquela lesão no pé esquerdo e retornou na derrota por 2-0 contra o Santos na quarta. Já Juan Tressoldi trata da lesão muscular ainda na coxa esquerda. Ótimo reforço essa presença do Léo Duarte em um momento que o Galo está numa situação complicada, obviamente, nessa parte defensiva, tanto que deve ou poderia ir ao mercado, né? Só que com a presença do Vitão, que fez bons jogos, entrando principalmente contra o Cruzeiro, o Atlético preferiu ficar mais pausado, tranquilo na questão de contratações, mas agora tendo o Léo Duarte, tudo fica mais ajeitado, né? Quem sabe ele já presente também nesse jogo importante do brasileiro neste fim de semana. Lembrando que o Atlético tem BR 2026, dá uma pausa na Sul-Americana e na sequência, é claro, já pensa no Santos novamente para tentar se rever a volta dentro de casa. É expectativa da massa. Aliás, falando em massa, torcedor comprando ingressos, adquirindo casa lotada praticamente na próxima semana contra o Santos para, quem sabe, o avanço às semifinais. Vai ser complicado, mas o torcedor acreditando como sempre e precisa, né? Até porque ele vai ser o 12º jogador empurrando o Atlético mais uma vez em uma competição. Como diz a massa, né? Eu acredito, eles vão cantar com certeza o tempo todo essa frase. Eu acredito! Bom, fica por aqui o noticiário atleticano, mas tem Lucas Brandão chegando com mais informações do Cruzeiro, que também se prepara para jogo importante do Campeonato Brasileiro. E este time celeste, diga aí, Lucas Brandão.
9: É isso mesmo, Roger. Bora falar desse Cruzeiro, que hoje, na sexta-feira, fecha a preparação da partida contra o Santos, válida pelo Campeonato Brasileiro, e logo em sequência já viaja para São Paulo, mais especificamente para Santos, para esse duelo pelo Campeonato Brasileiro. Duelo importante, duelo que o Cruzeiro precisa vencer para se manter colado no G4, que é o grande objetivo do Cruzeiro nesta temporada. Raposa fecha sua preparação, muito provavelmente ainda sem o seu zagueiro titular, Jonathan Jesus. Então é realmente uma baixa que o Cruzeiro tem, A zaga titular deve ser Fabrício Bruno juntamente com o João Marcelo. Então, realmente é essa baixa que tem o Cruzeiro. E tivemos também uma entrevista, não uma entrevista, mas um relato do Pedrinho, que foi solto pelo próprio Cruzeiro, que ele deu, entre aspas, algumas justificativas para a torcida. Por exemplo, sobre aquele episódio que ele pediu o torcedor para descer e jogar. Por exemplo, também a questão da confiança no técnico Arthur Jorge. E o Pedrinho deu uma amenizada nisso tudo. Falou que confia no elenco, confia no trabalho do Arthur Jorge, que tem contrato até 2030. E realmente que é fazer as pazes com a torcida. Esse ano não foi como o Cruzeiro queria, não foi como o Cruzeiro planejava, caiu muito cedo nas Copas, tanto na Copa Libertadores quanto na Copa do Brasil. Certo que o sorteio foi ingrato, mas quem quer ser campeão não pode escolher o adversário. Então, é trabalhar para ano que vem começar com o pé direito. Esse ano começou com o pé esquerdo, com o Tite, sabemos disso. O Arthur Jorge pegou o Cruzeiro na última colocação. Então, é realmente já começar o planejamento para o ano que vem. Algumas peças têm que sair, outras têm que ficar, algumas têm que chegar também. Então é realmente começar o planejamento, claro, com foco na vaga na Copa Libertadores desse ano, mas sempre projetando o futuro, sempre projetando 2027. Então vamos aqui para finalizar, passar um provável Cruzeiro para enfrentar o Santos.

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5: Giovanni, tem um ônibus parado na Avenida Cristiano Machado, caminho para o Aeroporto Internacional de Belo Horizonte em Confins, perto do bairro Juliana, somado às obras, trânsito difícil desde o Guarani. Para o motorista que está saindo do centro, caminho pela Antônio Carlos é a solução. 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
1: A paz do Senhor Jesus. João, capítulo 3, versículos 5 a 8. Jesus respondeu: em verdade lhe digo que ninguém pode entrar no reino de Deus se não nascer da água e do Espírito. O que nasce da carne é carne, mas o que nasce do Espírito é Espírito. Não se surpreenda pelo fato de eu ter dito: é necessário que vocês nasçam de novo. O vento sopra onde quer. Você o escuta, mas não pode dizer de onde vem nem para onde vai. Assim acontece com todos os nascidos do Espírito. Que as bênçãos de Deus os alcancem nessa hora.
18: É. A gente vai ouvindo e, em nome do Senhor Jesus, chama a atenção dos irmãos e a minha própria atenção. É, nascer de novo. Há uma palavra em Coríntios, né, logo no início lá, que o Paulo ele vai dizer o seguinte: o irmão, nós temos os crentes carnais e os crentes espirituais. Nascer de novo

0: Em nome do Senhor Jesus, a minha fé, irmãos, nascer de novo é como uma criancinha mesmo. E a palavra do nosso Senhor, ela vai dizer isso. Né? Vai falar a respeito disso. É interessante que a irmã ela toca no assunto do Evangelho de João, capítulo 3, que fala desse nascer de novo, fala dessa pessoa que foi lá ter com Jesus à noite, uma pessoa, um fariseu, um entendedor da lei. E o Senhor diz a ela dessa maneira, e é interessante porque nós temos aquele irmão perguntando ao nosso Senhor, como é que eu vou fazer isso? Eu vou voltar para o ventre da minha mãe? Não, é da água e do Espírito. Então, se nós cremos, nascemos, irmãos. Só que aí, como a criancinha vai crescendo, consegue entender? Nós temos que crescer também. Existe uma advertência em Hebreus dizendo, olha, vocês já deveriam estar comendo a comida sólida, vocês estão tomando do leite até agora, esse leite espiritual que nós começamos a tomar. A criancinha, ela suga, né? E ela vai ganhando força, ela vai crescendo. O quanto o Senhor nos diz que a carne para nada presta, o Espírito vivifica, então que ele cresça e que eu diminua. E quanto mais eu entendo isso no meu espírito, mais força eu ganho. Porque eu tenho a nítida noção de que sem ele eu não posso nada. Mas dele, no Senhor Jesus, eu tudo posso. Ele me fortalece. O leite espiritual vai fazendo com que nós possamos nos fortalecer, fortalecer, fortalecer, até aquele momento de começarmos a comer a comida sólida. Por quê? Porque a palavra do nosso Senhor nos diz, em Tiago, né, que o Senhor procura os filhos maduros. Os filhos maduros. Então eu não sei como é que é, porque isso é uma coisa tão subjetiva, né? Eu estou dizendo, falando, tudo é um relato da palavra do nosso Senhor Deus, mas eu posso estar tomando do leite espiritual, porque na caminhada, às vezes, eu faço algumas coisas e falo assim, meu Deus, como é que eu fiz? Por que eu fiz? Onde eu estava que eu fiz isso? Ah, eu não estava em Cristo, porque Cristo não faria dessa forma, não faria dessa maneira. Mas o Senhor, ele não desiste de nós. O Pai enviou o Filho à cruz do Calvário, e lá, com tudo consumado, como ele disse, ressurreto ao terceiro dia, o Senhor nos resgatou. O Senhor nos transportou para o reino do Filho do seu amor. O Senhor nos deu a dádiva, né, do crescimento. Mas eu quero crescer. Você quer crescer? Ou quer continuar tomando só do leite espiritual, como uma criancinha? Porque, irmão, a criancinha na toma do leite, tem ali os primeiros meses, algumas crianças vão um pouco a mais, mas irmão, chega um momento que não tem mais que ser o leite, tem que ser a comida sólida, por quê? Tem que ser a papinha, nós vamos crescendo, crescendo, crescendo, porque senão será uma anomalia. E é interessante, irmão, porque quanto mais nós crescemos em Cristo Jesus, mais nós temos a alegria de entender que o amor do Senhor Deus é tremendo, é para sempre, desde sempre, para sempre. Por isso eu já falei que te amo hoje, não? Ah.
1: Bom dia, sempre um bom dia pra você.
0: 8:03.
2: Vem aí, bom dia, vida. No comando.
1: William Jorge e você.
3: Gentileza, Super Luna. Fazendo sempre o melhor pra você.
0: Bom.

coleção do Sei Quando, a coleção do Sei Como, e não haverá mais fim. A partir de agora, vamos juntos, fortes, unidos, amigos, para mais um dia de fé, alegria, vontade, miséria, esperança, para mais uma manhã em que cremos, acreditamos e bendizemos o nome daquele que na Rua de Cruz, o Calvário, se deu por nós, aquele que não muda, que é o mesmo ontem, hoje e sempre, bendito é aquele que vem em nome do Senhor, o Filho amado, a luz veio ao mundo, e hoje nós somos filhos, o Pai das luzes, do único Deus, o Todo-Poderoso Deus que nos amou, que nos deu o Cristo, o Senhor que nos chama por filhos, e isso é por demais maravilhoso, porque maravilhoso é o Senhor, maravilhoso é aquele que não nos desprezou em tempo algum, que nos amou, nos deu o Filho, que nos resgatou, nos tirou desse mundo mau, nos transportou sim, como o Senhor permitiu de dizer agora há pouco, para o reino do amor do seu Filho. Então, alegrai-vos, regozijai-vos, porque o Rei dos Reis, ele é conosco, porque Deus é por nós. E se o Senhor Deus é por nós, quem será contra, irmão, irmã? Ao nome do Senhor Jesus, nós cremos que é com Deus, só com Deus, que nós podemos tudo, hoje, aqui e agora.

dizem: vem a barba do Senhor Deus e Pai. Vem a barba da igreja, irmãos e irmãs. A uma só fé, a um só Senhor de todo o nosso coração. Aleluia. Glórias ao Senhor Deus. Bendito é aquele que vem em nome do Senhor. Ao nome do Senhor Jesus, querido irmão e irmã. Nós podemos dizer aleluia.

0: É paz, é descanso, é segurança. Shalom. Vamos então, irmãos. Isso é muito mais do que uma frase, um pequeno parágrafo, né? Não. Isso é vida, isso é verdade. Shalom. Que a paz, o descanso, a segurança, a paz e o amor sejam no coração dos irmãos. Em nome do Senhor Jesus, glórias ao Senhor Deus. Eu vos dou a minha paz. Eu vos dou a minha paz. É interessante, o irmão, a irmã já... Os irmãos já perceberam uma coisa? É que... E aí queria reafirmar isso. Né? O shalom do nosso Senhor. Tudo que vem do Senhor é graça. Então vamos entender, né? Paz, tranquilidade, descanso. Tudo que parte do Senhor para conosco é graça, é misericórdia. Aí alguém pode dizer assim, não, porque muitas pessoas falam isso. Não, mas lá no Velho Testamento é um Deus do outro, no Novo Testamento é outro Deus, negativo. Não pensa assim, irmão. Não pensa dessa forma. Sabe? É tão interessante, quando nós vamos na lição do deserto, né? Os irmãos sabem que, os irmãos acreditam que milhões de pessoas saíram do Egito, chegaram no Mar Vermelho, o mar abriu, porque o Senhor é Deus. É necessário dizer que tinha um anjo ali, e o anjo era Cristo. É o anjo com letra maiúscula, os irmãos vão ver nas traduções a palavra do nosso Senhor Deus, lá, Êxodo. E aí o povo foi para o deserto. Mas veja, diante de um povo todo incrédulo, né, um povo que ontem o Senhor permitiu dizer isso aqui, né, murmurou, se prostituiu, tentou a Deus, cobiçou, né, idolatria. Mas veja, olha só, que dádiva. O Senhor, que é Deus, não pode negar-se a si mesmo, ele se manteve auxiliar aquele povo. O maná vem do céu, não, mas a gente quer carne, a carne vem do céu. Só que aí é o seguinte, irmão, uma lição: a vontade do Senhor agora é o maná, mas a minha vontade é o churrasquinho. Cuidado. E aí outra coisa: o maná do Senhor é para... Porque no maná a gente tem uma grande lição. O Senhor Jesus é o pão da vida, o pão que desceu do céu. Ele vai nos alimentar todos os dias. Mas o maná, veja a coerência, em nome do Senhor Jesus, serve para hoje. Não é isso? Amanhã ele dá bicho. Aí que o Senhor nos diz a respeito do dia de hoje?
1: Cada dia basta o seu mal.
0: Não andeis ansiosos por coisa alguma. Então o Senhor alimentou aquelas pessoas. E não alimentou, é interessante isso, só com o maná, né, com a água que vinha da rocha. Mas o Senhor também colocou uma nuvem, a nuvem de glória do nosso Senhor, e uma coluna de fogo. Então, os irmãos, lembra, né, o sol não te molestará, lembra do salmista dizendo, isso é o sol, irmão, sabe? Isso é o sol. Hipoteticamente, né? Porque hoje nós temos as ações do clima, as variações climáticas, mas hoje tem sol aqui, não?
1: Hoje tem sol, depois de uma quinta-feira de chuva.
0: Certo. Então, vai chegar o momento das grandes temperaturas. Aqui, né? Nós estamos falando do estado de Minas Gerais, né? Mas até no próprio estado de Minas Gerais, não sei como os irmãos estão aí hoje em Montes Claros. Aí no Vale do Jequitinhonha, os irmãos ouvindo, né? Nessa, né? Corinthians, Coveiros, enfim, né? Onde efetivamente a temperatura é maior. Então, se eu entrar debaixo do sol agora, cedo, e falar assim, hoje eu não vou sair daqui. Bom, primeiro que eu não ia aguentar. Mas, hipoteticamente, o senhor poderia dizer assim, fica. Então, imagina um sol no deserto. A gente não para pensar, aquele que habita a sombra do Todo-Poderoso descansa. E aí a sombra do Todo-Poderoso, que é Cristo, essa, né? Vinde a mim, cansados e sobrecarregados, eu vos darei descanso. Né? Eu sou a árvore da vida, e o meu Pai é o viticultor. Não é isso? Então a palavra, ela vai nos trazendo, pela graça, pela misericórdia, vai trazendo ao nosso coração uma perfeita adequação, uma boa, perfeita, agradável vontade de Deus. E não a minha vontade. É que em nome do Senhor Jesus eu falo com muito temor e tremor de quanto que a gente tem que aprender. Porque agora, alguns instantes atrás, o Senhor estava falando que nós, muitas das vezes, nós estamos tomando leite achando que nós somos maduros. Nós somos aqueles cristãos, já sei tudo. E que perigo, meu irmão. Que perigo. Sabe, que perigo. O Senhor olha do alto e vê pessoas. Ele não vê cargo. Ele não vê nenhuma notoriedade humana. Olha, bonita a palavra, hein? Sabe? Ele vê pessoas. Ele vê mais que isso. Ele vê o coração das pessoas. Ele vê a mente das pessoas. Ele vê os rins das pessoas. Então, é com muito temor e tremor que nós devemos, em nome do Senhor Jesus, caminhar, sabendo que na nossa caminhada, irmão, onde muitas das vezes nós falamos assim, Senhor, mas eu estou em um deserto. Aí o Senhor vai lembrar a gente, olha só, tem uma nuvem de glória, tem uma coluna de fogo. Agora, mais que isso, tem o Espírito Santo no nosso coração, no nosso espírito, que é o assunto ainda há pouco. O vento sopra onde quer, a gente não vê. O Espírito é assim. Mas nós podemos, em nome do Senhor Jesus, Senhor Deus, que o Senhor nos sustente nessas palavras, nós podemos agir de acordo com o Espírito Santo. Porque nós não vamos entristecer o Espírito Santo. E Ele vai nos orientar aquilo que é bom, o Espírito de temor, o espírito de sabedoria, o espírito do saber, porque saber é uma coisa, sabedoria é outra. A sabedoria é Cristo. Nós temos a sabedoria humana, né? Coríntios, né? Ali no primeiro, segundo capítulo, o Senhor vai falar disso. Né? Não são muitos os sábios que vão entrar, que vão estar. Por quê, irmão? A sabedoria humana, ela é, em nome do Senhor Jesus, eu falo isso com muito temor e tremor, ela é soberba. Ah, mas isso é generalizado? Claro que não, irmão. Claro que não. Mas, por exemplo, nós devemos pedir ao Senhor Deus para que o Espírito Santo ganhe o nosso coração em todos os nossos atos, em todas as nossas atitudes, para que haja compreensão dessa boa, perfeita, agradável vontade de Deus, né? Mas veja bem, muitos irmãos falam a respeito disso, a respeito dessa palavra. E é uma palavra bastante séria, maravilhosa, só que eu tenho o seguinte, o que antecede essa palavra? Essa adequação da boa, perfeita, agradável vontade do Senhor. O que precede essa palavra? Romanos, em nome do Senhor Jesus, capítulo 12, que é onde o Senhor fala a respeito disso. Aliás, a palavra toda fala, né? Porque erramos, pecamos, e se dissemos que o pecado não está em nós, e, bom, há um problema muito grande. Portanto, caros irmãos, rogo-vos pelas misericórdias de Deus que apresenteis o vosso corpo como sacrifício vivo, santo e agradável a Deus, que é o vosso culto lógico, o vosso culto racional. E não vos amoldeis ao sistema deste mundo, mas sede transformados pela renovação das vossas mentes para que experimenteis qual seja a boa, agradável e perfeita vontade de Deus. Então, o que antecede a boa, perfeita, agradável vontade de Deus é transformação. E aí, meu querido irmão, irmã, né, a transformação, né, da mente. E isso vem por meio do arrependimento. Sem arrependimento, irmão, eu não experimento da boa, agradável, perfeita vontade de Deus, sem mudança de mente. Não é oba, oba. Tem uma lição lá no faraó. Sabe? Tem uma lição lá, meu querido irmão, irmã, em nome do Senhor Jesus. Aquela pessoa, ela não levava Deus a sério. Esse é um ensino. Tudo que foi escrito para o nosso ensino foi. Romanos capítulo 15, a palavra de Deus. Então preste atenção, meu querido irmão e irmã, em nome do Senhor Jesus, né? Leva Deus a sério. Eu estou falando e ouvindo. Você crê? Amém?

O Senhor te abençoe e te guarde. O Senhor faça resplandecer o seu rosto sobre ti e tenha misericórdia de ti. O Senhor sobre ti e levante o seu rosto e te dê a paz. A graça do Senhor Jesus Cristo, o amor de Deus, a comunhão do Espírito Santo seja conosco. Amém.

0: Senhor Deus e Pai, Pai nosso que estás no céu, santificado seja o teu nome, Senhor, e venha a nós o teu reino, e seja feita a tua vontade, assim na terra como no céu. O pão nosso de cada dia nos dai hoje, perdoa as nossas dívidas, assim como nós perdoamos aos nossos devedores, e não nos deixes cair em tentação, mas livra-nos do mal, Senhor, pois teu é o reino, o poder e a glória para sempre. Oh, meu Deus, em nome do Senhor Jesus, obrigado, porque as misericórdias do Senhor são as causas de nós não sermos consumidos. E que nós possamos, aleluia, trazer à nossa memória aquilo que nos dá
1: a paz,
0: esperança. Aleluia. Glórias ao Senhor Deus. Às 8 horas e 21 chegou, né? Como é que se diz mesmo, hein?
1: Chegou! Chegou!

0: já falei que eu te amo hoje, não, hein?
1: Acabou de falar.
0: Então agora são 8 horas e 21, querido irmão e irmã. Vamos nós, sim.
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0: E viva o vosso coração. Que prazer em começar o dia de hoje do lado de alguém tão especial, alguém que vai à luta, que sabe aquilo que quer, que vai com vontade, amizade, integridade, justiça, paz, o coração hoje já deu tudo certo, porque nós cremos, acreditamos e verdadeiramente o Senhor Jesus, Ele é o Cristo, é Senhor, Salvador, então a pisada do seu pé, calma, tranquilidade, desculpe, afinal quem tem Deus entrando no coração e definitivamente, em nome do Senhor Jesus, é assim que temos a chance de ver o ar o tempo inteiro.
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1: 8h22, projeto de lei que pune flanelinhas é aprovado em primeiro turno na Câmara de Vereadores de Belo Horizonte.
0: Olha, trecho da Avenida Cristiano Machado terá uma nova faixa de trânsito na capital.
1: Divinópolis cria projeto de creche em tempo integral.
0: Eleitores com deficiência de Coronel Fabriciano podem solicitar transporte no dia das eleições. Nós confirmamos então, agora são 8 horas e 22 minutos. Hoje, sexta-feira, 11 de setembro de 2026, o céu claro, 23 graus de temperatura. Umidade relativa do ar é 73%, com ventos a 10 km por hora. E você ligado, tem música e informação hoje. Nós temos também as dicas de emprego, nós temos o Está Escrito, a palavra bíblica, nós temos o testemunho de Cristo, o debate maravilha, irmão e irmã, às 8 horas e 23, 8h23, com a paz do Senhor Jesus, chegou!

Eis que sou convosco todos os dias, até a consumação da era, diz o Senhor Jesus, o amado, amém. Sim, 8:24, vamos lá então, já decorou, já sabe a letra, né? Já ensaiou, e a dancinha, brinca.

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1: 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Agora são 8:25.
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1: Ô Josiane, eu já falei que eu te amo hoje, não?
3: Acabou de dizer, William Jorge. Bom dia também para o ouvinte. A Avenida Cristiano Machado é o nosso destaque por aqui. No caminho para a rodovia MG10, o trânsito está muito difícil ainda, porque teve colisão entre ônibus de turismo e moto. Retenção desde o Guarani. O caminho pela Avenida Antônio Carlos é a opção, viu, motorista? 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
2: Olha, a Lu já tem algumas informações também, né? Pois não, Lu, vamos nós.
3: 8h30, motoristas que passam pela MGC 356 devem ficar atentos a um novo radar de velocidade instalado no quilômetro 5 no sentido Rio de Janeiro. O limite regulamentado no trecho é de 60 km por hora. Segundo o Departamento de Estradas de Rodagem de Minas Gerais, o equipamento ainda está em fase de implantação e não está operando para fiscalização. A previsão é que os serviços sejam concluídos e as multas comecem a ser aplicadas na segunda quinzena de setembro. O equipamento fica em um trecho de fluxo intenso, usado como acesso e saída de Belo Horizonte. O DR diz que a escolha do local leva em conta critérios técnicos e a segurança viária.
2: Você sabe, Lu, e queridos irmãos e irmãs, em nome do Senhor Jesus, uma coisa que é tão interessante nessa figura, nessa tipologia que você nos traz, e queria, né, recorrer à palavra do nosso Senhor Deus para que nós tivéssemos entendimento. É como você falou, né? O radar, ele penaliza, né? E ali, irmão, né? Nessa onde a Lu, nesse endereço, porque nós estamos falando em nível estadual, enfim, hoje com internet, né? Enfim, nós sabemos onde os irmãos estão nos ouvindo, mas é limitado, tá? Porque o vento é que sopra onde quer soprar, e o Espírito, como há pouco a irmã nos lembrava aqui, a Cláudia, pelo Espírito Santo. Então, é interessante a matéria, porque você fala desse radar no lugar que tem uma confusão muito grande ali. Porque existe uma obra acontecendo ali, um viaduto sendo levantado, né? Que liga um ponto a outro. Então ali está realmente uma situação séria já para o trânsito. Só que o que chama atenção, meu querido irmão e irmã, é que, veja bem, é o padrão do mundo. O radar não é instalado para prevenir. Ele é instalado para penalizar. E aí você falou para uma coisa tão interessante, né? Porque quando você... A matéria não encerra falando isso? Né?
3: Sim.
2: Sim. E aí na hora que nós vamos aqui na palavra do nosso Senhor Deus, isso é maravilhoso, irmão. Porque veja bem, quando o Senhor Deus nos diz assim, portanto, agora não há nenhuma condenação para os que estão em Cristo Jesus. Porque a lei do Espírito da vida em Cristo Jesus nos livrou da lei do pecado e da morte. A lei do pecado e da morte penaliza. Consegue entender aquilo que está sendo dito? Sabe? E penaliza onde? É diante da confusão. Mas quando o Senhor Deus nos diz que o Espírito Santo vem habitar em nós, e vem, porque o Senhor Jesus é a verdade, ele vai ao Pai, ele ressuscitou, ele está sentado à direita do Senhor Deus, ele nos enviou o Espírito Santo. Então quando ele fala isso, o Espírito Santo trata conosco como o hino que nós vamos ouvir agora, né? Num lugar secreto. Porque a intimidade do Senhor são para aqueles que o temem. Sim, ouça, um bom dia, vida, né, a todos nós. A vida é Jesus, é o Senhor Jesus Cristo, Senhor.

O Senhor conhece as nossas entranhas, a palavra fala isso, Lucas fala isso. Em nome do Senhor Jesus, Senhor Deus, é obrigado, né? Ou você não sabe, né? Que você é templo do Espírito Santo de Deus, né? É isso? É o relato da palavra do nosso Senhor para conosco. É graça, misericórdia, em nome do Senhor Jesus, é a bondade do nosso Senhor, a benignidade dele.

0: Glória a Deus, Senhor, Senhor. Em nome do Senhor Jesus, em todas as coisas, Senhor. Não esquece disso. Senhoria e governo, né? Amor conosco, dos eletemos, pois, no amor do Senhor Deus. Em nome do Senhor Jesus, a plenitude do amor de Deus. Bom, 8 horas e 40 minutos, 8h40, sabe, nós temos aqui um dado importante, porque é um entendimento, isso ao longo dos anos, saúde bucal vai bem mais além do que um sorriso bonito, do que um hálito agradável. 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
1: Os aeroportos do Brasil operam normalmente. Nos terminais aéreos de Minas Gerais, diversas partidas e chegadas foram canceladas. Confira com sua companhia aérea o status do seu voo.
0: Ora, já, o testemunho de Cristo, sim.
1: 8h42, as bolsas encerram a semana em alta e o dólar começa o dia valendo R$5,10.
0: É interessante, sabe, irmão? Vamos nós aqui, então.
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0: O que você entende por testemunha? Porque, veja, na segunda quinta-feira nós temos o testemunho dos irmãos. E nós até encorajamos o irmão ou irmã a participar conosco. O 319-95-65-1089. O 319-95-65-1089. Correto?
3: Correto.
0: Sim. E nas sextas-feiras nós compartilhamos o testemunho que é de segunda a quinta, que é sexta, sábado, domingo, que é eterno. É o testemunho do Senhor Deus, a palavra de Deus, que, como o Senhor Jesus nos ensina, vai passar tudo. Não vai cair nenhum tio da palavra. Vai passar tudo, mas a palavra é para sempre. Assim como é o amor do Senhor Deus. O amor do Senhor é para sempre. Essa semana o Senhor trouxe tanta dádiva ao coração, sabe? Eu queria compartilhar dessa, porque isso o Senhor abriu o coração agora, há poucas horas atrás. Há poucas horas, porque o que que o Judas fez, o Iscariotes, com o Senhor Jesus?
3: Traiu.
0: O que o Senhor Jesus falou com Judas Iscariotes?
3: Meu amigo, o que
0: amigo,
3: tu fizeste?
0: Tu fizeste. E aí, essa semana, no início da semana, porque isso é muito grande, irmão, em nome do Senhor Jesus. Então, no início da semana ali, eu não sei se a Lu vai lembrar, e se lembrar que seja pelo Espírito Santo, não porque eu falei, porque nós devemos nos lembrar das coisas do Senhor. Das coisas do Senhor. Né? Está escrito lá, da seguinte forma, e o Espírito Santo nos lembra. Ainda que o Senhor, né, tenha trazido outro irmão e falou assim, olha, assim. O irmão vai, em nome do Senhor Jesus, como os irmãos dizem, os irmãos vão ser usados, enfim, mas não é nada nosso, é tudo vem do Senhor. Então, essa semana, lá no início, o Senhor permitiu de compartilhar de algo importante. O Judas trai, o Senhor Jesus chama ele de amigo. Não é isso? E quando o Senhor Jesus nos diz para que nós oremos pelos nossos inimigos, é porque os nossos inimigos, nós sabemos que, lamentavelmente, são inimigos. Agora, quem trai...
3: são os amigos.
0: Aleluia. Irmão, meu querido irmão, minha querida irmã, meu Deus do céu, é muito rico e é uma vida prática. Não, então eu vou desconfiar de tudo. Você fala, não, irmão, não. Não é desconfiar. Não, não é amar, porque tudo é puro para os puros. E aí, eu vi uma coisa ontem tão interessante, né? É assim, né? Ah, se você me amasse, você não me trairia. Mas numa atitude de raiva, de ódio. O amor é para sempre. Então, irmão, vou falar uma coisa em nome do Senhor Jesus. Que seriedade. Ainda que eu traia você, mas em você esteja o amor, o verdadeiro amor, você vai me chamar de
3: amigo.
0: Porque o amor é desde sempre, para sempre. O amor não deixa de ser o amor porque o outro traiu. Que fizeste, meu amigo.

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1: 8h54, Divinópolis cria projeto de creche em tempo integral.
2: É Divinópolis, lembra?
1: Divino.
2: Quem é divino?
1: É o Senhor Deus.
2: Amém.
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2: É bem próprio, né?
5: Te amo, Deus.
2: Irão, Nosso Senhor, vamos, amém?

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1: Ô Josiane, vamos nós?
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3: Na região do Gameleira, Avenida Amazonas e também Via Expressa estão congestionadas no sentido do centro, Via Expressa por conta do semáforo na rotatória do Corel e a Amazonas devido à fila desde a contorno. Você que dirige na região, a dica é passar com muito cuidado e quem sai de Contagem, o caminho pela Via Expressa é solução. 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Josiele Lemos para 89 Maravilha FM.
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0: A paz do Senhor Jesus. Romanos capítulo 12, versículo 2. E não sede conformados com este mundo, mas sede transformados pela renovação do vosso entendimento, para que experimenteis qual seja a boa, agradável e perfeita vontade de Deus. Que as bênçãos de Deus os alcancem nessa hora. 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Tá bom demais! 89 Maravilha!
1: E já são 9 horas, é todo dia a dia.
13: William Jorge, e você?
1: É a Lu, hein?
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16: 9 horas. A Prefeitura de Divinópolis sancionou uma lei que cria o Programa Municipal de Berçário e Creche em Tempo Integral. A medida permite ao município contratar

0: vagas em instituições particulares para atender crianças que não conseguiram vaga na rede pública. O projeto será destinado a menores de 6 meses até 2 anos, moradores de Divinópolis e cadastrados na Central Municipal de Vagas. De maior vulnerabilidade social e também terão prioridade. Famílias monoparentais, crianças acompanhadas pela rede de proteção, crianças com deficiência, filhos de mães sob custódia e responsáveis que trabalham. As vagas serão custeadas pela Prefeitura e terão acompanhamento da Secretaria Municipal de Educação. A pasta vai fiscalizar as instituições, a qualidade do atendimento e a frequência das crianças. A proposta é ampliar a oferta, reduzir a fila de espera e garantir mais vagas nas creches do município.
1: Você sabe, irmão, agora são 9 horas e 1 minuto, 9:01, né?
2: Aprendei de mim.
1: Eu falo com um temor, a gente às vezes não para pensar o que foi lá atrás, naquele dia que o Adão errou. Porque esse é o momento do dicionário bíblico. Então, conforme você foi falando, né, muitas palavras vão aparecer na palavra do nosso Senhor Deus. Por exemplo, né, a palavra lei. É interessante porque nós temos um conjunto de leis. Né? Nós temos uma pirâmide de Kelsen. Né, isso é estudado no direito, que diz que lá no topo da pirâmide tem a Constituição da República, que é a primeira, né? Hipoteticamente é aquela que deveria se manter o tempo todo, mas ela muda. Você já ouviu falar em emenda constitucional? E aí nós vamos tendo as leis, né? Porque aí você tem as leis específicas, né? E tem aquelas que subsidiariamente vão compor a ordem jurídica. Só que essas leis vão mudando. Hoje é assim, não, mas amanhã já ficou assim, amanhã ficou assim, amanhã ficou assim. Só que aí é interessante, né? Na matéria tem a palavra lei. E na hora que nós vamos no Senhor, nós vamos ver que no Senhor não há sombra de variação. E aí vem Malaquias e diz assim: o Senhor Deus não muda. Aí você falou de criancinhas, você falou de governo, né? Administração. Mas, irmão, o amor do Senhor Deus é maior do que todas essas leis, porque é a base dele que não muda. Consegue entender? Aleluia! Pela palavra de Deus, o verbo de Deus, o Senhor Jesus, a plenitude do amor do Senhor Deus. Amém?

0: contar.
1: É, veja, são 9:12, né? Bem-aventurado é aquele que começa o dia dizendo: Senhor Jesus Cristo, Filho do Senhor Deus, eu te amo. Glórias ao Senhor Deus que é luz, que é fiel, que é amor, né, irmão? Amém? Isso.

7 horas e 16 minutos. Nome do Senhor Jesus, né? Prosseguimos então em Cristo, o nosso Senhor. Sim, graças a Deus por isso. Às 9 horas e 16 minutos, então.

0: são 9h19, né, no nosso Bom Dia Vida, às 9h19. E nós temos algumas informações importantes, né, irmão? Daqui a pouquinho nós temos o nosso louvor ao vivo, e será de grande alegria compartilhar com o irmão, com a irmã, né, já, então, no nosso Bom Dia Vida. Por outro lado, nós temos também mais uma informação que dá conta do seguinte: eleitores com deficiência, atenção a isso, ou dificuldade de locomoção, em Coronel Fabriciano, tá? Que não tenham realmente meios próprios para chegar ao local da votação, podem solicitar o transporte gratuito à Justiça Eleitoral. O pedido deve ser feito até a próxima segunda-feira, dia 14. Atenção, até a próxima segunda-feira, dia 14, tá? Veja, para isso para o primeiro turno. Agora, a solicitação é feita pelo programa Seu Voto Importa, no portal do Tribunal Regional Eleitoral. O serviço será oferecido conforme a disponibilidade e após a análise de cada pedido. A resposta será enviada por e-mail até o dia 2 de outubro. No dia da votação, o veículo fará o trajeto entre o endereço informado pelo eleitor e o local de votação conforme o agendamento. O transporte é exclusivo para o exercício do voto. As informações aí você anota conosco, né? Nós temos as informações no tre-mg.jus.br. Nós confirmamos tre-mg.jus.br. 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
1: 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Amém.
0: 9h26.
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0: Como os irmãos sabem, são 9h31, 9h31, né? Toda sexta-feira nós temos aqui, glórias ao Senhor Deus por isso, em nome do Senhor Jesus, a entrega de cestas alimentação às instituições essenciais, numa iniciativa, como os irmãos sabem, do Super Luna, da Rede Maravilha, Rádio 107, ou Rádio Maravilha FM. Então, veja, hoje, com grande alegria, nós estamos recebendo o nosso querido irmão, Romeric Gomes. É diferente o nome, né, Romeric?
28: Isso.
0: Né? Que bom tê-lo conosco.
28: Obrigado, aproveitar para agradecer pelo convite, por estar na sua presença aqui hoje. Obrigado por tudo.
0: Nós somos a presença
28: de Deus.
0: Do Senhor.
28: Amém.
0: Glória a Deus. Isso por misericórdia, por graça, né? É interessante porque esse momento é um momento nosso, está escrito, é um quadro que nós temos relacionado, claro, à palavra do nosso Senhor Deus. E nesse quadro, já, o Senhor permitindo, nós vamos falar a respeito daquilo que o Senhor nos diz, né? Que é sempre prontos e sejamos nós para fazer tudo aquilo que é bom.
28: Amém. Né?
0: Então, nessa iniciativa da Rádio Maravilha, Rede 89, nós temos hoje essas cestas alimentação da iniciativa do Super Luna. E nós queríamos que você falasse um pouquinho, porque a instituição é a Madrugada Sem Fome, que percorre todo o Brasil levando alimentos, esperança, solidariedade, né? O compadecer aos irmãos, às famílias, não é isso?
28: Isso.
0: Você podia falar um pouquinho para a gente?
28: Semanalmente a gente viaja o Brasil, abençoando em torno de 80 a 100 famílias por semana.
0: Sim.
28: A gente percorre em torno de 2 mil quilômetros.
0: Sim.
28: A gente procura direcionar as comunidades mais precárias, onde o acesso é mais difícil, onde a distância, além da distância, as estradas atrapalham um pouco para chegar.
0: Sim.
28: E a gente é sempre na direção de Deus.
0: Amém.
28: Costumo dizer que eu estou no volante, mas a direção é do Pai.
0: É assim, né?
28: E a gente sempre surpreendendo. Uhum. A gente chega numa casa simples, numa comunidade, e chega na hora de fazer... A gente vai fazer a entrega da compra, o pessoal fica meio assustado. Mas eu não pedi, mas quem mandou foi meu Pai.
0: Aleluia.
28: Ah, mas quem é seu Pai? JC. Quem é JC? Jesus Cristo.
0: Amém.
28: Ainda faço questão de falar que se Deus escolheu você para receber é porque merece. E daí a gente percorre, vai de comunidade em comunidade, de um lado para o outro. A gente procura sempre focar nas áreas, pela estrada de terra, onde tem é mais precário. E a gente pede muito Deus para direcionar as famílias certas.
0: Sim, sim.
28: E a gente, muitas das vezes, o pessoal pergunta, Romerico, mas por qual motivo você não cadastra as famílias e começa a mandar todo mês? A gente não tem o intuito de acomodar as famílias.
0: Sim.
28: A partir do momento que a família entende que todo mês tem aquilo ali,
0: por qual
28: motivo vai correr atrás? Então, o nosso foco é surpreender as famílias.
0: Sim, sim, sim. Glória a Deus por isso.
28: Amém.
0: Né? E os irmãos, eles ficam aonde aqui na região metropolitana?
28: Fica no Jardim Canadá, em Nova Lima.
0: Em Nova Lima.
28: A gente reúne toda quarta-feira à noite.
0: Sim.
28: A gente pega a estrada, a gente tem micro-ônibus, faz a missão, tem van, tem ônibus.
0: Porra.
28: A gente sai... conversa com Deus, pede a Deus a direção certa.
0: Amém.
28: E vamos para a missão. É a maneira que nós encontramos de agradecer a Deus por tantas bênçãos.
0: E quantas pessoas são envolvidas nesse projeto? Você tem ideia? Não?
28: Envolvida no projeto porque, como a gente movimenta muita rede social, sim, se eu falar que tem 15, 20, eu posso estar pecando. Porque sim, tem gente que muitas das vezes ajuda e não aparece. Não,
0: sim, sim, sim.
28: Não faz, mas de linha de frente tem eu, tem o Luiz Gustavo também, que fica de linha de frente para fazer. A gente direciona as rotas, mas todo mundo é bem-vindo, a gente convida, sempre tem um integrante. Inclusive essa noite mesmo eu estava em Diamantina, saí de Diamantina para estar aqui hoje.
0: Oh, meu Deus.
28: É, a gente está numa van, estou na missão, o Guilherme está comigo nessa missão, e daqui a gente volta para continuar a missão. Essa missão dessa semana vai terminar no sábado. A gente movimenta muito.
0: Em nome do Senhor Jesus, glórias ao Senhor Deus. Muito obrigado.
28: Eu que agradeço, obrigado novamente, parabéns pelo trabalho, muito obrigado pela recepção, maravilhosa recepção, gratidão mesmo.
0: É como o Senhor nos diz, né? Permaneça em vós o amor fraternal, porque sem saber vocês estão recebendo os anjos.
28: Amém.
0: Então, tudo que o irmão diz, né, nós temos lá em nome do Senhor Jesus também, a nossa emissora, transmitindo agora o Bom Dia Vida também lá em Diamantino, pela Rede 89, aos irmãos, à igreja em Diamantino. E eu falo parabéns aos irmãos, mas gratidão ao Senhor Deus.
28: Ao Senhor.
0: Porque quem move o coração do homem é o Senhor.
28: É, que sim.
0: Em nome do Senhor Jesus. Ah, os irmãos poderiam auxiliar de que forma?
28: A gente movimenta as redes sociais,
0: sim,
28: e a gente recebe cesta básica, sim, produto de limpeza, sim, sucrilhos, doce para criança, principalmente agora chegando na época da criança e tudo.
0: Sim.
28: Ou a gente tem o Pix direto da Associação Madrugada Sem Fome,
0: sim,
28: que é onde que a gente direciona para abastecer os veículos que estão na missão, para comprar os alimentos que faltam. Porque a gente procura sempre levar não só a cesta básica, a gente, sim, chega com uma compra.
0: Sim,
28: uma compra,
0: sim,
28: maior. Além da cesta, a gente sempre tem produto de limpeza,
0: sim,
28: tem o sucrilhos para as crianças,
0: sim,
28: doce.
0: Glória a Deus. Então, qual seria o endereço, pois não?
28: O nosso endereço é Rua Vancouver 264, Jardim Canadá, Nova Lima.
0: Rua Vancouver, número 264, Jardim Canadá, Nova Lima. E a rede social?
28: Madrugada Sem Fome.
0: Mas não é direto, é Madrugada
28: Sem Fome. Só Madrugada Sem Fome já aparece todas as redes. Sim, sim.
0: Madrugada sem fome. É, nem só de pão viverá o homem.
28: Viverá o homem.
0: Mas de toda a palavra que vem da boca de Deus.
28: Amém.
0: E aí é o livro de Tito, que nos diz, né, dentro de todo um contexto, mas o Senhor também nos diz assim: aprendam a dedicar-se às boas obras. Aleluia.
28: Aleluia.
0: Obrigado, meu querido irmão Romerick Gomes.

0: sabe, isso é descanso, né? Tranquilidade, né? É o acolhimento, a paternidade do nosso Senhor. Porque todos quantos creram, foi-lhes dado o poder de serem chamados filhos de Deus. É, creram em quê? Ou em quem? Ô Senhor Jesus, Tu és o Cristo, Filho amado do Deus vivo, que não se envergonha de nos chamar de irmãos, e por isso, aleluia, nós somos irmãos em Cristo, filhos do Senhor Deus, o Pai, o Todo-Poderoso Deus. Amém? Bom, nós temos agora e confirmamos, são 9 horas e 46 minutos, a Lu vai nos trazer as informações do tempo, mas uma indagação importante é a proteção do seu veículo. 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Olu, vamos ao tempo.
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2: 9h48, Minas Gerais deve ter mais um dia de chuva nesta sexta-feira. Segundo a coordenadoria estadual da Defesa Civil, a passagem de uma frente fria manterá as áreas de instabilidade em todas as regiões do estado. A previsão indica que as condições serão mais intensas no sul, Campo das Vertentes e Zona da Mata, onde são esperadas precipitações de moderada a forte. Os acumulados podem chegar a 40 milímetros, acompanhados de raios e rajadas de vento de até 60 km por hora. A mínima foi de 14 graus e a máxima pode chegar aos 36 graus. Belo Horizonte já contabiliza 7 regionais que ultrapassaram a média climatológica. A sexta-feira na capital será de tempo quente e seco. Os termômetros podem chegar aos 32 graus. Segundo a Defesa Civil da capital, a mínima foi de 16 graus. O dia amanheceu com céu claro. Ao longo do dia, o calor deve se intensificar. A umidade relativa do ar se mantém em índices preocupantes, abaixo de 30%.
0: É interessante, né? Porque você fala da Defesa Civil, né?
2: Sim.
0: Doutora Lu. E como é que você costuma dizer, né?
2: Que Deus te abençoe e te defenda. Com a
0: melodia. Vamos. Vamos.

Deus. Sabe, não era isso que o Senhor permitia de dizer a todos, né? Bem-aventurados os pacificadores, porque esses serão chamados filhos de Deus. Agora são 8 horas e 54, chegou.

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1: 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Bom dia, vida!
2: 9h55, cidades de Minas se preparam para aderir a novo projeto de proteção a mulheres.
1: Aleluia. O senhor é a nossa proteção, a nossa

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15: A paz do Senhor Jesus. Salmos, capítulo 23, versículos 1 a 3. O Senhor é meu pastor, nada me faltará. Deitar-me faz em verdes pastos. Guia-me mansamente a águas tranquilas. Refrigera minha alma. Guia-me pelas veredas da justiça, por amor do seu nome. Que as bênçãos de Deus os alcancem nessa hora.
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0: Ah, sim, né? Nós temos agora 10 horas, todo dia, dia, hein?
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0: Né?
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0: Bom, Alô, pois é.
3: 10 horas, prefeituras de diversos municípios de Minas Gerais estão se articulando para aderir a um novo pacto de proteção às mulheres em situação de violência. A proposta prevê ações coordenadas para agilizar o atendimento às vítimas e combater o feminicídio. Nas cidades, a adesão prevê 4 medidas principais: criação de comitês gestores locais, definição de metas a cada 2 anos para reduzir a violência.

0: violência, fortalecimento da rede de atendimento com abrigos e apoio psicológico e campanhas permanentes de conscientização. Outro ponto importante é a integração de dados das áreas de segurança, saúde e assistência social. A ideia é identificar situações de maior risco com mais rapidez, agilizar medidas protetivas e evitar que a vítima tenha que repetir sua história em diversos serviços públicos. O objetivo é oferecer um atendimento rápido, integrado e humanizado.
1: É tão difícil falar dessas coisas, sabe? Atendimento humanizado, né? Eu falo com muito temor e tremor isso, né? Campanhas, umas campanhas e mais outras, para que as mulheres não sejam violentadas, sabe? É um momento, sabe, irmão, de nós entendermos uma coisa, porque você fala de prefeituras, você fala de municípios, você fala de administradores, né? Mas, irmão, veja aí de por todo mundo anunciando as coisas que eu vos tenho dito e as coisas que ele nos tem dito. É a respeito de calma, de tranquilidade, é a respeito de paz. Então, assim, a campanha que nós deveríamos fazer seria a seguinte, para todas as pessoas, em todos os níveis. Vamos lá, irai-vos e não pequeis. Não se põe o sol à vossa ira, não dê lugar ao inimigo. Shalom, eu vos dou a minha paz. Sabe, porque ninguém tem o direito de agredir o outro. E quando o Senhor nos diz, né, e aí não há como, em nome do Senhor Jesus, nós nos voltarmos aqui a Provérbios, né, onde no capítulo 4, ainda outro dia, o Senhor permitia de comentar um pouco a respeito disso, mas é no capítulo 4 que o Senhor nos diz assim: evita o mau caminho, a violência é o mau caminho. Aí o Senhor nos diz assim: olha, não passe pelo mau caminho. É isso? É não passar pelo mau caminho? Porque quem é o bom caminho?
0: É Cristo.
1: É isso. Aí o Senhor nos diz assim: olha, passa longe dele. Passa bem distante dele. Então, irmão, o Senhor tem nos ensinado. Os irmãos lembram que o Espírito Santo é amor, paz, alegria, longânimo, benignidade, bondade, mansidão, domínio próprio. E tem uma coisa que é muito interessante: na hora que a violência é cometida, que nesse caso trata-se também de uma covardia, né? Porque muitas das vezes, irmãos, até as crianças, né? Então o homem vai fazendo, e aí eu fico assim, essa é a minha fé, sabe? A questão não é como é que você deu aí a última frase?
0: O objetivo é oferecer um atendimento rápido, integrado e humanizado.
1: Irmão, a humanidade é caída. Tudo se fez novo. Então, na medida que ontem eu ouvia lá uma irmã comentar, falando assim: poxa vida, a pessoa ela tinha um tipo de comportamento, costumava falar alto, gritar, né? Aí ontem eu vi um testemunho de uma pessoa falando assim: poxa vida, hoje não é mais assim. Você lembra daquilo que o Senhor nos falou ainda há pouco? Né? Como é que nós experimentamos a boa, perfeita, agradável vontade dele? Lembra daquilo que nós falamos ainda há pouco? Isso vem a partir de onde? Falamos há pouco.
0: Da memória?
1: Da transformação. E aí o arrependimento. Quando eu me arrependo mesmo. Quando eu sei. Quando eu chego diante do Senhor, como Pedro disse um dia ao Senhor Jesus: o Senhor sabe quem eu sou. Aí as coisas vão ganhando outro ritmo. E aí nós vamos realmente passar por outro caminho. Irmão, não seja violento. Eu estou falando e ouvindo. Não faz isso com o outro, não. E não é uma questão de humanidade, é uma questão de Cristo em nós. A esperança da glória. Sabe? Então, em nome do Senhor Jesus, Eu entendo, nós temos aqui o nosso parabéns. Daqui a pouco nós vamos, né? Mas hoje, com alegria, nós estamos recebendo então os irmãos Rafael e Rafael. O pastor Rafael, irmão que, em nome do Senhor Jesus, veio do Rio de Janeiro, hoje mora em Belo Horizonte, Rafael Crespo, o pastor Rafael Crespo. E nós temos também o Rafael, eu ouvi isso, Rafael Vinícius, que vai acompanhar o nosso irmão, porque nós vamos, em nome do Senhor Jesus, a partir de agora, pedir ao nosso Senhor que receba o nosso louvor, a nossa adoração, e que o próprio Espírito Santo possa acalmar o nosso coração, trazer tranquilidade no nosso coração. E o Senhor, ele faz isso, né, irmão? Porque grande é o Senhor, é muito digno de ser louvado, porque o Senhor não nos abandona. O Senhor pede em nós só que nós efetivamente sejamos aplicados à fé. Porque pela fé nós vamos entender, compreender, nós vamos obedecer, né? E a obediência da fé nos traz realmente uma vida vitoriosa, uma vida com o Senhor. Então, em nome do Senhor Jesus, né? Que os irmãos Rafael Crespo, Rafael Vinícius, que os irmãos se sintam acolhidos e que, Senhor, como o Senhor permitia agora de falar de violência, alguns minutos, alguns instantes atrás, que tire isso do nosso coração, Senhor. Sabe por quê? Ele foi levado ao matadouro e ele não abriu a sua boca. Ele foi à cruz do Calvário, ele é o sacrifício, ele é o sacrifício oferecido por todos nós. Então, meu Senhor, Deus, em nome do Senhor Jesus, receba o nosso louvor, porque com alegria, sabe, com paz no coração, com certeza, com fé, ainda diante das lutas, né? E são poucas, não, são muitas, porque são lutas por dentro e por fora. Mas nós reconhecemos que o Senhor Deus nos deu Cristo em amor para que haja alívio, para que haja repouso, para que haja descanso, porque é grande, grande é o Senhor.

Digno de glória, né? Digno de glória. Digno de louvor. Tudo é do Senhor. Nós somos o Senhor por direito de criação e de redenção. Isso foi feito por todos nós, porque na cruz Ele disse: está tudo consumado, e ao terceiro dia Ele ressuscitou. E nós podemos dizer, Senhor, para a Tua glória, Tu és digno de honra e de glória.

Ó, vem, Senhor Jesus. Sabe, na hora que nós entendemos a grandiosidade do Cristo em nós, não há como o coração não ficar constrangido. E aí o Senhor nos ensina, né? O amor de Cristo nos constrange. O Espírito Santo habitando em nós. Valoriza isso. O Espírito Santo em nós. Isso é tremendo. Você reconhecer quem nós somos e reconhecer que o amor é, desde sempre, para sempre, a grandiosidade do Senhor Deus no nosso coração. Valoriza isso. Sabe? Que, de fato, onde você está agora, onde você estiver, com alegria, com paz no coração, meu querido irmão, minha querida irmã, saiba disso.

Aquele que nunca pecou, que nunca da boca dele saiu uma palavra torpe, fosse lá no Calvário por nós. Mas, irmão, ele foi ao Pai e ele nos enviou o Espírito. Não perde esse foco nunca, porque o Espírito Santo habita em nós.

0: Agora pensa bem, meu irmão. Esse altar que o Senhor busca em nós hoje. Vós sois templo do Espírito Santo de Deus. Então, toma o nosso coração, Senhor. Faz dele. Nós temos coragem de dizer, como o Davi disse um dia: vê se há em mim algum caminho mau. Me guia pelo caminho eterno, né? Caminho bom, caminho único, caminho novo, vivo. Né? Porque o véu, me perdoe, ele foi rasgado. E nós que éramos todos réus, né? O Senhor disse assim: não. Conheça a verdade, porque a verdade liberta. E o Filho nos libertou. Aleluia. Jesus o Cristo. Nós podemos dizer amém. Dar graças a Deus. E é de graça, irmão. É misericórdia. Veja, a misericórdia, ela triunfa sobre o juízo. Juízo é graça sobre graça. E a nossa alegria em compartilhar com os irmãos. Hoje, recebendo o pastor Rafael Crespo e o nosso querido Rafael Vinícius compartilhando conosco. Já os irmãos estão de volta, então. Tá bem? Bom, esse é um momento importante. Me parece que a Poliana já está conosco e nós vamos falar também. 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Um abraço grande, bom dia!
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1: 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Poliana, em nome do Senhor Jesus, um belo fim de semana. O Senhor te abençoe e te guarde. Ele tem feito isso porque o Senhor é fiel. Abraço grande.
0: Amém.
1: Tá bom?
0: Amém. Abraço, querido. Bom final de semana, William.
1: Amém, amém. Olha, gente, a Avenida Cristiano Machado, região norte de Belo Horizonte, ela vai ganhar uma nova faixa para circulação de veículos no sentido centro-bairro. A intervenção será no trecho entre as avenidas Sebastião de Brito e Valdomiro Lobo. Com a mudança, o local passará a ter 3 faixas de trânsito. A nova estrutura também vai contar com a ciclovia e calçada. Agora, atenção, da ciclovia e calçada nessa região. Quem conhece ali sabe que isso pode ser também um risco. Esteja atento a isso, sabe? Porque ali naquela região ali é muito carro. Para ir, para voltar, então vigia, como o Senhor, em nome do Senhor Jesus, tem nos ensinado. Agora são 10 horas e 25 minutos, você nos acompanha então, é o nosso Bom Dia Vida, é a Rede 89, a Rádio Maravilha, é isso? 10 e 25.
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1: Você sabe que são 10h30 então, e hoje, querido irmão, irmã, hoje você sabe que é aniversário, sabe, do Alex Costa. Não, não, o Alex manda um abraço em Teófilo Tone, né, ao João Lucas. Teófilo Tone, minha mãe nasceu em Teófilo Tone, né? Em nome do Senhor Jesus, que Deus abençoe então, né, o nosso querido irmão aniversariando hoje, João Lucas. É uma data de vida eterna em Cristo Jesus, nós cremos. Mas também aniversário da querida irmã, a Mariana, que manda um abraço para o Jefferson, né, que é o seu pai, o querido Jefferson, completando 41 anos de idade. A irmã não identificou a localidade, mas em nome do Senhor Jesus, que Deus abençoe ricamente. Ele tem abençoado e do seu Cristo, o irmão Jefferson. E o irmão Zé Renato Uber, né, Zé Renato Uber, não sei se é do Uber, né, ou Uber, é Juiz de Fora. O irmão também nos acompanhando pela Rede 89, Rádio Maravilha, no nosso Bom Dia Vida. E nós queríamos então, em nome do Senhor Jesus, comemorar isso, não é verdade, irmão Josino Lopes? Vamos nós! Ah.

0: Bíblica.
1: Bom, hoje nós temos a alegria de receber e a gratidão, né? Aleluia, por isso, nossa querida irmã Thaís. A Thaís é recepcionista da Rede 89, Rádio Maravilha. Deixa eu ver, é Leopoldina, é isso? Ó, que dádiva, né, irmão? É a irmã que participa conosco hoje. É, primeiro, obrigado, tá, Thaís? Já falei que eu te amo hoje, não, hein? Ah, e a irmã vai nos trazer uma palavra do nosso Senhor Deus. Bom dia!
2: Bom dia, William Jorge. Trabalho na recepção da Rádio Maravilha 89.1 de Leopoldina. Versículo para hoje, Salmo 46.1. Deus é nosso refúgio e a nossa fortaleza. Auxílio sempre presente na adversidade.
1: Amém. É interessante, né, querida irmã Thaís, os irmãos em Leopoldina, Muriaé, Cataguases, né, Obá, né, enfim, a toda a região, ali é zona da Mata Mineira. É, a última palavra da irmã, Deus presente. Né? Onisciente, onipotente, onipresente, fora do tempo, do espaço, da matéria, Deus. Senhor, em nome do Senhor Jesus, aquele que o Senhor o exaltou, aquele que está sentado à tua direita, que é o mediador entre nós e o Senhor, e pelo Espírito Santo agora habitando em nós, nós temos a plena convicção disso. Nós clamamos a Ti pela Tua presença, porque o Senhor é o Deus de perto, o Senhor é o Deus de longe, o Senhor é o Deus em nós. Então, em nome do Senhor Jesus, no mais profundo do nosso coração, em nós, receba a nossa gratidão, o Senhor que é exaltado, exaltado, e graças a Deus. Por essa fé que o Senhor nos deu, pela convicção, Senhor,

o Senhor nos diz assim: buscai o reino e a sua justiça. Não andeis ansiosos por coisa alguma, né? Buscai primeiro o reino.

0: Os verdadeiros adoradores buscam o Senhor em espírito e em verdade. A palavra verdade, né, que é a essência do nosso Senhor, ela será sempre verdade. Tudo podemos pela verdade, contra a verdade nada podemos, porque a verdade é uma pessoa. Por isso que o Pilatos, na hora que ele lidar ali com a verdade, ele pergunta, mas o que é a verdade? Ele tem que ficar quieto, porque a verdade está na frente dele, a verdade que ilumina, que traz luz. A luz vem ao mundo, né? Luz do mundo viesse à terra. Amém.
1: Gênesis Abalão.
0: Amém, Senhor.

0: Aleluia. Obrigado. Bem, bom, meu irmão Rafael Crispi também, Rafael Vinícius, já os irmãos compartilham mais um pouquinho conosco, nosso louvor ao vivo, e é uma dádiva, né? Aleluia, né? Louvemos, pois, ao Senhor na simplicidade, né, irmão? Na simplicidade, em nome do Senhor Jesus. Ô Lu, você tem as condições do tempo, né? Nós vamos então.
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2: 10h42, o fim de semana será chuvoso em Minas Gerais. A previsão é de tempestades com raios e rajadas de vento no sul, Campo das Vertentes e Rio Doce. As demais localidades com sol entre nuvens. Os termômetros ficam entre 12 e 36 graus. A umidade permanece em alerta no norte do estado, com índices abaixo dos 30%. Belo Horizonte terá um fim de semana de muito calor, com máximas alcançando os 35 graus. Principalmente no sábado. O tempo muda a partir de domingo, quando há possibilidade de pancadas de chuva à tarde e à noite. A instabilidade continua até a madrugada e ao longo da segunda-feira. As mínimas ficam em torno dos 14 graus, a máxima acima dos 35 e a umidade em alerta abaixo dos 30%.
0: Todo cuidado, né? Umidade baixa precisa de quê?
2: Água.
0: Muita água. Agora, independente da umidade, nós precisamos de qual água?
2: A água da vida.
0: Essa água, essa fonte que jorra para...
2: o trono de Deus.
0: A vida eterna. Bom, hoje nós estamos recebendo então conosco o nosso querido pastor Rafael Crispo. Bom dia, pastor. É uma alegria poder recebê-lo. Em nome do Senhor Jesus.
3: Alegria é minha de estar com você nessa manhã.
0: Sim.
3: Podendo estar aqui adorando ao Senhor, compartilhando daquilo que Deus tem derramado sobre nós.
0: Sim, sim.
3: Um dia maravilhoso, né?
0: Isso.
3: O Senhor nos deu.
0: Amém. E o irmão tem, inclusive, vai participar agora, nesse fim de semana, conosco também, na
3: culto de adolescente, né? Vamos estar pregando às 5 da tarde.
0: Sim.
3: Você já anota aí para estar comigo aqui na Rádio 89, domingo, 5 da tarde. A gente vai ter uma palavra de Deus para a tua vida aqui, vem com a gente.
0: Amém. E os irmãos, eles congregam...
3: Igreja Batista Filadélfia Felicidade.
0: Sim.
3: A gente está começando um trabalho ali no bairro Floramar, ali na entrada do Jardim Felicidade. E estamos ali, né, com alguns irmãos.
0: Sim.
3: Proclamando as verdades bíblicas, abençoando famílias. Deus tem nos direcionado ali a cuidar de família.
0: Sim, sim.
3: Tem um olhar especial, carinhoso e focado nas famílias. As famílias estão sofrendo demais, né, William?
0: Sim, sim, sim.
3: E Deus tem nos levantado com esse intuito de olhar para as famílias.
0: Sim.
3: E tem sido uma bênção ali. Ontem a gente teve um culto maravilhoso. Um tempo novo na nossa vida, né? A gente estava em um outro ministério, mas o Senhor nos deu uma direção e o Senhor manda, a gente obedece. Ontem eu estava dizendo lá no, na minha rede social, você pode seguir aí, Rafael Crispo, oficial, que eu tô como Noé.
0: Sim.
3: Quando chegou em casa e falou para a família assim: é o seguinte, Deus mandou a gente cortar umas árvores, porque vai vir um dilúvio. Aí alguém virou para ele e falou assim: mas o que é dilúvio?
0: Sim.
3: Porque quando a gente começa a fazer algo que a gente nunca fez ou que nunca foi feito, é confuso para nós e é confuso para quem está ao nosso redor.
0: Sim.
3: Mas assim, o desafio é lançado pelo Senhor, e quando o Senhor fala, a gente não tem o que fazer, né?
0: Sim, sim, sim.
3: A gente
0: é obediência da fé.
3: Só obedece e vive.
0: Isso.
3: É isso.
0: Então, é um prazer tê-lo conosco aqui.
3: Amém.
0: Hoje, em nome do Senhor Jesus, trazer também o nosso querido irmão aqui. Outro Rafael, né? Rafael Vinícius, tudo bem, meu querido?
4: Tudo bem, bom dia.
0: Ó, a voz do menino, bonita a voz. Tá? E você tem que idade?
4: Tenho 18 anos.
0: 18 anos, está estudando?
4: Para concurso.
0: Fazendo o quê?
4: Eu quero ser policial militar.
0: Sim. Mas você sabe que para ser policial militar você tem que estudar.
4: Com certeza, tem que estudar bastante.
0: E muito.
4: Isso.
0: Tá? Em nome do Senhor Jesus, aproveita esse tempo agora. Porque, por exemplo, se você vai para uma universidade, você fez o segundo grau.
4: O ensino médio.
0: Sim, sim. Então o que que ocorre? Você hoje tem essa pretensão. Se você estudar, o tempo vai passar, você estudou, aprendeu. Se você não estudar, o tempo vai passar também. Então, em nome do Senhor Jesus, meu querido irmão Rafael Vinícius, que Deus te abençoe, te guarde. Um prazer tê-lo aqui. Esse o instrumento é Carrão, o nome dele.
4: Isso, Carrão.
0: Carrão. Obrigado.
4: Nada, nome de Senhor Jesus. Pela oportunidade.
0: Pastor, muito obrigado. Em nome
3: alegria
0: do Senhor
3: nossa.
0: Jesus.
3: Felicidade.
0: Que nós possamos nos manter.
3: Sim.
0: Em espírito e em verdade.
3: Isso é boa, hein?
0: É a direção do Senhor para o nosso coração.
3: Em espírito, em verdade.

0: Eu sei que foi pago um alto preço. Nós somos irmãos em Cristo, porque um alto preço foi pago. Amém. Aleluia.
1: Eu sei que foi pago um alto preço.
0: Meu Deus.

0: Aleluia. Querido irmão, obrigado. Em nome do Senhor Jesus, pastor Vinícius Crespo, querido irmão Vinícius.
1: Rafael Crespo e Rafael.
0: Vinícius. Que dádiva, que alegria, né? Nós louvamos ao Senhor isso. O Senhor, ele se alegra com o louvor e diz que o louvor não cai bem àquele que não crê. É o Salmo que fala isso. E nós cremos, por isso louvamos, por isso adoramos, por isso nos certificamos uns aos outros de que nós somos irmãos. Que o alto preço da cruz do Calvário foi pago. Então, obrigado.

0: Que bom momento para que nós possamos reafirmar a nossa confissão. Senhor Jesus, Tu és o único Senhor e Salvador de nossas vidas. E agora é a festa no céu, porque um pecador se arrepende. Graças ao Senhor Deus por isso. Obrigado, irmão. Em nome do Senhor Jesus. Amém. Temos que prosseguir. Uma alegria em receber os irmãos aqui. Amém. Uma dádiva do nosso Senhor. E caminhamos, porque brevemente aquele que há de vir virá. Aleluia. Né? Ô Lu, falta até fôlego, né? Falta, mas vamos, irmãos, nós devemos prosseguir. A Lu já está aqui.
1: Bom dia, vida! E as dicas de emprego.
2: 10h54, o Cine de Belo Horizonte está com 15 vagas para motorista de caminhão. Os candidatos devem ter ensino fundamental completo e experiência. O salário é de R$2.375,21 mais benefícios. Informações no site prefeitura.pbh.gov.br/desenvolvimento. prefeitura.pbh.gov.br/desenvolvimento.
0: Sim, irmão, já nós temos então o debate maravilha de hoje, tá? Às 10h54.
3: Bom dia, vida!
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3: Bom dia, sempre um bom dia pra você.
0: Às 10h55.

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2: A paz do Senhor Jesus. Tiago capítulo 4, versículo 10. Humilhai-vos perante o Senhor e Ele vos exaltará. Que as bênçãos de Deus os alcancem nessa hora.
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0: Bom, são 11 horas, né, querido irmão, irmã? É, todo dia. Todo dia, dia.
5: William Jorge e você.
0: Nós queremos então convidar os irmãos com alegria, porque, querido irmão e irmã, a partir de agora nós temos pela Rede 89, Rádio Maravilha, o nosso Debate Maravilha. Está no ar.
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0: Hoje, com alegria, nós temos os pastores já aqui conosco, né? O Miquéias, Tiago e também o querido irmão Antônio Augusto, né? Os pastores que estão conosco hoje, nós estamos aguardando também o irmão apóstolo Roberto Josias e a pastora Denilza Reis, que também são convidados hoje, né? E nós estamos aguardando. Bom, inicialmente, é verdade, o tema de hoje está doença. Uma enfermidade pode ter uma causa espiritual? Vamos lá, doença, uma enfermidade pode ter uma causa espiritual? Está conosco inicialmente o pastor Miquéias, bom dia.
6: Bom dia, William. Antes de qualquer coisa, um beijo para minha esposa Tatiane, um beijo para a Lara e para a Luísa, minhas filhas, que estão ouvindo a gente agora lá em casa. Um beijo também para minha igreja lá em Jaboticatubas, Igreja Avivamento Pentecostal da Bíblia. Ô, William, meu aniversário é amanhã.
0: É mesmo?
6: É. E eu ganhei esse relógio aqui de presente ontem da irmã. E eu tô mostrando, porque eles falam, pastor, é pro senhor mostrar. Então eu tô mostrando o relógio, porque quando a irmã Nayara foi me dar o relógio,

0: Ela falou assim, pastor, eu comprei pra mim, mas eu tô dando pro senhor. Se o senhor não gostou, eu fico com ele pra mim. Eu amei o relógio, tá, Nayara? Também quero dar um abraço pra minha igreja que sede, Igreja Avivamento Pentecostal da Bíblia. Aliás, todos os membros da Igreja Avivamento Pentecostal da Bíblia, Joe Arley, que eu sei que tá ouvindo a gente, todo o debate ele tá junto com a gente, presbítero Joe Arley. E eu quero te fazer um convite pra hoje, Rua Lídia, 235, bairro Pirajá, próximo ao Minas Shopping. Nós estamos com a campanha A Chave da Vitória. Olha, tem uma porta que Deus preparou para você e eu vou te entregar a chave dessa porta na sua mão. Então vai lá hoje às 19h30 na Rua Lídia, 235, bairro Pirajá. Tem uma palavra do céu para sua vida que eu vou trazer para você hoje. Amém?
1: E o pastor, doutor Augusto, uma alegria poder recebê-lo. Bom dia.
2: Uma alegria. Bom dia, William, pastor Miquel, bom dia. Graça e paz a todos. Graça e paz também a todos os ouvintes, aqueles também que nos assistem pelo YouTube. Mando um abraço aí para todos os membros ali da Igreja Batista Avivada. A Igreja Batista Avivada, o William, está ali no Castelo, sabe? Na Avenida Presidente Tancredo Neves, número 2120, ali no bairro Castelo, onde nós temos ali os cultos, né? Aos domingos, às 18 horas, e às terças-feiras, às 19h30. Você que quiser seguir a rede social da Igreja Batista Avivada, né? É igreja no Instagram, Igreja Batista Avivada, _. Né? Então, repetindo, Igreja Batista Avivada, _. É uma alegria novamente estar aqui com os irmãos, viu?
1: Sim, poder
2: debater, né? E a gente falar da palavra de Deus aqui. Amém.
1: Bom, irmãos, em nome do Senhor Jesus, que o Senhor nos dê graça, doença, uma enfermidade pode ter causa espiritual. Então veja, a doença ela faz parte da experiência humana, né? E diante de uma enfermidade é comum buscarmos entender o que está acontecendo. A medicina ela procura suas causas no organismo, na genética, no ambiente, nos hábitos de vida, enquanto a palavra do nosso Senhor Deus também apresenta suas ações, que as enfermidades elas vão aparecendo relacionadas à ação espiritual. Então, levanta-se a questão, e uma questão importante, para você, querido irmão, para você, querida irmã, para nós, como irmãos em Cristo, os cristãos. Né? Toda enfermidade, doença, enfim, possui uma explicação exclusivamente física ou existem situações em que há uma dimensão espiritual envolvida? Há uma palavra do Senhor em que a enfermidade, a atuação espiritual, elas vão aparecer relacionadas, né? Porque você pega o livro de Jó, o inimigo recebe a permissão do Senhor Deus para atingir o corpo daquele irmão. Nos evangelhos nós encontramos pessoas cuja condição física está associada à atuação de coisas más, de espíritos maus. O Senhor Jesus em Lucas 13 relaciona a enfermidade de uma mulher à ação do inimigo. Então, para essa perspectiva, ignorar completamente a dimensão espiritual seria deixar de considerar parte do testemunho das Escrituras. Por outro lado, a própria palavra do nosso Senhor Deus não permite concluir que toda a doença, a enfermidade, seja resultado de coisas ruins, mas, né, eu não gosto de falar o nome do inimigo, essa é a minha fé, não deve ser dito. E sabe por quê, irmão? Porque aí eu já acho uma doença. Aqui eu, sabe por quê? Veja bem. E os irmãos, me desculpem, eu não sei como é que é o culto dos irmãos, enfim. Mas nós estamos aqui em Cristo, e em Cristo é importante que nós sejamos ouvindo uns dos outros. Né? Porque na hora que você, por exemplo, pastor Miquel, pastor Augusto, na hora que os irmãos estão falando comigo, é a palavra do nosso Senhor Deus. E a palavra do nosso Senhor Deus diz assim: mais bem-aventurada coisa é dar do que receber. E muitas das vezes as pessoas já acham que é o relógio. A irmã presenteou o irmão com o relógio. Mas não é. Irmão, isso é muito pouco. Isso é muito pouco. Mais bem-aventurada coisa é dar do que receber. Então, por exemplo, já parou para pensar na hora que eu expresso, na hora que eu me dou em amor? Poxa vida. Então eu queria entender um pouquinho disso com os irmãos, pedindo ao Espírito Santo que traga luz. Pastor Miquel, pois não.
0: William, realmente, a gente olhando para a palavra de Deus, que a Bíblia, ela é a palavra de Deus, ela não contém, eu sou grande defensor dessa tese, que a Bíblia é a palavra de Deus, não é só a nossa regra de Deus, não é só a nossa regra de fé, mas é Deus falando com a gente o tempo todo. E a Bíblia, como já foi mencionado, Jó, capítulo 2, versículos 6 e 7, nos afirma de duas coisas muito interessantes. A primeira é: então o Senhor disse a Satanás, você pode fazer com ele o que quiser, mas poupe-lhe a vida. E no versículo 7 diz: então Satanás saiu da presença do Senhor e feriu a Jó com tumores malignos desde a planta do pé até o alto da cabeça. E quando a gente pega estes versículos bíblicos, a gente vê uma coisa interessante aqui, que primeiro vem a permissão de Deus para que o inimigo venha atacar a Jó. E o inimigo proporciona para Jó tumores, doenças ali que ele não tinha nada que condizesse a isso, que a Bíblia vai mostrar pra gente que Jó estava bem, estava tudo tranquilo, mas Deus permite que a doença venha sobre ele. Um outro ponto interessante que também foi lido por você, William, foi a questão de Lucas capítulo 13, que afirma duas vezes. Primeiro, Lucas afirma, no versículo 11, e chegou ali uma mulher possuída de um espírito de enfermidade, havia já 18 anos. E aí ele explica o que o espírito de enfermidade falava. Ela andava encurvada, sem poder se endireitar de modo nenhum. No versículo 16, Jesus afirma: por que motivo não devia se livrar deste cativeiro em dia de sábado esta filha de Abraão, a quem Satanás trazia presa há 18 anos? Então a gente vê que existem as doenças. Se a gente for falar de uma forma mais direta, as doenças, elas têm três causas: a causa biológica, física, natural; a causa emocional, psicossomática; e a causa espiritual e demoníaca. A gente não pode ser aquele tipo de pessoa que fala assim: não, tudo é espírito maligno, toda enfermidade ela tem causa espiritual, mas também não pode ser cético e dizer assim: não, é só físico, isso é coisa da sua cabeça. Porque existem doenças que elas são manifestas na vida das pessoas e que a causa delas é espiritual, é opressão maligna, é forma de Satanás fazer com que a fé da pessoa fique abalada muitas vezes. Existem doenças que chegam pra gente, às vezes as pessoas chegam na igreja pra gente e falam assim: olha, eu tô fazendo todos os procedimentos, já tentamos de tudo e nada melhora esse problema. Nada melhora isso. E a pessoa chega, a gente faz a oração da fé, e depois da oração da fé, a cura acontece. Eu tenho um caso, por exemplo, lá na igreja. Esse eu posso até dizer o nome, a Lorena. Quando ela chegou para a igreja, ela não dormia, ela sofria de insônia, ela tinha problema de sono, é uma doença, muita gente não considera, mas é uma doença. Ela tinha um problema para dormir. E eu falei com ela: Lorena, traz o seu, olha só, eu falei, traz a fronha do seu travesseiro para a gente orar. E declarei uma palavra bíblica que diz assim, que o Senhor, ele afofa o travesseiro. Deus afofa o nosso travesseiro. E aquela palavra, profética, porque foi recitando o versículo bíblico, ela foi e colocou a fronha no travesseiro e nunca mais teve problema para dormir. A pessoa quando não dorme, a gente sabe, a pessoa quando não dorme tem problemas terríveis. O William outro dia falou, né, William? Sim. Tem um problema, você sabe muito bem como isso é terrível. Sim, sim. E era uma menina de quê? 15 anos na época. E nunca mais teve esse problema, porque a oração da fé curou aquela enfermidade que ela passava naquele momento. Podemos dizer que tinha algum cunho espiritual? Eu posso te dizer o seguinte, que através do poder de Deus, aquele mal foi retirado. Entende? Aquele espírito de enfermidade que estava nela, que tudo que ela fazia não resolvia, foi retirado através da oração da fé. Então, sim, existem enfermidades que são manifestas e que têm cunho espiritual, e que a gente vai tentar todo tipo de tratamento que for, e o tratamento não vai resolver. Mas a oração da fé, às vezes, resolve em um piscar de olhos, porque era Deus agindo aquilo que o inimigo estava trabalhando.
2: William, bom dia. É um tema que eu passei a estudar profundamente, e eu fiz aqui, né, um estudo na qual, segundo a minha fé, né, que eu tenho, né, a Bíblia nos mostra quatro origens, sabe, diferentes para a doença, né? Eu creio que nem todas as doenças são de causa espiritual, né? Sim. Mas esse estudo falou no meu coração sobre quatro, né? Porque eu creio que nós devemos ter o discernimento, sabe? Para a gente não cair em dois extremos, né? De achar que tudo é demônio, achar que nada é espiritual. Então, William, eu, dessas quatro origens, que a primeira que o Espírito Santo colocou no meu coração é a enfermidade por opressão espiritual, né? Essa é a clara, que é o texto que o pastor Miquel citou aí, né? E que está lá em Lucas 13, né? É, porque Jesus ali, ele não disse que ela tinha uma doença, mas que tinha um espírito de enfermidade, né? E o segundo aqui, a segunda origem, William, que eu coloquei aqui, é a enfermidade como consequência do pecado ou porta aberta, sabe? É, porque a palavra do Senhor nos diz ali em 1 Coríntios 11:30, né? Por causa disso, entre vós muitos fracos e doentes e muitos que dormem, né? Falando sobre quem participa da Santa Ceia indignamente. E o terceiro item aqui, né, que para mim que também é a origem, né, diferente para as doenças, né, é a enfermidade para a glória de Deus e provação. Né, um caso bastante conhecido que está na Bíblia, né, que nos fala sobre Jó, né, onde o Senhor permitiu a doença ali, mas para quê? Né? Para provar a fidelidade. Né? Jó pecou? Não. Mas o Senhor permitiu aquilo ali para provar sua fidelidade, né? E a última, ele é a enfermidade natural, né? Na nossa condição humana, né? Que a palavra nos revela ali que Timóteo, Eliseu e Trófimo também ficaram doentes, né? E não era demônio, então sim. Era a causa natural.
1: Sim, sim. Porque, veja, nós temos o pecado, né, irmão? Então, quando o Senhor fala dessa indignidade diante da ceia, né? Alguns já doentes, fracos, alguns até já dormem. E glória a Deus, já dormem, não é? Já estão mortos, né? Porque o Senhor, que é rico em misericórdia, longânimo, né? O Senhor busca em nós, de fato, o arrependimento. Mas é necessário a gente entender, vamos lá, né? Isaías, né? Diz assim: ele foi desprezado, rejeitado pelos homens, viveu como homem de dores, experimentou todo o sofrimento. Experimentou todo o sofrimento, ele caminhou como alguém de quem os seus semelhantes escondiam o rosto. Ele foi menosprezado e nós não dávamos, nós, é interessante, é presente, é agora, nós não demos à sua pessoa importância alguma. No entanto, suas dores eram as nossas próprias enfermidades. As dores do Senhor, as nossas próprias enfermidades. E ele carregou sobre si, ele carregou sobre ele. Então nós vamos ter enfermidades, porque uma coisa, isso é difícil de dar. Por exemplo, irmão, são agora 11 horas e 14 minutos. Eu tenho meu padrasto, que eu amo muito, né, já conosco, na família, há cerca de 38 anos. E ele tem 92 anos de idade. Então, agora, nesse momento, ele está muito debilitado, sabe? Então, assim, é a tua vontade. Não a nossa, a tua vontade. E na medida que nós passamos a entender que nascemos, aí vem o primeiro dia, o segundo dia, mas aí vem o primeiro ano, o segundo, o décimo ano, sabe? E a carne para nada pressa. É muito difícil falar isso para as pessoas, às vezes, de uma forma a não machucar as pessoas. Porque nós, veja, lá no Hebreus, no capítulo 2, diz assim que a morte nos escraviza, o medo da morte nos escraviza. E aí nós devemos examinar, Paulo dizendo aos Coríntios, segunda carta, examinar a nossa fé. Nós tivemos essa semana uma querida irmã que o Senhor recolheu a sua mãezinha com 103 anos de idade. E ela fala: eu estou muito triste. Mas foram 103 anos de idade na carne. A carne que para nada presta. Então as enfermidades, elas vão acontecendo. Eu falo do por exemplo, o irmão Rogério agora. Um pouco mais novo do que eu. Mas o irmão, ele, em razão da diabetes, ele foi perdendo uma parte do membro, outra, outra, outra e outra. Agora está no CTI. Então, como é que é a minha fé? Sabe, porque o Senhor, ele nos orientou, quando ele fala que a carne para nada presta, que o Espírito vos vivifica, e o Espírito vem a nós, que nós podemos entristecer o Espírito, mas à medida que o Espírito começa a discernir, ele levou sobre si as nossas enfermidades. O castigo que nos traz a paz estava sobre ele. Então, como é que é isso em razão da fé? Porque tem uma coisa que é a minha fé é um pecado, e por isso, irmão Miquel, irmão Antônio Augusto, os irmãos já ouviram algum crente dizer assim: eu não aceito. Não, mas eu não aceito isso, senhor. Eu não aceito isso, senhor, sabe? Ô, irmão, quem somos nós para não aceitar? O Jó era um homem pecador como nós. Homem pecador como nós. Mas aquele homem, ele era temente a Deus. E por isso o Senhor permitiu. Então tem algumas coisas na vida da gente que às vezes a gente não entende. A primeira situação que o pastor colocou, o Antônio, foi a opressão. Às vezes você não entende. Aí fica assim: mas Senhor, eu fiz do jeito certo, do jeito do Senhor, enfim. Mas ele também diz, e a glória do Senhor, ela vai se manifestar, mas em razão do testemunho. Então, em nome do Senhor Jesus, eu queria ouvir um pouquinho agora, porque como o irmão falou para a irmã, né, você, como é que é a questão do travesseiro? Né, o travesseiro, ele...
0: Deus afofa o travesseiro
1: né? E a gente tem que lembrar que aquele que afofa o travesseiro é aquele que não tinha onde reclinar a cabeça. Consegue ler? Pois não.
0: Mas isso é a questão também do aquele que afofa o travesseiro, não tinha onde reclinar a cabeça, é a questão do amor que tudo se doa. Exatamente. Não é verdade? E um ponto interessante também, William, que às vezes a gente... Bom, quando eu era mais novo, eu orava muito por cura divina e Deus curava. Deus sempre curou. Mas quando minha cunhada, primeira esposa do meu irmão, caçula, faleceu, ela faleceu de câncer, eu meio que me revoltei, vou falar dessa forma. Porque eu orava para ela e Deus não curou, como assim? Mas aí depois a gente vai aprendendo uma coisa muito importante. Existe, tudo está debaixo da permissão de Deus e dentro da vontade de Deus. Jesus, ele fala uma frase interessantíssima. Jó, a gente já leu aqui, que Deus permitiu e ainda impôs limites. A permissão de Deus não é ilimitada. Um ponto importante é esse. Porque Deus, ele não vai te como é que eu vou dizer? Deus, ele pode te massacrar.
1: Ele não vai permitir que venha um peso maior do que a gente.
0: Isso. Obrigado. Isso mesmo. Ele não vai colocar algo que você não possa suportar. Mas aí, a gente vê na frase de Jesus também, muito forte. Afaste-me, se cale. Mas se possível for, afaste-me, cale. Mas se não for, seja feita a tua vontade. E isso Jesus fala no pior momento de todos. Então, quando eu fui entender que tudo está dentro da permissão de Deus, da vontade de Deus, aí vem um outro ponto. Mas vai continuar. Então, se está dentro da permissão de Deus, da vontade de Deus, até mesmo isso que a pessoa está passando, porque Deus pode permitir que você passe por uma enfermidade, por uma luta, por uma coisa. Por exemplo, um exemplo interessante que a Bíblia nos mostra aqui é quando existe a questão de uma enfermidade como consequência de pecado. Lá em João capítulo 5, versículo 14, diz assim: mais tarde Jesus encontrou aquele homem no templo e lhe disse: olhe, você já está curado, não peque mais, para que não lhe aconteça algo pior. Algo pior. Por quê? Jesus estava alertando ele sobre: poxa, você está curado, então você quer que algo pior do que a doença que você tinha venha? Né? A gente vê o rei Uzias sendo acometido de lepra, como também consequência do pecado, porque o coração dele encheu demais, ele profanou lá no templo. A gente vê que existe isso, mas aí a gente vai orar para as pessoas: poxa, tá bom, consertei o pecado, mudei a vida, tô todo certinho, tudo bonito, mas por que que tô passando por isso? Mas Deus vai ser glorificado nisso? Olha o que que Jesus fala quando pergunta: Senhor, quem pecou? Pai, a mãe ou ele? Ninguém pecou, a glória de Deus vai se manifestar nele agora, com a cura sobre aquele homem. Com a cura sobre aquele rapaz. Então, quando a gente olha para isso e a gente entende que existe a permissão de Deus, a vontade de Deus e a glória de Deus manifesta, a gente precisa também entender que quando o mal vem, não é motivo da gente desesperar, porque pode sim abalar a nossa fé, pode abalar sim as nossas estruturas. Há uma doença ali que se prolonga, a gente sente na pele, a gente que está sentindo na pele, a gente fala, poxa, mas será que Deus não vai olhar para mim? Será que não vai ter isso? Por que que eu estou fazendo? Igual o William falou mesmo, por que que a gente passa por isso muitas vezes? E a gente até se questiona, mas poxa, mas será que Deus quer isso para mim? Mas aí entra um outro ponto. A gente tem que buscar, independente de se está tudo bem ou se está tudo ruim, a gente tem que buscar a presença do Senhor e manter firme. E manter firme. A mulher estava 18 anos lá passando aquela enfermidade, ela não desistiu dos médicos. Olha que interessante. Ela estava 18 anos com aquela enfermidade, ela não desistiu dos médicos.
1: Sim.
0: E a gente às vezes está passando por um problema no dente, uma cárie no dente, e fala, Senhor, que dor é essa? Não aguento mais. Eu perdi a minha fé. Então por que que a gente consegue passar 18 anos, crendo no médico que ele vai achar a cura e não acredita que o Senhor vai trazer para nós a verdadeira cura? Porque às vezes, vou voltar no ponto de que às vezes aquilo que a gente está passando é Deus tratando. Né? Às vezes é Deus tratando. Sim. Aquilo que a gente está passando, aquela enfermidade, o nosso ego, o nosso eu está tão alto que Deus fala assim, não, peraí, eu vou te machucar, vou dizer assim, tá? Vou te machucar aqui para poder esse problema seu ser resolvido.
1: Sim.
0: Porque você consegue confiar no médico 18 anos, mas no meu processo você está querendo que eu corra? Né? É um ponto a se pensar também.
2: Pois é, esse... Pastor Miquel, essa colocação do senhor, esse exemplo, né, que o senhor passou para nós, né, nessa questão do senhor estar orando pela esposa, né, do seu irmão, né, que foi cometido ali por um câncer, ali, né, nos revela claramente, né, sobre a soberania do Senhor. Como o William disse aqui, né, muitas vezes alguns crentes dizem assim, né, não, eu não, né, não aceito, né? Não aceito isso, mas nós devemos entender, nós como servos do Senhor, que é a soberania dele.
1: Sim, sim,
2: né?
1: Sim.
2: Ele faz segundo a tua vontade, segundo o teu querer, né, Will? Sim, então, sim. Muitas vezes a gente não vai entender, né? A questão, igual o senhor falou, o senhor ficou um pouco, vamos falar assim, decepcionado, né? Entristecido, né? Porque orava e ela não foi curada. Mas nós devemos entender que a soberania, tudo é para a glória do Senhor. Ele é soberano, Will.
1: Sim, sim.
2: Né?
1: Sim. Bom, nós recebemos agora, né? Chegou aqui a querida irmã, a pastora Denilza Reis, né? E também o apóstolo, não é isso? O apóstolo Roberto José. Eu não sei, me parece que vocês estão vindo de Bonevade, é isso?
3: Não, eu vim de Contagem.
1: De Contagem.
4: Barreiro.
1: E da região do Barreiro. Então, quer dizer, nós já estamos aqui praticamente na metade do nosso debate hoje. Mas em nome do Senhor Jesus, queríamos, claro, ouvir os irmãos com esse tema, né? A doença é uma enfermidade, pode ter uma causa espiritual, sim, não, enfim, né? Então, o irmão, o apóstolo Roberto José, qual é a visão do irmão? Pois não.
4: Eu vejo, boa tarde, bom dia a todos, né? William Jorge, é um prazer revê-lo.
1: Prazer, tudo meu.
4: Os demais pastores. Eu vejo a história do cego, né, que estava à beira do caminho. Ele tinha uma enfermidade, mas a enfermidade não foi causada por espiritual, foi causada por fisicamente.
1: Sim.
4: Então nem todas as enfermidades que a gente vemos hoje é causada, né, por espiritual. Nós vemos ali a história dos romanos, né?
1: Sim.
4: Tiraram as vistas dele por causa da tradição romana, e ele ficou cego por natureza mesmo, sim, não pelo espiritual.
1: Sim.
4: Então nem tudo eu vejo como o espiritual atuando. Às vezes pode ser o físico mesmo entrando.
1: Sim, sim, sim. E a nossa querida irmã, né, a pastora Denilza Reis, em nome do Senhor Jesus, um abraço, bom dia.
5: Bom dia.
1: Sim. E qual é a visão da irmã?
5: Bom dia a todos, pastores, né? William Jorge, prazer conhecer, né? Deus abençoe. A doença em si, a Bíblia relata sobre espiritual e sobre física também. Eu vejo esse texto dele aí também sobre o cego. Os discípulos questionaram: os pais pecaram ou ele pecou? Jesus não falou. falou para a glória minha ser manifesta neste homem, na vida deste homem.
1: Sim, sim, sim.
5: Então, tem espirituais e tem doenças físicas. Paulo vai dizer assim para Timóteo, não beba só água, beba uma taça de vinho para que o seu estômago fique bem. Então ele está falando de algo físico,
1: sim,
5: né? Mas também tem espiritual, que a palavra de Deus vai dizer em 1 Reis, capítulo 19, que Elias passava por um processo que Jezabel queria matar. E ele entrou, ficou ali debaixo do pé de Zimbo, ficou ali no deserto e pediu a morte a Deus. Então estava vindo uma opressão, uma depressão sobre a vida dele. Mas Deus falava, Deus olhou do céu e falou assim, não, ele precisa do alimento físico. Ele precisa alimentar o corpo dele físico para ele poder caminhar. Mas aí o que acontece? Um anjo veio e deu alimento físico, mas ele também recebeu o material, o espiritual para ele. O material e o espiritual. Mas aquilo ali também era um auge que estava... nos dias atuais, é a depressão, a opressão, que tem atacado muito, principalmente os cristãos. Mas nem toda a enfermidade é espiritual, mas também física. Porque é uma má alimentação, não dorme direito, né?
1: Sim.
5: Isso aí o físico vai trazer essa enfermidade. E às vezes queremos uma resposta de Deus para a cura. Mas, e tem coisas que acontecem na nossa vida para a glória de Deus se manifesta.
1: Sim.
5: Mas nem sempre Deus vai manifestar ali também.
1: Sim.
5: Né? E tem as maneiras dele de fazer a obra.
1: Sim. É interessante que os irmãos ainda não comentaram do Lázaro.
5: Sim.
1: Né? Porque quando o Senhor Jesus é comunicado, ele estava enfermo. E ele vai dizer, essa enfermidade não é para a morte, é para a vida. Uhum. Essa enfermidade é para a glória de Deus. Então, volto nesse assunto, porque, veja, nós falamos do Jó tem um momento interessante no capítulo 28, no último versículo, diz assim, então asseverou ao ser humano, no amor respeitoso ao Senhor, está a sabedoria, e evitar o mal é ter entendimento. Quando o Senhor Jesus ele diz assim, cuida de ti mesmo. Nós podemos olhar isso, obviamente, né, na observação de que o pecado habita em nós, de não errar, não pecar. Mas nós podemos ver isso de uma maneira ampla, genérica. Cuida de ti mesmo. Cuida em todas as coisas. Sabe? Cuida em todas as coisas. Porque a carne para, nada presta. Então, na medida que o tempo vai evoluindo... E hoje, irmão, quantas são as pessoas, quantos jovens, né, hoje têm algum tipo de problema como um derrame cerebral? Né? Quantos jovens hoje têm uma questão ligada ao coração? Então, a importância da vigilância. Na questão do Nosso Senhor, também em Jó, ele teve. Foi muito problemática. A história do Jó, que é uma coisa que eu não tenho, na verdade, no meu coração, o que eu entendo que nós temos que oferecer uns aos outros é Cristo, o pão da vida. Porque muitas das vezes as pessoas falam assim, lembra de Jó, né? Realmente a carta de Tiago fala a respeito do Jó, né? Fala a respeito do que os irmãos já falaram aqui, do Elias, mas não fala, fala assim, ó, a paciência de Jó. Nós temos essa paciência. Eu posso chegar diante do irmão e falar assim, irmão, veja bem, de uma vez só, porque de uma vez só, o que acontece com Jó, acontece de uma vez só. Uhum. É no mesmo dia, é um momento atrás do outro, mas o que que se ouvia em Jó? E aí nós voltamos à questão da fé. A nossa, irmão, não nos enganemos, a fé é provada, o Senhor está dizendo isso na palavra dele. O Senhor conhece o nosso coração, conhece o nosso íntimo. A fé é provada para testemunho do nosso Senhor. Então aqui, irmão, esse homem ele era um homem bom, né? Honesto, ele era um homem justo, ele amava respeitosamente a Deus, ele evitava a prática do mal. E aqui sim, o Senhor permitiu. Uhum. Porque permissão de Deus é uma coisa. Vontade do Senhor Deus é outra coisa. Agora, a vontade do nosso Senhor Deus, o tempo inteiro, é que nós pratiquemos a fé. Nós pratiquemos a fé.
0: William, eu tive um insight aqui agora. É interessante que Jó termina o livro dele falando: antes eu só te conhecia de ouvir falar. Um cara justo, um cara perfeito, um cara isso, aquilo, tudo bonitinho, nos conformes, tudo beleza. Mas você vê que Deus deixa todas as calamidades virem sobre Jó. Uma coisa que ele não perde é a fé naquele Deus que ele só ouvia de falar. Agora ele conhece, meus olhos te veem, ele fala assim. Então presta atenção num ponto importante. Às vezes a gente fica chorando demais a doença, porque a questão, o tema do debate é o quê? A doença, ela tem origem, pode ter origem espiritual? Sim. A doença, existem doenças e enfermidades que têm origem espiritual. Agora, existem, tem que ter na cabeça. A origem da doença, ela é física, emocional e espiritual. Não podemos ser céticos e achar que é só emocional e física, não. Se eu comer muito, vou ficar gordo, obesidade, é uma doença. Como é que você resolve isso? Cirurgia bariátrica ou então Mounjaro. Dieta também dá certo para alguns, mas dependendo do grau da obesidade. Então, para cada doença existe um tratamento. Entretanto, todavia, no entanto, a gente tem que ter na mente. Existem doenças que têm fundo espiritual, que têm origem espiritual. Mas aí, toda aprovação que a gente passa, também existe um ponto que a gente pode pegar de Jó de novo. Será que eu estou conhecendo Deus só de ouvir falar? Ou eu conheço Ele realmente? É um ponto importante a ser levantado. Não é que Deus vai ficar mandando para a gente todo tipo de tribulação para Ele ser conhecido. Deus deixa para a gente o método fácil de conhecimento dEle. Né? Existe um método fácil de conhecimento de Deus, que é o quê? Simplesmente abrir o coração e deixar Deus entrar, aceitar Jesus como seu único e suficiente Salvador e seguir a palavra dele e andar na presença do Senhor.
1: Meu querido,
0: o método fácil.
1: A fé é provada.
0: Não, a fé é provada, isso é fato, mas o que eu estou dizendo é o seguinte, o método fácil que eu estou dizendo é o seguinte, porque às vezes a pessoa fala assim, não, mas então toda aprovação é para eu conhecer a Deus com profundidade e tal. Não, eu estou dizendo que existe o método fácil, mas que existe esse método, vou dizer método também, das vezes a gente passar por provações, igual o Jó passou, que todas as calamidades, igual eu falei, todas as calamidades vieram, igual você falou, todas de uma vez.
1: Sim.
0: Fato. Mas você vê no final do livro ele falando uma afirmação incrível. Antes eu só te conhecia de ouvir falar. Eu não perdi a fé naquele Deus que eu ouvi falar. Agora eu conheço ele profundamente. Sim, sim. Certo? Quando a gente põe isso na conta da doença, conversa com pessoas que foram curadas através do poder de Deus. Você vê que o conhecimento dela de Deus, a profundidade dele de Deus, é superior à que ele tinha antes. Porque ele viu Deus agir na vida dele. Sim. Né?
1: Pois não, posso.
4: É igualzinho. O irmão está falando sobre a enfermidade. Jó, né, era um homem íntegro, reto, desviava do mal. E nós vemos a história de Saulo. Quando o próprio Deus aparece para ele, Deus aparece para Ananias e fala: vai lá na casa de Judas, tem um homem orando. E ele estava cego naquele momento.
1: Sim.
4: E Ananias ora e Paulo volta a enxergar para fazer a obra de Deus.
1: Sim.
4: E como eu sempre gosto de ouvir o Senhor sempre dizendo, tudo tem que ter um propósito.
1: Sim.
4: Nada acontece se não tiver um propósito. Porque Deus vai dar uma enfermidade a uma pessoa para glorificar o nome do Senhor.
1: Amém,
4: Senhor. Quando Lázaro morre, os discípulos perguntam para ele assim, seu amigo morreu, ele diz, vamos descer a Betânia porque eu vou despertar o meu amigo que está dormindo para glorificar o nome do Senhor. Então, tudo tem que ser para glorificar o nome do Pai. Se não for para glorificar o nome do Pai, não tem interesse em ter uma cura.
1: Sim.
4: Porque a fé é o firme fundamento das coisas que não se vê, mas das coisas que se espera.
1: Sim.
4: Porque eu vou no hospital orar para uma pessoa, eu tenho que saber qual é a proporção que a pessoa quer a cura.
1: Sim.
4: Vamos orar. O demônio manifestou. Quando Jesus chega na cidade de Gadá, foi Jesus que foi caçar a pessoa que estava com o demônio gadareno, ou foi o homem que foi até Jesus?
1: Sim.
4: Quando chega até Jesus, ele prosta, adora e pergunta, por que viestes me perturbar? Então, quando nós, servos de Deus, chegamos, a doença espiritual, ela tem que sair.
1: Sim.
4: Porque o poder de Deus está dentro de nós.
1: Amém.
4: Como Jó disse aí, só ouvia, agora te vejo. Mas Deus pergunta para ele, que Jó questionou anteriormente. Aí Deus pergunta, onde tu estava quando eu fizeste o mundo?
1: Sim. Na verdade, são mais 50 perguntas. 50 perguntas, o Senhor fala aí. Onde é que você está?
4: Verdade.
1: Pois não, pastor.
2: Ô William, igual o pastor disse aqui, né, toda todas as coisas acontecem pelo propósito do Senhor, né? É, o Senhor, o Espírito Santo falou no meu coração aqui sobre aquele cego, né, de nascença, né, que, lá do poço de Siloé, né, ele nasceu cego, né, William? E a palavra nos revela que o Senhor Jesus encontrou com ele, né? Que o Senhor Jesus ali pegou aquele barro, cuspiu, né? Sim. Colocou nos olhos dele. O Senhor Jesus poderia ter falado com ele assim: a tua fé te curou. Não, mas Jesus quis cuspir, pegar o cuspe, né, William? Coisa, vamos falar assim, aos olhos nojentos, né? Faz aquele barro ali, né? E passa nos olhos dele e fala assim: vai lá e lava aonde? No tanque de Siloé. Que é uma água ali cristalina. E eu creio ali que o Senhor Jesus queria também curar as vistas deles, mas também a vista espiritual.
3: É isso.
2: Porque na hora que ele vai lá no tanque de Siloé, todos nós sabemos que a água nascente, ela é cristalina, ela reflete você mesmo, né? Eu creio que Jesus poderia ter dito para ele: ó, vai lá e lava, ou então sua fé te curou, vai embora. Não, vai lá e lava no tanque de Siloé. Quando ele lava os olhos ali, a primeira imagem que ele vê foi quem? Ele próprio. Então eu creio que o Senhor Jesus quis falar com ele assim: peraí, você, a primeira visão que você vai ter é de você mesmo, que você tem muitas falhas, você tem muitos pecados. Porque tem muitas pessoas hoje que estão doentes de só de ver as falhas do outro. Sim. E Jesus ali quis mostrar para ele ali, Will, né, que todos nós temos falhas, todos nós somos pecadores, né? Então o Senhor quis dar a ele aquela cura física da visão, mas uma cura espiritual também, para que ele pudesse enxergar ele mesmo próprio, com tantos defeitos. E que ele foi feito também à imagem e semelhança do Senhor.
3: Sim. Só a sua irmã, já vamos, pois não?
5: É interessante que ele falou algo ali sobre... algo sobre tratar, sobre algumas coisas ser tratadas. Mas espiritual é igual o Eligiosa falou, tem que ter fé, né? Isaías 53, versículo 5, fala que sobre a chaga de Jesus nós fomos sarados. Aí tem que ter fé. E eu sou um testemunho vivo de fé, que há muitos anos antes de eu aceitar Jesus, é igual ele falou, tem hora que Deus permitiu na minha vida ser diagnosticado com câncer. E eu estava já tomando Bezotacil, um tanto de remédio já, até ser comprovado, que o médico não tinha certeza, mas eu estava tomando uma medicação forte já.
3: Sim.
5: E aí eu não era convertida. Então eu fui para a igreja. Falei: Jesus, se o Senhor me curar, se os exames não der nada, que eu estou ficando inchada. Estava muito inchada, muito... assim.
3: Sim.
5: Falei: Deus, o Senhor pode pôr a mão. E ele permitiu aquilo para eu entender que era Jesus, que era uma pessoa, sim, incrédula, uma pessoa que tratava os crentes mal. As pessoas iam lá na minha casa, recebiam mal, não acreditavam no evangelho, criticavam os crentes falhos, que realmente a gente que está dentro, sim, a gente sabe quem está fora, critica mesmo as falhas, que vão ver as falhas. E aí: Jesus, eu quero ter um particular contigo. E eu fiz um propósito com Deus: vou fazer o exame, né, a biópsia. E eu estou tomando muita medicação. Jesus, e se meu exame não der nada, Senhor? Já está tomando muita medicação. Eu vou servir ao Senhor. E hoje eu estou até hoje.
3: Graças a Deus.
5: Ele me deu um ano de vida. Eu estou aqui para dar glória a Deus, ao Senhor.
3: Amém.
5: Muitos anos caminhando. Então é questão de fé. Tem coisas que Deus permite, igual permitiu na vida de Jó. Né? Mas tem coisas que é no físico, né? Uma má alimentação, um má cuidado, noite sem dormir. E tem o espiritual também, que a Bíblia vai dizer aqui que Jesus, ele encontrou com o mudo. Endemoniado. Jesus orou para ele, o mudo voltou a falar. Então era espiritual.
3: Sim.
5: Né? Então nem todas são espiritual e nem todas são física. A relativa. A Bíblia tem base bíblica em muitas coisas que você vai analisar. Né?
3: É a sogra do Pedro.
5: Hã?
3: É a sogra do Pedro.
5: Isso. Com febre.
3: Sim. Pois não.
4: É como o irmão acabou dizendo, quando o cego de Siloé, Jesus perguntou: o que, é que você vê? Ele respondeu para Jesus que estava vendo o quê? Árvores. E nós vemos no livro de João, Jesus disse: eu sou
3: a árvore da vida.
4: A árvore da vida, a videira verdadeira.
3: Sim.
4: E todo aquele que estiver em mim dará frutos. Então, ele viu verdadeiramente, ele viu, primeiramente, a visão que ele teve foi a visão espiritual. Porque ele viu o natural.
3: Sim.
4: Aí depois ele foi ver o carnal, que foi chegar. E me foge aqui a memória, não sei se é o profeta Osias, que ficou cego também.
3: Lá no livro de Reis.
4: Isso. Sim. Quando a mulher de Jeroboão. Ele perdeu o físico. mas o espiritual continuava dentro dele.
3: E nós temos Zedequias, como Zedequias, que doente recebeu a notícia que o senhor ia o levar, só que aí a gente tem que tomar um cuidado muito grande, porque ele vira para o lado, ele pede mais alguns anos ao senhor, o senhor concede 15 anos, o Isaías já tinha saído, o senhor vai, Isaías manda voltar, o senhor faz, os irmãos lembram, tem lá um remédio natural que o senhor manda que ele aplicasse na enfermidade, né? Mas irmão, que cuidado, porque depois daqueles 15 anos ele só fez bobagem. E tem uma coisa ali que é séria demais, que quando Isaías fala da bobagem que ele fez, os irmãos nos ouvindo agora, o que o rei fez? Ele mostrou tudo aquilo que era ilustre no reino. Ele mostrou tudo, ele abriu tudo, que é um recado a nós, né? A gente não pode abrir a nossa vida para todo mundo.
2: William, o senhor me trouxe a memória aqui, você vai lembrar que num debate que nós tivemos aqui, você até ouviu o testemunho da pastora Alice Nascimento, que você até virou e falou para mim já, o senhor já falou aqui. A pastora Alice foi casada, né, com seu esposo muitos e muitos anos.
3: Sim, sim.
2: E depois foi constatado, né, o marido dela estava com AIDS, você lembra desse,
3: sim,
2: lembra desse testemunho dela? E ele veio depois a falecer, sim, por causa da AIDS, né? E o marido dela já faleceu, acho que já tem 15 para 20 anos. E até hoje, ela faz os exames e ela não contraiu AIDS.
3: No nome do Senhor Jesus, glória
2: aonde,
3: a Deus.
2: Aonde nós, né, vemos a soberania do Senhor.
3: Amém, Senhor.
2: Né, você lembra?
3: Lembro.
2: O William falou, não, para mim esse testemunho aqui já...
3: Já foi. Porque aí o que acontece? A esse rei, o Senhor deu mais 15 anos a ele. Sabe, mais desses 15 anos ele fez muita bobagem. Então, meu querido irmão, quando nós vamos, né, o livro de Atos, né, a palavra do Senhor nos diz assim: entretanto, alguns deles, assim que ouviram falar sobre a ressurreição dos mortos, começaram a dizer zombarias, e outros ainda exclamavam: olha, sobre esse assunto te daremos ouvidos uma outra oportunidade. E depois dessas palavras, Paulo se retirou do meio deles. E aconteceu, porém, que alguns homens se ajuntaram a Paulo e creram a fé, e creram. Eu vou falar uma coisa para os irmãos, com muito temor e tremor. E para quantos irmãos, nesse momento, nós podemos estar falando? Nós não sabemos. E ainda que seja um ou dois, mas que está vivendo isso, que está tendo esse problema de uma enfermidade. Quando a palavra do Senhor nos diz que Cristo levou sobre si as nossas enfermidades, irmão, é muito mais do que isso que a gente está vivendo agora. É muito mais. Ele levou as nossas enfermidades, cravando naquela cruz e ressuscitando ao terceiro dia, como o Senhor Deus nos ensina, em nome do Senhor Jesus, glória. Ele nos deu a vida eterna. Ele nos deu, que também Coríntios fala, um corpo novo, incorruptível. Quando João nos diz, é um corpo de glória, como ele foi visto por Moisés e Elias, Pedro, Tiago e João, glorificado. É um milagre quando o Senhor nos diz, assim como ele é, o meu filho é, vós sereis. Então assim
6: é forte, né? É forte, é muito forte mesmo. Isso é bênção de Deus demais. Amém. William, eu preciso de dois adendos. Primeiro, um abraço para o meu cunhado. Amém. Rapidão. Segundo, sim, tem uma pessoa aqui, Valdirene, que ela está no YouTube, ela está falando que a gente está falando da mulher de fluxo de sangue, 12 anos. A mulher do fluxo de sangue, 12 anos. Mas a gente leu, foi Lucas 13, a mulher encurvada, 18 anos por Satanás. Sim. Como ela está falando que a gente está errado, estou colocando a referência. Por isso que é bom falar a referência bíblica. Pastor falou sobre o cego de Jericó, que olhou para baixo e viu os homens como árvores. Jesus ora de novo. E aí ele olha para o céu. Ali é a visão sua onde tem que estar. Nas coisas do alto. Amém. E é importante quando a gente fala isso de cura, a gente tem que estar lembrando sempre disso. A cura que vem do Senhor é algo que vem do alto. O meu cunhado Erivelto está lá em Florianópolis, junto com a minha irmã, te mandou um abraço, William.
3: Amém, glória a Deus por isso.
6: E ele até falou do rei. 15 anos, igual você falou, o rei ficou 15 anos e fez só bobagem. Aqui vem um ponto importante: quando Deus te dá uma bênção de uma cura sobre uma doença, você tem ela cunho espiritual, tem ela físico, emocional,
0: Deus te curou. O que que você vai fazer com isso?
3: Sim.
0: Isso eu acho que é uma coisa importantíssima da gente falar. Deus te deu a cura. O que que você vai fazer com isso? Minha mãe foi curada na mesa de cirurgia. Isso tem muitos anos. Hoje ela já faleceu, já descansa no Senhor. Mas ela foi curada e ela sempre contou o testemunho. Que às 9 horas da noite, ela começou a sentir um calorão lá no hospital, e ela perguntou, que horas são? E o enfermeiro falou, são 9 horas. Então pode deixar, todo mundo procurando, não estava dando nada. Ela falou, pode deixar, é Deus trabalhando, a igreja está orando, e a gente estava orando na igreja naquele Isso. dia, e Deus trabalhou, e o médico falou assim, se Deus que tiver te curar, tem que te curar agora. E ela falou, Dorcas estava morta e Jesus ressuscitou, então Deus que te cura hoje, que amanhã eu estou te operando. Foram olhar ela e falaram, não tem nada, Sim. libera essa mulher. E o que que ela fez com a cura que ela recebeu? Até o último momento da vida dela, isso eu posso dizer para a glória do Senhor Jesus, ela pregou para os enfermeiros, para o médico dela, ela pregou. Sim. Sabe, até o último momento ela pregava, e o pessoal falava assim no hospital, essa mulher é tão feliz, tão alegre, tão gritante, mas por quê? Deus tinha dado uma grande vitória, uma grande cura para ela, e até o último dia dela, ela glorificou o nome do Senhor.
3: São 11 horas e 47. Eu tenho que encerrar em razão do programa político, enfim. Né? Mas tem uma coisa que. Tem.
5: Deixar só uma mensagem, Luiz. Não, claro. Os ouvintes, alguém que está passando por isso.
3: Já nós vamos pedir a irmã para estar orando.
5: Hã?
3: Já nós vamos pedir a irmã para estar orando.
5: Amém.
3: Né?
5: Amém.
3: E aí, né, em nome do Senhor Jesus.
5: Amém.
3: Porque tem uma coisa. O tempo foi passando, eu vou ouvindo, né, os irmãos não tocaram no assunto dessa mulher do fluxo de sangue. Mas os irmãos vão ver que quando ela toca, ele vai dizer, de mim saiu virtude, ele vai dizer a ela o seguinte, a tua fé te salvou. Não foi cura. Sabe? Aí ele cura, aleluia. Mas ele fala assim, a tua fé te salvou. É mais do que só aqui. Nós vamos começar com a irmã. Uma breve oração, amém? E também, é claro, a irmã pode...
5: Amém. Queria falar para os amados ouvintes, a todos que estão aqui no estúdio, que estão ouvindo a minha voz, aquele versículo que o Senhor falou, né? Com a serva do Senhor, se creres, verás a glória de Deus.
3: Amém.
5: Então é fé. Se você está passando por um momento desse, creia no Deus impossível, que é o nosso Deus. Amém? Vamos fazer uma oração nessa manhã. Deus poderoso, eterno Pai, nessa manhã colocamos em tuas mãos cada ouvinte, a cada um neste momento. Toca com a tua mão forte e poderosa, Senhor. Toca no corpo físico, Pai, toca também no espiritual. O Senhor é um Deus poderoso que pode libertar, curar, Senhor. O Senhor é um Deus que curou ali a sogra de Pedro, Senhor. Aleluia, com a palavra, Senhor. Aleluia.
3: Amém, Senhor.
5: E nessa manhã, pela tua palavra, nós profetizamos a cura, Pai.
3: Amém, Senhor.
5: Pai, aleluia, tira toda a dor. Pai, tira toda a incredulidade, Senhor, neste momento, Senhor. Vai tocando, Pai, no corpo físico, nos ossos, na carne, nos nervos, no todo o corpo humano, Pai. No espiritual também, Senhor. Nós profetizamos em nome do Senhor Jesus a cura nesta manhã. Visita cada um, Pai. É que eu te peço e te oro em nome do Senhor Jesus.
3: Pastor Antônio Augusto.
2: Glória a Deus. William, você disse dessa mulher do fluxo de sangue, o Espírito Santo falou no meu coração. Porque, Senhor, ali naquele momento, aquela mulher de fluxo de sangue, ela já tinha despendido todas as suas finanças. Ela já estava sem esperança, Pai. Ela era conhecida e ainda até hoje é conhecida como a mulher do fluxo de sangue. Ela não tinha nome. Mas naquele único momento que o Senhor Jesus esteve com ela, Will,
3: Sim.
2: o Senhor Jesus trocou a identidade dela.
3: Amém.
2: O Senhor Jesus trocou a identidade dela da mulher de fluxo de sangue para a filha.
3: Amém.
2: Filha, o Senhor disse para ela, filha, a tua fé te curou. Então você que está nos ouvindo, você que está nos assistindo,
3: te salvou.
2: A sua fé, depois, a fé te salvou, né? Mas chamou ela de filha, mudou filha, a identidade dela.
3: Filha,
2: ela era desconhecida.
3: Filha.
2: O Senhor naquele momento, eu creio que o Senhor adotou, disse filha.
3: Amém.
2: Né? Então, irmãos, você que nos escuta, você que nos assiste, em nome de Jesus, se você está aí cometido com alguma enfermidade, que você agora possa, em nome de Jesus, fechar teus olhos e ter um encontro com o Senhor Jesus, como aquela mulher do fluxo de sangue teve. Aquela mulher era uma mulher que não tinha nome, era uma mulher desconhecida, era conhecida como a mulher do fluxo de sangue. Mas no único momento que ela esteve com Jesus, o Senhor disse, filha.
3: Amém, Senhor.
2: E o Senhor Jesus, nesta manhã, Ele quer te chamar de filho, Ele quer te chamar de filha.
3: Amém.
2: Que você possa agora ter um encontro verdadeiro com o Senhor.
7: que eu creio que o Senhor, aonde você está aí agora, Ele quer mudar a sua identidade. Amém. E chamá-lo de filha e filho.
3: Apóstolo Roberto Josias.
4: Quero também estar deixando meus agradecimentos, né? O William, a todos aqui da mesa, aos ouvintes aí. Quero deixar um abraço carinhoso pro meu amigo Duda, o Lava Jato, tá nos ouvindo, a minha esposa. E uma coisa eu sei, que aquela mulher do fluxo de sangue, os discípulos andavam igualzinho Jesus, vestia como ele, mas ela sabia quem era Jesus.
3: Aleluia.
4: O interessante é você saber quem é Jesus, que pode mudar. Amém. E te salvar. Amém. Indiferente de qualquer situação, como vão voltar lá em Zedequias, né? Sim. Era até melhor ele ter morrido. Sim. Do que ter vivido mais 15 anos. Sim. Tem hora que a enfermidade na nossa vida é para nós abraçar com o Pai, e nós ficamos para fazer tudo errado, bagunçado. Deus abençoe a todos. Amém.
6: Senhor, meu Deus e meu Pai, muito obrigado, Senhor, por mais esse debate, meu Deus. Eu te peço, meu Jesus, que aqueles que foram alcançados, meu Deus, pelas palavras ditas aqui, meu Pai amado, sejam revestidos por Tua glória, ó Deus. E, ó Deus amado, que a misericórdia do Senhor, meu Deus, visite aqueles, ó Deus, que estão enfermos, que estão doentes, que se encontram agora, meu Deus amado, acamados, seja hospital ou em casa. Meu Deus amado, eu te peço, Senhor, que o Senhor leve, ó Deus amado, a cura física, sentimental e espiritual, para que, ó Deus amado, a obra do Senhor seja completa em cada vida, e que o poder do Senhor, ó Deus, se manifeste, ó Pai amado, para a glória do Senhor em nossas vidas. Eu te peço, cura, liberta e salva, meu Jesus, porque nós cremos no Senhor e queremos a presença do Senhor em nossas vidas em todo o tempo. Amém e graças a Deus.
3: Senhor Deus, obrigado por tudo aquilo que o Senhor, ao longo da manhã, permitiu que nós estivéssemos ouvindo, porque a fé vem pelo ouvir, ouvir a Tua palavra. Glórias ao Senhor Deus, em Cristo Jesus, a palavra.

0: Se eu te abençoe, te guarde. O Senhor faça resplandecer o seu rosto sobre ti e tenha misericórdia de ti. O Senhor sobre ti, levante seu rosto e te dê a paz. A graça do Senhor Jesus Cristo, o amor de Deus, a comunhão do Espírito Santo seja com todos nós. Assim eu estou indo embora, mas continuo pensando em você. Sendo da vontade do Senhor Deus, segunda às 8, permanecemos na unidade do amor de Deus, Cristo. Te
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0: e amor.
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0: nós podemos dizer aleluias.
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0: Agora são 11 horas e 55 e já o Giovanni Gandra apresenta após o programa político o Almoce com a Palavra. Sê tu uma bênção.

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14: A paz do Senhor Jesus. Isaías capítulo 41, versículo 10. Não temas, porque eu sou contigo. Não te assombres, porque eu sou o teu Deus. Eu te fortaleço e te ajudo e te sustento com a minha destra fiel. Que as bênçãos de Deus os alcancem nessa hora.
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1: A todos os nossos irmãos e irmãs, a paz do Senhor Jesus. Começa mais uma edição do programa Almoce com a Palavra no 89 Maravilha, em Valadares, 106,5 FM. Eu sou Wesley Martins, estarei apresentando esse programa hoje, como sempre, né, nesse horário especial, o pastor Manuel Correia, sempre com a palavra poderosa para o seu coração. A paz do Senhor Jesus, meu pastor.
2: A paz do Senhor Jesus. Prepara o seu coração para receber uma mensagem direta do coração de Deus para o seu coração. O texto que vamos ler hoje está em Hebreus capítulo 11, versículo de número 8. Pela fé, Abraão, sendo chamado, obedeceu, indo para um lugar que havia de receber por herança, e saiu sem saber para onde ia. A mensagem de hoje, ela traz o tema fé e obediência para ser abençoado e abençoador. Abraão vai nos dar um exemplo maravilhoso de como nós devemos servir a Deus, de como nós podemos agradar o coração de Deus. E quando a gente agrada o coração de Deus, Deus nos abençoa, e não só nos abençoa, mas Ele nos torna um canal de bênção na vida de outras pessoas. E o que nós precisamos entender, eu preciso entender, você precisa entender, é que o propósito de Deus não é só de nos abençoar. Deus tem prazer em abençoar. Mas o propósito de Deus é também fazer de nós canais de bênção para a vida de outras pessoas. Nos usar como um canal de bênção para a vida de outras pessoas. E Abraão, ele vai se tornar um servo abençoado e um servo abençoador. Por intermédio dele, muitas e muitas pessoas foram abençoadas. E esse é o propósito de Deus para mim e para a sua vida. Porque a nossa vida aqui na Terra é limitada. Nós temos prazo de validade. Um dia Deus vai nos recolher e nós precisamos deixar um legado. Quais foram os frutos que nós produzimos? E Deus tem um propósito que nós sejamos como uma árvore frutífera, um canal de bênção para a vida de outras pessoas. E isso aconteceu com Abraão. Nós vemos no livro de Gênesis, no capítulo 12, a chamada de Abraão. Do versículo 1 ao 3, o texto diz: Ora, o Senhor disse a Abraão: Sai-te da tua terra e da tua parentela e da casa do teu pai para a terra que eu te mostrarei. Ele não sabia onde era o local, para onde ele ia. Far-te-ei uma grande nação, abençoar-te-ei e engrandecerei o teu nome, tu serás uma bênção. E abençoarei os que te abençoarem, e amaldiçoarei os que te amaldiçoarem. E em ti serão benditas todas as famílias da terra. Abraão, ele recebe uma chamada de Deus. Deus diz para Abraão: você vai para um lugar, para uma cidade que eu vou te mostrar. E ele vai empreender uma caminhada de fé, obedecendo a voz de Deus, fazendo aquilo que Deus o mandou fazer. Por isso, no capítulo 11 de Hebreus, no versículo 8, onde nós lemos no início, diz que pela fé Abraão obedeceu a voz de Deus, indo para um lugar e ele não sabia para onde ia. Deus ia mostrando para ele a direção, porque Deus tinha um propósito com ele em um determinado lugar. Abraão, ele une a fé e a obediência. Ele não só cria naquele Deus ao qual o chamou, mas ele também obedecia irrestritamente esse Deus. E esse é o propósito de Deus para mim e para a sua vida. Propósito de Deus é abençoar a nossa vida. Propósito de Deus é nos tornar uma bênção para outras pessoas, para outras famílias. Mas para isso nós precisamos unir a fé e a obediência. Nós estamos numa época em que se fala muito de fé, e a fé é importante. Hebreus 11, versículo 6 fala que sem fé é impossível agradar a Deus. A fé é algo importantíssimo. Nós somos salvos por intermédio da fé.

um valor. Por isso que Tiago, no capítulo 2, ele fala que a fé sem obras é morta. E ele vai falar que uma fé que não é demonstrada através de atitudes, ela não tem valor nenhum, ela é uma fé morta. A nossa fé precisa ser acompanhada pelas obras. Por isso nós precisamos crer num Deus Todo-Poderoso, num Deus de milagre, num Deus de coisas extraordinárias, num Deus fiel, justo, que é o nosso Deus, ao qual nós encontramos todos esses ensinamentos na palavra dele. Porém, não é só crer nele, não é só acreditar que Deus pode fazer, não é só acreditar que Deus é justo, é fiel, é grande, é um Deus Todo-Poderoso, foi ele que criou o universo. Não é só crer, mas é obedecer a esse Deus. E aqui Abraão vai nos dar esse grande exemplo de fé e de obediência. Nesse texto que nós acabamos de ler, no capítulo 12, do verso 1 ao 3, nós vamos ver Deus chamando Abraão para fazer uma caminhada de fé e andar em obediência à sua vontade. Deus passou a direcionar a vida de Abraão a partir daquele dia. Mas para que Abraão obedecesse a Deus, ele precisava renunciar. Deus fala: Abraão, larga a tua terra e a tua parentela. Deixa a casa do teu pai e vai para um lugar que eu te mostrarei. A chamada exige renúncia. Quando Deus nos chama a obedecê-lo, nós vamos ter que abrir mão de algumas coisas que são muitas vezes coisas que a gente gosta, como certamente Abraão, ele estava muito feliz ali em viver junto com a sua família, a sua parentela, mas Deus tinha uma chamada para ele e ele precisava abrir mão do convívio da sua família. Se ele tinha casa, se ele tinha terras, ele tinha que deixar tudo para trás e ir para um outro lugar ao qual Deus estava direcionando que ele fosse. E ele sequer tinha um mapa, ele sequer tinha ele sequer sabia aonde que era esse local, como era esse local, se era uma terra boa, se era longe, como eram os moradores de lá. Mas Deus está dando uma ordem, e quando Deus dá uma ordem, nós não temos que questionar a Deus. Deus sabe o que é melhor para você, Deus sabe o que é melhor para mim, mais do que nós mesmos. A direção de Deus é muito melhor do que a nossa. Deus fala: olha, você vai ter que abrir mão, renunciar para cumprir esse chamado. Muitas pessoas querem esse Deus, muitas pessoas dizem crer em Deus, mas essas pessoas não estão dispostas a renunciar, abrir mão de suas próprias vontades para que a vontade de Deus seja estabelecida. A Bíblia diz em aos Filipenses capítulo 2 que Jesus, sendo Deus, não teve usurpação de ser igual a Deus. Não teve usurpação de ser igual a Deus, mas antes ele aniquilou-se a si mesmo, se esvaziou, e como homem ele se fez servo. Isto é, Jesus abriu mão das suas prerrogativas como Deus para sofrer como um servo aqui na terra. Quando Jesus chama as pessoas para segui-lo, a Bíblia fala que Jesus fala assim: se alguém quiser seguir após mim, se é condicional, ele não obriga ninguém a segui-lo, ele fala: negue-se a si mesmo, tome cada dia a sua cruz e siga-me. Então Jesus está dizendo que para a gente seguir a ele, a gente tem que renunciar a nós mesmos, abrir mão das nossas próprias vontades para fazer a vontade dele, carregar uma cruz. Cruz fala de sofrimento. Evangelho é isso. Porém, quando Deus dá uma ordem, seguida dessa ordem vem uma promessa. Deus fala para Abraão: larga tudo, vai. Aí Deus vai fazer a promessa para ele. Qual é essa promessa que Deus falou para ele? Abençoar-te-ei. Olha, Abraão, eu vou te abençoar. Deus está dizendo que vai abençoar. Primeiro ele dá a ordem, depois ele fala que vai abençoar. Além de te abençoar,

0: eu vou engrandecer o teu nome. Eu vou fazer teu nome grande, você vai ser conhecido. E além de eu te abençoar, fazer o teu nome conhecido, tu serás uma bênção. E em ti serão benditas todas as famílias da terra. Isto é, você vai ser um portador de bênção. Você vai ser um canal de bênção. Muitas pessoas vão ser abençoadas por intermédio de você. Olha que coisa linda. Não só ser abençoado, mas também se tornar um canal de bênção na face da terra. Você já imaginou uma coisa dessas para a sua vida? Os céus se abrirem para abençoar a sua vida, sua casa, sua família ser abençoada por intermédio de você. Lá na faculdade, os alunos, professor, aonde você andar, as pessoas serem abençoadas por intermédio da sua vida. Olha que coisa linda, não só receber bênçãos de Deus, mas também se tornarem canais de bênção na vida das pessoas. Então primeiro vem uma ordem, a sequência é sempre essa com Deus. Primeiro vem uma ordem, depois vem uma promessa. E depois da promessa vem o cumprimento da promessa. Sendo que nós precisamos entender bem, para que essas promessas que Deus faz se cumpram, nós precisamos obedecer à ordem. Você lembra que é nessa sequência, primeiro a ordem, o mandamento, depois vem a promessa e depois vem o cumprimento, dependendo de como nós vamos reagir à ordem, ao mandamento de Deus, se nós obedeceremos a Deus ou não. Muitas pessoas se gloriam na sua fé, não, eu tenho muita fé. Mas, e a obediência? Você tem obedecido a Deus naquilo que Ele determinou na sua palavra para a sua vida? O que adianta eu conhecer a Bíblia, mas eu não obedecer a Bíblia? Isso tem validade para Deus? O que adianta eu ouvir e não praticar? Então Abraão, ele cria, mas ele também obedecia. E é interessante que crer, fé, os demônios têm fé. Tiago fala isso no capítulo 2, versículo 19. Ele diz, crês tu que há um só Deus? Vírgula, os demônios também creem e estremecem. Então ele está falando fé por fé. Até os demônios têm fé. Eles acreditam que Deus é grande, que Deus tem poder. Eles acreditam, só que eles não obedecem. Então uma coisa é crer em Deus, outra coisa é obedecer a Deus. Quer ser um servo abençoado? Quer ser uma serva abençoada? Quer se tornar um canal de bênção na vida das pessoas? Então você vai precisar crer em Deus e obedecer a Deus. Lá em Deuteronômio capítulo 28, o texto diz que se nós ouvirmos a voz de Deus e obedecermos os seus mandamentos, diz o texto, as bênçãos do Senhor te seguirão e te alcançarão. Aí vai falar, bendito será o entrar, bendito será o sair. Aí vem as bênçãos de Deus na vida dessa pessoa. Observa que eu não preciso correr atrás de bênção. Segundo a palavra, eu não preciso correr atrás das bênçãos. Elas que me seguirão e me alcançarão quando eu ouço a voz de Deus e obedeço os seus mandamentos. Abraão nos dá um exemplo de obediência. Ele sai e vai. Ele vai para onde Deus mandou ele ir. E chegando lá, nesse local, Abraão tinha 75 anos, quando ele estava com 100 anos, Sara engravidou. Olha que ele tinha 70, 75 anos, A Bíblia diz que ele tinha um corpo amortecido, sabe o que é isso? Ele não tinha condições de ter relações, não tinha, já estava avançado em idade. E Sara tinha um ventre estéril, não produzia, mas existe impossível para Deus? A partir do momento que você está disposto a crer no poder de Deus e obedecer a Deus, você vai ver milagres acontecendo. Você vai ver dar fruto aonde parecia que não tinha mais jeito. Sara engravidou e teve um filho. E o nome do seu filho se chamou Isaac, que que significa riso. Sabe aonde o menino nasceu? Na terra de Canaã. O menino não nasceu aonde Abraão habitava, em Ur dos Caldeus. Se Abraão tivesse ficado lá, ele tinha morrido lá. Ninguém nem hoje estaria falando o nome de Abraão. Olha o que Deus falou: engrandecerei o teu nome. Hoje o nome de Abraão é conhecido mundialmente. Por quê? Porque Abraão ouviu a voz de Deus e obedeceu a Deus. Não só creu, mas obedeceu. Então lá aconteceu, na terra da promessa aconteceu, o menino nasceu. Deus falou para ele: farei de ti uma grande nação. Abraão ficou feliz. Deus também ficou feliz porque tinha um servo obediente. Porém, agora, a Bíblia diz que Deus vai fazer o segundo teste de obediência com Abraão. Deus fala assim: Abraão, pega o seu filho, Gênesis 22, teu único filho, Isaac, a quem tu amas. Olha, Deus sabia do amor de Abraão por Isaac. Mas disse assim: pega o teu filho e leva às montanhas de Moriá e vai lá fazer o culto, sacrifica ele. Deus tem um louvor que diz que Deus não manda recado nem pede favor. Ele é Senhor, nós somos servos. Ele manda e a gente obedece. E feliz é daquele que obedece a Deus. Talvez você possa dizer: pastor, mas obedecer a Deus é muito difícil. Às vezes é. Tem situações que é muito difícil, sabe por quê? Porque a vontade de Deus se contrapõe à nossa vontade. Muitas vezes a nossa vontade é uma, de Deus é o contrário. Mas nós precisamos ficar com ela, com a vontade de Deus. E Abraão faz o segundo, Deus faz o segundo teste de obediência com Abraão, e Abraão obedece. Ele chama um dos seus servos. Ele nem fala nada com Sara, porque Sara, como é que ia entender? Vou levar o filho para sacrificar. Ele pega o seu servo e parte para as montanhas de Moriá. Chegando ao pé da montanha, ele fala com seus servos: ficai aqui, porque eu e o moço subiremos para adorar e voltaremos. Aí eu te pergunto, Deus não falou que era para sacrificar o filho? Como ele disse que ele iria lá em cima adorar e iria voltar? Não só ele. Ele falou: voltaremos, no plural. Eu e meu filho vamos adorar e voltaremos. Aí a Bíblia vai dizer que Abraão creu. Deus havia feito uma promessa e disse: em Isaac será a tua descendência. Então Abraão guardou essa palavra. E a Bíblia vai dizer que Abraão creu que Deus era poderoso para até dos mortos ressuscitar Isaac. A Bíblia não mostra nenhuma ressurreição de mortos até aquele momento. Mas Abraão, na mente dele, ele pensou: eu vou esquartejar meu filho, eu vou queimar ele, ele vai virar cinzas, mas eu não saio do monte enquanto Deus não reerguer Isaac novamente das cinzas. Olha o tamanho da fé de Abraão. E Abraão vai, sobe a montanha. Não foi fácil subir aquela montanha. Eu chamo aquela montanha de a montanha da obediência. Você já subiu montanha alguma vez? Já subiu algum monte alto? E Monte Bituruna tem isso aqui, quase 1.000 metros de altura. Não é fácil subir montanha. É duro. Mas obedecer não é fácil. Jesus obedeceu ao Pai. Filipenses 2 fala que ele foi obediente até a morte, morte de cruz. Por que a Bíblia fala isso? Dá essa ênfase e morte de cruz, que era uma morte humilhante. Mas Jesus obedeceu até o fim. E você? Você que já serviu a Deus, você que parou no meio da caminhada, você que fala: não me decepcionei com o pastor, com a igreja, parou de caminhar. Está disposto a se levantar, ouvir essa palavra, é Deus te chamando, larga tudo e vai fazer a vontade do Senhor. E vai estar onde o Senhor quer que você esteja, cumprindo o propósito de Deus para a tua vida. Um galho fora de uma árvore não produz. João capítulo 15, tirar a vara da ligação com o caule, ela murcha e seca. Mas Deus está te chamando para produzir, para obedecer. Abraão subiu a montanha. Quando Abraão chegou lá em cima, Deus já estava aguardando ele. Deus já havia pegado um carneiro e amarrado às pontes detrás do mato. Abraão, ele amarrou Isaac no altar. Isaac não era uma criança, ele já era um jovem que conhecia Deus. Ele conhecia Abraão, era um homem de experiência com Deus. Quando eles subiram, Isaac falou assim: pai, aqui está o cutério, o fogo, mas onde está o sacrifício? Onde que está o cordeiro? Porque ele sabia, ele estava acostumado a cultuar a Deus. Abraão falou: meu filho, Deus proverá para si o cordeiro. Quando chegou lá em cima, que ele deitou Isaac no altar, Isaac já sabia o que estava acontecendo. A Bíblia não mostra Isaac questionando. Isaac aprendeu a obedecer a Deus através das atitudes do teu pai. Você está vendo a sua responsabilidade com seus filhos? Quando você é um servo, uma serva obediente, seus filhos aprendem a obedecer a Deus. Mas quando você não é, você extravia sua família. Mas quando Abraão levantou o cutelo, Deus gritou, Deus bradou e disse: Abraão, não faças tal. Ele desceu tremendo aquele cutelo na sua mão. E Deus falou: eu não queria seu filho. Era um teste de obediência. Agora, aí Deus renova as promessas. Sua descendência será como a estrela do céu, como a areia da praia. Farei coisas grandes, tu possuirás a porta do teu adversário. E as promessas de Deus são renovadas ali naquela montanha. Deus está dizendo para você: eu tenho promessas de coisas grandes para fazer na sua vida, mas você precisa subir essa montanha. Você precisa, ainda que seja gemendo e chorando, servir ao Senhor e cumprir o chamado. Nós precisamos estar onde Deus quer que a gente esteja, cumprindo o propósito de Deus na nossa vida. Abraão se tornou amigo de Deus. Você quer se tornar amigo ou amiga de Deus? Tiago 2, versículo 23 diz: e Abraão foi chamado amigo de Deus. Pastor, por que ele foi chamado amigo de Deus? Porque ele era um servo obediente. Olha o que diz João 15, versículo 14: vós sereis meus amigos. Sabe quem está falando? Jesus. Vós sereis meus amigos se fizerdes o que eu vos mando. E quem é amigo de Deus é protegido por Deus. Quem é amigo de Deus é suprido por Deus. Deus está te chamando para ser amigo, para ser amiga dele. Se você fizer o que Jesus te manda, ele fala: vós sereis meus amigos se fizerdes o que eu vos mando. Abraão, Deus engrandeceu o nome dele, encheu ele de bênçãos. Abraão, ele se tornou o pai da fé. Abraão é o orgulho da nação judaica, onde ele diz: nós somos filhos de Abraão. Você sabe o que significa a areia da praia? Os grãos da areia da praia, que não tem como contar, é a geração terrena de Abraão. São os judeus, são descendências de Abraão. Sabe quem são as estrelas do céu? É a igreja. Somos nós, que somos filhos de Abraão pela fé. Caminhamos numa caminhada de fé como Abraão, esperando não a Canaã terrena, mas a Canaã celestial. Tem um povo na terra que, como Abraão, está caminhando. Vai para uma cidade que ele não conhece. Abraão também não conhecia. Nós nunca pisamos na Nova Jerusalém, mas nós vamos chegar lá, porque nós estamos crendo e obedecendo a Deus. Guarde essa palavra no seu coração. Esse que vos fala é o pastor Manuel Corrêa, da Assembleia de Deus, Ministério de Madureira.
1: 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Pastor Manuel, sua agenda para a semana.
0: A semana, hoje, sexta-feira, nós temos culto nas congregações, no Conjunto Si, na Rua Maria Júlia, no Santos Dumont 2, na Rua Expedito, também ali Frei Inocêncio, na Rua John Kennedy 361. E domingo nós temos culto na Igreja Sede, onde estarei ali na Rua Florianópolis, número 83, bairro Santa Terezinha.
2: Eu quero te agradecer.
1: 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Às 13 horas, muita informação, com o Ai Maravilha, segunda edição. 89 Maravilha, a rádio de todas as igrejas que toca o som do céu.

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2: Boa tarde, ouvinte Maravilha FM. A BH Trans confirmou há pouco a liberação do trânsito na Avenida dos Andradas, próximo à Serraria Souza Pinto, região também da Praça da Estação, onde mais cedo teve uma manifestação que impactou o trânsito por lá neste momento. Não há mais bloqueio da pista. 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
2: A paz do Senhor Jesus. Isaías, capítulo 43, versículo 2. Quando passares pelas águas, estarei contigo, e quando pelos rios, eles não te submergirão. Quando passares pelo fogo, não te queimarás, nem a chama arderá em ti. Que as bênçãos de Deus os alcancem nessa hora. 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
4: Boa tarde. Em parceria com o Portal Uai, começa agora o Jornal Uai Maravilha, segunda edição. Eu sou Ariane Fernandes.
5: E eu sou Leonardo Batista. Vamos aos destaques da edição desta sexta-feira, 11 de setembro de 2026. Começando com o repórter Jean Brito.
6: Polícia Federal aponta que Daniel Borcaro pagou viagens a servidores do Banco Central.
4: Vamos aos destaques de hoje de Agnaldo Marteleto.
7: Greve dos Correios começa em todo o Brasil e pode afetar entregas.
5: Pamela Dias traz o seu destaque.
8: Idosa de 87 anos fica ilhada em quarto após temporal no Barreiro.
4: Agora o destaque da economia com Sérgio Monteiro.
9: Mercado e farmácia ganham espaço nos aplicativos de delivery.
5: E o destaque internacional é com Gustavo Ferreira.
10: Guerra entre Estados Unidos e Irã pode durar até 2029.
4: E mais, mãe tenta assassinar o próprio filho na região noroeste de Belo Horizonte.
5: Minas registra 330 acidentes de trabalho na mineração no primeiro semestre.
4: E na receita do dia, porquinho ao leite de coco.
5: Na exclusiva do dia, golpe da falsa vaga de emprego, como não cair em uma armadilha.
4: E no esporte, os destaques do futebol mineiro é com ele, Roger Luiz.
11: Galo e Cruzeiro fecham preparação para o Brasileirão. Fim de semana promete. Daqui a pouco, todas as informações do esporte aqui na 89 Maravilha.
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5: Agora 1h02. Seja muito bem-vindo, muito bem-vinda ao seu Jornal Uai Maravilha, segunda edição. A Polícia Federal aponta que Borcaro pagou viagens a servidores do Banco Central. Quem nos conta essa notícia é o repórter Jean Brito.
6: A Polícia Federal aponta que o ex-banqueiro Daniel Borcaro teria bancado viagens e despesas para dois servidores do Banco Central com o objetivo de favorecer o Banco Master. Entre os casos investigados estão uma viagem de Beline Santana e da esposa para Paris e outra de Paulo Sérgio Neves de Souza com a família para os Estados Unidos. De acordo com a investigação, Borcaro teria participado diretamente da organização da viagem a Paris, tratando de reserva de restaurantes, recepção e logística. A Polícia Federal também aponta que despesas relacionadas à viagem para a Disney teriam sido pagas pelo ex-banqueiro. As defesas dos servidores negam irregularidades. Paulo Sérgio afirma que pagou passagens, hospedagem e demais despesas da viagem com recursos próprios. Já a defesa de Bellini sustenta que ele cumpriu suas funções no Banco Central e tomou providências diante de possíveis irregularidades envolvendo o Banco Master. A Polícia Federal também afirma que Beline Santana teria recebido R$500 mil por mês do Banco Master, com repasses que chegaram a R$4 milhões. Para os investigadores, os valores poderiam estar relacionados

0: ao favorecimento da instituição financeira. Os envolvidos, porém, afirmam que o dinheiro era destinado a um programa de treinamento financeiro para jovens. Repórter Jean Brito.
1: Obrigada pelas informações, Jean Brito, no 89 Maravilha, 1 e 3. A Polícia Militar apreendeu 825 tabletes de maconha em uma área de mata, no bairro Mingu, em Riacima, na região metropolitana de Belo Horizonte.
2: A apreensão aconteceu na noite desta quinta-feira, depois de denúncias anônimas e de um trabalho de investigação feito pela polícia.
1: Segundo a corporação, os militares seguiram uma trilha em uma área de mata fechada. No caminho, eles encontraram marcas que indicavam que um objeto pesado havia sido arrastado pelo local.
2: A droga estava guardada em casa e uma casa abandonada e de difícil acesso. Além dos tabletes, os policiais encontraram uma porção de maconha separada em uma balança de precisão.
1: O tenente Bruno, do Tático Móvel da 1ª Companhia Independente da Polícia Militar, que comandou a operação, explicou como a apreensão aconteceu. Vamos ouvi-lo.
3: Informações, inclusive anônimas, que a gente vinha recebendo, indicavam que a maior parte, né, da distribuição da droga, ela costumava partir da região lá rural, nas proximidades do bairro Mingu. A gente deslocou até o local, é uma casa abandonada, de bastante dificuldade de acesso, e de imediato, na porta da residência, a gente já sentiu, né, o odor característico aí de maconha. E com isso, ao ser abordado o imóvel, a gente constatou que um dos cômodos estava armazenado visualmente, praticamente ali, uma tonelada, né, de maconha.
2: Todo o material foi recolhido e será analisado pela perícia. Ninguém foi preso durante a operação.
1: Na 89 Maravilha, 1 e 5, Minas Gerais registra 330 acidentes de trabalho na mineração no primeiro semestre. Nosso repórter Marco Antônio Alves tem todas as informações.
4: O número de acidentes de trabalho na mineração vem aumentando em Minas Gerais. Segundo o levantamento dos auditores fiscais do trabalho, foram 556 casos em 2023. No ano passado, o total subiu para 608. Somente no primeiro semestre deste ano foram registrados 330 acidentes típicos. São ocorrências durante atividades profissionais, como quedas, cortes, choques elétricos e queimaduras. Quando considerado todos os tipos de acidentes relacionados ao trabalho na mineração, Minas teve 402 casos nos seis primeiros meses de 2026. O levantamento também aponta mortes no setor. Foram 5 em 2023, 8 em 2024 e 9 no ano passado. Neste ano, duas mortes já foram registradas. O auditor fiscal do trabalho, Wallace Pacheco, destaca a importância da fiscalização para prevenir acidentes e proteger os trabalhadores.
5: As causas do aumento do número de acidentes na mineração são muitas. Comecemos pela terceirização, quase sempre em atividades mais perigosas. Poucos investimentos na segurança das cavas de extração de minério e das pilhas de depósito de rejeito e estéril. Máquinas das usinas de beneficiamento sem manutenção, estradas internas estreitas, com pouca sinalização e mal umidificadas. E, por que não dizer, algumas empresas têm adotado jornada de 12 horas de trabalho, o que leva à fadiga dos trabalhadores e o aumento da probabilidade de ocorrência de acidentes. Não adianta as empresas falarem em transição energética, em descarbonização, em inovação e sustentabilidade, se não atacarem de frente essas causas que podem gerar os acidentes de trabalho. Obrigado.
4: Em todo o Brasil, foram 1.843 acidentes no primeiro semestre deste ano. A entidade

0: Direto da redação, Marco Antônio Alves.
1: Obrigado, Marco Antônio, pelas informações. Agora, 1h08. O ministro Alexandre de Moraes, do Supremo Tribunal Federal, autorizou visitas permanentes de 5 familiares ao ex-presidente Jair Bolsonaro, que cumpre prisão domiciliar em Brasília. A decisão foi tomada nesta quinta-feira, após pedido apresentado pela defesa.
2: Foram autorizadas as visitas do irmão Renato Bolsonaro, das cunhadas Giovanna Kathleen Suiane Lanuzzi Lima, além dos sogros Vicente de Paulo Reinaldo e Maísa Torres Antunes.
1: As visitas poderão ocorrer às quartas-feiras e aos sábados, nos períodos da manhã e da tarde. Os filhos Carlos Bolsonaro e Jair Renan Bolsonaro também já têm autorização para visitar o ex-presidente.
2: A decisão amplia o acesso de familiares à residência onde Bolsonaro cumpre prisão domiciliar. A medida também permite que Michele Bolsonaro deixe a casa do marido para cumprir compromissos da campanha eleitoral no Distrito Federal. A ex-primeira-dama é candidata ao Senado pelo PL.
1: Agora 1h09 e vamos à previsão do tempo com ela, Lucélia Ribeiro. Muito boa tarde.
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4: Boa tarde, Ariane, Léo e a todos os ouvintes do Jornal Ai Maravilha, segunda edição. Minas Gerais deve ter mais um dia de chuva nesta sexta-feira. Segundo a Coordenadoria Estadual de Defesa Civil, a passagem de uma frente fria manterá as áreas de instabilidade em todas as regiões do estado. A previsão indica que as condições serão mais intensas no sul, Campo das Vertentes e Zona da Mata, onde são esperadas pancadas moderadas a fortes. Demais localidades com sol entre nuvens. A mínima foi de 14 graus e a máxima pode chegar aos 36 graus. 7 das 10 regionais de Belo Horizonte registraram nos primeiros 10 dias de setembro mais da metade da chuva esperada para todo mês. Os dados da Defesa Civil da capital mostram que o Barreiro é o caso mais extremo. A localidade já recebeu 70,5 milímetros de chuva, o equivalente a 143,3% da média climatológica de setembro, que é de 49,2 milímetros. A sexta-feira na capital será de tempo quente e seco. Os termômetros não passam dos 32 graus e ao longo do dia o calor se intensifica e a umidade fica em torno dos 30%.
1: Agora, 1h10. Greve dos Correios começa em todo o Brasil e pode afetar entregas. Aguinaldo Marteleto tem todos os detalhes.
5: Funcionários dos Correios iniciaram uma greve por tempo indeterminado em praticamente todo o Brasil. A paralisação começou 10 da noite desta quinta-feira, após a categoria rejeitar a proposta apresentada pela estatal nas negociações do acordo coletivo. Em Minas Gerais, o Sindicato dos Trabalhadores também aprovou o movimento. A paralisação pode afetar o funcionamento das agências e o prazo de entrega de encomendas, dependendo da adesão dos trabalhadores. Entre os principais pontos de discordância estão a retirada da gratificação de férias de 70%, do pagamento adicional pelo trabalho em dias de repouso e do ticket extra de fim de ano. A categoria também contesta mudanças no plano de saúde. As negociações são acompanhadas pelo Tribunal Superior do Trabalho. Os Correios afirmam que enfrentam uma situação financeira considerada grave e buscam conciliar a manutenção dos direitos dos empregados com a sustentabilidade da empresa. Segundo os dados apresentados pela estatal, o prejuízo acumulado chegou a R$5,6 bilhões somente no primeiro semestre de 2026. A Federação Nacional dos Trabalhadores dos Correios afirma que a greve ocorre após o fim das negociações sem acordo e que a categoria permanece aberta ao diálogo. A empresa, por sua vez, informa que a rede de atendimento e distribuição continua operando e que os serviços de Sedex e PAC seguem disponíveis. O impacto efetivo da paralisação deve depender da adesão dos funcionários em cada região. Repórter Aguinaldo Marteleto.
2: Obrigada pelas informações, Aguinaldo, no 89 Maravilha, 1:12. A Prefeitura de Belo Horizonte ativou 141 radares de velocidade em 13 avenidas da capital. Os equipamentos começaram a operar na primeira semana de setembro e, com a atualização, Belo Horizonte passa a ter 552 radares em funcionamento. Segundo a Prefeitura, os 141 equipamentos substituem radares que já existiam nessas vias, mas tiveram os contratos encerrados.
1: Portanto, momento, não houve criação de novos pontos de fiscalização eletrônica na cidade. Os radares estão distribuídos em 13 avenidas. A Cristiano Machado concentra a maior parte, com 46 equipamentos. Depois, vem a Presidente Antônio Carlos, com 30. A Presidente Juscelino Kubitschek, com 14. E a Avenida Presidente Carlos Luz, a Catalão, com 9.
2: Também há radares nas avenidas.

0: Dom Pedro I com 8 equipamentos, Tereza Cristina com 6, Valdir Soeiro Emerec com 5, e Amazonas João 23, Raja Gabalha, Risoleta Neve, vereador Cícero Donso com 4 cada. Já a Avenida dos Andradas tem 3 radares.
1: A Prefeitura diz que os equipamentos são instalados em locais considerados críticos, a partir do histórico de sinistros de trânsito. A administração municipal afirma ainda que os radares contribuem para reduzir tanto a quantidade tanto quanto a gravidade dos acidentes. A medida busca realmente aumentar a segurança de motoristas, pedestres, motociclistas e ciclistas nas vias da capital.
0: Na 89 Maravilha, 1h13, uma idosa de 87 anos ficou ilhada em um quarto após o temporal no bairro Barreiro. Pamela Dias tem todas as informações.
2: Uma idosa de 87 anos ficou ilhada dentro de um quarto após o forte temporal que atingiu o bairro Tirol, na região do Barreiro, em Belo Horizonte, na tarde dessa última quinta-feira. A casa da família foi invadida por água e lama, deixando diversos cômodos alagados. A neta da idosa, Polina Diniz, decidiu mantê-la no quarto por segurança, já que o restante do imóvel estava tomado pela lama. A preocupação é que a avó escorregue e sofra uma queda ao tentar sair do cômodo. A chuva entrou na residência tanto pela rua quanto pelo teto e causou diversos prejuízos. Sofás, televisão, alimentos, calçados e outros objetos foram danificados pela água e pela sujeira carregada pela enxurrada. A família também enfrenta outros problemas provocados pelas condições da região. Recentemente, o carro de Polina foi danificado depois que o asfalto cedeu enquanto ela saía de casa com a avó. O veículo teve problemas no para-choque, no radiador e na suspensão. Além dos custos do reparo, ficaram com a família. Repórter Pamela Dias.
0: Na 89 Maravilha, 1h15. Mãe tenta assassinar o próprio filho na região noroeste de Belo Horizonte. Quem traz mais informações é o repórter Sargento Hamilton.
3: Um casal foi preso em flagrante após agredir o próprio filho com cacos de vidro durante uma discussão na noite dessa quinta-feira no bairro Capitão Eduardo, na região nordeste de Belo Horizonte. A ocorrência, ela foi registrada pela Polícia Militar como a tentativa de homicídio. Segundo o boletim de ocorrência, a mulher contou aos policiais que foi até o endereço depois que o filho, que seria usuário de drogas, teria ameaçado o pai. Quando o casal chegou ao local, o jovem não estava. Minutos depois, ele apareceu e, segundo o relato da mãe, teria ele avançado contra o próprio pai, com a intenção de agredi-lo. Na sequência, a mãe e filho começaram uma discussão e passaram a trocar agressões, ainda de acordo com o registro policial. A mulher confessou que quebrou um vidro durante o confronto e usou um dos cacos para atingir o filho. Ela também contou que havia levado duas facas para o local, sendo uma para o marido. As armas, no entanto, não foram utilizadas. O jovem foi socorrido e levado para a UPA São Paulo com cortes em um dos braços e na região do tórax. O casal foi detido e encaminhado para uma delegacia da Polícia Civil de Minas Gerais. O caso será investigado. E lembrando, se você não quer aparecer, não deixe o fato acontecer. Não quero ser notícia, não se envolva com a polícia. Fala comigo, fala com o Sargento Hamilton aqui, o vigilante da cidade. Repórter Sargento Hamilton para o Jornal Maravilha, segunda edição.
1: Obrigado, Sargento Hamilton. Agora 1h17. O prefeito de Riachinho, no noroeste de Minas, e o ex-vice-prefeito da cidade foram condenados pela justiça por exigir o pagamento de propina e de uma empresa que fornecia internet à prefeitura. Segundo o processo, a cobrança era de R$ 2.000 por mês e ocorreu entre fevereiro e outubro de 2021. Ao todo, os repasses indevidos chegaram a cerca de R$ 18.000. Reais.
0: A decisão foi tomada pela Terceira Câmara Criminal do Tribunal de Justiça de Minas Gerais, a pedido do Ministério Público. Um servidor comissionado que trabalhava no gabinete também foi responsabilizado por participação no esquema. Uma quarta pessoa foi condenada por falso testemunho no processo.
1: De acordo com as investigações, a cobrança teria sido feita realmente para evitar que o contrato da empresa com a prefeitura fosse rescindido. O esquema teria sido operacionado com a participação do então vice-prefeito e do servidor comissionado. Representantes da empresa registraram reuniões com os investigados em áudio e vídeo e o material foi usado como prova no processo.
0: O prefeito, o ex e o servidor comissionado foram condenados cada um a 5 anos, 2 meses e 6 dias de prisão, inicialmente em regime semiaberto. A decisão também prevê a perda de eventuais cargos ou funções públicas, suspensão dos direitos políticos e inelegibilidade durante o período estabelecido pela justiça. A quarta pessoa recebeu pena de 2 anos, inicialmente em regime aberto, convertido em medidas restritivas de direitos.
1: Agora 1:19, mercado e farmácia ganham espaço nos aplicativos de delivery. Mais informações com o repórter Sérgio Monteiro.
4: Os aplicativos de delivery estão ampliando a atuação para além dos restaurantes. Categorias como mercado, farmácia, atacado e pet shops, chamadas de não food, registraram crescimento de aproximadamente 50% no último ano fiscal, entre abril de 2025 e março de 2026, segundo o levantamento divulgado pelo iFood. A expansão transforma as plataformas em marketplaces voltados também para necessidades do dia a dia. No iFood, já são mais de 36 mil parceiros nas categorias de mercado e farmácia. Na área de farmácias, o número de lojas cadastradas passou de 14 mil para 22 mil unidades, com operação em mais de 930 cidades. Segundo a empresa, 80% das seções da categoria oferecem opções de entrega em até 20 minutos. A mudança acompanha também o comportamento dos consumidores, que buscam cada vez mais praticidade para resolver diferentes necessidades pelo celular. De acordo com o iFood, 1 em cada 3 clientes que pede comida também compra produtos de categorias como mercado, farmácia e pet shop. Para a empresa, esse movimento mostra que o aplicativo deixou de ser visto apenas como uma plataforma de entrega de refeições e passou a ocupar um espaço maior no mercado de conveniência. A expansão do varejo também será destaque no iFood Move 2026, evento marcado para os dias 16 e 17 de setembro em São Paulo. Pela primeira vez, a programação terá um espaço exclusivo para o segmento, que ganhou importância dentro da plataforma. A expectativa é discutir as novas oportunidades e os desafios do varejo dentro do mercado de delivery. Para o Jornal Uai Maravilha, segunda edição, o repórter Sérgio Monteiro.
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2: Chegou a hora da receita do dia no Jornal Uai Maravilha, segunda edição. Hoje a dica é um prato simples, saboroso e com aquele toque especial da culinária brasileira, o porquinho ao leite de coco. Anote os ingredientes: 1 quilo de filé de peixe porquinho, sal a gosto, 1/2 colher de chá de pimenta do reino, 2 colheres de sopa de azeite de oliva, 1 cebola média picada, 2 dentes de alho picados, 2 colheres de sopa de coentro ou salsa, 1/2 colher de chá de páprica, 2 tomates médios cortados em cubos e 200 ml de leite de coco. Para preparar, tempere os filés com sal e a pimenta do reino e deixe descansar por cerca de 10 minutos. Enquanto isso, pique os demais ingredientes. Em uma panela, aqueça o azeite e refogue a cebola. Depois, acrescente o alho e o coentro. Junte os tomates, a páprica e deixe cozinhar até começarem a murchar. Em seguida, adicione o leite de coco e misture bem. Agora, acomode os filés de peixe sobre o molho, tampe a panela e cozinhe por aproximadamente 15 minutos até o peixe ficar macio e completamente cozido. Finalize com mais coentro ou salsa, se desejar. Amanhã tem mais uma receita no Jornal Uai Maravilha, segunda edição.
0: Oh. Obrigada pelas informações, Lucélia Ribeiro, no 89 Maravilha, 1h22. Guerra entre Estados Unidos e Irã pode durar até 2029. Quem tem mais informações é o repórter Gustavo Fonseca.
6: Assessores do presidente dos Estados Unidos, Donald Trump, alertaram que o conflito com o Irã pode se prolongar até janeiro de 2029, quando termina o atual mandato do republicano. A avaliação foi apresentada em reuniões reservadas pelo vice-presidente J.D. Vance e pelo secretário de Estado Marco Rubio. A possibilidade contrasta com o discurso público de Trump, que afirma esperar o fim da guerra logo após as eleições legislativas norte-americanas marcadas para novembro. O presidente avalia que o Irã não conseguirá manter a resistência por muito tempo diante da pressão dos Estados Unidos. O prolongamento do conflito ocorre em meio ao desgaste político de Trump e à queda de sua popularidade entre os eleitores americanos. A retomada das ações militares também provocou impacto no mercado de petróleo, com o preço do barril ultrapassando $100. Repórter Gustavo Fonseca.
1: Obrigado, Gustavo, pelas informações. Agora 1h24. Nessa sexta-feira, os atentados de 11 de setembro de 2001, né, completam 25 anos. Uma pesquisa da Ipsos mostra que 47% dos adultos norte-americanos citam espontaneamente os ataques como o acontecimento histórico mais importante de que eles se lembram.
0: Os atentados foram coordenados pelo Al-Qaeda e envolveram 4 aviões sequestrados. 2 atingiram as torres gêmeas do World Trade Center em Nova York. Um avião atingiu o Pentágono e o quarto caiu em uma área rural da Pensilvânia, depois que passageiros reagiram aos sequestradores. Ao todo, 2.977 pessoas morreram.
1: Mesmo entre norte-americanos que eram crianças pequenas ou ainda não tinham nascido em 2001, o episódio continua presente na memória coletiva. A pesquisa aponta que a maioria dos entrevistados consegue lembrar onde estava quando soube dos ataques e cerca de 2/3 consideram que o 11 de setembro afetou profundamente os Estados Unidos.
0: Após os ataques, o então presidente George W. Bush iniciou a chamada Guerra contra o Terrorismo. Os Estados Unidos invadiram o Afeganistão para combater o Al-Qaeda e derrubar o Talibã. Osama Bin Laden, líder da organização, foi morto por forças norte-americanas em 2011, mas as tropas dos Estados Unidos permaneceram no Afeganistão até 2021.
1: Agora 1h25 e a seguir tem a exclusiva do dia, o Momento Esportivo e o Mundo Gospel. Não sai daí.
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1: A procura por emprego, principalmente em momentos de dificuldade financeira, tem sido usada por criminosos para aplicar golpes. As falsas vagas costumam chegar pelo WhatsApp, e-mail e redes sociais, com promessas de salários altos, contratação rápida e poucas exigências.
0: Depois de chamar a atenção do candidato, os golpistas podem pedir dinheiro para supostos exames, cursos ou taxas de inscrição. Também podem solicitar documentos, dados bancários, que esses podem ser usados em outras fraudes.
1: A situação exige atenção, porque muitas pessoas estão acostumadas a participar de processos seletivos de forma totalmente virtual. Como saber, então, quando uma oportunidade é verdadeira e quando o candidato está diante de um golpe?
0: Para falar sobre o assunto, vamos conversar com a advogada trabalhista Raquel Carvalho, que vai explicar quais são os sinais de alerta e o que o candidato deve fazer para se proteger. Doutora Raquel, muito obrigada pela sua presença aqui na Rádio 89 Maravilha.
33: Muito obrigada, é sempre um prazer.
0: Para a gente começar essa entrevista, eu queria te perguntar como funciona esse golpe da falsa vaga de emprego, porque tem conseguido enganar tantos candidatos, né?
33: Essas vagas normalmente chegam por LinkedIn, WhatsApp, e-mails que parecem ser da empresa, mas que no fim ou não tem o domínio da empresa, ou é um link do WhatsApp que não deve ser clicado, mas que não tem anúncio daquela vaga no site da empresa. E tudo isso deve ser observado para entender realmente do que se trata.
1: E doutora Raquel, uma empresa pode cobrar algum valor do candidato para participar de um processo seletivo, fazer exame ou realizar um curso antes da contratação,
33: por exemplo? De forma alguma. Qualquer parte do processo seletivo é obrigação da empresa. Não existe cobrança de taxa de treinamento, não existe cobrança para participar do processo seletivo, não existe cobrança de taxa de processo admissional, não existe sequer envio de documentos antes do final do processo seletivo.
0: Doutora Raquel, então a gente já sabe que taxas não existem, mas além dessas taxas, quais são os principais sinais que podem indicar que uma vaga de emprego oferecida foi falsa?
33: Os principais pontos são valores acima do praticado em mercado, promessas de valores muito rápidos, quando eles criam um senso de urgência, tem que fechar a vaga hoje, entrou em contato hoje, tem que fechar a vaga hoje. Os processos seletivos costumam ser demorados, passados por vários processos, inclusive o exame admissional é uma parte do processo seletivo. Então, sem isso tudo já prometer uma contratação, muito provavelmente aquilo se trata de um golpe, exigência de pagamentos que nunca devem acontecer, informação de conta bancária que nunca deve acontecer.
1: Tá certo, então. Hoje, muitas empresas fazem entrevistas pelo WhatsApp, né? Usa realmente a tecnologia ao seu favor. Como o candidato ele pode verificar se aquela pessoa realmente trabalha para a empresa que diz representar?
33: É comum que no telefone que ela está entrando em contato, seja um telefone oficial da empresa. O e-mail que ela vai entrar em contato tenha o domínio da empresa. E, para a maioria das empresas, as vagas estão anunciadas nos canais oficiais, por LinkedIn, por sites, por qualquer outro meio de divulgação daquela empresa. E sempre, se tiver qualquer tipo de dúvida, entrar em contato com a empresa e verificar a veracidade da existência daquela vaga e das informações e da pessoa que está entrando em contato com você.
2: Doutora Raquel, acho que um ponto muito importante que você já disse é a respeito de não enviar documentos. Isso nenhuma empresa pede antecipadamente, então a gente sabe que não podem ser enviados documentos. Mas quando o golpista consegue documentos e dados bancários das vítimas, quais problemas que podem surgir? Como abrir contas, né? Quais são os problemas que essa pessoa que está sendo vítima desse golpe podem sofrer?
33: A Lei Geral de Proteção de Dados, ela permite que a empresa peça ao funcionário somente as informações necessárias para aquela parte do processo. À medida que esse processo vai avançando, a necessidade de documentos vão aumentando, sendo o comprovante ou cópia desses documentos ao final do processo de contratação. Esses documentos que são enviados de forma muito antecipada podem gerar criação de contas falsas, que vão trazer negativação no nome dessa pessoa, aplicação de golpes em outras pessoas, utilizando o nome daquela pessoa. Então, são diversos prejuízos que podem ter. Então, o ideal é sempre não fazer o envio antes do final do processo seletivo, antes da contratação.
1: Isso vai encaixar também, doutora Raquel, se uma empresa também pede, por exemplo, para assinar digitalmente algum documento durante o processo seletivo, ele tem que ter esse cuidado especial antes de assinar qualquer documento, mesmo que seja em vias digitais?
33: Independente da situação, sempre ter atenção no que está escrito aquele no documento. Não assinar documento que não tenha certeza do que ele está assinando, porque qualquer tipo de assinatura pode trazer prejuízo, sim, para aquele candidato.
2: Doutora Raquel, existe alguma forma mais simples de ver que essa vaga que está sendo ofertada, ela realmente existe? Quais são os conselhos que você dá para as pessoas que estão nos ouvindo agora nesse momento, estão à procura de emprego, né? A gente sabe que quando você está à procura de emprego, você quer saber se é verdade ou não. Quais são os conselhos que a senhora dá para a pessoa verificar se realmente essa vaga é real?
33: Tá. Existe uma situação muito típica que acontece, que às vezes chama a atenção de muitas pessoas, e até de pessoas que não estão procurando emprego, que a maioria das pessoas já deve ter recebido, já recebi diversas vezes, que é um link de WhatsApp prometendo valores absurdos para assistir e curtir vídeos. Um trabalho que não faz sentido para ser remunerado, e que paga valores astronômicos, completamente destoando da realidade. Primeiro, nunca clicar nesses links. A pessoa vai ver se as atividades, a exigência de formação é compatível com o valor de salário, de remuneração que está sendo ofertado para aquela vaga. É razoável aquilo que está sendo ofertado? Não é razoável? Tá tendo cobrança antecipada de pagamento? Tá tendo envio de documento de forma muito antecipada ao processo seletivo? Se tem essas situações, é melhor verificar se aquilo realmente existe nos canais da empresa.
1: E doutora, depois que tiver ter caído no golpe, paguei uma taxa, né? Enviei documentos, mas depois eu percebi que eu caí no golpe, qual que é o primeiro passo que eu tenho que tomar?
33: Primeiro passo, Se houve realmente uma transação bancária, PIX, boleto, transferência, qualquer tipo de transação, imediatamente entrar em contato com a instituição financeira e pedir a nulidade daquela transação, o cancelamento daquela transação e, logo depois, entrar em contato com a plataforma que a pessoa entrou em contato, fazer aquela denúncia, se foi Instagram, se foi LinkedIn, se foi WhatsApp, fazer o bloqueio daquele contato, fazer a denúncia daquele contato e depois que tem todas essas informações, fazer o boletim de ocorrência e no boletim de ocorrência colocar tudo que foi feito, resguardando a utilização indevida desses documentos futuramente.
2: Doutora Raquel, e quando chegou a esse ponto, então, o que a pessoa precisa apresentar, né, que pode ajudá-la numa eventual investigação? Ela caiu no golpe, ela vai ter que fazer o boletim de ocorrência. Quais são as provas que ela pode ter, né? Conversas de WhatsApp, mensagens, quais todos são as documentações, né, que elas precisam para fazer isso?
33: Todos os prints, todos os protocolos de comunicação, se foi com o banco, se com o banco não teve sucesso, protocolo no site oficial do Banco Central, todos os protocolos que tiver, todos os prints de denúncia que foram feitas, tudo que ela fez durante esse processo, arquivar e guardar para resguardar em caso de necessidade de prova futura.
1: Falando sobre isso, parece realmente que a forma antiga como se procurava emprego, acho que ela está sendo ainda bem mais sólida e viável, né, do que realmente ir para o digital. Para a gente fechar, doutora, qual a principal orientação você pode falar para quem está procurando emprego e recebe uma proposta que parece boa demais para ser verdade, que você pode dar?
33: Sempre verificar no canal oficial se está acima do razoável, do praticado do mercado. Desconfie, sempre verificar se existe uma cobrança, se existe cobrança, na maioria, em todos os casos, isso já vai ser ilegal. Então, qualquer tipo de mínima suspeita, suspenda imediatamente o contato com aquela pessoa e faça todos os bloqueios possíveis e todos os tipos de denúncia possível para aquele contato.
2: Doutora Raquel, muito obrigada pela sua presença aqui mais uma vez, né, esclarecendo as dúvidas dos nossos ouvintes. E deixa aí seus contatos, né, para que os ouvintes possam entrar em contato.
33: Muito obrigada mais uma vez, é sempre um prazer estar aqui. Nós atendemos no 3271-4879, estamos na Rua dos Guajajaras, 1697. E nosso Instagram é lucicarvalho.adv.
1: Obrigado, doutora.
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1: Agora 1h40. Os usuários do metrô de Belo Horizonte devem ficar atentos às mudanças na operação a partir deste sábado. As alterações seguem até a próxima sexta-feira, dia 18, e acontecem devido às obras de implantação de infraestrutura da linha 1. Durante o período, os passageiros terão intervalos maiores entre os trens em determinados horários.
2: No sábado e domingo, o intervalo entre as composições será de 15 minutos durante todo o dia. Na estação Santa Efigênia, os trens irão circular apenas por uma via. Por isso, os passageiros deverão conferir a direção da composição antes de embarcar.
1: Já entre segunda e sexta-feira, dos dias 14 a 18, o intervalo entre os trens será de 24 minutos após as 8 horas da noite. Também depois desse horário, haverá circulação por uma única via nas estações Gameleira, Nova Suíça e Calafate. A orientação para os usuários é verificar a direção dos trens antes do embarque.
2: Segundo o Metrô BH, não será necessário fazer baldeação durante o período de obras. As mudanças são temporárias e fazem parte das intervenções para implantação de infraestrutura da linha 1. Os passageiros devem ficar atentos aos avisos e orientações nas estações para evitar transtornos durante os deslocamentos.
1: Agora 1h42. Belo Horizonte tem 858 estudantes migrantes matriculados na rede municipal e na rede parceira de educação infantil. São alunos de 37 nacionalidades, entre elas Venezuela, Cuba, Síria, Japão e Angola.
2: O número de cadastros cresceu mais de 500% desde 2024, quando começou o acompanhamento sistemático. Atualmente, 205 escolas da capital recebem crianças e jovens de diferentes culturas.
1: Para garantir o acolhimento, a Secretaria Municipal de Educação oferece orientação às escolas, materiais pedagógicos e suporte linguístico.
2: Entre as ações estão ensino de português, português como língua de acolhimento e atendimento específico. A proposta é facilitar a integração e garantir que os estudantes migrantes tenham condições de avançar nos estudos.
1: Agora 1h43. O Parque Ecológico da Pampulha de Belo Horizonte recebe neste sábado a 7ª edição de 2026 do projeto Avistáveis. A iniciativa promove expedições gratuitas para observação e fotografia de aves em áreas verdes da cidade. São oferecidas 50 vagas, destinadas tanto a observadores amadores quanto profissionais, mediante inscrição prévia.
2: A programação começa às 6h30 da manhã, com concentração na Portaria 1 do Parque, na Avenida Otacílio Negrão de Lima, número 6061. A saída para a expedição está marcada para 7 horas. Os participantes podem levar câmeras fotográficas e binóculos. A organização também recomendo o uso de protetor solar, repelente, boné, calçados fechados e agasalho, além de roupas em cores neutras e silêncio durante a observação.
1: Entre as espécies que podem ser encontradas, estão garças, marrecas, saracuras, carcarás, gaviões e corujas. Com sorte, também será possível observar aves migratórias, como a tesourinha, o bem-te-vi rajado, a peitica e o maçarico solitário. Técnicos da Ecoaves vão orientar o grupo sobre os hábitos das aves, técnicas de observação e outras curiosidades sobre a biodiversidade de Belo Horizonte.
2: O projeto também contribui para o mapeamento da fauna da capital. Em maio, uma expedição no Parque Ursulina de Andrade Melo registrou oficialmente pela primeira vez em Belo Horizonte a presença da espécie corocoró. Segundo especialistas, os parques municipais funcionam como corredores ecológicos e são importantes para a proteção e sobrevivência das aves. As próximas edições do Avistáveis estão previstas para 17 de outubro no Parque das Mangabeiras e 14 de novembro no Parque Carlos de Faria Tavares, no Barreiro.
1: Agora 1h45. A Avenida Cristiano Machado, na região norte de Belo Horizonte, vai ganhar uma nova faixa de circulação no sentido centro-bairro, entre as avenidas Sebastião de Brito e Valdomiro Lobo. O trecho terá cerca de 1 quilômetro de extensão e também contará com a ciclovia e calçada para pedestres. A previsão é de que a nova estrutura seja liberada no primeiro trimestre de 2027.
2: Com a intervenção, a Cristiano Machado passará a ter 3 faixas de circulação nesse trecho. A nova pista começa logo abaixo do pontilhão do metrô, próximo à estação 1º de maio, e seguirá até a ligação com a Valdemiro Lobo no bairro Guarani. Segundo a Prefeitura de Belo Horizonte, a obra deve beneficiar principalmente o transporte público.
1: Para viabilizar a ampliação, parte de um posto de combustíveis localizado na esquina com a rua Jane Eire foi desapropriada. Os tanques do estabelecimento já foram remanejados. Atualmente, os trabalhos estão concentrados na execução de contenções e na realocação de 26 postes da CEMIG que ficam na área de intervenção.
2: A ampliação da Cristiano Machado faz parte de um conjunto de obras para melhorar a mobilidade da região norte da capital. O projeto inclui ainda a construção de viadutos, um canal paralelo para receber água do Ribeirão Pampulha, o remanejamento de uma grande rede de esgoto e outras adequações no sistema viário.
1: Agora 1h46 e tá na hora do esporte.
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7: Alô, 20 Maravilha! Chegando dentro do nosso jornal com todas as informações do esporte para falar do Galo, claro. Daqui a pouco o Cruzeiro com o Lucas Brandão. E olha só, hein? Com a notícia, o Atlético informou que no início desta quinta-feira o zagueiro Léo Duarte está recuperado de lesão na coxa direita e foi liberado pelo departamento médico para ficar à disposição do treinador Eduardo Domingues no restante da temporada. Lembrando que a informação veio na noite anterior. E contratado pelo Galo, né? Só lembrando, em julho deixando, Léo Duarte ainda não estreou pelo Atlético, tá? O zagueiro chegou ao Galo durante a intertemporada no período de pausa, né, da Copa do Mundo e teve aquela lesão constatada na coxa direita no dia 15 de julho. Léo Duarte foi revelado pelo Flamengo e estava atuando no Istambul, né, na Turquia. O zagueiro também teve passagem pelo Milan da Itália e assinou com o Atlético após o término do vínculo com os turcos. O contrato do jogador vai até o fim de 2030. Aos 30 anos, Léo Duarte retorna em um momento que o Galo passa, claro, por problemas no sistema defensivo. Todos sabem, né? Lianco, por exemplo, havia ficado fora dos gramados por mais de um mês após aquela lesão no pé esquerdo e retornou na derrota por 2-0 contra o Santos na quarta. Já Juan Tressoldi trata da lesão muscular ainda na coxa esquerda. Ótimo reforço essa presença do Léo Duarte. Em um momento, o Galo está numa situação complicada, obviamente, nessa parte defensiva. Tanto que deve ou poderia ir ao mercado, né? Só que com a presença do Vitão, que fez bons jogos, entrando principalmente contra o Cruzeiro, o Atlético preferiu ficar mais pausado, tranquilo na questão de contratações. Mas agora, tendo o Léo Duarte, tudo fica mais ajeitado, né? Quem sabe ele já presente também nesse jogo importante do brasileiro neste fim de semana. Lembrando que o Atlético tem BR 2026, dá uma pausa na Sul-Americana. Na sequência, é claro, já pensa no Santos novamente para tentar se reviravolta dentro de casa. É expectativa da massa. Aliás, falando em massa, torcedor comprando ingressos, adquirindo casa lotada praticamente na próxima semana contra o Santos, para quem sabe o avanço às semifinais. Vai ser complicado, mas o torcedor acreditando como sempre, e precisa, né? Até porque ele vai ser o 12º jogador, empurrando o Atlético mais uma vez em uma competição. Como diz a massa, né? Eu acredito, eles vão cantar com certeza o tempo todo essa frase: eu acredito. Bom, fica por aqui o noticiário atleticano, mas tem Lucas Brandão chegando com mais informações do Cruzeiro, que também se prepara para jogo importante do Campeonato Brasileiro. E este time celeste, diga aí, Lucas Brandão.
3: É isso mesmo, Roger. Bora falar desse Cruzeiro, que hoje, na sexta-feira, fecha a preparação da partida contra o Santos, válida pelo Campeonato Brasileiro, e logo em sequência já viaja para São Paulo, mais especificamente para Santos, para esse duelo pelo Campeonato Brasileiro. Duelo importante, duelo que o Cruzeiro precisa vencer para se manter colado no G4, que é o grande objetivo do Cruzeiro nesta temporada. A Raposa fecha sua preparação, muito provavelmente ainda sem o seu zagueiro titular, Jonathan Jesus. Então é realmente uma baixa que o Cruzeiro tem. A zaga titular deve ser Fabrício Bruno juntamente com o João Marcelo. Então realmente é essa baixa que tem o Cruzeiro. E tivemos também uma entrevista, não uma entrevista, mas um relato do Pedrinho, que foi solto pelo próprio Cruzeiro, que ele deu, entre aspas, algumas justificativas para a torcida, por exemplo, sobre aquele episódio que ele pediu o torcedor para descer e jogar, por exemplo, também a questão da confiança no técnico Arthur Jorge, e o Pedrinho deu uma amenizada nisso tudo. Falou que confia no elenco, confia no trabalho do Arthur Jorge, que tem contrato até 2030, e realmente que é fazer as pazes com a torcida. Esse ano não foi como o Cruzeiro queria, não foi como o Cruzeiro planejava, caiu muito cedo nas Copas, tanto na Copa Libertadores quanto na Copa do Brasil. Certo que o sorteio foi ingrato, mas quem quer ser campeão não pode escolher o adversário. Então é trabalhar para ano que vem começar com o pé direito. Esse ano começou com o pé esquerdo, com o Tite, sabemos disso. O Arthur Jorge pegou o Cruzeiro na última colocação. Então é realmente já começar o planejamento para o ano que vem. Algumas peças têm que sair, outras têm que ficar, algumas têm que chegar também. Então é realmente começar o planejamento, claro, com foco na vaga na Copa Libertadores desse ano, mas sempre projetando o futuro, sempre projetando 2027. Então vamos aqui para finalizar, passar um provável Cruzeiro para enfrentar o Santos. Deve vir com Otávio, Fagner, João Marcelo, Fabrício Bruno e Gabriel Rojas. Meio de campo com Lucas Romero, Gerson, Matheus Pereira, Matheus Henrique ou Zé Lucas, tendo essa dúvida. O Arthur Jorge deve manter aquele esquema de 4 meio-campistas que deu certo contra o CAP. Lá na frente, Kenny Arroio e Caio Jorge, o time padrão que vem vindo a campo pelo Cruzeiro nos últimos jogos. Fechou, meu povo? Vou ficando por aqui com as informações do Cruzeiro. Volto a qualquer momento com mais detalhes aqui na 89 Maravilha.
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9: Confira agora as informações do Agenda Gospel. O décimo aniversário do grupo de jovens adoradores por excelência será realizado no dia 12 de setembro com o tema Pensai nas coisas que são de cima e não nas que são da terra. São diversos convidados, entre eles presbítero Anderson de Juiz de Fora, pastores Tiago, João Aine, pastora Marilene e missionária Simone. O louvor fica a cargo de Sara e Roger, levita Tatiana e evangelista Leonardo. A comemoração terá início a partir das 18h na Igreja Assembleia de Deus, Fazenda Yang, na Avenida José Dias Filho, número 250, na cidade de Dona Eusébia. O Ministério Apostólico Casa de Hebron vai completar 4 anos neste domingo. São diversos convidados, entre eles o apóstolo Welton Bass, bispa Nilda Bass, bispo Ezequiel Fernandes, pastora Ana Paula e adorador Luan Nascimento. A entrada é franca e a comemoração terá início às 8h30 da manhã na Avenida Paraná, número 495, no centro de Belo Horizonte. A inauguração da Igreja da Família de Deus será realizada neste domingo. O aniversário da congregação também será comemorado no mesmo dia. O evento acontece a partir das 6h30 da tarde, na rua Tito Lívio, número 169, no bairro Glória, em Belo Horizonte. Nos dias 18 e 19 de setembro, será realizado o Congresso para Mulheres com o tema Chamadas para Governar. As convidadas são Débora Vargas, pastora Miriam Guedes, apóstola Valdênia Bretas, missionária Sara Vitória e Keila Soares. O evento terá início às 7 horas da noite, na Avenida Belo Horizonte, número 1035, no bairro Jardim Teresópolis, em Betim. Inscrições pelo telefone 319-9812-3898. O culto de mulheres com o tema O Ano do Recomeço será realizado no dia 19 de setembro, a partir das 6h30 da noite, com a presença da pastora Riane Otati, e o louvor fica a cargo do Ministério Resgate. O evento acontece na Igreja Salvando Vidas, na rua Violeta de Melo, número 639, no bairro Alípio de Melo, em Belo Horizonte. A Igreja Batista Vale da Bênção vai completar 34 anos com o tema Uma História Escrita pelas Mãos de Deus. A comemoração será realizada no dia 20 de setembro, a partir das 7 horas da noite, na rua Pinheirinhos, número 57, no bairro Jardim Leblon. A Igreja Batista Esperança em Cristo convida para o Congresso de Mulheres com o tema Consagradas ao Senhor. O encontro será realizado nos dias 25 e 26 de setembro, na sexta-feira, às 7h30 da noite, e no sábado, às 7 da noite. As convidadas são a cantora Ariane Nicolato e a missionária Jacirene Azevedo. O congresso acontece na rua Teobaldo José dos Santos, número 600, no bairro Três Barras, em Contagem.
1: Agora 1h55 e termina aqui o seu Jornal Uai Maravilha, segunda edição. 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
2: Muito obrigada pela sua companhia nesta sexta-feira. Uma boa tarde para você e a seguir tem Tarde Maravilha com Michele Marins.
1: Uma excelente tarde, um ótimo fim de semana.
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12: Olá, ouvinte Maravilha FM, boa tarde para você. Vamos falar do trânsito na Avenida Antônio Carlos, sentido Pedro I. Tem ocorrência perto dos bombeiros. Fila desde o bairro Cachoeirinha. Quem sai do centro, caminho pela Carlos Luz é a alternativa. 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Josiele Lemos para 89 Maravilha FM.
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2: A paz do Senhor Jesus. Isaías capítulo 40, versículo 31. Mas os que esperam no Senhor renovarão as suas forças, subirão com asas como águias, correrão e não se cansarão, caminharão e não se fatigarão. Que as bênçãos de Deus os alcancem nessa hora.
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4: 2 horas.
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4: Está no ar o nosso Tarde Maravilha. Eu sou Michele Marins, te faço companhia a partir de agora. Vamos juntos até às 7 da noite. Você juntinho com a gente, sendo abençoado, mas também abençoando as nossas vidas através da sua participação pelo nosso WhatsApp 319-9565-1089. Participe agora mesmo, mandando o seu nome, o nome da sua cidade. Hoje você que quer participar do sorteio, mas esse kit é para quem pode vir buscar aqui na rua Fernandes Tourinho, 487, na Savassi. Você vai enviar sorteio. A palavra sorteio, logo na sequência, envie o seu nome completo e o nome do seu bairro, tá bom? Então nós temos o kit Maravilha com camiseta, squeeze, adesivo, marcador de página e par de convites do Cinearte para você, que pode vir buscar aqui na rua Fernandes Tourinho. O sorteio é pertinho ali das 4 da tarde, eu já faço a divulgação e nós queremos você juntinho com a gente, tá bom? E para quem você vai mandar aquele alô especial hoje, hein? Aproveite o nosso WhatsApp 319-9565-1089. Hoje é dia de Me Conta Maravilha. Vamos receber a pastora Carol Malta. E nós vamos falar sobre mulher, família e os desafios dos tempos modernos. Eu tenho certeza que será uma bênção. Então quero você juntinho com a gente a partir das 2h40 da tarde, tá certo? Me Conta Maravilha, a partir das 2h40 da tarde, inclusive no YouTube Rádio 89 Maravilha. Bora cantar? Agora é o som de Preto no Branco, Os Sonhos de Deus. Essa tem a participação de Lucão Carvalho.

0: Esse é o Morada. Só tu és santo. Nós adoramos o Senhor porque Ele é bom. E Ele é bom em todo tempo. Esse é o nosso Deus que cuida de nós, que sabe o que precisamos, conhece as nossas necessidades, as nossas falhas. Talvez você chegou como eu hoje, numa sexta-feira em que a gente está assim, parece que está sufocado. A palavra está aqui, né? Está sentindo aí do outro lado. A gente vai se sentindo sufocado, pressionado. São tantas coisas que acontecem ao nosso redor, com a gente. Tem coisas que nos atingem, que não somos nós, né, que provocamos, mas acabamos sofrendo. Então, meu irmão, talvez você, que está aí assim como eu, um coração aflito, a mente às vezes inquieta, essa vontade que aperta o peito, né, dá vontade de a gente sair, gritar, tá, chorar, acontece com todos nós, o dia mau ele vem para todos nós, não é todo dia, glória a Deus, que é mau, mas o dia que o dia mau ele acontece, é algo que vai deixando a gente, parece que a gente está sendo pressionado mesmo, né? Eu falo que é como se fosse uma prensa, então vamos orar, clamar ao Senhor.
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0: Ah, aleluia! Orar é uma maravilha. E nós vamos orar com o Marco Aurélio de Pirapora. Marco Aurélio, boa tarde.
2: Boa tarde, a paz de Jesus, irmã Michelle. Pastor Marco Aurélio, cidade de Pirapora. Uma vez mais, congregamos na Igreja Assembleia de Deus, dizendo o Evangelho. Quero agradecer a Deus pela oportunidade que é nos dada para mais uma vez estar aqui junto com os irmãos, orando e clamando ao nome do Senhor Jesus. Amém. Eu bem sei que orar é uma maravilha.
0: Sim.
2: Eu convido todos os irmãos que estão neste momento, junto conosco, ouvindo uma rádio. Vem, meu irmão, minha irmã, meu vovô, minha vovó. Vamos orar a Deus nessa tarde. Soberano Deus, Altíssimo Pai, sabemos, Senhor, que nós somos falhos, pecador, nós somos pessoas, Pai, que todos os dias que levantamos pela manhã, olhando para o céu e precisamos, Senhor, que as Tuas mãos sejam estendidas sobre as nossas vidas.
0: Sim, Jesus.
2: Então que nessa tarde, ó Pai, tarde maravilha, Senhor, maravilhosa essa, que Tu tem nos permitido para estar adorando, louvando o Teu nome. Eu mesmo, Pai, junto com o Teu povo, junto com a Tua igreja, levando a Ti a nossa voz em oração, meu irmão, a minha irmã, que está junto comigo agora, fechado os Teus olhos, aquele que não posso fechar, que está dirigindo o Teu carro, dirigindo o Teu caminhão, mas está com a Tua mente ligada no céu, junto comigo, orando, Senhor, e clamando, ó Pai. Senhor, eu bem sei, ó Deus, tem quantos irmãos em frente a situações difíceis, Pai, tem irmãos nossos agora que estão dentro do hospital, enfrentando a situação, ó Pai, de momento, Senhor, de dores, de perca, Pai, quem sabe esse irmão perdeu um ente querido, está passando um momento de luto, Pai, console esse coração, meu Pai, entra com a providência.
0: Sim.
2: Nesta vida, Pai, tantos problemas, muitas vezes vêm afligir a vida do Teu povo, Deus, afligir a vida da Tua igreja, que Jesus falou, no mundo vós tem aflição, mas tem bom ânimo, Pai, é o que o Senhor falou para Josué, Josué, capítulo 1, versículo 9, somente esforça-te e tem bom ânimo, Pai, eu bem sei, a Tua igreja, muitas vezes ela enfrenta processos difíceis, processos, meu Pai, de luta, de prova, de aflição, mas o Senhor está conosco em todo momento difícil, Pai, então que nesta tarde, as mãos de Deus está estendida sobre a vida de cada irmão, sobre a vida de cada irmã. Deus é aquele que cura, Deus é aquele que salva, Deus é aquele que transforma, Deus é aquele que muda. Então que nesta tarde, ó Pai, uma vez mais, oportunidade é esta, com meu irmão, ó Deus, o céu está sendo aberto em prol da vida dele, em prol da vida dela. Irmã Michelle, é tarde de bênção, é tarde de vitória.
0: Amém.
2: Onde tem chegado as ondas sonoras da Rádio Maravilha, que seja, meu Pai, aleluia, um divisor de água.
0: Sim,
2: que entra, transforma, muda. Ah, meu Pai, for para curar, cura, for para salvar, salva, mas faça o Teu.
0: Sim,
2: querer sobre
0: faça
2: a vida
0: mesmo,
2: do Teu
0: Jesus.
2: Povo. Pai, uma vez mais, eu quero apresentar a Ti neste momento o nosso Pai, o Brasil está passando um período de mudança.
0: Oh,
2: Pai, usa, meus nossos governantes.
0: Sim,
2: coloca as Tuas mãos santas sobre o plenário. Pai, faça o Teu querer, meu Pai. Pai, opera o teu milagre, meu Deus. Nós estamos em momentos decisivos, mas eu bem sei que Deus está no controle.
0: Aleluia.
2: Ah, meu Senhor, visita também os nossos irmãos que têm desempenhado a tua vida a fazer a tua obra e outros países, não só no Brasil, mas nós temos irmãos missionários, pastor, que têm viajado para fora e feito a tua obra. Meu Pai, eu ide, Jesus falou, ide pregar a minha palavra. Sustenta, meu Pai, esta rádio, sustenta cada radialista, porque meu Pai está fazendo o teu ide. Ah, tu está usando a voz, aleluia, para pregar a tua palavra e levar a tua mensagem. Meu irmão, minha irmã, fica debaixo da bênção do Senhor. Eu estou sentindo a presença, irmão Michele, de Deus.
0: Aleluia.
2: Eu quero agradecer ao Senhor pela bênção e pela vitória. Meu irmão, minha irmã, seja cheio, seja
0: Amém.
2: Transformado, seja mudado, receba a tua cura, receba a tua vitória. É tarde de bênção, é tarde de vitória,
0: Aleluia.
2: É tarde de maravilha. Deus está impactando, Deus está levantando, Deus está mudando. Então, nesta tarde, meu Senhor, nós louvamos um Deus poderoso.
0: Sim.
2: Visito quatro cantos desse globo terrestre, onde tem um ser humano, onde tem uma alma vivente, precisando de uma transformação. Transforma, meu Senhor, muda. Eu não sei se está dentro de uma casa, não sei se está dentro de uma prisão, não sei aonde está, mas eu sei, a Bíblia diz em Isaías que toda nação é como uma gota d'água num balde para Deus. Meu Senhor, essa terra é o tapete do pé de Deus. Está no livro de Isaías. Eu profetizo a bênção, eu profetizo a vitória sobre a tua vida. Fica na paz de Jesus. Deus abençoe, Michele.
0: Amém.
2: Glória a Deus.
0: Amém.
2: A paz e a paz de Jesus.
0: A paz do Senhor Jesus, pastor Marco Aurélio. Deus abençoe a sua vida, a sua casa, a sua família. Muito obrigada por ter separado um tempo para nos abençoar, orando, chamando os irmãos também a esse momento de oração, e eu tenho certeza que muitos foram alcançados. Eu quero dizer para você que esse momento, orar é uma maravilha, é feito por você, você que tem um chamado, você que sentiu no seu coração, preciso também orar, eu quero ser uma bênção para essa nação através da 89 Maravilha. Irmãos, a gente não sabe onde a rádio está chegando agora. Quem orou conosco, quem se conectou a nós nesse momento de oração, nós sabemos que os olhos do Senhor estão sobre a terra, alcançando cada vida. E eu tenho certeza que você é uma bênção. Se você tem sentido esse chamado, você pode chamar as nossas atendentes aqui, nossas secretárias, para te enviar as instruções para esse momento. Orar é uma maravilha. Eu tenho certeza que Deus tem muito a fazer em nossas vidas e através das nossas vidas. Que sejamos fortalecidos no Espírito, que possamos estar com o nosso coração firmado no Senhor, que a nossa mente esteja alerta e todo pensamento seja levado cativo ao Senhor, que em nome de Jesus o nosso coração, a nossa mente esteja alinhada com a vontade do Senhor Jesus.
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0: 2:30.
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0: Direto da redação com Ariane Fernandes. Boa tarde, Ariane. Sextou.
30: Sextou, Michele, por enquanto, né? Por enquanto é sextou.
0: Exatamente. E hoje vai ter algo muito especial no nosso Maravilhou, viu?
30: Ariane, que ótimo. Ansiosa.
0: Pode ficar na expectativa.
30: Ansiosa. Sempre ansiosa pelo programa e agora mais ansiosa ainda, Michele. Uma boa tarde a você, tarde. Uma boa tarde, ouvinte Maravilha. Michele, professores de escolas particulares de Belo Horizonte, da região metropolitana, decidiram paralisar as atividades na próxima quarta-feira, dia 16 de setembro. A mobilização ocorre em meio ao impasse nas negociações entre a categoria e os representantes da escola, que já tramitavam na Justiça do Trabalho. E nesse mesmo dia, na quarta-feira, os professores irão se reunir em assembleia para decidir se a paralisação será ampliada para uma greve por tempo indeterminado. A assembleia está marcada para as 9 horas da manhã no Sindicato dos Professores de Minas Gerais. Os principais pontos de divergências estão as propostas dos donos de escolas de dividir a convenção coletiva de trabalho, que atualmente reúne direito dos professores da educação básica e do ensino superior. A categoria rejeita a mudança e defende a manutenção da convenção atual, além de um reajuste salarial de 3,7%, índice correspondente ao INPC. Segundo o sindicato, a divisão da convenção pode afetar direitos e benefícios já previstos, como bolsas de estudos, isonomia salarial, férias coletivas e adicional extra classe. Certo, Michele, é que haverá essa paralisação das atividades e somente nessa reunião será estabelecido se essa greve será greve ou se será apenas uma paralisação.
2: Tá certo. Vamos orar também, pedir a Deus, né, para que o Senhor intervenha, para que haja realmente uma valorização também desses funcionários, né, que haja também uma forma de chegarem a um consenso onde não haverá, em nome de Jesus, necessidade de uma greve, né, que prejudica todo mundo.
30: Todas as pessoas, há muita gente prejudicada.
2: Verdade. Ariane Fernandes, você volta daqui a pouco?
30: Daqui a pouco, Michele, eu volto com mais informações e também às 7 horas da noite no Jornal da Noite Maravilha, com as principais informações do dia.
2: Tá certo. 89 Maravilha, onde o som da informação chega junto com o som do céu. E a gente canta ao som de Isadora Pompeu, Ovelhinha. Música.

0: Essa foi a Aline Barros, Jeová Jirê. Já tá tudo pronto aqui no nosso estúdio, Rádio 89 Maravilha. Você pode ir agora, é agora, lá pro nosso YouTube, Rádio 89 Maravilha. Vamos começar o nosso Me Conta Maravilha com a pastora Carol Malta. Vai perder de jeito nenhum, né? Vai lá no nosso YouTube, Rádio 89 Maravilha.
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0: E tem mesmo, sempre tem algo novo para aprender. Esse é o nosso Me Conta Maravilha dessa sexta-feira, 11 de setembro de 2026, com a produção de Lucélia Ribeiro, imagens de Arthur. Nós estamos recebendo a pastora Carol Malta. E você pode encontrar a pastora Carol Malta lá no Instagram, @CarolMaltaOficial. A pastora Carol Malta tem muito conteúdo. É por isso que a gente trouxe ela de volta. Boa tarde, pastora.
2: Boa tarde. Que delícia estar aqui mais uma vez, minha querida amiga Michele Marins.
0: Que bom te receber.
2: Que honra. Sempre. E todos vocês que estão aí também.
0: Não é?
2: É. Não faz sentido ficar aqui sozinha,
0: não
2: é verdade?
0: Não faz. E vamos juntos hoje lá pelo nosso YouTube, Rádio 89 Maravilha. Você pode entrar lá, deixe o seu like, compartilhe também essa live. Hoje nós vamos falar de algo muito interessante. Nós temos nesse momento um público muito grande de mulheres. Mulher, família e os desafios dos tempos modernos. Muitas vezes nem os homens conseguem compreender. Temos ali alguém ao nosso lado que às vezes não está entendendo a nossa correria, não está entendendo os nossos desafios. Como é que a gente comunica isso? Mas algo muito interessante, nós temos aqui um dado do IBGE de 2022, que diz o seguinte: as mulheres dedicam muito mais tempo aos afazeres domésticos e aos cuidados com outras pessoas. Esses dados do IBGE mostram que em 2022, elas gastaram, em média, 21,3 horas por semana nessas atividades.
2: Uau.
0: Entre os homens foram 11 horas 7 minutos, é uma diferença de 9,6 horas toda semana. Mas existe ainda uma parte dessa rotina que não aparece nas estatísticas, que é a carga mental. A gente que é mãe, dona de casa, esposa, são tantas coisas ali ao nosso redor e a carga mental também fica. E envolve mesmo em pensar, planejar, organizar, lembrar de compromissos, antecipar problemas, tomar decisões, que a rotina da casa, da família, para que essa rotina funcione, né, pastora Carol? E essa sobrecarga, ela pode ter consequências. Sim. O excesso de tarefas pode provocar cansaço físico e mental, irritabilidade, alterações do sono, estresse e até problemas de memória. Ser mulher nos tempos modernos é viver entre muitos papéis: profissional, mãe, esposa, filha, cuidadora e muitas vezes aquela que tenta manter tudo de pé. E aí eu vou entrar naquilo que nós acabamos de falar. São muitos pratos para equilibrar.
2: Sim.
0: É nítido. Eu observo que os homens não têm essa mesma sobrecarga nossa, vamos dizer assim, porque é o seguinte: antes de algo acontecer, a gente já está pensando, né? A mulher já está se antecipando. Ó, o arroz está acabando, o dia do pagamento do fulano é só dia tal. Mas como é então que eu vou fazer? Ela se antecipa. Às vezes ela nem passa isso pro cônjuge. Não passa isso para os filhos, né? Lógico que não. Mas fica tudo ali para ela. E ela vai... São pratos que parece que vão sendo colocados e a gente vai tentando equilibrar.
2: É verdade. É interessante, Michele, porque o cérebro masculino, ele faz uma coisa de cada vez.
0: Pois é.
2: Então, se ele tá, ele abriu a caixa do futebol, então ele vai falar de futebol. Uhum. Ele abriu a caixa do relacionamento, ele vai falar sobre relacionamento. Já nós, mulheres, temos uma habilidade, uma facilidade de falar sobre muitas coisas e fazer muitas coisas ao mesmo tempo. Que, ao invés de ser um aliado, tem sido um vilão na nossa vida.
0: Verdade.
2: Né? Porque a gente acaba se colocando naquele lugar de salvadora, de que eu resolvo tudo, de que, não, deixa eu... Até a gente começa a premeditar aquilo que vai acontecer.
0: Sim!
2: E olha o nível de desgaste emocional. Porque, vamos lá, tem muita coisa que nem acontece.
0: Tem!
2: Mas a gente, o quê? Vai desgastando, vai desgastando. E eu tava... estudando, olhando muito sobre isso, sobre a mulher e os desafios dela, Mi. E eu fiquei pensando assim, eu quero que você que está nos ouvindo, né, reflita também, né? Tem uma exigência muito grande na perfeição. O nosso problema é que a gente não pode errar. Você tem que ser a mulher perfeita, a esposa perfeita, a mãe perfeita, a profissional perfeita. Isso é desumano. Isso é desumano. Isso não é natural.
0: Uhum.
2: E a gente está vivendo nessa cobrança e essa busca pela perfeição. O que, que ela faz? Ela rouba de nós a nossa autenticidade. Porque o que diferencia a gente é ser autêntica. Uhum. É você ser você. Às vezes as pessoas falam assim comigo. Como que eu conheço uma pessoa para me relacionar? Eu falo assim, ó, é o seguinte. Você vai observar os defeitos dela. Não importa quantos. Você dá conta? Às vezes a pessoa tem um defeito que... é insuportável, então não vai dar certo. Mas às vezes ela tem 100 defeitos, mas eu tolero. Ou seja, nós temos defeitos.
0: Sim, todos nós.
2: Nós erramos. Mas nessa sociedade de hoje, a gente não pode errar. E eu posso contar um caso aqui?
0: Conta.
2: Bem interessante. Né? Um casal que passou por momentos... Qual casal que nunca passou por crise? Se você nunca passou por crise, você não é casal.
0: É verdade. Né?
2: Porque nós somos pessoas diferentes, com culturas diferentes, vivemos situações diferentes, momentos diferentes na vida. E esse casal, nessa, ao longo de muitos anos de casado, eu estava conversando com um deles. E aí, o que, que aconteceu? Elas resolveram, eles passaram por uma crise muito forte, porém, recuperaram, buscaram ajuda, buscaram auxílio e tudo. E agora estão muito bem. E querem comemorar o casamento. E aí, no compartilhar com a família, em algum momento, um deles ouviu o seguinte: mas você vai fazer uma festa, fazer isso, sendo que isso, você vive um teatro? E aí eu falei assim, e aí aquela pessoa tomou pra ela, como assim um teatro?
0: Que eu vivo um teatro.
2: E aí ela falou, uai, essa brigaiada, essas confusões que acontecem. Só que eu falei assim, gente, o que é um teatro? É uma mentira que você está vivendo. É algo que não existe que você está vivendo.
0: Uhum.
2: Esse casal não estava vivendo uma mentira. Eles querem celebrar momentos difíceis que eles superaram. Porém, às vezes, quem assiste acha que não pode ter momentos difíceis de superação.
0: Uhum.
2: Ah, não, vocês só poderiam comemorar se o casamento fosse perfeito. Se vocês não tivessem tido nenhuma crise, se vocês não tivessem passado por nenhuma dificuldade. E não é sobre isso.
0: Uhum.
2: Isso vai entrando dentro da gente e a gente vai achando que a gente não pode errar, que a gente não pode falhar, que a gente realmente tem que ser perfeito. E perfeição, primeiro, é pecado. Perfeccionismo é pecado. É pesado. É errado. É desnecessário. Então, olha para você ver. Às vezes, até dentro da nossa própria casa, pessoas que estão conosco têm um conceito errado de... O que, que é uma coisa saudável? Saudável não é uma coisa que nunca adoeceu, mas é aquilo que até quando adoece, ele vai buscando a melhora gradual.
0: Uhum.
2: Então, Michele, isso vai sendo inculcado na nossa cabeça de que a gente tem que ser perfeito em tudo.
0: É.
2: De que a gente tem que dar conta de tudo. E a gente vive grandes mentiras. Grandes mentiras, sendo que você dá conta de tudo. Você tem que ser bem sucedida. O que, que é ser bem sucedida?
0: E tem muito essa cobrança, né? Pra gente que trabalha fora, às vezes, tem outras pessoas que olham e falam assim, não, ela é bem-sucedida, mas o que é, de fato, ser bem-sucedido?
2: Sim.
0: Tem gente que é bem-sucedido no trabalho e o casamento tá um fiasco. A família está indo embora. Aí outro é muito bem sucedido na família, exatamente na família, sim, que é o bem maior. E aí não conseguiu alcançar aquilo que tanto sonhou, mas aí também se culpa. A gente, dentro do que você disse aí de perfeccionismo, que às vezes a gente busca um perfeccionismo, que realmente, eu vou falar, é como se fosse um robô.
2: Sim, desumaniza.
0: Desumaniza qualquer pessoa. A esposa busca um perfeccionismo no marido que ele, sim, não existe, que não tem como ele corresponder àquilo que de fato ela gostaria.
2: É uma expectativa irreal.
0: Altíssima. A mesma coisa, o marido às vezes busca um perfeccionismo que ele idealizou na esposa, não tem como. A gente faz isso com os filhos.
2: Sim.
0: Os pais fazem isso com os filhos. Os filhos também em relação aos pais. É, sim, muito difícil às vezes eu olhar e falar, eu errei. Para Sofia, é muito difícil. Por quê? Porque eu preciso falar, não, eu não sei tudo. Tem hora que ela até brinca, mãe, você tem que saber. Falo, não tem que saber, eu não dou conta de saber tudo. Mas até então, era um peso maior. A gente se sente culpado, muitas vezes, por não saber.
2: Sim.
0: O que eu vou fazer?
2: Não, uma das mentiras é... Já viu aquela coisa de que tudo é culpa da mãe? O que deu errado...
0: É a mãe.
2: É a mãe.
0: É.
2: E não necessariamente... Isso é uma mentira, porque as pessoas têm escolhas.
0: Sim.
2: Outra mentira. É fraqueza pedir ajuda.
0: Uau.
2: É fraqueza demonstrar cansaço. Como assim? Olha que mentira. E a gente está engolindo, a gente está comendo isso. E a gente está adoecendo por causa disso.
0: Ô Carol, você como pastora, na liderança, percebe que isso também tem um olhar do membro a respeito da liderança, como se a liderança não pudesse se sentir cansada.
2: Sim.
0: Que é como se sentir cansado...
2: A quarta pessoa da Trindade.
0: É, e como se fosse o seguinte, sentir cansaço é falta de Deus.
2: Sim.
0: Eu tenho visto isso.
2: Sim. E é por isso que a gente precisa compartilhar e humanizar, uhum, a nossa realidade, né? Sair daquele pedestal que muitas vezes é colocado e nivelar. Né? Por isso que é importante a gente também caminhar junto, né?
0: Uhum.
2: A ovelha ter o cheiro do pastor, o pastor cheirar a ovelha, você tá perto. Porque se a gente distancia também demais, fica parecendo que é uma outra realidade completamente diferente.
0: A vida do pastor, da pastora, da locutora, do locutor é perfeita.
2: Por isso que a gente tem que estar também no meio do povo. Verdade. Por isso que também, quando você não tá bem, é importante você falar, não tô
0: claro.
2: Bem.
0: Claro.
2: Tô passando por uma dificuldade, Mas muitas vezes a gente tem dificuldade até de aceitar passar por dificuldade.
0: Tem.
2: Sabe uma outra mentira, Michelle? Que nos é colocado, a gente não pode envelhecer. Você tem que ser bonita. Você tem que ser 40, 50, 60, mais 70 com a pele de 20.
0: É, missão impossível. Essa daí eu nem tento.
2: Mas é algo que a gente
0: sim.
2: vai...
0: É.
2: Vai engolindo.
0: A gente vai sentindo a sociedade, de alguma forma, exigindo isso da gente, né?
2: Sim.
0: Exigindo.
2: E se a gente não colocar limites, se a gente não disser os nãos, a gente vai vivendo uma vida assim. Uma vida onde a gente vive para suprir expectativas dos outros. E vou te falar, você nunca vai conseguir suprir as expectativas de ninguém. Você nunca vai conseguir suprir essas expectativas. Você vai ficar naquele limbo, é como se você estivesse patinando. Sabe,
0: sim,
2: quando você não sai do lugar?
0: Uhum.
2: E você está cansando e você está se desgastando, como se você estivesse ali naquela esteira.
0: Mas
2: e lá
0: sai.
2: Se esforçando, mas não sai do lugar.
0: Uhum.
2: Por isso a gente precisa saber quem nós somos também.
0: Ai, meu Deus.
2: Pastora Esse suspiro aí, Michelle.
0: Pastora Carol, nós vamos continuar essa conversa depois do intervalo. Enquanto isso, você que está no YouTube, Rádio 89 Maravilha, pode colocar a sua pergunta. Eu e pastora Carol vamos conversar a respeito disso. Eu percebi o seguinte, nessa sua fala, que os homens têm uma facilidade muito maior de colocar limite. A gente,
2: sim,
0: que é mulher, não tem. Não,
2: sim,
0: tem tanta facilidade. E você pode participar com a gente pelo nosso WhatsApp, que é o 319-9565-1089. Pastora Carol, continua por aqui, né?
2: Bora lá.
0: Tá bom.
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0: Dessa sexta-feira, o nosso tema hoje com a pastora Carol é mulher, família e os desafios dos tempos modernos. Até os homens têm tido um desafio muito grande em lidar com mulheres do nosso tempo, né? Da nossa geração, digamos assim, onde muitas vezes é colocado até mesmo para esse homem que essa esposa, que essa mulher, ela precisa ter um nível de perfeição que não existe. Né? A gente está aí ainda, além de tudo, com as redes sociais, que traz uma comparação, que mexe com a cabeça de uma mulher, porque ela vê ali, às vezes, um story de 30 segundos, um minuto, e compara as 24 horas dela com um story de 30 a um minuto.
1: Sim. O palco de uma com o bastidor da outra.
0: Exato. Tem muita coisa, né, Carol, dentro disso. Então, hoje, nós estamos aqui falando a respeito desse assunto. Você é nosso convidado especial. Vá lá no nosso YouTube, Rádio 89 Maravilha. Siga a pastora Carol também lá nas redes sociais, @CarolMaltaOficial. Pastora Carol Malta tem, é conteúdo de todo tipo, gente. Tem conteúdo para casal, tem conteúdo para os solteiros.
1: Espiritual, emocional, enfim, para todas as áreas. Vou te incentivar a fazer atividade física também. Eita, tem que cuidar de tudo.
0: Então, pois é, tem que cuidar de tudo.
1: Isso.
0: Pastora Carol, como equilibrar tantos pratos? São pratos que às vezes são colocados para nós e nós aceitamos.
1: Sim.
0: E tem pratos que já são nossos, a gente já nasce, como você disse, mulher cheia de pensamentos, a gente abre muitas caixinhas, coisas que o homem geralmente não faz, né? É uma caixinha, depois a outra, depois o outro assunto, e nós mulheres não, vários assuntos ao mesmo tempo, como dizem, várias abas abertas dentro da nossa mente. E como é que a gente consegue equilibrar isso sem deixar cair o prato? Aí, se ele cair, como é que eu faço para lidar com a culpa?
1: Primeiro que o seu valor não está em exercer papéis. O seu valor está em você. E a gente tem engolido uma mentira de que o nosso valor é fazer um tanto de coisa. E se a gente não puder fazer todas essas coisas?
0: Aí a gente não vale nada?
1: E se a Michelle Marins não for mais locutora?
0: Pois é.
1: Isso é um papel.
0: Sim.
1: Quando a Michelle Marins nasceu, ela nasceu com algum desses papéis? Não. Então, quando a gente pega pratos que a gente vai por maturidade, por responsabilidade, assumindo alguns pratos. Mas isso não quer dizer que nós temos que ser perfeitos naqueles pratos. Nós estamos em obras. Eu gosto de falar que eu ando com uma plaquinha, desculpa os transtornos, mas estou em obras.
0: Estou em obras. Amo.
1: E eu vou te falar, uma das grandes dificuldades até das famílias hoje, nesses tempos modernos, é reconhecer que errou e pedir perdão. Porque o perdão, ele vem para a gente consertar aquilo que a gente não conseguiu fazer. Não é natural a gente querer fazer uma coisa bem feita e aquilo não acontecer. Infelizmente, isso acontece devido às circunstâncias que vão além da gente. O que eu quero dizer? Você não tem que ser perfeito. Você tem que ser autêntico, você tem que ser você. E eu quero te perguntar, quanto do que você sente hoje é consequência de uma vida de excessos de responsabilidades? Quanto hoje, quais as consequências que hoje você está aí colhendo por causa de quê? Excessos de responsabilidade. Por causa da ilusão de que eu tenho que. Você não tem. Nós estamos aqui aprendendo e desenvolvendo dia após dia. Michelle, a gente cuida da família, mas e quando a gente para cuidar da gente?
0: Eu, pelo que eu percebo, e aí eu vou trazer a partir de mim, como mulher, a gente, quando para cuidar da gente, a gente sente um pouco de culpa.
1: Sim. Só que olha lá, se você não parar para cuidar de você, alguma coisa vai te parar.
0: Sim.
1: Uma enfermidade.
0: É.
1: Uma doença.
0: Verdade.
1: E aí a gente acaba que a gente só para cuidar da gente quando...
0: Já adoeceu.
1: E é o resgate é muito mais desafiador. Então eu quero te encorajar. Mulheres fortes...

0: O que elas colocam limite. Elas dizem não. Porque toda vez que você diz um sim, Michelle, você está dizendo um não.
1: Tá.
0: Se você está dizendo um sim o tempo inteiro para alguém, você está dizendo um não o tempo todo para você. Então, a gente tem que aprender a o quê? A olhar para aquilo e olhar para a gente também. Mulheres fortes ocupam o seu espaço sem abandonar a sua essência. Nós temos uma essência e essa essência precisa ser respeitada. A gente precisa fazer escolhas conscientes, diminuir às vezes as nossas emoções para fazer as nossas escolhas. Mulheres fortes, elas cuidam de si, não se compara, não vai viver na expectativa do outro para aquilo que a gente falou no início. Para que você está aqui? Você que tem andado, eu falo o seguinte, se Deus te chamou para andar 10 quilômetros, não ande a 12 porque você vai cansar. E não ande a 8 porque você vai frustrar.
1: Ótimo, entendi. Não ande, se Deus chamou a 10, isso. Não ande a 12, mas também não ande a 8
0: isso.
1: Quilômetros.
0: Isso.
1: Porque realmente a gente vai andar fora daquilo que Deus deseja no coração dele, é o desejo do coração dele, bom, sim, agradável e perfeito, esse desejo dele. Mas nós poderemos nos frustrar ou nos cansar antes de alcançarmos aquilo que o Senhor, sim, tem para nós.
0: Sim. E lembrando, gente, que nós mudamos. Não queira hoje viver aquilo que você vivia quando você está com 40 hoje e querendo viver aquilo que você vivia com 20 anos.
1: Dá não.
0: Dá não.
1: Dá não.
0: Isso é um grande desafio.
1: É.
0: Você querer e as coisas amadurecem.
1: Sim.
0: Tem coisa que você não vai ter o mesmo pique, não vai ter o mesmo ano, mas você vai ter um espaço para você. O que, que eu digo? Você ocupar o seu espaço. Existe um espaço que é somente seu. Deus te fez para você ser quem você é. Se você não for, quem é que vai ser? Vai ter uma falta.
1: Sim.
0: É necessário que você seja você.
1: Pastora, a Renata Moraes, lá de Betim, colocou assim, Carol, sim, depois que meus filhos cresceram, eu percebi que a minha relação com meu marido também mudou. Durante muitos anos, nossa vida girou em torno das crianças, escola, trabalho e responsabilidades. Agora eles estão mais independentes e parece que nós dois precisamos aprender novamente a ser um casal. Às vezes estamos na mesma casa, mas cada um no seu celular e vivendo a própria rotina. Como a mulher pode ajudar a reconstruir essa conexão dentro do casamento antes que a distância fique ainda maior?
0: Gente, vamos usar a mesa? Vamos usar a mesa. Nós, mulheres, temos uma habilidade na cozinha, numa comida. E se tem um lugar que une as pessoas, é a mesa.
1: É a mesa.
0: Que tem sido abandonada.
1: Sim.
0: E a mesa, Michelle, ela tem esse poder de fazer a gente olhar no olho do outro.
1: Uhum.
0: A mesa tem esse poder de fazer a gente enxergar o que o outro está falando e o que ele também não está dizendo. O tanto que ele está comendo rápido demais, tem ansiedade aí. Não está comendo nada, está angustiado.
1: Uhum.
0: A mesa, ela vai fazer a gente o quê? Esperar o tempo do outro. Às vezes eu sou mais rápido para comer, você é mais lento para comer.
1: É.
0: E aí eu vou esperar você. A mesa é esse lugar onde um não é maior do que o outro. É o lugar onde você vai sentar e vai falar, como é que você tá? Como que foi seu dia? Sabe, uma das grandes dificuldades hoje das famílias, gente, é que tá faltando a gente ouvir o outro. Nós precisamos perguntar e ouvir. Sabe aquela ouvir sem você ficar pensando no que vai responder?
1: Sim, é um ouvir desarmado.
0: Isso. É isso que falta nas nossas relações. A gente simplesmente tá ali para ouvir. Querer estar presente. Sabe, a maior dificuldade hoje é estar presente.
1: E o celular hoje rouba um pouco dessa... Um pouco não, bastante dessa presença, né, pastora?
0: É demais. Eu falo o seguinte, as famílias hoje, elas estão convivendo ou apenas compartilhando o mesmo espaço?
1: Sim.
0: O diálogo está sendo substituído pelo celular?
1: É.
0: Regras, às vezes, precisam ser colocadas.
1: Sim.
0: Né? Porque tudo... para ter progresso, precisa de ordem.
1: Uhum.
0: E ordem, nós temos ordem para tudo. Nós temos ordem no trânsito, nós temos ordem para entrar em alguma coisa, você tem que falar numa determinada altura. Por que que você não tem ordem dentro da sua casa?
1: A Patrícia Ferreira, de Ribeirão das Neves, disse: olha, eu tenho 38 anos e depois que me tornei mãe, parece que deixei de existir como mulher. Tudo é para os filhos, para o marido, para casa, para o trabalho. Quando penso em fazer alguma coisa por mim, logo vem aquela sensação de egoísmo. E o que eu falei de culpa, ela Sim. coloca como egoísmo. E eu achei interessante.
0: Legal.
1: E ela disse o seguinte: até minhas amigas dizem que também vivem assim. Em que momento cuidar de si deixa de ser visto como egoísmo e passa a ser uma necessidade para conseguir cuidar melhor da própria família? Ela fala algo de si,
0: Sim.
1: já pensando na família.
0: A primeira coisa, quando você diz eu te amo, começa com o quê? Com eu. Então, se você não olha para você, como que você vai olhar para o outro? Se você não desenvolveu, porque, gente, nós muitas vezes não desenvolvemos essa habilidade. E nós, mulheres, somos fazedoras de natureza.
1: Sim.
0: Você já aprende sempre fazendo, fazendo, fazendo. E aí você falou uma coisa muito interessante. Existem desejos e existem necessidades. Faça uma lista, né? Eu digo para você, faça uma lista aí das coisas que você gosta, porque você sabe daquilo que todo mundo gosta. E o que você gosta? Porque você tem prazer em agradar o outro, mas prazer em se agradar. Às vezes, Michele, todas essas resistências é porque, vamos lá, é novo. É algo novo. Nós estamos falando aqui do desafio. O que é um desafio? É um excesso de cultura, um excesso de informações que tem chegado que não são verdades, mas que tem sido realidade na nossa vida.
1: É verdade.
0: E a gente está engolindo tudo uhum. isso. E nós temos tido muitas consequências ruins por causa disso. É tempo da gente dizer não, da gente parar, da gente quebrar ciclos, da gente, opa, deixa
1: agora
0: eu parar.
1: Agora é um tempinho pra mim.
0: Isso aí.
1: Sem essa culpa, sem sentir que é egoísmo.
0: Sim. Como é que você vai, gente, de onde vai tirar algo se não tem nada pra sair?
1: É, nós precisamos nos cuidar. Né? Em todos os aspectos.
0: Como Porque que eu vou dar água pra alguém se não tiver água dentro do copo?
1: É. Não é fácil, não.
0: Mas é mudança, né? Primeiro, a gente vai criar ali uma rotina. Rotina não é algo tão simples, gente. Nós estamos falando de mudança de mente. Mas Romanos 12 diz o seguinte: não vos conformeis com este século, mas sede transformado pela renovação da vossa mente. Então nós, sim, podemos mudar. Primeiro a gente começa com uma rotina. Depois aquilo vai se tornando um hábito. Depois aquilo vai virando uma cultura. E aí vai sendo um fluxo natural na nossa vida. Mas é óbvio que tudo aquilo que é novo gera, às vezes, até um pouco de desconforto. Mas a gente precisa entender as consequências para que a gente venha, sim, ter as consequências corretas. Né? Nós estamos falando aqui de desgastes,
1: uhum.
0: de uma direção que não está dando certo. Se desse certo, não mexeríamos.
1: É.
0: Mas não está dando certo. Ou seja, podemos mudar.
1: Sim. A Luciana Martins, de Nova Lima, falou o seguinte: eu passei muitos anos priorizando minha família, abrindo mão de oportunidades profissionais, e hoje meus filhos cresceram e eu comecei a olhar para minha própria vida e percebi que tenho sonhos que ficaram parados pelo caminho. Ao mesmo tempo, bate um medo de recomeçar, porque parece que depois de certa idade, todo mundo espera que a mulher já esteja com a vida resolvida. Como lidar com essa fase sem sentir que estou abandonando minha família por querer voltar a investir em mim e nos meus próprios sonhos? Pastora Carol, nós conversamos no intervalo
0: Sim.
1: a respeito daquela questão assim: sempre tem um peso. Você tem filhos? Ah, mas não tem até hoje? Mas por que
0: não
1: você
0: quero ter filho? Mas como assim você não quer ter filho?
1: E por que e a outra? Por que você arrumou dois, três filhos? Aí alguém casa com 20. Meu Deus, essa menina tá casando muito nova. Aí a outra tá quase com 40, sonhando. Ah, mas já tá muito velha para casar. É, prioriza a vida profissional Ah, mas você não é boa mulher, não. Tá largando a família de lado.
0: É isso aí.
1: Aí larga a família de lado, ah, ela tá deixando de ser ela.
0: Sim. Ou seja, se você viver a expectativa dos outros, você vai ser eternamente infeliz. Por isso que a gente precisa saber quem também nós somos. E existem, ela falou, existem prioridades, momentos da vida.
1: Uhum.
0: Então tem momento que realmente é necessário. Você vai estar ali focando, investindo mais nos filhos. Focando, tem momento de ensino. Existe. A gente precisa saber. A Bíblia diz que o rei, antes de entrar na guerra, ele sempre calcula. Então, eu sou solteira. Então, eu tenho meu tempo maior pra mim.
1: Sim.
0: Agora, eu resolvo casar. Eu vou ter que dividir o tempo.
1: Aí, então, eu resolvo ter filho.
0: A gente vai dividir.
1: Vai tendo que mudar mesmo.
0: Nós vamos nos adaptando. Existem momentos de prioridade. Né? E agora, né, você não tem que se sentir culpada. É um tempo de você priorizar você. Por quê? Porque os outros já estão independentes, já conseguem caminhar sozinho. Você é uma mulher bem-sucedida. Por quê? Porque você teve sucesso naquilo que você investiu.
1: Sim.
0: Naquilo que você fez. E às vezes é um tempo de você soltar. Gente, vamos lá. Você falou, você tem sonhos. Se você está segurando muita coisa, como é que você vai pegar os outros sonhos que estão engavetados? Tem que abrir a mão.
1: Sim.
0: E aí você vai abrir mão de algumas coisas que você está acostumado a conduzir para poder ter a experiência de pegar outras coisas e desfrutar dessas outras coisas.
1: Para exercer, né? Também.
0: É verdade.
1: Já a Maria Cristina, de Ibirité, falou o seguinte: eu queria muito ouvir vocês sobre uma situação que eu estou vivendo. Eu e meu marido trabalhamos, mas parece que a responsabilidade da casa continua sendo só minha. Se falta alguma coisa, sou eu que lembro. Se o filho tem uma reunião na escola, sou eu que tenho que me organizar. Se alguém fica doente, sou eu que paro tudo. Quando reclama, ele fala assim: mas é só pedir que eu ajudo. Só que eu tô cansada de ter que pedir por coisas que também são responsabilidade dele. Como conversar sobre isso sem transformar o casamento em uma disputa?
0: Uau!
1: Que linda, gostei.
0: Mas olha, mas eu vou te falar uma coisa. Se ele está disposto, já é interessante.
1: Já é bom.
0: Já é, eu já vejo uma grande luz nesse túnel aí.
1: Ai, que bom.
0: Né? Porque às vezes o que pode faltar para ele é organização. Aí eu pergunto, tá faltando organização para ele ou está um excesso de ansiedade de você querer resolver tudo? Porque vamos lá, tem hora, Michele, que a gente vai ter que deixar faltar.
1: Sim. E é muito difícil para nós aprendermos
0: Sim.
1: isso. É nos colocarmos nesse lugar de
0: vulnerabilidade, de deixar.
1: É, vamos deixar faltar para ele ver. Porque tudo, de fato, é como nós falamos, a gente tá sempre antecipando.
0: Sim.
1: E com isso, a gente causa no outro, e aí não é só o esposo, mas às vezes a gente se antecipa tanto que a gente não permite os nossos filhos também desenvolverem a habilidade de serem alguém que está fazendo algo. A gente, o menino fala, você já pensa assim, tá na hora de fulano tomar café.
0: Sim. Às ou você estabelece a forma também, o outro faz de uma outra maneira e para você não é suficiente.
1: Também acontece.
0: E aí você vai inibindo o outro de ser ele.
1: Sim.
0: De ser autêntico.
1: De ser proativo.
0: Sim.
1: Porque o que eu percebo hoje mesmo é exatamente isso. Eu tô criando uma
0: filha. Às vezes a gente acostuma mal, né?
1: A gente acostuma mal.
0: E aí você acostumou mal, às vezes, seu cônjuge. Mas nada que não possa mudar.
1: Claro, ainda mais se ele fala assim, ó, mas é só você falar que eu ajudo. Que essa, assim, a gente sofre ao ouvir isso,
0: Sim.
1: mas muitas vezes nós precisamos mesmo, peraí, é só eu falar que eu ajudo? É só eu falar mesmo que você vai ajudar? Então deixa eu me colocar.
0: Vamos delegar.
1: É, essa aqui é a sua parte, essa aqui é a minha parte.
0: Sim.
1: Vamos lá.
0: Delegar e deixar, porque esse negócio, às vezes, você delega, mas você fica lá querendo controlar.
1: Ai, Carol.
0: Ah, e o controle é algo desafiador para nós.
1: Ai,
0: né?
1: Carol.
0: Outro desafio da mulher da família, controle.
1: Controle.
0: Total. A gente quer o controle de tudo.
1: Sim.
0: E deixa eu te falar, isso é uma ilusão, porque ninguém controla nada. Isso é uma grande mentira. E é uma grande frustração. Porque tantas coisas acontecem e nos pegam de surpresa e a gente... aí você se sente incapaz.
1: Culpada.
0: Isso. Porque você tava o quê? Exigindo mais daquilo que você dá conta também.
1: Também.
0: Né? Então, gente, vamos delegar e vamos deixar. Não vamos delegar e vamos pegar de volta.
1: Mas você não sabe fazer.
0: Ninguém nasce pronto, a gente aprende.
1: Vamos aprender.
0: A gente aprende. E no início não vai ser lá da melhor maneira, não. No início não vai ficar tão bem feito.
1: Não vai.
0: Nós estamos falando de gente. A gente começou falando aqui sobre perfeição. Sobre as pessoas quererem que o outro seja perfeito. Seja perfeito como esposa, seja perfeito. Deixa eu te falar. Seu marido, ele vai trocar a primeira fralda do seu filho, não vai ficar lá essas coisas. Mas ele, o pai nasce com o menino. Então deixa ele desenvolver isso também.
1: Essas habilidades, né? Agora, olha que interessante. O Gerson Nepomuceno, lá de Barbacena, está falando assim, eu concordo com uma coisa que você disse. Michele, nós homens temos uma mania de gostar de organizar as coisas. E digo mais, aceitar, por exemplo, os cabelos brancos. Porque para o homem é charme, para as mulheres é um desespero. Esse quadro é muito bom, parabéns. A gente se cobra.
0: É verdade.
1: A gente tem hoje uma sociedade que cobra também, mas a gente se cobra muito. Eu tô gostando muito de ver um movimento de mulheres que estão assumindo os cabelos brancos.
0: Oh.
1: Eu acho muito difícil de verdade, sabe por quê? Porque hoje, se você olhar, meu cabelo tá mais escuro.
0: Sim.
1: Porque hoje eu já não aguentei. Olhei assim, falei, gente, tá muito ruim. Ainda mais quando a câmera pega assim, eu vejo aquele facho branco lá dentro. É só eu que vejo. Entendi. Eu acho que é só eu que vejo. Porque tava muito pequenininho, mas eu peguei e pintei. Eu não aguentei. Aí o que eu fiz? De manhã eu enchi a minha manhã, porque eu tive que colocar também, pintar o cabelo.
0: Entendi. Mas aí é reflexão. Por quê? Porque a gente também pode querer gostar do que tá vendo, ô Michele.
1: Sim.
0: É uma linha tênue. Agora, os homens podem ter barriguinha que não tem problema, né?
1: É, mas pra gente fica feio.
0: A mulher fica feio. Fica feio. Mas é por isso que a gente tá falando de desafios. Por isso que a gente tá falando da gente saber quem a gente é.
1: Amém.
0: Da gente saber o nosso valor, que nós não somos definidos por isso. Mas isso, gente, o que a gente está dizendo aqui não quer dizer que você não vá querer ser a melhor versão sua.
1: É.
0: Mas tem a ver com você. O que a gente está querendo aqui é dizer o seguinte, que nós não temos que ser engolidos por essa sociedade que estabelece aquilo que nós devemos fazer. Porque a gente vai tentando suprir expectativas e Sim. nós vamos nos frustrando.
1: É. A gente tenta suprir a expectativa do outro e se frustra.
0: Sim. Outra coisa não, eu quero porque me faz bem. Porque eu me sinto bem assim. Porque eu, tudo bem.
1: Uhum.
0: Não há problema nenhum em você investir em você. Isso aí tá sendo um investimento? Aí você pode pensar, não, eu tô cuidando de mim porque eu tô investindo em mim. Eu invisto em tantas coisas, eu posso investir em mim também.
1: Por que não em mim? Não
0: Sim.
1: é mesmo?
0: Sim.
1: Tá bom. Pastora Carol, vamos mandar um abraço aqui para Ana Lúcia, que está conosco pelo YouTube, a Cleusa Maria, o Lucas também está por aqui. Deus abençoe sua vida grandemente, Pastora Carol.
0: Oh, Deus abençoe.
1: Hélio, eu acho que é Hélio que está por aqui. Deus abençoe vocês.
0: Amém.
1: A Pastora Carol, cada dia mais maravilhosa. Que bom tê-la aqui de novo, trazendo mais um aprendizado. É a Cida Dias.
0: Obrigada, Cidinha. Um beijo no seu coração.
1: Erivelton também está por aqui. O Milton José Holanda sintonizado, a Jaque Silva também está com a gente, o Roger está com a gente, o Roger, o perfil dele aqui está como Roger Deus é Fiel. E tem também o Júlio Júlio Tironelli, ensinamentos abençoados, sabedoria, glória a Deus. A Eliane dizendo, é a minha primeira participação. Meu esposo que me indicou.
0: Que legal.
1: Estou muito feliz com esse programa. Pessoas que enviam um coração laranja para ele, porque é o aniversário dele, é o Hermes. Hoje, então, é aniversário do Hermes. Daqui a pouquinho, nós vamos mandar esse alô aqui pro... Aliás, é mais fácil, acho que eu tirar um... um print. Pastora Carol,
0: sim,
1: deixa eu já fazer uma coisa. Te agradecer por ter vindo, porque o nosso tempo esgotou.
0: Uau!
1: Então, eu quero agradecer a você por ter vindo. E já te fazer novo convite. Volte esse mês ainda.
0: Ai, vamos sim, pra gente bater mais papo.
1: É, porque essa conversa, o Me Conta Maravilha, é pra ser leve. Sim. É pra trazer conhecimento, debate. É pra gente conseguir tirar, assim, uma coisinha da mente, sabe? Falar, opa, peraí, eu posso mudar.
0: Não acontece só com você.
1: Não acontece só com você. Pastora Carol Malta, Deus abençoe a sua vida.
0: Deus abençoe todos vocês, todos os ouvintes. Um beijo no coração de cada um.
1: @ Carol Malta Oficial lá no Instagram. Fica por aqui o nosso Me Conta Maravilha de hoje.
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1: Três e meia.
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1: Direto da redação, agora com Lucas Brandão. Boa tarde, Lucas. Seja bem-vindo ao nosso Tarde Maravilha.
21: Boa tarde, Michelle. Boa tarde para quem tá ligado aqui no fim de Tarde Maravilha. Uma honra estar aqui trazendo informação aqui pro ouvinte Maravilha. Olha só, a Prefeitura de Divinópolis criou o programa municipal Berçário de Creche em Tempo Integral para ampliar o acesso à educação infantil. A lei que institui a iniciativa foi sancionada pela Prefeitura e publicada no Diário Oficial dos Municípios Mineiros nesta quinta-feira. O programa prevê a contratação de vagas em instituições particulares para atender crianças que aguardam atendimento na rede municipal. Poderão ser beneficiadas crianças de 6 meses a 2 anos, 11 meses e 29 dias de vida, que moram em Divinópolis. Estão cadastradas também na Central Municipal de Vagas e ainda não conseguiram esse atendimento em uma unidade pública. A prioridade vai ser definida por critérios que ainda serão regulamentados, levando em conta situações de vulnerabilidade social, famílias monoparentais, crianças acompanhadas pela rede de proteção e também pessoas com deficiência e responsáveis que trabalham, entre outros fatores. Segundo a Prefeitura, a contratação de vagas terá caráter complementar e não vai substituir os espaços oferecidos pela rede municipal. Os custos serão pagos pelo município, enquanto a Secretaria Municipal de Educação vai ficar responsável por acompanhar o programa, fiscalizar as instituições e também participantes e verificar a qualidade, a frequência e a permanência das crianças atendidas, Michelle.
1: Tá certo, Lucas Brandão. Daqui a pouquinho tem outro momento do Direto da Redação.
21: Exatamente,
1: é isso?
21: Michelle, estamos de volta às 16h30, dessa vez no fim de Tarde Maravilha.
1: Verdade, verdade. Lucas, muito obrigada.
21: Obrigado, Michelle.
1: Até mais. Essa é a 89 Maravilha, onde o som da informação chega junto com o som do céu. E agora a gente canta uma canção que tem muito a ver com o momento que nós tivemos agora há pouco, né? Do Me Conta Maravilha. Sou humano. Não consigo ser perfeito. Bora cantar com Bruna Carla.

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1: Aleluia, para me dizer no fim que a tua fidelidade não acabou. Eu continuo crendo que a fidelidade do Senhor, ela é imutável. O Senhor é fiel, a fidelidade dele nos alcança todos os dias. Não vamos desistir, meus irmãos, vamos persistir. 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Bora cantar? Agora é o som de Gabriel Guedes.

0: Muito bem, estamos juntos. Essa é a rádio de todas as igrejas que toca o som do céu. Já tivemos hoje o nosso Me Conta Maravilha, mas deixa eu mandar alguns alôs por aqui. A Neuza Goretti é do bairro Goiânia, está sintonizada com a gente, é ouvinte. Ó, diz ela assim que a rádio fica ligado lá. O rádio fica ligado na casa dela, é 24 horas. Sem desligar. A Cida Dias, do bairro Saudade da Lagoinha Matriz, também tá com a gente. Oi, Michele, vocês veem a gente parecendo doido. Por quê? Às vezes me pego rindo sozinha de vocês. A tarde passa tão rápido. Tem dia que eu não consigo chegar no início. E quando eu não consigo chegar a tempo, eu fico invocada. Quando estou ouvindo no ônibus, chegam uns tagarelas para perturbar. O pior é que é o dia todo. Acho que eu vou ter que mudar de bairro. Não vai adiantar, não. Hoje, imagina, estou fazendo faxina, é só felicidade, você sabe, né? Porque eu amo, eu sei. Um beijo, Cida Dias, Deus te abençoe aí nesse momento da faxina, socorro, Deus. Vera Alves, sua linda, no bairro Regina, tá com a gente. A Ana Lúcia, do Vila Alpes, sempre com a gente. Ai, que coisa boa ter vocês com a gente, viu? O Ronaldo Ferreira, de Pedro Leopoldo, também tá por aqui. O Herculano Heleno, nosso querido lá do Barreiro. A Maria Heloísa, do Jaraguá. A Ana Paula de Paracatu também está com a gente. O Marcos Gonçalves é do bairro Bosque dos Pinheiros. Michele, grande mulher de Deus. Oxe! Aí ele dizendo: hoje eu venho agradecer por tudo que Deus tem feito em minha vida e mando um alô e uma oração para todos. Eu estava sumido, mas voltei. Mas faz bem. Também preciso preparar uma oração para participar do momento. Orar é uma maravilha. Tá certíssimo, Marcos. Fique à vontade. Eu acredito que as meninas já tenham te enviado aí, né? A forma como a gente pede para que vocês enviem, não tem nada demais. É só para começar dando boa tarde, falar qual o seu nome, o nome do seu bairro, da sua cidade, da sua igreja, né? Então, essas são coisas bem tranquilas. Ir para um lugar mais silencioso, falar mais próximo ao telefone, né? Tem algumas mensagens que a gente, algumas orações que a gente não consegue colocar no ar, porque estão muito abafadas ou tá com muito barulho. Mas é coisa muito simples. Fique à vontade, viu, Marcos? E temos também a Marcilene de Unaí. Ei, Marcilene, Deus abençoe a sua vida. E a Marcilene tá mandando um forte abraço pro filho Maicon Júnior, dizendo que o ama muito. Deus está no controle de tudo. Amém, Marcilene. Deus abençoe a sua vida. Tranquilize também o seu coração. Maicon Júnior, receba essa palavra da sua mãe, mas também do amor do Senhor sobre a sua vida, viu? A Vanessa da Silva, de Uberaba, deixando um abraço e um beijo para o esposo, dizendo que o ama muito. Certíssima! Grande abraço, Vanessa. Deus abençoe a sua vida mais e mais, tá? Quem mais tá com a gente? O Vinícius de Betim, a alegria do Senhor é a nossa força, que Deus venha renovar as suas forças, amém. Tenho certeza de que Ele está contigo em todos os momentos, tá mesmo? E com Ele a vitória é certa. Esse é o desejo do meu coração, viu, querido? Que eu a cada dia esteja compreendendo mais e mais isso. Gente, chegou a hora de chamar o Ed e eu tô aqui ainda falando. Daqui a pouquinho a gente manda mais alô, mas agora quem tá levando o kit 89 Maravilha é a Maria Heloísa Vasconcelos do Jaraguá, final do telefone 6651. Maria Heloísa, você tá levando o kit da 89 Maravilha com um par de convites do Cinearte, tá certo? Bora chamar o Ed, gente. Um, dois, três e... Ed!
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7: 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Que as bênçãos de Deus os alcancem nesta hora.
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1: É isso aí, começa agora o nosso Fim de Tarde Maravilha. Eu sou Michele Marins, continuo por aqui te fazendo companhia e... É lógico que eu não tô sozinha, Ed!
2: Opa! Cheguei chegando, hein, Michele?
1: Boa tarde!
2: E hoje eu cheguei chegando!
1: Verdade! Eu falei que era pro pessoal ficar atento hoje e tal.
2: Será que o povo tá atento?
1: Sei não.
2: Vocês estão atentos, gente?
1: Sei não.
2: Ó, vocês estão atentos e tudo hoje é premeditado, tá?
1: É verdade.
2: Tudo é premeditado, porque a gente já começa assim, ó. Pode?
1: Não, peraí, querido. Deixa eu ver.
2: Tava tudo quase premeditado.
1: Pode, quase.
2: Chama!
1: Faz comigo não, Ed. Hoje, um pouquinho de lentidão.
2: Tá bom. Ó, tá na tela, caça like. Por que que eu falei que tu tem 6 likes?
1: Já tem 6 likes, ok.
2: A nossa meta de ontem era 400. Não é verdade, Michele?
1: De anteontem também.
2: De anteontem também, não batemos. Inclusive diminuímos. Mas assim, a gente agradece, claro, sempre os likes, né? Não são poucos, a gente sabe que o diamante laranja é peça rara, então para poder achar é mais difícil mesmo, né, Michele? Fosse fácil, não tava em todo lugar aqui.
1: Com
2: tropecei,
1: certeza.
2: Ó, tropecei.
1: Num diamante laranja.
2: Olha, gente.
1: Se o ouro já não é fácil,
2: meu,
1: né?
2: Deus do céu. Então, ó.
1: Eu mesmo nunca tropecei no ouro.
2: A escalada do Caça Likes é essa. Esse Caça Likes lindo que vocês viram aí, 200 tem ouro. 300 tem diamante.
1: Diamante.
2: Agora, diamante vai trazer um presente. Diamante traz um
1: presente.
2: É.
1: Como é que
2: é? E o diamante laranja é um presente pra nós.
1: Tá.
2: Tá bom?
1: Tá bom.
2: Então tá.
1: Você que tá falando, eu tô entendendo agora.
2: Você tá entendendo tudo premeditado.
1: Tudo premeditado, mas a locutora só tá entendendo agora.
2: Então tá, o diamante laranja vem com um presente.
1: Tá.
2: Pro ouvinte da 89 Maravilha. Sabe por quê, Michel? A 89 Maravilha é nada mais, nada menos que... Top 10!
1: Glória a Deus!
2: O que vocês estão pensando?
1: Estamos muito felizes, gente.
2: Exatamente, estamos felizes pelo segundo mês consecutivo, tá?
1: Verdade.
2: Top 10, a rádio tá completou um ano e faz aniversário esse ano, esse mês, né?
1: Esse mês, dia
2: 29. Dia 29, e a gente trouxe um presente hoje para celebrar, tá certo?
1: Tá.
2: Entre as 10 mais ouvidas da capital mineira. É a 89 Maravilha, porque Minas Gerais esquece.
1: Ah, é nossa.
2: É, Minas Gerais é nossa. Então a gente traz um presente pra todo mundo.
1: Tá bom.
2: Tá certo?
1: Pra Minas inteirinha?
2: É, exatamente.
1: Ah.
2: E aí a gente começa aí. Sextou, Michele?
1: Não! Maravilhou!
2: Isso, e hoje maravilhou com prêmios, tá?
1: Opa!
2: Além dos kits, são 5.
1: São 5 kits.
2: 5 kits da 89 Maravilha com garrafinha, camiseta... A garrafinha é essa aqui, tá, gente? Linda, maravilhosa.
1: Verdade.
2: Esse squeeze e tudo mais. Camiseta,
1: squeeze,
2: adesivo,
1: marcador de página. Fora a sacolinha, que eu acho um luxo.
2: Fora a sacolinha. Isso. 4 vão sair durante o programa. 1 sai com a air fry.
1: Cinco kits.
2: 4.
1: 4 kits e o último então vai ser com
2: sai como air fry.
1: O kit com uma air fry.
2: Exatamente.
1: Mas para sair com air fry tem condição.
2: Tem condição.
1: Ah, fala.
2: Ó, primeiro, mandar maravilhou já pipoca lá.
1: Ó, você precisa mandar maravilhou e o seu nome e o nome do seu bairro.
2: Exatamente.
1: Não tem que mandar endereço não, mas tem que mandar o nome do seu bairro ou da sua cidade.
2: Já enche a sua fila de serviço.
1: É.
2: Maravilhou o seu nome e o nome da sua cidade.
1: Tá bom,
2: tá
1: entendi.
2: Certo? E aí você já tá concorrendo a uma air fry.
1: Tá bom.
2: 0 quilômetro.
1: Isso, já tá concorrendo.
2: Não tem quilômetro não.
1: Tem que mandar maravilhou e o nome da cidade ou do bairro.
2: Da cidade ou do bairro.
1: Tá bom.
2: Ok, aí tá concorrendo.
1: Tá bom.
2: Mas aí, gente... Aí, como diz, né? O Ed não fica sossegado.
1: Não fica.
2: O prêmio só destrava aos 300 likes.
1: Ah, então só vai ter prêmio. Mesmo a pessoa mandando maravilhoso, ela vai concorrer aos kits.
2: Vai concorrer aos kits.
1: A air fryer é só
2: destravada.
1: Se destravar os 300
2: exatamente.
1: Likes. Tá bom. Tá valendo.
2: Aí você tem que ir lá no YouTube. Não é uma condição pra você estar concorrendo, não, tá?
1: É, não,
2: não é uma
1: condição.
2: Mas pra destravar o prêmio,
1: tem 300
2: likes.
1: Tá
2: no
1: bom.
2: YouTube, então... O diamante vem com prêmio para a nossa turminha, tá, Michele?
1: Beleza.
2: Deu para entender certinho?
1: Deu.
2: Então manda maravilhoso que tá concorrendo hoje.

0: Air Fry, mais kit da 89 Maravilha, mais convite aí pro. Parte convite para o CineArte.
1: Se for aqui de Belo Horizonte, Maravilha, né?
0: Exatamente, pra gente celebrar o nosso Top 10 nessa sexta-feira ensolarada.
1: E fala que sol é esse, né?
0: E a turma chamou, Michele?
1: Ó, menino, chamou sim.
0: Chamou, né?
1: Chamou. Deixa eu só achar onde é que chamou. Porque hoje é assim, ó, vamos lá. Cadê?
2: Vambora, Ed.
0: Bora!
2: Vambora, Ed. Vambora, Michele tá te esperando. Menino. Hoje é dia da batalha. Ailton, motorista do aplicativo Juiz de Fora.
1: Fala, hoje Ailton. Tá estralando lá também, ó.
3: Ed! Hoje é sexta-feira. Sextou.
1: Verdade.
3: É. Vem trabalhar.
0: Bora,
3: vem
0: tô na área.
3: Michele. Aqui é Leomar de Paracatu.
0: Oi.
4: Tarde, meu filho.
0: Tarde.
4: Ô, acabou, caprou uma espinhaça aí, moço. Vamos trabalhar, você vai deixar sozinho aí. Vai sinal, menino.
0: Gente, vou fazer.
4: Bora trabalhar.
0: Bora.
5: Boa tarde, Ed. Boa tarde, Michele.
1: Boa tarde.
5: Aqui é o Felipe de Juiz de Fora.
0: Fala, Felipe.
1: Fala, Felipe.
5: Maravilhou, hein? Vambora.
1: É isso aí, maravilhou.
5: Tá só começando.
6: Ed, vem trabalhar, Ed.
0: Oba.
6: Aqui é a Mariana do bairro Pousada Santo Antônio.
0: Ei, Mariana.
6: Hoje não sextou, Ed.
1: Maravilhou.
0: Tchau. Beijo.
7: Boa tarde, Ed.
0: Boa tarde.
7: Vem trabalhar, meu amigo, que sextou. Forte abraço pra você, pra Michele.
0: Fiquei muito
7: feliz de participar várias vezes essa semana aí com vocês.
0: É um prazer, é um prazer
7: nosso. Paulinho Estradalva em contagem.
1: Deus te abençoe, querido.
8: Meu querido, vamos trabalhar, Ed. Graças a Deus, Ed.
0: Maravilhoso.
8: Não é sextou, é maravilhoso.
0: Exatamente.
9: Ed, boa tarde, meu querido, Tia G. Graças a Deus que voltou, meu filho, a rádio.
1: Tava fora.
0: Meu Deus do céu. Tia G do céu. Beijo pra você.
5: Ed, bora trabalhar. Chama ele, Michele.
1: Já chamei, menino.
5: Motorista dos Correios, da Batista, da Lagoinha. Um abraço.
9: Ed.
0: Oba.
9: E aí, Irineia. Vamos que vamos, que hoje é sexta-feira. Maravilhou. Ed, bora trabalhar, porque maravilhou. E nós queremos vocês aí juntinhos, alegrando a nossa tarde, Jaque, Alvorada, Contagem. Beijo,
1: Jaque.
0: Sua família esteve aqui ontem.
1: É
10: difícil fazer esse homem trabalhar.
1: Ou
10: luta todo dia.
1: Todo dia.
0: Vocês têm que me fazer descansar. Vocês têm que me fazer descansar.
11: Vem cuidar bem da Michelinha, que hoje ela tá precisando muito de você.
1: É.
11: Vida disso.
0: Hoje ela tá, viu?
11: Não demore.
12: Ed, vem, meu amigo. Trabalhar com a Michele. Nós precisamos muito de você.
0: Tá bom.
12: Nós te amamos. Amamos você e a rádio toda maravilha.
1: Deus te abençoe, irmão Ebert.
13: Ed, vem trabalhar. Para com a Michele, nosso fim de tarde maravilha, alegrar.
0: Opa!
1: Aí.
14: Ed, boa tarde, Michele.
1: Boa tarde.
14: Deixa eu descansar hoje, Michele.
1: Não, deixa não. Não.
14: Rádio maravilha.
1: Se tem alguém querendo descansar, sou eu.
14: Rádio que toca o som do céu, Fernando de Juatu.
1: Ele vai descansar amanhã, Fernando.
14: Essa rádio é uma bênção.
15: Ô, Ed, vem trabalhar, Ed.
0: Bora.
15: Sextou, maravilhoso.
0: Tá.
15: Anda, Ed. A Michele está te esperando.
1: Pois é, estou esperando mesmo. E já tem. já estão perguntando como é que eu faço para ganhar fry.
0: Ah, não, não estão perguntando, não. Ó, sexta-feira passada eu falei o seguinte. Né? Sexta-feira eu falei: sextou, Michele?
1: Não.
0: Maravilhou. E é o seguinte, ó. Sexta-feira eu trouxe 3.
1: Ah, é verdade, 3 óculos.
0: E agora eu trouxe mais 3.
1: É mesmo?
0: Esse é diferente, eu tenho um preto e um marrom.
1: Ah, tá, no mesmo modelo, assim.
0: No mesmo modelo,
1: esse é o marrom. Olha ele, gente.
0: Legal, né?
1: Ô, Cida Dias, o que você achou?
0: É, vai com calma, Cida Dias. Vai com calma. Agora, o pessoal tá perguntando aí como é que faz pra concorrer à Airfry.
1: Isso.
0: Eu conto já, porque tem batalha.
1: Ah, é verdade.
0: Você sabia que tem batalha? A batalha do cachorro-quente. A nossa vendinha hoje tem o quê, Michele?
1: Cachorro-quente.
0: É bom, eu gosto. Na verdade, eu amo.
1: Eu não sou muito fã, não.
0: É mesmo?
1: Eu confesso.
0: Eu amo. Agora, com passas ou sem? Com pasta você já sabe a minha, né?
1: Ó, até porque assim, cachorro quente é aquele negócio. Eles perguntam a gente assim, é completo?
0: Completo? Completo é o quê?
1: Completo com é com passas.
0: E molho.
1: Não, completo é com passas, com vinagrete, com... Lá em São Paulo tem purê de batata.
0: Sim, sim.
1: Aí vai depender.
0: Purê em São Paulo.
1: Pois é. Né? Se tem queijo. Então, queijo. Assim, pra mim o completo é esse. Mas eu gosto quando falam assim, é completo com passas?
0: Ah, tá. O passas é um plus.
1: É. É com passas? Aí eu falo, não.
0: Tem que perguntar. Eu não gosto de passas. Não gosto.
1: Mas eu como a passa. Eu só não gosto de comer junto.
0: Eu não como nem a passas nem junto. A Michelle é dessas. É gosta de tudo. Só junto que não vai.
1: Só junto que não vai. Exatamente.
0: Mas nós vamos saber como é que é isso aí. Cachorro quente pra mim é sem passas. Pra você também, então, é sem. Hoje nós estamos juntos.
1: Não, mas o meu pode ter. Pode. Então, pode tá colocar, mas
0: é
1: eu...
0: Com, o meu é, sem.
1: É, eu vou no com porque eu tiro a passas e como ela depois como se fosse uma sobremesa.
0: Então, na vendinha do Ed e a Michelle hoje, cachorro quente com ou sem passas.
1: E por que que é cachorro quente hoje?
0: Por que que é?
1: Porque teve
0: o dia do cachorro
1: quente essa semana.
0: Verdade. Vou até pedir, Ana! Ô Michelle, chama!
1: Chama, peraí, sério? Peraí. Eu tô achando que é uma coisa, é outra?
0: Você tá achando que é uma, é outra. Hoje é assim, ó. Acelera!
1: Socorro! Vamos destravar essa air fryer, hein?
0: É verdade, pra destravar air fryer. O povo tá perguntando aí como é que faz pra ganhar air fryer. Gente, tá fácil demais. Aliás, a minha tá estragada, tá?
1: Ih!
0: Meu Deus, oi? Não posso, né?
1: Manda a Ana.
0: Ó, você vai fazer o seguinte, meu irmão. Maravilhou. É isso que você vai escrever no WhatsApp da 89 Maravilha. O WhatsApp você sabe, né?
1: 319-9565-1089.
0: É isso. Mandou essa mensagem pra lá. Escreve, maravilhou. Na sequência, o seu nome e o nome da sua cidade.
1: Mas preste bastante atenção, porque você precisa escrever corretamente.
0: Exatamente.
1: Não é maravilha e nem é maravilho.
0: Isso. E nem precisa escrever
1: é maravilhoso.
0: Fry, não precisa nada.
1: Não tem que escrever fraia, não tem que pôr
0: isso.
1: Hashtag. É só escrever maravilhoso.
0: E o sorteio
1: L-H-O-U no final,
0: isso.
1: Ok? E o sorteio pra hoje...
0: No fim de tarde,
1: no fim de maravilha. Tarde maravilha. Precisa lá sim. Na live destravar o diamante, caça-like diamante.
0: Diamante. Aos 300
1: likes. Que é 300 likes.
0: Então se não bater 300 likes...
1: Não tem airfryer, só tem os 5 kits.
0: É, acumula pra outra sexta-feira.
1: Perfeito.
0: Perfeito?
1: Tá bom.
0: E aí a gente tá estreando essa série de presentes. Pro ouvinte da 89 Maravilha, que tem muito mais.
1: Ô Ed, só vale lembrar o seguinte, quem enviar a palavra maravilhou, precisa enviar logo na sequência o nome completo e o nome da sua cidade ou do seu bairro, porque essa airfryer, ela pode ir para qualquer lugar de Minas Gerais.
0: Exatamente.
1: Beleza,
0: é o presente
1: lá, então.
0: Do Top 10 da 89 Maravilha, do fim de tarde Maravilha, que...
1: Começou! Ah!

0: Em teus braços é o meu descanso. Essa foi a Laura Sougueles. E eu vou dizer pra você, Ed, se não tiver 300 likes, se não tiver 300 likes, não tem air fryer, não é isso? Isso
1: mesmo, exatamente.
0: Então, só pra lembrar.
1: Só pra lembrar, quem chegou agora.
0: Pois é, mas pra ter air fryer, você precisa destravar ela, o sorteio dela lá no nosso YouTube, Rádio 89 Maravilha, deixar o seu like pra gente. E não se esqueça, mande a palavra maravilhou, o seu nome completo e o nome do seu bairro. Precisa ser apenas uma vez. Uma vez que você enviar, nós já estamos com uma equipe pronta para atender você.
1: Ô, Michele.
0: Oi.
1: Chama!
0: Meu Deus, o seu, Ed, cadê? Deu a hora.
1: Passa like na tela. 80 likes escalando para 100.
0: Vamos lá, corre, gente.
1: A gente explica tudo na volta.
0: É isso aí, rapidinho.
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20: 4:30.
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20: Direto da redação com Ariane Fernandes. Boa tarde, Ariane. Seja bem-vinda ao nosso fim de tarde maravilha. E hoje, sextou, Ed?
22: Não.
23: Maravilhoso!
20: Aê!
1: A gente te conta.
23: Boa tarde a você, Michele, Ed, ouvinte maravilha. Michele, a informação de agora é para os usuários do metrô de Belo Horizonte. A operação da linha 1 terá alterações temporárias a partir desse sábado em razão de obras para implantação de infraestrutura. As mudanças seguem até a próxima sexta-feira, dia 18, e irão afetar o intervalo entre os trens e a circulação em algumas estações. Nesse sábado e domingo, os trens irão circular com intervalo de 15 minutos durante todo o dia na estação Santa Efigênia. As composições utilizarão apenas uma das vias, por isso, os passageiros deverão redobrar a atenção e conferir o sentido do trem antes de embarcar. Já de segunda até sexta-feira, a mudança ocorrerá principalmente no período noturno. Das 8 horas até as 11 horas da noite, o intervalo entre os trens será de 24 minutos. Nesse mesmo horário, as estações Gameleira, Nova Suíça e Calafate também terão circulação em uma única via, exigindo atenção dos passageiros quanto ao destino da composição. Apesar dessas alterações, não será necessário fazer nenhuma baldeação entre os metrôs, Michele.
20: Tá certo, então. Essa é a 89 Maravilha, onde o som da informação chega junto com o som do céu.
1: É verdade. Ariane Fernandes, primeira coisa, cachorro quente. É a nossa batalha de hoje.
20: Não, eu acho que a Ariane já tinha que começar chamando, porque nós já batemos 100 e não batemos ainda.
1: Ariane veio, a gente...
23: Chama! Adoro isso, gente.
1: Já tá bom. Acho que quando antes de você sair, nós vamos chamar mais uma.
23: Vamos chamar
1: mais uma, hein?
23: Acho ótimo.
1: Eu te conto.
20: Conta pra ela.
1: Precisamos de 300 likes pra destravar o prêmio que eu te conto já.
23: Olha, isso é bom, hein?
20: É muito bom.
23: Prêmio sempre é muito bom.
1: Prêmio sempre é muito bom. Uma batalha do cachorro quente.
23: Adoro.
1: Cachorro quente eu também amo. Mas com passas ou sem?
23: Eu com passas.
1: Olha ela, você viu?
23: Adoro.
1: Nem pensou,
23: com passas. Não, Ed, eu adoro mesmo. Eu adoro comida agridoce.
1: Sim, ok.
23: E no cachorro quente, pra mim, são duas coisas que tem que ter.
1: Sim.
23: O cachorro quente e o salpicão. Tem que ter uva passa.
1: É, pra mim, salpicão...
23: De jeito nenhum.
1: Deveria nem existir. Ó, salpicão não, a uva passas, né?
23: Você é contra a uva passa, Ed?
1: Eu sou contra.
23: Ele é
1: movimento aí na rua e tudo
23: contra.
1: Mais.
23: E você, Michel?
20: Não, eu sou a favor. Disse o seguinte, que quando eu vejo, ela pode estar em qualquer coisa que eu não tenho problema. Só que eu separo tudo, eu como tudo sem. E depois eu como a uva passa, eu não tenho problema. Só que comer junto eu não gosto.
1: Tá. Tem essas...
23: Então tá, né? Então tá bom. Vamos lá. É a sobremesa do cachorro quente?
20: Exatamente. Eu falei
23: é o docinho, é a sobremesa.
20: É o docinho. Eu não sou, o meu paladar não é agridoce.
23: Entendemos. Ah, eu adoro cachorro quente, principalmente com uva passa, Ed.
1: Entendemos.
20: Agora...
1: Ariane, estamos sorteando hoje. Você sabe que 89 Maravilha é top 10, né?
23: Top 10.
1: Entre as 10 mais ouvidas da capital mineira.
23: Muito orgulho pra nós.
1: Isso é um feito maravilhoso, porque a rádio completou um ano recente, faz aniversário esse mês.
23: Esse mês
1: de inauguração, né? E a gente tá com essa aí. Décimo lugar, segundo mês consecutivo. Agora, o fim de tarde maravilha trouxe. A gente conversou, articulou. Põe lá, ó, um presente pro povo que sempre tá com a gente aí.
23: Eu já falei que vocês são maravilhosos.
1: Pois
23: gente,
1: é, assim,
23: olha que delícia. Muito bom.
1: E aí vem uma airfry pra gente.
23: Uma airfry?
1: Um airfry.
23: Olha,
3: e não é, né,
23: e aqui,
3: uma,
23: não é um presentinho, não. É um presentão, é, então.
1: Sai
23: é.
1: Hoje.
23: E sai hoje?
1: Sai hoje.
23: Só. Vocês são rápidos, hein, gente?
20: Sai hoje se chegar a 300 likes.
1: A 300
23: gente,
1: likes.
23: Dá like.
1: Para destravar o prêmio, 300 likes. Não é condição para concorrer, tá?
20: É, não é.
1: Não precisa, tem que dar o like para concorrer, não é isso, mas só vai destravar os 300 likes.
20: Agora, para concorrer, hoje,
1: isso.
20: Não, gente, hoje nenhum áudio será ouvido.
1: Exatamente, não é impossible.
20: O pessoal tá louco lá, porque nesse momento tem mais de 60 mensagens para serem abertas.
1: Isso.
20: Então, áudios nós não ouviremos nenhum hoje. Hoje.
1: Okay.
20: Tem que mandar o nome completo.
23: Nome completo.
20: Não, primeiro tem que mandar maravilhou.
1: Maravilhou.
23: Eu também acho, já começa isso. Assim, né, gente? Isso.
20: Manda maravilhou, manda o nome completo e logo depois já manda o nome da cidade ou do bairro, se for em Belo Horizonte, porque isso. Essa airfryer, Ariane, ela pode ir para qualquer lugar de Minas Gerais.
23: Pois é, gente, então dá like, vamos dar bastante like, pede um amiguinho, liga para a irmã, liga para a mãe, vamos fazer uma corrente do bem para sair hoje.
1: 300 likes para logo ali.
20: É.
1: Mas,
20: isso.
1: Ó, só repetindo, não é condicionante. Ah, eu dei o like, eu tô concorrendo. É, não é,
20: não,
1: isso.
20: Não é.
1: Você está concorrendo, quem mandou maravilhou, isso. No 319-9565-1089. Manda lá, manda o seu nome, o nome da sua cidade, tá concorrendo. Não mande mais de uma vez, porque senão vai engarrafar.
20: Verdade.
1: Né? Vai engarrafar,
20: vai
1: o trânsito numa sexta-feira, do, né? Vai atrapalhar mesmo ali, porque a curadoria tem que ser muito rápida para todo mundo ir pro balaio, pra cumbuca, né? Pra sortear,
20: é.
1: Né? E mais o prêmio só destrava aos 300 likes no YouTube. Para entrar no YouTube, Ed, eu nunca entrei, como é que eu faço? Você vai digitar lá, Rádio 89 Maravilha ao vivo, e vai encontrar a gente, tá certo? E chama!
23: Chama!
1: É pra Ariane chamar, né?
20: Pois é, ué! Ariane!
23: Vamos, gente, vamos dar like, porque vamos combinar que prêmio já é bom, mas uma air fryer que facilita a nossa vida,
20: facilita.
23: Tanto em casa, é maravilhoso.
1: É o diamante laranja, que, ó, o diamante que vai trazer.
20: Esse é o diamante,
1: O diamante laranja seria um bônus pra nós dois.
20: Exato. Se a gente conseguir chegar no diamante laranja hoje, a gente vai ficar mais feliz.
23: Vocês chegaram, nossos ouvintes estarão junto.
20: Eu não conheço.
23: Você não viu. Gente, ajuda a Michelle. Ela vai ter uma crise de curiosidade.
1: Show demais, gente.
20: Tô ficando até triste.
1: Oh, meu Deus do céu.
23: Não deixem Michelle triste, gente. A gente precisa dessa risada maravilhosa aqui na rádio.
20: Ariane Fernandes, muito obrigada.
23: Obrigada a vocês,
20: Ariane.
23: Queridos.
20: Daqui a pouquinho você volta. Daqui nós já vamos te falar se chegou ou não aos 300 likes.
23: Vai chegar, vou mandar mensagem pra muita gente mandar, e você aí também, ouvinte, ajuda aqui.
1: Tá,
23: né?
1: Quase.
23: Precisa.
1: Chamando de novo.
23: Tá quase.
20: Então tá, bora cantar ao som de Renascer Praise, Escape.

0: aqui, Michele Marins.
1: Oi!
0: Olha, deixa aí.
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0: Esse é o nosso zap. Chama! Passa like na tela.
1: 150.
0: É, escalando pra 180. E a gente já vai chamar 180, tá?
1: Vai chamar 180?
0: Vai, vamos chamar 180.
1: Lembrando que 300 destrava air fryer.
0: 300 destrava air fryer. Ô, Michele, louvor maravilha do dia temos, né?
1: Temos.
4: Música 1.
5: Dono de toda.
0: Essa ganhou na segunda-feira. Ninguém explica a Deus.
1: Com Preto no Branco. E Gabriela Rocha.
6: Poder.
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7: É a vitória.
0: Esse é o Matos Nascimento.
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1: Essa é a minha música de hoje.
8: 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Vai chorando, geme, chora.
0: Matos Nascimento.
9: Eu sou teu Deus.
0: Esse é o Marquinhos Gomes, Quarto Secreto.
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0: Esse é o Álvaro Tito.
11: Barreira.
0: A bateria é legal, né? Sintética.
12: Para aquele revestido.
0: Votei. Votei, meu voto já está por aqui. Entra por lá e vote. Tá, Michele Marins. Então é isso, ó. Temos premiação hoje. Só recapitulando antes da gente voltar a ler as... Voltar não, né? A gente começar a ler as mensagens.
1: Tá.
0: Antes de mais nada, abraço pro nosso amigo que passou por aqui com muita alegria.
1: Verdade.
0: E muita simpatia. Foi um prazer conhecer o Kenison de Andrade, motorista por aplicativo. Tá levando a gente pra todo lado.
1: Verdade,
0: aí, Michele?
1: Indicando a 89 Maravilha. Ele falou que o pessoal pergunta dentro do carro dele, né? Qual que é essa rádio? Que rádio
0: isso,
1: é essa?
0: Exatamente.
1: E aí ele fala 89 Maravilha. É por isso que a gente tá aí entre as 10 mais ouvidas.
0: Os nossos amigos Uber estão aí, né?
1: Obrigada, gente.
0: Levando a gente pra todo lado, tá certo, gente?
1: É isso aí.
0: E aí, louvor Maravilha do dia, antes da gente ler as mensagens, temos uma Airfry. É, de presente. Para celebrar esse dia, esse top 10, é claro, segundo mês consecutivo.
1: Foi.
0: E a gente trouxe para nossa sexta-feira. Porque na 89 Maravilha não sextou.
1: Maravilhou!
0: Tem kit da 89 Maravilha, aí são 5 kits hoje, 4 saem e 1 sai completo com uma airfry.
1: Isso aí.
0: Tá certo? Daqui
1: tá
0: a pouco
1: certo.
0: Eu já anuncio um kit aqui na 89 Maravilha. Para concorrer ao airfry e aos kits, é só escrever, como toda sexta-feira, tá, gente? Maravilhou no WhatsApp, 319-9565-1089. Maravilhou, seu nome, o nome da sua cidade, tá concorrendo. É só isso. Não
1: só
0: mande duas vezes.
1: Não
0: mande duas vezes que atrapalha.
1: É muito.
0: Porque o cadastro é único.
1: É único.
0: Tá certo? Não é pelo tanto de vezes que participa.
1: Que participa.
0: E a gente encerra. A gente tem que encerrar faltando 20 minutos para fechar o programa.
1: Então tem que já ter batido os 300 likes.
0: Exatamente.
1: Não é isso?
0: Então,
1: para ter a
0: airfry.
1: Mas
0: a gente vai anunciando...
1: o kit maravilhou durante a programação.
0: Mas tem o kit maravilhou, já sai um por aqui. Tá certo, Michele?
1: Agora, cachorro quente.
0: Ah.
1: Com passa ou sem passas?
0: Ou sem passas. Destrava aos 300 likes. A condição do prêmio é essa.
1: Tá.
0: Só destrava aos 300 likes. 180 tá na tela. Chama, Michele!
1: Ai, gente, é muita coisa. Socorro! Vai ter tempo nem pra ficar triste.
0: O povo quer. Vem ouro já, hein?
1: Vem ouro!
0: Pode aí,
1: tá
0: Michele.
1: Certo. O Heli Carlos tá com a gente.
0: Fala,
1: sintonizado,
0: Carlos.
1: Está em viagem, mas ouvindo a maravilha. O Jefferson Reis é do bairro Palmeiras. A Ana Rúbia é de Lavras, da Assembleia de Deus de Belém do Pará. Diz que tá na escuta do programa lá na cidade de Lavras, mandando um abraço pra irmã, que é a Mara Bernardete, que há mais de 45 anos faz parte da Assembleia de Deus de Belém do Pará. Olha!
0: Opa.
1: Deus abençoe.
0: Oi. Que bom, né, Michele?
1: A Sônia de Ribeirão
0: Fala,
1: das
0: Sônia.
1: Neves também tá por aqui sintonizada com a gente. A Geralda de Capim Branco.
0: É tia Gê,
1: quero mandar um abraço especial para a Elaine de João Del Rey, que está fazendo aniversário hoje. Diga a ela que eu a amo muito. Ô, Elaine, a Geralda, a tia Gê, que eu acredito que seja a mesma, ela está dizendo aqui que te ama muito. Então, que Deus abençoe a sua vida mais. O Paulo Luciano é do sítio Aricanga. Está sintonizado.
0: Aricanga.
1: Exatamente. Ah. Tem também a Hilda.
0: Fala, Hilda.
1: A Hilda com a gente, o repórter Sargento, mandando um abraço
0: repórter
1: para...
0: Repórter Sargento Hamilton.
1: Ronilda, de Boa Vista. tá ouvindo. Aqui em Araxá, ela é sua fã, Michele. Ô, gente, um beijo.
0: Michele Marins! Oi! Chama! Olha quem tá na tela.
1: Dourado!
0: Versão ouro já tá na tela, já escalou.
1: Bora lá.
0: Tá,
1: vamos lá. Escalando.
0: Escalando, 300, hein?
1: O José Antônio de Neves também tá por aqui e tá dizendo o seguinte: nós temos um carinho enorme pelo pastor Leonardo.
0: Sim.
1: E a esposo da pastora Carol. Ah, o pastor Leozão e a pastora Carol.
0: Que legal,
1: Carol.
0: Gente.
1: Há 18 Sim. anos, eles fizeram o nosso casamento. Ô, José, que bênção, coisa boa. Que depois legal. Vou mandar essa mensagem pra pastora Carol. A Edivanice é da Igreja Edivanice. Quadrangular, Citrolândia. É. Nesse calor, vocês têm que tomar um banho de piscina ou de praia?
0: Olha isso.
1: Ela mandou um áudio, mas o áudio estava maior do que Sim. o que a gente pode colocar no ar. E aí, as meninas mandaram aqui.
0: Muito obrigado.
1: O Ubiracildo é da cidade de Uberaba.
0: Oba!
1: Também mandou um áudio maior que 10 segundos. Sim. Obrigado, Ubiracildo.
0: Obrigado, meu irmão.
1: O José Roberto da Marcenaria
0: Fala,
1: dizendo,
0: Roberto.
1: Não sextou, maravilhou. Ele colocou desse jeitinho.
0: Tá certo.
1: A Ana Lúcia... É. A Ana Lúcia Ferreira do Vila Alpes, a Juscelene do Alto Vera Cruz, a Sandra do Azteca, a Josiane Alves de Contagem, o Rodrigo Alves de Betim, a Cláudia Ramos do Parque
0: Fala,
1: dos
0: Cláudia.
1: Turistas, o Gilson de Juiz de
0: Fala,
1: Fora,
0: Gilson.
1: O Kenison veio aqui dizendo
0: Kenison.
1: O seguinte, vou correr no YouTube!
0: Opa.
1: O presbítero Luiz Alberto de Frutal
0: Sim.
1: também dizendo, ah, o Ed não conheceu a minha voz caricata, não, lá na hora de te chamar.
0: Na hora de me chamar, né?
1: Não.
0: Não.
1: Agora, a Ana Paula
0: Fala
1: de Oliveira,
0: Paula.
1: Do bairro Cabana, falou: eu não gosto de uva passa no cachorro quente,
0: não. Também não.
1: Dá, não.
0: Passo.
1: A Ana Paula passa. A Paula de Pirapora Industrial, cachorro quente é muito bom, mas com uva passas? Deus me livre. Adriana Carvalho de Uberaba, não existe cachorro quente com passas. Mas eu não comeria, não. Agora, tá. No salpicão, na farofa, com azeitona, pra dar aquele contraste...
0: Sim,
1: O Ed não vai, não, viu, Adriano?
0: Não vou, não.
1: Vai, não.
0: Mas eu vou passar, eu não gosto.
1: O José Antônio
0: Fala,
1: de Neves
0: Antônio.
1: Falou, cachorro quente de qualquer jeito.
0: É.
1: O que não pode é ser cachorro frio.
0: Tem isso também, né? Mas eu gosto também.
1: O Cláudio de Ipatinga, você
0: Fala,
1: falou
0: Cláudio.
1: Do cachorro quente ou cachorro quente aí preparando para levar para o serviço? Olha, acho que ele tá preparando lá um cachorro quente.
0: Uhum. Olha!
1: A Jaque do Alvorada.
0: Fala, Jaque, o que você conta?
1: Gente, sobre a batalha, eu não gosto não gosto é de jeito nenhum de
0: Sim.
1: uva passa. Nem no cachorro quente, nem em outro alimento.
0: Tá.
1: Então é completíssimo mesmo. Sem uva passa.
0: Tá.
1: A Gardênia de Melo Viana. Eu quero meu cachorro quente com passas.
0: Com
1: por
0: passas.
1: Favor, tá?
0: Tá bom.
1: Passas é tudo de bom.
0: Tudo
1: eu
0: de
1: compro
0: bom.
1: Um pacote de 1 quilo.
0: 1 quilo? Meu Deus do céu,
1: Na casa
0: mesmo.
1: Da Gardênia você não vai, não. Sabe por quê? Porque ela tá dizendo o seguinte:
0: tem tudo, tem feijão.
1: Aqui, coloco em tudo.
0: Misericórdia. Deus me livre. É 1 quilo aí?
1: E vou colocar Socorro. No bolo de cenoura com chocolate que eu vou fazer nessa airfryer que eu vou ganhar.
0: Ah, vai ganhar airfryer? Ela mandou maravilhoso?
1: A Gardênia aqui, ó. Falou.
0: Michele, ó. Segundo óculos. Esse é o meu segundo. Esse eu gosto muito. Tá até velho.
1: Mas tá chique ainda. Tá
0: gosto.
1: Bom, tá bonito.
0: Esse eu gosto. Tem uns detalhes,
1: Espelhado,
0: ó.
1: Né?
0: Um detalhe vermelho, ó.
1: Olha mesmo, tem um detalhe vermelho nas laterais.
0: Detalhe vermelho.
1: Na alça, gente.
0: Esse
1: na alça,
0: é,
1: não.
0: Isso é legal.
1: Como é que fala? Eu vou falar na perninha do óculos.
0: Não sei. Eu não sei. No braço? Ah, Michele, eu coloquei pra chamar os 230, mas é não tá ainda, não.
1: Ah, tá.
0: Gente,
1: gente. É porque
0: gente,
1: é tanta coisa.
0: Gente. Vai adiantar vocês mandar maravilhoso lá não, hein?
1: Gente, fala com o povo pra entrar e dar like.
0: É, entra lá, Rádio 89 Maravilha, ao vivo, entra no YouTube, vê a gente, deixa o like na nossa transmissão e aí destrava o prêmio, tá certo? Você pode mandar lá, maravilhoso. Ed, eu não sei entrar no YouTube, não tem como entrar no YouTube. Manda lá no WhatsApp, tranquilo, tá, gente? Pra concorrer o maravilhoso. Para concorrer, precisa enviar.
1: Vai precisar da ajuda
0: somente,
1: da turma.
0: Somente o seu nome, o nome da sua cidade, é claro, e a palavra maravilhou, porque na maravilha sextou, Michele?
1: Não, maravilhou.
0: É, mas o prêmio só é destravado, é tipo uma senha, né?
1: É,
0: só tipo é destravado aos 300 likes. Então estamos a caminho, acho que estamos bem.
1: Eu acho também.
0: Eu acredito que irá destravar. Eu quero dar essa fraia pra turma que tá com a gente hoje,
1: tá,
0: ouvindo a 89 Maravilha nesse dia tão especial.
1: Então vamos mandar um alô pro Arlen de Teófilo Ottoni. Meu fala, like foi um 60, manda um coração laranja pro pastor Rômulo, Marcelo Giglione, Kelly e Vanessa.
0: Vanessa, aquele abraço.
1: O João Batista de Betim, manda um coração laranja pra essa dupla maravilhosa que alegra a nossa tarde. E se possível, manda aí um abraço pros meus irmãos em Cristo da Igreja Batista Nacional Ebenezer do Alterosa.
0: Alterosa,
1: pastor
0: na área.
1: Fábio e pastor José
0: fala,
1: Carlos.
0: Fala, pastor Fábio, um abraço.
1: A Cida Dias fala, falou Cida o Dias, seguinte, linda. Cachorro quente, ó, sobre a batalha eu detesto.
0: O quê?
1: Cachorro quente.
0: Ah, não, bem, então vai comer só a paz.
1: Só vai comer paz, tá, e bom, aí ela tá, não bom, colocou. É, a Júnia do Santa Bárbara. Júnia de Santa Bárbara.
0: Sim.
1: Essa rádio
0: é
1: tem me edificado tanto.
0: Amém.
1: Eu vou chegando do trabalho, já ligo e vai o dia todo assim.
0: Glória a Deus,
1: lindeza.
0: Né, Michele? Que legal, né?
1: Tiago do Milionários.
0: Fala, Tiagão.
1: Sextou? Que nada.
0: Maravilhou.
1: Maravilhou. Cachorro quente é bom com uva passa, sem uva passa. Mas como disse antes, não tô podendo comer, né? Por causa da saúde.
0: Meu Deus.
1: E Alcione,
0: tá,
1: fica
0: de toda
1: igual
0: sexta-feira.
1: Igual a dupla de zaga do Flamengo.
0: É.
1: No pé. Ela cuida mesmo de mim. Manda o um coração laranja pra
0: tem
1: ela.
0: Jogo que essa zaga aí faz, hein, só. Ô, Michele, muitas mensagens aqui, mas a gente, ó.
1: Chama! Eita, tá até falhando?
0: Ah, falhou. Falei que falha, falhou.
1: É isso.
0: 233,
1: aí.
0: Versão ouro, volta. 250.
1: E 280.
0: E 300.
1: 300 é
0: aí
1: diamante.
0: Aí destrava, aí diamante traz a air fryer.
1: Aí destrava a air fryer, mas tá valendo, vai mandando aí,
0: manda,
1: porque a gente tá escalando. Vai escalando, dar certo.
0: Você não vai perder não, tá ouvindo 89 Maravilha, tá em Juiz de Fora, tá em Baipendi, tá em Pirapora, tá em Uberaba, tá em Uberlândia, tá em Belo Horizonte, tá em Contagem, em Sabará.
1: Todo mundo, gente.
0: Todo mundo tá ouvindo 89, tá ligado no rádio. É em Minas Gerais, tá, gente? A gente tem os nossos amigos que prestigiam a gente fora do estado, mas esse vai pra essa turma aí.
1: Tá.
0: Tá bom?
1: Tá bom.
0: Pra mandar, pra concorrer, é isso.
1: 319-9565-1089
0: e estará concorrendo a Air Fry, que sai hoje no fim de tarde maravilha, aos 300 likes.
1: Será? Oh, e a pessoa que vai ganhar o kit é a mesma que vai ganhar também um kit. O kit vai ganhar Air Fry também, né?
0: Vai ganhar Air Fry. Já
1: no
0: sai
1: último,
0: kit.
1: No último.
0: Já sai kit.
1: Tá bom, beleza. Tranquilo, então. Estamos compreendendo direitinho o que
0: tá, né,
1: acontecendo.
0: Isso
1: sexta-feira
0: mesmo.
1: Sexta-feira é diferente.
0: E hoje tá diferente pra gente também, tá,
1: também,
0: gente? Que a gente tá, como disse, organizando aqui, mas acho que tá bem claro pra nossa turminha aí, tá? Eu acredito que sim, tá, Michele?
1: Eu também acho.
0: Eu acredito que sim. Deixa eu ir no YouTube aqui, porque tem muita gente participando por aqui. Não é pouca não, tá? Maravilhou, Carlos Coelho, das Entregas de Esmeraldas, tá com a gente aqui. A Darlene também, Ramos, de Ribeirão das Neves. É, estou com meu irmão Delvan indo pra casa. Manda um abraço pra ele. Tá, abraço aí pro nosso amigo Delvan. Maravilhou, é a Ana Flávia, de Uberlândia, Jardim Lago. Manda lá no WhatsApp, viu, gente? Pra concorrer, somente no WhatsApp, tá? O Enelson, boa tarde, a paz do Senhor Jesus Cristo. Michele Ed, aquele abraço. O Gildásio também tá por aqui, maravilhou. Gildásio, de onde? Diamantina. Tá.
1: Alô,
0: com a gente
1: Diamantina.
0: Na 89, maravilha. O Anderson também tá por aqui, deixa eu ver aqui. Anderson, do bairro Santa Matilde, em Lafayette, tá, Michele? Manda lá, o Anderson, no WhatsApp, maravilhou. O José Marques também tá por aqui, graça e paz, boa tarde, José, do Córrego Amparo. Deixa eu ver, cachorro quente tem que ser completo.
1: É.
0: Com tudo que tem direito.
1: Até com passas.
0: O que seria tudo que tem direito,
1: Michele? Até com passas.
0: É porque tem, eu já vi até com ovo de codorna.
1: Então, tem com ovo de codorna, o que tiver e a passas.
0: Meu Deus do céu. Brasileiro é uma benção,
1: aí
0: né?
1: Aí eu gosto do ovo de codorna, eu gosto com azeitona, tem lugar que coloca.
0: Com azeitona eu até gosto.
1: Mas
0: eu vou no básico, hoje em dia eu tô no básico.
1: Tá no básico,
0: tô no,
1: né?
0: Básico, A Rosimari também tá por aqui, Rosimeire tá do Rio Novo, tá com a gente aqui. E mais um, a Elaine Ferreira, de a Chiquinha, Michele.
1: Oh,
0: ela tá com a gente no bairro Goiânia. Abraço
1: fala
0: pra você,
1: Chiquinha.
0: Michele, Ed. Ela coloca aqui RS Coral Graça Brasil. para o pastor regional Diomário e o pastor local, o Ebert dos Santos. E a gente chama!
1: Bora, falta só 50 pra gente destravar.
0: Acho que vai, hein?
1: Bora! Ó,
0: eu acho.
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2: A paz do Senhor Jesus. Isaías capítulo 55, versículos 8 e 9. Porque os meus pensamentos não são os pensamentos de vocês, nem os seus caminhos são os meus caminhos, declara o Senhor. Como os céus são mais altos do que a terra, assim os caminhos são mais altos do que os seus caminhos. Que as bênçãos de Deus os alcancem nessa hora.
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1: Já estamos de volta no nosso fim de tarde maravilha.
0: Deixa eu ver se a gente chama. Não chamamos.
1: Não, não chegou a 280, não.
0: Ó, e eu acho o seguinte, que vocês tinham que ir até o 400 like.
1: É verdade, pra eu conhecer, gente.
0: Vocês dão um presente pra gente. Né, Michele? Não é?
1: É isso mesmo.
0: Entra lá, deixa o seu like, entra na nossa transmissão, tá legal também. Daqui a pouquinho tem a vendida.

0: Rádios na capital mineira.
1: E por isso, hoje, nós, o pessoal, né, as meninas lá, não ouvirão nenhum áudio, gente. Porque elas não conseguem ouvir o áudio para transcrever o áudio, para mandar aqui pra gente. Então, precisa ser hoje tudo por escrito.
0: Então, manda lá.
1: O Fernando Antônio da Silva é do bairro Lindeia. Sim. O like dele foi o 104.
0: 104.
1: O Bruno, motorista por aplicativo, também tá por aqui. Falou que, ó, gente, mas ó, 100 passas. Porque 100. Passa no cachorro quente. Gente, não dá. Passa não dá em nada. Nem Michele. Na pizza, nem na comida, nem no seu picão.
0: Tamo, ó, toca aqui.
1: É isso aí. E detalhe, cachorro quente tem que ser triplo, viu? 3 salsichas. Tem um aqui perto da minha casa que chama Hot Vai. Ele é triplo, viu? 3 salsichas.
0: Opa!
1: A Juliana Campos. Gente,
0: chama o quê?
1: Triplo. Lá chama Hot Vai. Socorro, 3 salsichas é muita coisa. Aí não precisa nem pôr batata palha, que é muita coisa.
0: Deus.
1: A Juliana Campos, do bairro Mantiqueira, tá por aqui dizendo: eu amo ouvir vocês.
0: Ai, que bom.
1: Vocês são a alegria da nossa tarde. Obrigada, Ju.
0: Obrigada, Ju.
1: A Luciana de Ponte Nova. Eu sou da turma do Ed. É. Eu não gosto de passas em nada.
0: Que a maioria, né?
1: Quando tem uma comida, eu deixo no cantinho. Então, cachorro quente é 100. Passas.
0: Isso, Michele.
1: Michele de Sabará.
0: Fala, amiga.
1: Continua orando por mim. Só isso que eu vou te dizer.
0: Tá bom.
1: Aí ela disse, sobre a enquete, cachorro quente com bastante uva passa.
0: Oh, meu Deus do céu. Logo a minha conterrânea, Michele.
1: Pois é.
0: A nossa amiga Sandra do Azteca tá falando aqui que o dela é completo também. Tá com queijo, salpicão. É, e aquela batata palha. Fininha. Ah, com a fininha, mas legal.
1: Engraçado, eu não sou muito fã da batata palha fininha. Eu tenho uma que é extra fina. Eu não gosto, não.
0: É, eu gosto.
1: Eu gosto da outra. Eu sinto mais o sabor quando é a outra.
0: Tá bom, tá joia. Michele! Tá.
1: Oi!
0: Chama!
1: Ah, deixa eu trocar aqui.
0: Ah, tamo aí, hein? Tamo no jogo, hein? Ai, será que Deus. Sai a Fry?
1: Só falta 20, não é possível. Tá. Faltam 20
0: e
1: likes.
0: Faltam 120 para os 400.
1: Verdade.
0: Que agora
1: é nossa hora.
0: Agora é nossa hora de negociarmos
1: hoje,
0: aqui.
1: É isso. A gente hoje, a partir dos 300 likes, é para vocês nos permitirem
0: exatamente.
1: Ver o caça-like Diamante Laranja.
0: Diamante Laranja.
1: Que eu quero tanto ver,
0: vem
1: né?
0: Hoje nessa sexta-feira.
1: Que o Ed conhece.
0: Celebrar o top 10.
1: É isso.
0: Fala 89
1: aí.
0: Pra espalha para todo mundo, tá? Fala aí, 89 Maravilha top 10. Já ouviu? Espalha aí, né, Michele?
1: Isso, e lá no YouTube, Rádio 89 Maravilha, você também deixa o seu voto na música que vai ser aquele assim, um
0: da
1: louvor
0: semana.
1: Maravilha da semana.
0: Olha aí, já tá bem legal por lá, tá, Michele? A Silvana Gonçalves tá por aqui, ó, nunca ouvi falar de uva passas no cachorro quente.
1: Sério?
0: Sou de Sampa.
1: Ah, São Paulo não tem.
0: Vocês aqui de Minas, a gente nunca ouviu falar no...
1: No purê.
0: O purê aqui não é,
1: eu
0: não é tradicional,
1: um susto,
0: né?
1: Lá em São Paulo,
0: mas é gostoso. Não, mas a gente gosta mais molhadinho.
1: Eu não gostei muito.
0: Mas
1: do
0: não assusto, não. No Piauí tinha até carne moída. Tá vendo? Cada lugar, né? O Brasil é lindo.
1: É, o Brasil tem
0: Brasil
1: muitas...
0: maravilhoso.
1: Muitas peculiaridades, né? Cada região.
0: Se tiver coisa diferente é no seu aí, conta pra gente, tá, gente?
1: Conta.
0: É, a Rosana também tá por aqui. Rosana, repita um telefone.
1: Claro.
0: Oh, meu Deus.
1: 31 995 65 1089. E ali aparece também na tela aí do YouTube.
0: Pode colocar,
1: né?
0: Na tela do YouTube
1: pode
0: aí pra quem tá acompanhando
1: sempre.
0: A gente, tá, Michele? O Wagner também tá por aqui. Deixa eu ver o que ele tá falando. Wagner do Cachoeira da Prata tá com a gente aqui. O Diácono Paulo Sérgio também, da Igreja Batista Nacional Ágape. Saudade. A Sara também chegou por aqui. Érica Gomes, maravilhou, Érica. A Catarina também, cachorro quente com passa. Amei ver você pela primeira vez.
1: É
0: Olha,
1: mesmo?
0: Vocês são lindos. Parabéns pelo programa. E pra ela, o primeiro de hoje.
1: Tome coração laranja. Que delícia.
0: Muito bom, viu, Michele? Muito, muito bom. Ó, será que a gente chama já, hein?
1: Não sei, tá em quantos?
0: Faltam 7.
1: Pra 230.
0: Pra 300.
1: Ah, tá. Nossa, Deus, pra 300?
0: É, pra destravar o Airfry.
1: Já?
0: Já. Entra lá, mutirão, pra destravar esse Airfry. Rádio 89
1: gente,
0: Maravilha,
1: faltam só 8.
0: Ao vivo. Ed, como é que faz pra concorrer? Que tem gente que pergunta, né?
1: É.
0: Chegou agora, Ed, o que tá acontecendo no fim de tarde hoje? Temos uma Airfry.
1: Sim.
0: Porque não sextou.
1: maravilhoso.
0: Exatamente.

0: gente. Então, para você ganhar essa, gente, eu tô precisando da Airfry, tá? Eu gosto muito da Airfry. A minha não tá funcionando.
1: Pifou.
0: Eu preciso arrumar ela que...
1: Você precisa arrumar não, meu filho. Pode comprar outra.
0: Pode comprar outra, né?
1: Comprar outra. Compensa não.
0: Compensa não,
1: compensa, né? Arrumar não. Nesse caso aí, não compensa não. Sabe por quê? É um produto, é um item que a gente usa bastante.
0: Bastante.
1: E aí, com tudo isso, ele tem realmente um desgaste.
0: Não aguenta.
1: Um acúmulo e tal. Pois
0: em casa não aguentou.
1: Na sua casa precisa de duas air fryer.
0: Eu falei, acho que não vai aguentar.
1: A air fryer lá na casa do Ed não aguentou,
0: mas não. Imagina você ganhar uma hoje, no Maravilhou.
1: Gente.
0: Vai ficar feliz, não vai?
1: Eu vou falar com você. Uma vez eu ganhei uma, que eu uso lá na minha casa. Sim. Eu ganhei. Num sorteio numa outra rádio que eu trabalhava, mas é porque o sorteio era interno, era só para os funcionários. E aí, lá também teve essa questão. Aí o Ibope, só que aí não fizeram para os ouvintes, fizeram para nós da rádio. E eu ganhei.
0: Ah, e aí foi
1: meu
0: legal.
1: Filho, é uma benção, mas foi uma benção. Porque a que eu tinha era pequena e essa que eu ganhei era grande, igual essa que vai.
0: E quem ganhar a primeira vez que fizer alguma coisa, manda foto pra nós.
1: Ô, Ed, e aqui? Não vai ter kit, não?
0: Kit, eu preciso da menina.
1: Entendi.
0: Eu preciso da menina.
1: Entendi.
0: Ô, Michelle, segura só um pouquinho aí.
1: Tá, mas aqui, vamos só ouvir então mais uma vez o Louvor Maravilha.
0: Louvor Maravilha do dia, bora.
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1: Ninguém explica Deus com Preto no Branco e Gabriela Rocha.
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1: Matos Nascimento.
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1: Marquinhos Gomes, Quarto Secreto.
0: Esse é do Caça Live, tá?
1: Esse
0: é o do Caça Live.
3: Música 4.
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1: Essa foi ontem, do nosso TBT.
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1: Álvaro Tito, Não Há Barreiras.
0: Ó, eu coloquei meu terceiro óculos de hoje.
1: É verdade.
0: Eu trago mais três.
1: Nossa, mas você tem tantos assim? Sério?
0: Deixa eu te falar. Eu coloquei esse, que esse aqui é o do personagem, é o do Caça-like.
1: Do Caça-like?
0: Acho que na versão ouro. Eu não sei se ele tá na versão diamante. Também. A versão diamante de hoje destrava a Airfry.
1: Tá.
0: Mas a gente quer ver as de 400. Tá bom, Michele?
1: Beleza.
0: Prêmio liberado, viu, Michele?
1: Prêmio liberado! Diamante!
0: Ah, olha lá. Ah, não, esse óculos é diferente. Prêmio liberado. Boa. Boa. Gostei.
1: Muito
0: Amei.
1: Fofo.
0: Não gostei, asmei.
1: Ai, que coisa linda.
0: Muito bom, Michele.
1: Bom, mas se a gente chegar a 400, eu vou ver e você também vai conhecer o Caça Like Diamante Laranja.
0: Sim,
1: então, a partir de agora... A Air Fryer pode ser de qualquer um de vocês que já participou. Você ainda não participou?
0: Manda lá.
1: Mande lá. Maravilhou.
0: 30 minutinhos, tá?
1: Logo na sequência, você manda o seu nome e o nome da sua cidade ou do seu bairro, se você for de Belo Horizonte. Não precisa enviar duas vezes. Envie apenas uma vez. Não pode ser por áudio, somente por escrito.
0: Tá. Ô, Michele, contagem regressiva para inscrição, para concorrer.
1: Tá.
0: 25 minutos.
1: Tá bom.
0: Porque a gente precisa fechar antes pra fazer o sorteio.
1: Pra conseguir fazer o sorteio.
0: Ok? Tá certo? Então entra lá também, deixa o seu like, nos presenteie agora com os 400 likes.
1: Sim!
0: Entra lá, Rádio 89 Maravilha ao vivo. Tem música, Michele?
1: Tem!
0: Bora!
1: Tom Carf, Minha Vez.

0: Declare pelas ruas o nome de Jesus. E esse é o nosso fim de tarde maravilha. Já está na mesa.
1: Tá na mesa, prefere... Michele. Vendinha do Soed, do Dona Michele, tá na mesa.
0: É. Tem cachorro quente?
1: Sim.
0: Completo com passas ou completo sem passas? Vê se tá bonito. Mostra pro pessoal aí que tá no,
1: mostra,
0: no YouTube.
1: Mostra pra gente. Quem tá lá? Pablo?
0: Eu acho que... Arthur? Eu vi no Arthur, mas Vitor, Pablo, Arthur.
1: Estamos chique, né?
0: Aí!
1: Olha isso. Cachorro quente, a batata escondeu até a salsicha. Cachorro quente.
0: Mas ela tá ali. A banda, por gentileza.
1: Cachorro quente, com passas ou sem.
0: Isso.
1: Conta pra gente no 31995651089. Tá aí a vendinha. Seu Ed, a Dona Michele, para você que está acompanhando a gente. Airfryer está destravada.
0: Verdade.
1: Tem sorteio já. Dá tempo ainda de mandar, Michele?
0: Claro.
1: Dá tempo ainda de mandar. Nós temos 15 minutos para fechar a nossa promoção, tá certo? Aí para a gente efetuar o nosso sorteio. 31995651089, envie a palavra maravilhou para concorrer, tá certo?
0: Tá certo.
1: Para concorrer ao prêmio, maravilhou no 31995651089. Aí você manda o seu nome, o nome da sua cidade e estará concorrendo. Tá falado, Michele?
0: Tá certo. Enquanto isso, deixa eu mandar um abraço aqui para Josilaine.
1: Fala,
0: Marinho,
1: Josilaine.
0: Lá em Esmeraldas, que diz que tá todo dia sintonizada com a gente. O Fabiano Levita é da Igreja Batista da Lagoinha, do bairro Dona Rosarinha, em Santa Luzia. Um abraço para você, Ed, Michele. Deus abençoe a vida de vocês.
1: Amém.
0: O Emerson Santos, carrão do Ed. Olha a placa.
1: É, Michele. Qual que é o carrão?
0: Eu acho que é um Audi.
1: É.
0: Não, meu. Esse aqui parece que é um Audi.
1: Não é não.
0: A Isabela Carolina, de Mário Campos, obrigada pela companhia de vocês. E sobre as passas? Coloquem tudo, tá? Tenho comido bastante por aqui, evito ficar comprando, porque é bem calórico, né? Mas minha vontade é comer todos os dias.
1: Tá.
0: Que isso, Isabela? Aí também tu pegou pesado.
1: É, todo dia não pode não, né, Michele?
0: Não, Eliomar de Paracatu, cachorro quente é bom.
1: Sim.
0: Mas eu gosto dele tradicional, molho, salsicha, batata palha, sem passas.
1: Sim, Michele, sem passas.
0: A Indianara, Emília.
1: Indianara, tudo bem, Indianara?
0: Pedindo para que a gente mande um abraço pro esposo dela, que é o Paulo.
1: Paulo.
0: E pro filho Benício.
1: Sim.
0: Estamos de férias e colocando piso na nossa área gourmet aqui em casa. Que coisa linda, a família tá trabalhando junta. Deus abençoe vocês, eu tenho certeza que será uma bênção esse espaço e ainda com esse, como diz, com esse requinte a mais, né?
1: Sim.
0: Que é o esforço de vocês. É, momentos estão sendo celebrados e com certeza ficarão aí na mente do Benício, né?
1: Sim.
0: Agora, olha só, o Geraldo Magela é de Manhuaçu.
1: Opa!
0: Estou em viagem nas estradas de Minas, sou de Manhuaçu e sou da Igreja Cristã Maranata. Grande abraço, Geraldo. Maria Cristina.
1: Fala, Maria
0: Costa,
1: Cristina.
0: Do bairro Industrial São Luís Contagem. Meu like foi o 74. Bora
1: Opa!
0: Chamar, meu povo.
1: Para!
0: Já coloquei o meu like. Não, já coloquei o link no meus status, porque eu quero ver esse diamante laranja. Eu também!
1: Eu também, viu, Michele?
0: E ela coloca, pelo amor de Deus.
1: Ô, Michele, temos que ir pro break. Na volta tem maravilhoso.
0: Tá
1: tem
0: bom.
1: Prêmio.
0: Com, como diz?
1: Com os
0: com...
1: kits.
0: Ah, é verdade.
1: Tem os
0: kits. Tá combinado,
1: kits.
0: Então. Bora lá.
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3: Boa tarde, ouvinte Maravilha. Trânsito complicado neste momento nos dois sentidos da Avenida Helena de Vasconcelos Costa em Contagem, na ligação entre a Ceasa e a Via Expressa. Você no volante pode desviar pelo bairro Água Branca, passando pelas avenidas Teleférico e Pio 12, melhores nas duas direções. 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Deibson Ferreira para 89 Maravilha FM.
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0: 5:30.
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0: Direto da redação com ela, Ariane Fernandes está de volta. Ariane, seja muito bem-vinda ao nosso fim de tarde Maravilha. Não sextou.
13: Maravilhou.
0: E já destravamos o diamante. Falta o diamante laranja, não é isso, Ed?
13: Diamante laranja, que aí sim você poderá ver.
0: É, que eu vou conhecer.
13: Gente, por favor, ajuda a Michelle.
1: Está maravilhoso. Está maravilhoso.
0: Ariane Fernandes, que prefere cachorro quente com passas, o que você traz pra gente de informações nesse momento?
13: Michelle, informação importante para os motoristas que estão em Contagem. Um boi solto provocou um acidente envolvendo dois carros agora há pouco na Avenida Severino Balestérios, em Contagem, aqui na região metropolitana. A ocorrência foi registrada na altura do bairro Cabral, próximo à Ceasa, que deixou uma das faixas da avenida interditada no sentido Belo Horizonte. De acordo com a Polícia Militar, o animal aparentava estar ferido com uma das patas possivelmente quebrada. Os militares solicitaram apoio para fazer a captura do boi. Equipes da Transcom, responsável pela gestão do trânsito em Contagem, também foram acionados e estão no local para organizar o fluxo de veículos, mas até o momento não há uma previsão para essa liberação da faixa interditada. A dinâmica da batida e a existência de possíveis feridos ainda não foram informados pelas autoridades, Michele.
1: Tá gente certo, do olha céu. Isso, hein? Já pensou, Michele?
0: É sério isso?
1: Misericórdia.
13: Um boi? Um boi, o trânsito sexta-feira, Michele, nesse horário.
0: Será que é por isso que o povo às vezes chama Belo Horizonte de uma roça grande?
13: Pode ser por isso, viu, Michele? Há essa possibilidade.
0: Meu Deus do céu.
1: Michele Marins, oi. Ariane, vem a gente.
13: Chama!
0: A Ariane gosta.
13: Adoro.
1: Caça like diamante na tela. Versão diamante na tela. Muito bom,
0: esse é o
1: muito
0: diamante.
1: Obrigado. Esse é o dos 350.
0: Isso.
1: Agora, gente, a gente quer chegar aos
0: 400.
1: 400.
0: Falta pouco,
13: o prêmio
0: né?
13: Tá pouco, destravado. Falta pouco.
1: O prêmio tá destravado. Dá tempo ainda de concorrer, tá, Michele?
0: Dá, né?
1: A gente encerra essa premiação. Aliás, a gente encerra
0: dentro de 8 minutos.
1: 8 minutos encerramos o nosso maravilhoso,
0: o
1: nosso
0: cadastro. Cadastro do maravilhoso tem... para a Air Fryer.
1: Exatamente. Mas tem prêmio saindo, tá, Michele?
0: Opa, então vamos lá.
1: Tem maravilhoso saindo. Pra Kit Maravilhoso, lembrando que essa turma também continua concorrendo na Refrai, tá, Michele?
0: Tá bom.
1: Tá ok?
0: Tá bom.
1: O Renan Ferreira, bairro Tupi, tá levando o kit pra casa.
0: Ô,
1: obrigado, Renan, pela tua participação. Um abraço pra você. A Isabela Carolina, tá em Mário Campos, também tá levando pra casa o kit
0: Maravilhoso.
1: Isabela, parabéns e muito obrigado. Tem mais um, esse vai para Paracatu, viu, Michele?
0: Oh, Paracatu, a Eliomar, legal.
1: Eliomar tá acompanhando a gente em Paracatu, tá levando o kit maravilhoso. E mais um, Geraldo Augusto, em Contagem, tá levando o kit para casa, 4 kits maravilhoso. Tem mais um.
0: Que vai junto
1: Contagem,
0: com a
1: Contagem, e... Qual o outro que foi? Do bairro Tupi. Passa aqui na Fernando de Torim 487 para retirar e aí tem convite, parte convite para o Cinearte para assistir aquele cineminha.
0: Beleza.
1: Maravilhoso o convite aí do Cinearte para você. O restante chega na sua casa, combina com a produção.
0: Tá
1: certo? Não, mas não chama agora.
0: Não chama não. Que
1: chama não. Nós temos então 7 minutinhos para encerrar o nosso maravilhoso.
0: Tá.
1: Para concorrer a Airfry.
0: Okay.
1: Tá chegando agora, tem um Airfry hoje no fim de tarde, maravilha. Você vai mandar a palavra maravilhoso ali pro nosso WhatsApp, 319-9565-1089. É isso. Estamos celebrando, gente, o top 10.
0: Somos.
13: Gente, não esquece do like, hein? Michele tá aqui esperando ansiosamente pelo like de você.
0: Exatamente. Faltam só 25,
13: Ariane. Só 25, gente. Chama.
1: Estamos celebrando o nosso top 10. E hoje tem maravilhoso, tem kit da 89. Aliás, tem Airfry pra você. Pra concorrer, 319-9565-1089. Envie agora. Maravilhoso lá no WhatsApp. O sorteio, o cadastro encerra às 5h40.
0: Tá bom.
1: É a última.
0: 6 minutos.
1: Seis minutos.
0: Bora cantar.
1: Corre.
0: Ao som de Felipe Rodrigues, tudo é perda.

0: 89, bora! Maravilha!
1: Olha, eu tirei, mas eu coloco de novo.
0: É, você coloca aí.
1: Por
0: coloca.
1: Quê?
0: Por quê? Por quê? Ah, não!
1: Por quê? Primeiro, ai, gente, ó, antes de mais nada, 2 minutos a gente encerra o nosso
0: maravilhoso
1: pro air fry, tá certo? Porque é porque precisa se fazer a curadoria. E aí tem aquele, como é que fala, Michele? O prêmio.
0: Isso.
1: E aí a gente faz a curadoria e tem o sorteio e a gente anuncia já já quem leva pra casa o kit, aliás, o airfry, né? A airfry que é o presente da 89 Maravilha, comemorando com você, ouvinte Maravilha, que é a razão disso tudo, né, Michele? De ter, estarmos no top 10.
0: Tô muito emocionada, não consigo falar, não.
1: 300 destravou, 400 coloquei até o meu óculos pra... Chama!
0: Eu vou conhecer!
1: Hã? E aí? Quem viu, viu?
0: Ah, não.
1: Quem viu,
0: volta
1: viu?
0: Aí um pouquinho. Eu não tenho como voltar no YouTube.
1: Vai perder diamante laranja. Não é assim, não, hein?
0: Não, mas o Ed foi muito rápido.
1: É rápido.
0: Eu
1: não...
0: Mas o Ed, eu.
1: Você viu?
0: Eu vi pouquinho, Ed. São muitos detalhes.
1: São muitos detalhes.
0: Gente, vocês viram como eu estou chique?
1: Você viu?
0: Eu nem sabia que eu ficava
1: laranja.
0: Tão bem.
1: Laranja, espetacular. Vai voltar. Não vai voltar hoje, não. Só quando bater 400 de novo. É raro.
0: Não, Ed.
1: Algo raro é... Ele voltaria aos 450.
0: Entendi.
1: Ok? Uhum. Volta aos 450.
0: Ai,
1: se bater 450, ele volta. Ok?
0: Gente, vou
1: foram
0: ter que
1: destravados.
0: Ver.
1: Maravilhosos. Somos 407.
0: Ai, bonito, gente.
1: Ó, 1 minuto pra encerrar maravilhoso, hein? Dá tempo? 319-9565-1089. Envia lá agora, porque a gente vai fechar a portinha do... Enquanto tiver no 40, vai. Virou 41 e encerrou, tá, Michel?
0: Tá bom, beleza. Tá,
1: enquanto tiver 17:40 registrada a sua mensagem, tamo dentro.
0: Gente,
1: cê
0: a
1: viu?
0: Sandra, eu tô vendo aqui agora pelo YouTube. A Sandra,
1: sim.
0: Sandra falou assim, amei demais, que coisa mais linda. Vocês dois galãs, assim.
1: Você viu que chique?
0: Gente, a Sara falou que não viu.
1: Ah, vai ter que voltar.
0: Vim pro YouTube pra ver, gente, a Isabela.
1: Agora quem é? 450 volta. 450 volta. Faltam 25.
0: Ai, a Silmara, a Marinalva, todo mundo achando lindo. Tá?
1: Que espetáculo,
0: hein,
1: gente?
0: A Iria Sara também.
1: Muito obrigado,
0: ai,
1: tá?
0: Gente.
1: Muito obrigado.
0: Obrigada mesmo.
1: Muito obrigado. Já,
0: agora,
1: já
0: pra eu ver de novo, eu tenho que voltar aqui no YouTube pra 450, eu
1: 450, a turma vai entrar lá e dar o like.
0: Tá.
1: Rádio 89 Maravilha, ao vivo. No YouTube, entra e dê o like aos 450 volta. Porque a gente ainda não tem pronto de 500, não.
0: Ah, tá.
1: Não tem pronto, não. Devagar, poxa vida. Produção aqui não é pastelaria, não. Ô, Michele, ó, eu não tô lendo mensagem nenhuma aqui.
0: Ah, eu já me perdi aqui agora.
1: Olha, a votação tá braba, viu, Michele?
0: Tá.
1: Pode fazer, dá pra... Ó, encerrou, tá, gente?
0: Encerrado.
1: Pronto, a promoção de hoje. Tá encerrado.
0: A mensagem que chegou, 5h41, já
1: foi,
0: não tá valendo.
1: Não tá valendo mais, já está encerrado, conforme a gente combinou. Você que mandou antes, muito obrigado, viu, gente? Muito obrigado mesmo a todos que participaram. A gente, ó... A gente fica muito feliz, né? Com os 400 likes, é claro, né? Mas
0: claro.
1: Com o top 10, gente.
0: Sim.
1: A gente só tem que agradecer a cada ouvinte. Né? A gente, o Ibope faz a curadoria em Belo Horizonte, região metropolitana. Então estamos entre as 10 rádios mais ouvidas na capital mineira.
0: Isso
1: é uma conquista e uma conquista nossa, juntos,
0: sim,
1: né?
0: Todo
1: porque
0: mundo.
1: A gente constrói isso junto. E o Fim de Tarde Maravilha, você já sabe.
0: Sim.
1: A gente faz junto com o ouvinte. Sem ouvinte, não tem como fazer o Fim de Tarde Maravilha.
0: Não.
1: É um programa, até o pessoal fala, vocês podiam gravar pra você fazer.
0: Não,
1: a gente não tem como fazer o nosso programa gravado, porque ele é com o ouvinte. Não é isso, Michele?
0: Exatamente.
1: Então a gente só tem, ó, que agradecer um a um.
0: Gente.
1: Quem pudesse dar um beijo. A gente pode mandar, né, Michele?
0: Manda! Tomem coração laranja! Lindeza,
1: muito obrigado, Michele. Bora ler mensagem? Ô, louvor maravilha do dia, você quer passar? Porque 2 minutinhos eu fecho.
0: Ah, tá. Você quer que eu passe aqui? Peraí, peraí.
1: Que a gente já tem que...
0: É porque é muita coisa,
1: que
0: meu
1: tocar
0: querido,
1: hoje,
0: no dia de hoje.
1: Porque já já tem aquela air fry.
0: Eu não tô achando. Eu não tô achando aqui onde é que tá, Ed.
1: Tá.
0: Mas vou achar. Gente, cadê? Achei.
1: Achou?
0: Nossa, pai, socorro.
1: Ó, se chegar a 450, caça like e volta. Esse é Ninguém Explica Deus, preto no branco.
0: com Gabriela Rocha.
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0: Olha, são quatro vozes marcantes, tá? Com personalidade.
1: Verdade.
0: Clóvis, Matos Nascimento,
1: Marquinhos
0: Gomes
1: e Álvaro.
0: E Álvaro Tito. São quatro timbres completamente diferentes.
1: Verdade.
0: E são maravilhosos. Somos
1: muito bom.
0: 428 likes.
1: Oh, coisa linda.
0: Muito obrigado.
1: Eu vou mandar abraços aqui pra Josilaine, da Igreja
0: Fala,
1: Presbiteriana,
0: Josi.
1: Lá no Jaqueline, porque ela falou assim que fica ela e o esposo dela, que amam essa rádio, que eles ouvem o dia todo.
0: Sim.
1: Mas o melhor momento é com vocês.
0: Ah, obrigada.
1: Obrigada.
0: Obrigado.
1: A risada da Michelle é ótima, nos alegra todos os dias. Obrigada, Josi. Grande abraço pra você e pro seu marido. A Marlene
0: Fala,
1: é de
0: Marlene.
1: São Lourenço. E cachorro quente, diz ela que é só com batata frita. Então
0: só
1: é
0: com batata frita?
1: Sem passas. O Carlão da Estética Automotiva, ele e a esposa Simone, cachorro quente, sem uva passas.
0: Opa!
1: E tem que ser com pão de sal. Essa também daria uma boa batalha.
0: É, Michelle.
1: Se é com pão doce ou com pão de sal, que fica melhor.
0: Tá.
1: Né? Cachorro quente. Pão doce ou pão de sal?
0: Pão doce ou pão de sal.
1: Ellington é do Córrego Areia Preta, em Dom Cavate.
0: Ok, ok.
1: Abraçando a esposa amada, a Janaína, e falou, eu não gosto de uva passa, é de jeito
0: nenhum. Tamo junto.
1: O Marcos Antônio é do bairro Fonte Grande. Gentileza enviar um coração laranja pro amor da minha vida.
0: Quem é?
1: A mulher mais linda e maravilhosa, a Valquíria. Tome coração laranja, Valquíria. Cachorro quente com passas é top.
0: Boa, Michelle.
1: Falou.
0: Boa, viu?
1: Silmara
0: Michelle
1: falou
0: Marins.
1: Aqui, ó.
0: O que a Silmara falou? Ela viu?
1: Falou aqui. Silmara de Santa Branca. O pastor Leozão, se for ele, me deu aula no colégio Cristo de BH. Muito de... É o pastor Leozão,
0: sim. É ele mesmo.
1: É. Faz anos, eu quero hot dog com passas. E o povo tá de olho na airfryer, ela colocou aqui. A Geralda das Graças.
0: Daqui a pouco sai.
1: É de Capim Branco.
0: Sim.
1: Sou eu mesmo. Amo uva passas com cachorro quente, não.
0: Ah,
1: ama uva
0: conhece.
1: Passas
0: tá,
1: com cachorro quente, não. A Andréia de Caxambu, primeira vez sintonizada, Ed.
0: Olha!
1: Amo cachorro quente com uva passas. Tome coração laranja, Andréia.
0: A Sandra do Azteca falou aqui, Ed. Coloca de novo aí.
1: O quê? Ah, o diamante laranja.
0: Ela falou
1: laranja.
0: O seguinte, ela falou, não, eu até emocionei.
1: Não, mas é mesmo, porque é muito lindo.
0: Mas,
1: é
0: gente,
1: lindo.
0: Mas aí só os 450.
1: Ah.
0: É raro.
1: Ai,
0: mas faltam...
1: Vocês me...
0: Faltam 16.
1: Ai, vocês me deixam...
0: Com 16 likes, eles voltam pra tela.
1: Ah.
0: Junto com os prêmios, tá, Michelle?
1: Junto
0: porque
1: com
0: já
1: os
0: temos
1: prêmios.
0: Aí louvor maravilha do dia, tá?
1: É.
0: Já temos louvor maravilha do dia, ó. Cachorro quente com uva passa. É a Marinalva que tá falando por aqui. A Bárbara Roberta também é de Michele. Não sextou, maravilhoso. Sou Bárbara de Sabará. Muito obrigado. Primeira vez que participo.
1: Ô, gente, tome coração laranja.
0: Deixa eu ver mais quem. Aí, esse nome eu não sei. Walkeri. Eu não vou arriscar.
1: Tá, então...
0: É, alguma coisa de Paula. Obrigado. É, canta não, Ed. A Cida Dias falou aqui. Beleza, Cida. Beleza. Quem mais tá com a gente aqui? Corri no YouTube, mas não consegui ver. Meu nome é Odete, amo vocês.
1: Ô,
0: manda
1: gente.
0: Um alô aqui pro meu esposo, Hélio de Ibirité.
1: Alô, Hélio!
0: Ei, Silmara, ela colocou que até o tempo que passou, 1h47.
1: Tava com 1h47?
0: É, que ela colocou, pelo menos.
1: Vou até
0: eu
1: achei anotar.
0: Lindo demais, quero ver de novo.
1: Eu também.
0: Cidadinha falou, amamos vocês, amamos a rádio. É a Franciele Fiuza que tá por aqui, muito obrigado, viu? É, Michelle, louvou maravilha do dia, porque
1: tá
0: temos muita. Ó, 13 likes, volta com essa like na tela.
1: Bora,
0: entra lá,
1: gente.
0: Rádio 89 Maravilha. Ninguém explica.
1: Deus com preto no branco.

0: lindíssima canção de Preto no Branco, Ninguém Explica Deus. Daqui a pouquinho tem o nosso Happy Hour Maravilha com o Eric Wallace, e vai ser bênção demais, pode ter certeza.
1: Bênção pura, né, Michelle?
0: Enquanto isso, deixa eu falar pra você que ainda tá aí perdido. Hoje o nosso rap. Só um momentinho, banda, por gentileza. Nós estamos com o nosso cachorro quente.
1: Sim, isso.
0: A nossa batalha hoje era com uva passas
1: ou
0: sem uva passas.
1: Exatamente.
0: Eu tô achando até bem equilibrado, sabe?
1: É, Michelle.
0: E daqui a pouquinho nós temos Airfry
1: sai.
0: Será
1: já.
0: Que eu vou ver também o diamante laranja?
1: Não sei.
0: Mais uma vez?
1: Não sei, porque faltam quatro.
0: Ah, quanto não. Então vou ver, gente.
1: Enquanto não bater os 450, não volta, né, Michelle?
0: Já tem ganhador? Porque
1: faltam quatro minutos.
0: Eu estou falando porque eu estou aqui na mesa comandando.
1: É, Michelle.
0: E eu estou, você sabe como fico,
1: como
0: né?
1: Diz.
0: Ansiosa por vários motivos.
1: Gente.
0: Deixa eu ir mandando um abraço. O que, que é, Ed?
1: Ganhador sai já já.
0: O Sérgio Oliveira de Pedro Leopoldo, o Bel de Contagem do Independência.
1: Fala, Bel.
0: Amo ouvir vocês.
1: Vocês estão preparados aí pro caça-like pra ver, né? Falta um.
0: Tá, vamos lá.
1: Não sei,
0: lá.
1: Às vezes falta quatro minutos pra terminar, não sei
0: não
1: se dá.
0: Vai um?
1: É.
0: Da Igreja Quadrangular do Vale do Jatobá, Pastora Janice. Beijo, Pastora Janice. Juliano César, de Conselheiro Lafayette. Cachorro Quente sem uva passas. O Ronilton. O tio Nem. Sou fã de Cachorro Quente. Pode ter uva passa e até abacaxi.
1: Gente, muitas mensagens aqui no YouTube. Desculpa que hoje, de fato, eu não li...
0: Não tinha como, né?
1: Nada, mas essa aqui eu preciso ler.
0: Tá.
1: Fabrício. Olá, pessoal. O viver em comunhão. Que honra fazer parte dessa rádio com vocês.
0: Ah, que lindo.
1: Que show demais. Muito obrigado por essa mensagem. Noélia, turma boa, está por aqui. Michelle Marins,
0: Oi.
1: Ó, já temos ganhador.
0: Tá bom.
1: E a gente fala depois do Caça Like, que volta agora aos 450. Já passou de 450.
0: Vou filmar.
1: Você vai filmar, Michelle?
0: Claro, porque para eu ver depois.
1: Eu queria filmar você, então. Você tem que dar o sininho aí. Michelle Marins!
0: Chama! Oh, meu
1: Olha
0: Deus.
1: Olha isso, gente.
0: E eu não tô filmando.
1: Não. Estamos na tela. Que espetáculo.
0: Gente, que luxo.
1: Parece até que é nós mesmo, né?
0: Gente, que luxo. Sabe por quê? Porque eles saem numa classe.
1: Uma classe, né? Nem parece a gente.
0: Saem numa classe.
1: Nem parece a gente, gente. Muito obrigado. Michelle Marins.
0: Oi.
1: Aí, tá saindo Airfry, tá?
0: Ah.
1: Mais kit 89 Maravilha. Aqui rufa os tambores. Tem tambores aí pra...
0: Tambores?
1: É. Tava tudo combinado antes.
0: Meu Deus do céu. Mas aqui, você tá entendendo.
1: Gente... Tá saindo a nossa Airfry do Maravilhou para BQ.
0: Barbacena.
1: Barbacena querida. Antônio Carlos de Barbacena. Oba! Oh.
0: Parabéns.
1: Final de telefone 7316. Tá levando a Airfry pra casa, chegando aí, você tira aquela foto, manda pra gente, que a gente precisa apostar você com esse prêmio aí, né? Não é isso, Michelle?
0: Sim.
1: Espetacular, gente, ó, mais uma vez, muito obrigado, sucesso. O irmão falou aqui, ó, comunhão, que bom fazer parte disso.
0: Eu tô vendo aqui algumas mensagens chegando pelo YouTube, todo mundo comemorando, que tá muito chique.
1: Tá
0: teve
1: muito
0: gente
1: chique.
0: Que tirou print, a Franciele.
1: Que espetáculo,
0: marca
1: gente.
0: A gente lá
1: marca
0: no YouTube,
1: posta,
0: Rádio 89
1: nós,
0: Maravilha.
1: Exatamente.
0: Mas marca a gente também, Michelle Marins e Ed Locutor. Ed com Y, Michelle com dois L.
1: Exatamente, gente. Ó, muito obrigado. Desculpa qualquer coisa, que hoje não deu tempo de nada.
0: Nossa, você fez igual mineiro agora.
1: Não foi?
0: Desculpa qualquer coisa aí, viu?
1: Desculpa qualquer coisa.
0: É que nós não leu sua mensagem?
1: Não leu. Sua mensagem,
0: foi
1: não,
0: sem
1: né,
0: querer,
1: Michelle?
0: A gente queria ler tudo, mas não tem tempo pra todo mundo agora, que era tanta airfryer, tanto coração, não sei o quê.
1: Mas a gente porque hoje foi a primeira vez que a gente fez o sorteio, a gente precisa, né?
0: Programar melhor.
1: Programar, mas a gente queria que todo mundo viesse participar.
0: Verdade, obrigada,
1: todo mundo que ouve
0: gente.
1: A gente. Quem não ligou o rádio hoje falou, nossa, perdi. Pois é, e
0: obrigada,
1: você, meu amigo,
0: gente.
1: Repetindo aqui, né, Michelle? Ah, eu perdi
0: Antônio
1: o nome.
0: Antônio
1: Barbacena.
0: É Antônio de Barbacena.
1: Antônio Carlos. Barbacena, querida, final de telefone 7316. Valeu!

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3: Ouvinte Maravilha, evite a Avenida Pedro II no sentido bairro. Congestionamento do Monsenhor Messias até o anel rodoviário pelo excesso de veículos da volta para casa na sexta-feira. É possível desviar antes pela Carlos Luz. O trânsito vale a pena, só está um pouco mais intenso entre o Cemitério da Paz e o Shopping do Caiçara. 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
1: A paz do Senhor Jesus. Lucas capítulo 9, versículos 49 e 50. Falou João e disse: Mestre, vimos certo homem que em teu nome expelia demônios e lo proibimos, porque não segue conosco. Mas Jesus lhe disse: Não proibais, pois quem não é contra vós outros, é por vós. Que as bênçãos de Deus os alcancem nessa hora. 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
4: 6 em ponto, uma boa noite pra você, sintonizado comigo, tem música ao vivo no palco da 89 Maravilha, o Rap Hour.
2: Começou!

0: Eu sou o Ed, sigo por aqui.
1: E eu sou Michele Marins, também sigo por aqui. Queremos você juntinho com a gente lá no nosso YouTube, Rádio 89 Maravilha. E hoje nós estamos recebendo para o Happy Hour, sim, o Eric Wallace, que trouxe no teclado o Hudson Jazz, no baixo o Lucão e na guitarra o Paulo Júnior. Eu tenho certeza que você será muito abençoado, então não deixe de se inscrever no canal Rádio 89 Maravilha, deixar o seu like e tem um detalhe, vai participar no nosso chat? Coloque o seu nome e o nome do seu bairro, da sua cidade, pra gente contar pro Eric Wallace que ele está alcançando lugares que ele nem imaginou.
0: Tá certo, viu, Michele? Ó, quem sabe quem tá ligando aqui?
1: Quem?
0: Antônio Carlos.
1: Ô, Antônio, só um momentinho,
0: filho. Vou pedir pra mandar um áudio pra gente. Pedir pra mandar um áudio pra gente já.
1: Tá bom.
0: Muito obrigado, envie também a sua selfie.

Ele toda a honra e toda a glória. Louvar o Senhor com alegria. Isso aí, você que está na sua casa, já arrasta o sofá, tá? Se alegre na presença do Senhor, assim como o rei Davi, assim como Miriam. Glória a Deus.

0: nosso Happy Hour.
1: Maravilha!
0: Com o Eric Wallace, que vem conversar com a gente. Eu tenho certeza que vai ser bênção demais conhecer um pouquinho da história desse menino.
1: Verdade, viu, Michele? Com certeza será, tá, Michele? É isso, Eric Wallace, que canta pra gente nesse estilo diferente aqui, acho
0: diferente.
1: Que não teve ainda.
0: Não tinha tido ainda. Desse jeito, não.
1: Não, né? Bem-vindo, viu? Bem-vindo, Eric. Deus abençoe seu ministério. Boa noite.
2: Boa noite. Muito obrigado pela oportunidade de estar aqui com vocês. Me sinto privilegiado, né? Agradecer também a Diego Atalaia, que foi a ponte.
1: Que legal.
2: É, fizemos um louvor lá na igreja dele, né? No culto de jovens.
1: Sim.
2: E aí apareceu essa oportunidade, né? E muito obrigado vocês também. Estamos aí para adorar o nome do Senhor.
1: Amém. Glória a Deus, glória a Deus. E essa história sua com a música começou quando, meu amigo?
2: Então, sou nascido e criado na Bahia, né?
1: Sim.
2: E aí a minha família são toda envolvida com a música.
1: Sim.
2: Então, desde novo, eu sempre tive esse contato. O meu primeiro instrumento foi a bacurinha, né? É um instrumento muito utilizado no pagodão baiano.
1: Sim.
2: Que a galera de Belo Horizonte, São Paulo, chama muito de axé, né? Eles chamam de axé, mas na verdade é o pagodão baiano. O axé.
1: Pagodão baiano.
2: É o que a gente vai fazer breve.
1: Ah, tá.
2: Logo após aqui. Aí é a minha essência verdadeira, sabe?
1: Ah, espetáculo.
0: Então tem uma coisa diferente aí, né?
2: Sim.
0: Ah, e pagodão aí, continua então a sua trajetória. Vamos lá.
2: Pagodão baiano. Então, os meus irmãos, nós somos seis. Duas mulheres e quatro homens.
0: Família
2: grande, exatamente. E aí, nascido e criado nesse ambiente. Então, antes de se converter, ouvíamos muito, né? O Piscirico, o Pagodarte, a Harmonia do Samba, as músicas de referência. E aí eu cresci tocando nesse meio, né? Desde novo, já tocava no carnaval. E aí é um estilo que eu gosto bastante, sabe?
1: Sim.
2: E hoje eu acredito que é o que Deus me usa para levar para evangelizar as pessoas,
1: sim,
2: né?
1: Sim.
2: É um ritmo que...
1: E eu acredito que também na Bahia muita gente gosta.
2: Gosta, né? Lá é o forte, né?
1: Lá é o forte, né? E como não ter isso no meio?
2: Exato.
1: No nosso meio, né?
2: Exatamente.
1: Pra mostrar, né?
2: Inclusive, eu sou batizado na Assembleia de Deus, né? Tem uma igreja lá, Assembleia de Deus. Inclusive, quero mandar um abraço para o meu pastor lá, o pastor da Bahia, o pastor Amarildo, né? Hoje eu congrego na Face do Leão, o apóstolo João Yuri. Fica lá no bairro São Bento. Né, igreja Face do Leão, mas lá na Assembleia de Deus, cara, a gente iniciava os cultos dia de domingo com esses estilos.
0: É mesmo?
2: Na época do irmão Lázaro, a gente fazia, pensa em Jesus quando acordar, pensa em Jesus pra te proteger, exatamente.
1: É, legal. Você
2: e aí eu fazia teclado, cabeça, né, e eu tocava teclado com eles, meus irmãos tocavam percussão.
1: Olha que legal, né?
0: Com o irmão Lázaro?
2: Não.
0: Ah, tá,
2: não,
0: lá na igreja.
2: Lá na igreja,
0: okay,
2: isso,
0: perdão.
2: Isso. Sim. Exatamente.
1: Interessante demais, é muito legal isso. E o irmão Lázaro trouxe isso muito, né?
2: Trouxe. É um estilo evangelístico, né?
1: Sim.
2: Infelizmente, muitas igrejas têm preconceito, né? Mas se você ver, existe os dois tipos de louvores. Tem um louvor que ele é vertical e o louvor horizontal.
1: Sim.
2: Então, as pessoas que não conhecem a Cristo, ele necessita desses estilos. Igual o estilo que o irmão Lázaro cantava, né?
1: Sim.
2: O estilo que eu canto é um louvor evangelístico.
1: Conecta com as pessoas.
2: Conecta com as pessoas que precisam de Cristo.
1: Sim.
2: É diferente, né? Do worship.
1: Sim.
2: Então, são propostas totalmente diferentes, né?
0: Até porque o Brasil é muito diverso, né? Nessa questão da
1: cultura. Isso,
0: né? É muito, muito rica.
1: E eu acredito também que é a gente entregando a nossa cultura ao Senhor.
2: Exatamente.
1: Eu acredito muito nisso. E você falar o pessoal de fora precisa muito, mas a gente também precisa.
2: Exatamente. E a gente, cara, tem que aprender a valorizar a nossa cultura, né?
1: Sim.
2: Se você for nos Estados Unidos, por exemplo, a galera lá é o tempo todo cantando e fazendo melisma, né?
1: Cantando o que as pessoas cantam, né?
0: Sim. É bem isso.
2: É
0: muito,
2: a cultura,
0: né,
2: deles.
1: Sim.
2: Então já é a origem. Então eles honram a cultura dele, então temos que honrar a nossa cultura.
1: Exatamente.
2: Brasileira também, né?
1: Exatamente.
0: Senhor tem um propósito, né, de ter nos colocado nesse país, e é através da cultura também que nós alcançamos as pessoas.
2: Exatamente.
0: Alcançamos levando o evangelho. Agora, você que é cantor, produtor musical, é orientador vocal, é ministro de louvor, mas também é pai.
2: Sou pai. Inclusive, eles estão ali esperando, não deixa de ficar aqui por causa do barulho.
0: Qual
2: é o nome? Caleb Esther.
1: Caleb Esther. Caleb, sem uva passas, Esther com uva passa.
2: Exato.
1: Já descobriram, já.
0: Já descobriram.
2: Ah, eles estão comendo lá, é?
1: Não,
2: ah,
1: tá. já descobri, porque aqui a nossa enquete hoje era essa. Ah. Cachorro-quente com uva passas ou sem uva passas?
2: Esther ama uva passas, tá?
1: E descobri que ela ama.
2: É, já descobri.
0: Já falou lá.
1: Já comeu.
0: Já comeu uva passas?
2: Já. Esther é demais.
0: Agora, ô Eric, e como se desdobrar dentro disso tudo, né? Porque você disse de um preconceito que ainda existe dentro das igrejas para levar essa canção dessa forma, com esse ritmo. Você disse que ainda vai apresentar aqui o pagodão baiano, né? Porque até agora o que nós ouvimos, eu posso definir como...
2: Samba reggae.
0: Um samba reggae.
2: É esse estilo mais que o irmão Lázaro trouxe, né?
0: Uhum.
2: Mas... É o samba reggae que a gente chama. É legal,
0: muito,
2: né?
0: Bom, muito bom. E aí, se dividir dentro disso, em termos que eu digo assim, por ser a sua família,
2: sim,
0: né? Hoje você tem aí a sua família, seus filhos, você é produtor musical, com certeza não chega para você só músicas nesse estilo para você produzir,
2: não,
0: né?
2: Não mesmo.
0: Você é orientador vocal de quem canta worship e tal. Como é que faz isso tudo?
2: Então, quando eu vou fazer a produção, geralmente o cliente manda, né? Tipo assim, oi Eric, eu tô precisando gravar uma música aqui. Aí eu falo, qual é o estilo? Aí a pessoa manda, já vejo, é um forró.
0: Ok.
2: E aí eu chego e vou nessa área. Só que é o seguinte, a gente quer música, eu costumo dizer que a gente tem que ouvir de tudo, sabe?
0: Uh-huh.
2: A gente não pode ficar só preso em um estilo.
0: O locutor de rádio também não pode escutar só o estilo, não.
2: Não pode não, né?
0: Não pode não.
1: A gente é que não pode mesmo, né?
0: Não,
1: Michel?
0: Pode mesmo.
2: Exatamente.
0: É bem isso, então.
2: Então, tipo assim, chega diversos estilos, né? Uma vez, o desafio que eu tive foi quando chegou um forró, mas aquele forró mais arrastapé, sabe, que tem uma sanfona mais... Mas bem mais arrastada.
1: Sim, falei,
2: cara,
1: sim.
2: Como é que tira isso, a batida do violão?
1: É, porque tem as particularidades
0: de cada ritmo, né?
2: Exatamente, sim. Exatamente. E aí, isso é um desafio só que faz a gente crescer, né? Porque você acaba ouvindo de tudo, você acaba estudando um pouquinho de cada coisa. E isso não deixa de ser uma escola, né? Eu não deixo de treinar também, de estudar, como a minha área, ciência da voz.
1: Sim.
2: Inclusive, eu já tive o privilégio de cuidar da voz de alguns artistas, né? Como Marquinhos Gomes. Eu fiz a preparação vocal. Eu fiz a preparação vocal dele. A maioria das vezes que ele tá em Belo Horizonte, ele sempre me manda mensagem. Vou até o hotel, ou vou até a igreja que ele tá cantando, faço a preparação vocal. E aí a gente vai fazendo de acordo com o tempo, as prioridades, né? Tem as agendas também, né? Da banda que fazemos casamento. Tá como festa de casamento. A galera gosta demais.
0: Que
2: aniversário,
0: legal.
2: Culto de jovens, né? É incrível, é bacana demais.
0: É muito interessante, né? Porque a gente pensa, às vezes, só na igreja ou num culto na praça, mas é muito amplo.
2: Exatamente. Porque se for pensar só na igreja, no culto, é mais complexo, devido àquilo que eu te falei. Devido à ética dos cultos serem mais congregacionais, né? E devido também ao preconceito, né, da maioria das pessoas.
0: Ainda,
2: né?
0: Tem.
2: E teve um tempo que eu fiquei de fora por causa disso. Eu fiquei chateado, né, triste. Só que quando é o propósito de Deus, a gente não pode parar por causa de homens.
0: Verdade.
2: Né? Porque já dizia um grande teólogo, muitas coisas certamente irão te levar ao fracasso.
0: Sim.
2: Uma delas é tentar agradar a todos.
1: Não consegue.
2: Não consegue. E aí eu aprendi com isso.
1: Sim.
2: Nós nunca vamos agradar a todo mundo. E aí é o que tá na minha essência, inclusive que quando eu parei e eu decidi voltar, foi Deus que abriu a porta, sabe? Os convites começaram a aparecer, então você vê que Deus está na área, entende?
0: Sim, sim.
2: Deus está num propósito maior.
1: Amém, amém. Glória a Deus. Como é que te acha? Redes sociais?
2: No Instagram, Eric_Wallas, o S é mudo, galera. Ó, Eric_Wallas. É porque as pessoas falam Wallace. Não, é o Wallace, S mudo. Verdade, A S verdade. No final.
0: Mas ele é baiano, é Wallace.
1: Wallace. Vem cá, tá na querido. Tela, para quem tá acompanhando a gente no YouTube, já está na tela. Nosso competentíssimo
2: isso.
1: John já colocou por lá, @Eric_Wallace.
2: Isso,
1: o Wallace. Conhece, tá, gente?
0: Tipo é Dallas, isso. É Wallace.
1: Isso. Exatamente. Deus continue te abençoando e te usando, viu, meu
2: irmão? Amém, muito obrigado.
1: Vai cantar pra gente o Pagodão Baiano já.
0: Isso. Vamos mesmo. Aguardar.
1: Na essência, vem com a gente. A gente tá indo pra aquele intervalo, tamo de volta já, Michele.
0: Rapidinho.
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4: Anel rodoviário no sentido Vitória. Tem longo congestionamento agora, que começa no Trevo do Betânia, vai até o antigo aeroporto Carlos Prates. 7 quilômetros de excesso de veículos motorista. No Betânia é possível desviar, acessando o bairro pela Úrsula Paulino e Tereza Cristina. Outra possibilidade, dependendo do destino, é o desvio pelo Barreiro, passando pela Via do Minério. 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Davidson Ferreira para 89 Maravilha FM.
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1: De volta por aqui no nosso Happy Hour Maravilha, Michele. E eu tenho que abrir seu microfone.
0: Eu gostaria muito de falar que hoje nós estamos recebendo Eric Wallace e temos no teclado Hudson Jazz, no baixo Lucão, na guitarra o Paulo Júnior e agora nós temos a Esther, o Caleb e a Jennifer. A turminha veio.
1: Turminha linda e abençoada. Tá acompanhando a transmissão, tá acompanhando aí pelo YouTube, vem fazer, porque agora tem o Pagodão Baiano.
0: Verdade.
1: É.
0: Já arreda aí, como de, ó,
1: isso.
0: O mineiro sabe o que arreda. Exatamente. Agora o baiano já não sabe muito bem. Então,
1: arreda
0: ó,
1: aí.
0: Joga pra lá, assim, as cadeiras, o sofá, afasta, arreda e afasta.
1: Que é a hora do Pagodão Baiano.
0: Porque tá na hora do Pagodão Baiano.
1: Porque ele falou ali do irmão Lázaro, eu já lembrei, pensa em Jesus como acordar. Aí a cabeça vai. É exatamente isso, gente. Muito obrigado. Agora, tá acompanhando a transmissão? Deixa o seu like lá, né?
0: Isso, coloque o seu nome também, o nome da sua cidade. Onde é que tá chegando o Pagodão Baiano de Eric Wallace? Conta pra gente. Não se esqueça, não. Coloque seu nome e o nome da sua cidade.
1: Tá certo, Michele Marins. Bora voltar pra lá?
0: Bora.
1: Bora pro palco. Eric Wallace cantando pra gente.
0: Na rádio de todas as igrejas.
1: Que toca o som do céu.

Ninguém aqui vai cair em tentação, hein? Ô, glórias! Aleluias! Vamos lá, mais uma swingueira, pai?

0: Happy Hour Maravilha com Eric Wallace. No teclado, Hudson Jazz, no baixo, Lucão, na guitarra, o Paulo Júnior e na arquibancada, Esther, oba! Caleb e Jennifer.
1: Show demais, viu, Michele? Muito.
0: Não é?
1: Espetacular.
0: Bom
1: tá?
0: demais.
1: Isso, espetacular. A turma também está por aqui no nosso YouTube, tá, Michele? Pra quem tá acompanhando a nossa transmissão, o Rogério tá por aqui no WhatsApp.
0: Fala,
1: deixa eu ver
0: Rogério.
1: Quem tá. Boa noite, Anderson, de Criciúma, Santa Catarina.
0: Olha!
1: Passando por Belo Horizonte.
0: Que legal!
1: É, e gostaria de... Ó, oh, tá participando por aqui. Muito obrigado, viu? E deixa eu ver aqui que é... Deixa eu ver... Felipe Eusébio, eu acho, e Manu Cardoso. Ele tá mandando... Elíbio. Felipe Elíbio e Manu Cardoso. Obrigado, viu? Pela sua mensagem aqui. O Pastor Sérgio também tá por aqui. Obrigado pela tua participação. Ah, o Pastor Sérgio mandou selfie.
0: É.
1: Tem a selfie dele, eu vou mandar pro John.
0: Que
1: John.
0: Chique.
1: Tá,
0: Michele. Pastor Sérgio.
1: Pode.
0: Então, deixa eu contar por aqui que nós temos o Cid Clay.
1: Cid
0: o Cid Clay.
1: Clay
0: coloca a cabeça da gente pra funcionar agora.
1: É.
0: VRB.
1: Visconde.
0: Visconde Rio Branco.
1: Visconde,
0: se você
1: eu
0: lembrar
1: lembro.
0: Do Visconde, eu só lembro do Rio Branco.
1: Aí, tá vendo? A gente é uma dupla.
0: Então, Cid Clay em Visconde do Rio Branco é VRB, sintonizado com a gente. O José dos Reis está em Campo Belo. Boa noite, querido. O Rogério Neves dizendo o seguinte: boa tarde, Rogério Neves, é do Mato Grosso? Acho que é do Mato Grosso que está aqui. Que legal, gente. Estamos dando uma volta longe
1: agora.
0: É,
1: que legal, viu, Michele?
0: Rafaela Cristina, ela também tá com a gente. Ainda, deixa eu ver, Karen Ludmilla, glória a Deus pela vida de vocês.
1: Glória a Deus.
0: Ô, Karen, bom também ter você com a gente, viu? Natanael Fernandes dizendo, Jesus é maravilhoso.
1: Coisa boa, Michele.
0: E ainda tem a Sara com a gente, nossa lindona, dizendo, boa noite, Michele, eu vi. E tirei print.
1: É, que espetáculo,
0: do diamante laranja, tá?
1: Diamante laranja, espetacular.
0: Ficou muito lindo.
1: É, eu quero ver também
0: assim
1: depois.
0: Assim como está lindo esses louvores.
1: Bom, não tá? Legal, né? Bem legal.
0: De Teófilo Otoni. Ricardo.
1: Fala, Ricardo.
0: Ricardo por aqui, dizendo, boa noite. Essa rádio tem sido uma bênção na minha vida. Nesse um mês e pouco que acompanho. Que o Senhor possa abençoar essa rádio.
1: Sim.
0: E que possa alcançar muitas almas. Amém! O Ricardo Esteves, então, por aqui. Grande abraço, querido. Deus te abençoe. A Cristiane. Cristiane, é, deixa eu ver, falo de Rochedo de Minas.
1: Rochedo de Minas.
0: Olha só.
1: Coisa boa.
0: Tem também aqui Noemi. Noemi Viana.
1: Noemi Viana.
0: Noemi Viana, tu conhece,
1: sim.
0: É? Pois é, ela disse aqui, sou aluna de Eric.
1: Olha, que legal.
0: Que orgulho de meu professor, grata a Deus pela vida dele, né? Ai, gente, pra mim, todo mundo agora tá falando assim, ó, sabe? Nesse sotaque, assim, baiano, gostoso, que eu amo. Toda vez que eu vou pra Bahia, eu volto baiana, uma baianeira. E ainda, deixa eu ver, a Joana Lopes dizendo, sou de Teófilo Otoni, tô aqui em Esmeraldas, mas
1: sim,
0: eu tô ligada. Grande abraço, muito top, viu? Toca muito, vou seguir vocês, músicos. Sou o Chetel de Contagem da Assembleia de Deus, tá vendo?
1: Bom demais, Michele.
0: Mais um, deixa eu ver, o Marciano de Lagoa Santa falou o seguinte.
1: Sim.
0: Boa noite, eu voltei, eu sou o novo ouvinte da rádio.
1: Top demais, hein, Michele? Ei, Marciano, tamo junto.
0: O Edivaldo.
1: Fala,
0: da
1: Edivaldo.
0: Casa de Ração Late e Mia também está ligado com a gente o dia todo.
1: Espetáculo.
0: Na 89 Maravilha. Manda abraço para ele e para todos de Lagoa Santa, Marciano e Edivaldo, Lagoa Santa. Deus abençoe a vida de vocês, muito obrigada. Quem mais está por aqui? Raul.
1: Ei, Raul.
0: Raul San. Ah, não sei o que tá escrito, não, mas tá. É Raul.
1: Tá.
0: Mande um salve aí pra Virgínia.
1: Ô, Virgínia, um salve.
0: Rafaela dizendo:
1: fala,
0: sou
1: Rafaela.
0: A namorada do Hudson.
1: Olha,
0: Jazz.
1: Rafaela
0: que
1: chegou.
0: Arrasa no teclado. É isso aí. Ainda, deixa eu ver. Aqui é Michele Rizon e Luiz Antônio, de Belo Horizonte.
1: Show.
0: Como ficar parado ouvindo um som desse? Não,
1: não tem como.
0: Como.
1: Não tem como.
0: Não pode ficar parado.
1: Impossible, impossible.
0: Nós somos livres em Cristo.
1: Exatamente. Michele,
0: que?
1: É, sessão de fotos, temos duas para mostrar aqui com o nosso amigo John John. Coloca na tela, meu amigo John John. É do nosso amigo pastor Sérgio Macedo da Getsemane.
0: Fala, pastor!
1: É, tá bonitão aí, dirigindo e acompanhando a gente, e a nossa amiga Sarinha também.
0: Ah, lindona!
1: Obrigado, Sara! obrigado. Bora voltar, Michele?
0: Bora, mas deixa eu só falar aqui que a Aparecida Dias, a Cida Dias, que você já conhece, falou assim: ô, Wallace, você é top, viu? Tá me ajudando na faxina, Jesus lhe abençoe.
1: Isso. Só pode colocar a live dele outros dias que funciona, né, Michele?
0: Pois é, agora pronto. Agora
1: sabe quem tá aqui? Não funciona, não.
0: Não funciona, não, querido. Mas sabe quem tá por aqui? É pai de Eric.
1: Pai de Eric,
0: é Jax? Não. Jax, não. Boa tarde, fala aí, pai Eric. Ah, não, pai Eric. É pai, painho. É verdade, menino. Mas então é Jax dizendo por aqui. Fala, pai.
1: Show demais, Michele. Bora curtir mais um pouquinho dele.
0: Dá mais um pouquinho aí, né?
1: Eric Wallace cantando pra gente na Rádio de Todas as Igrejas.
0: Na Rádio de Todas as Igrejas que toca o som do céu.

Eita, Glória.

0: horas no nosso Happy Hour Maravilha, fechando muito bem a sexta-feira, Ed. Tá bem no estilo, né? Sexta-feira, diferente. Bom, agora já pronto pro final de semana.
1: Prontinho pro final de semana. Muito bom, muito obrigado. Deus abençoe seu ministério, viu, irmão? Cada vez mais, em nome de Jesus, abençoe essa banda bonita.
0: Verdade,
1: né,
0: Hudson Jazz no teclado, o Lucão no baixo e na guitarra, o Paulo Júnior. Deus abençoe a vida da Esther, do Caleb, da Jennifer. Muito obrigada por terem vindo.
1: É isso mesmo, Michelle. Vamos fechando mais um Happy Hour Maravilha. Vamos fechando mais uma semaninha, mas com muita alegria no coração.
0: Muita. Hoje tivemos até Fryer. Tivemos. Será que sexta-feira que vem tem mais?
1: Olha lá, hein, gente? Vamos preparando coisa boa.
0: Hoje eu conheci o Diamante Laranja, o nosso caça-like do Diamante Laranja. Muito obrigada
1: já
0: a todos vocês.
1: Já temos que fazer esmeraldas.
0: Já temos que fazer,
1: né? Fazer esmeraldas. Como diz, tem coisa boa chegando.
0: Amém, né, amém. Michel? É isso aí.
1: Muito bom, muito obrigado, gente, por essa semana que foi incrível, foi maravilhosa. Começamos com o feriado.
0: Verdade. Foi uma semana mais curtinha, né? Pra quem pôde aproveitar o feriado, mas foi bom demais.
1: Verdade. Amanhã você volta, né?
0: Se Deus quiser, a partir da 1 da tarde nós estaremos juntos no Sobremesa com a Notícia e depois nós teremos o nosso Clássicos da 89 durante o restante da tarde.
1: Ah, tem programação nova na 89 Maravilha, a apresentação desse que vos fala.
0: Verdade.
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1: tudo
0: demais.
1: Mais amanhã no Novidades Maravilha, não perde por nada às 6, tá, Michelle?
0: Tá certo, então, Ed.
1: Tá chegando o Jornal da Noite Maravilha, na 89, você sempre muito bem informado por aqui.
0: Amanhã eu não te chamo.
1: Amanhã você não me chama.
0: Você tá de folga, amanhã, não é isso?
1: Junto.
0: Mas eu chamo a Cláudia Cruz.
1: Chama a Cláudia Cruz, com o versículo da hora. De uma...

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1: Ouvinte Maravilha, dirigindo pela região Centro-Sul, tem trânsito lento na Avenida Nossa Senhora do Carmo, na altura das curvas do Belvedere, sentido Savassi, pelo excesso de veículos. A descida pela Raja compensa, mas tem pontos aí de movimentação bem intensa no Cidade Jardim. Subindo, a Nossa Senhora do Carmo está tranquila rumo ao Belvedere, melhor até que a Raja, que tem pontos de lentidão no Estoril. 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Deibson Ferreira para 89 Maravilha FM.
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8: A paz do Senhor Jesus. Lucas capítulo 6, versículo 5. E acrescentou-lhes: o Filho do Homem é Senhor do Sábado. Que as bênçãos de Deus os alcancem nessa hora.
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10: Sete em ponto, sexta-feira, 11 de setembro de 2026. Começa agora o Jornal da Noite Maravilha, em Belo Horizonte, 23 graus. Nossos repórteres ao vivo, trazendo as principais informações do dia. E vamos começar com a região metropolitana de Belo Horizonte. Lucas Brandão, qual é o seu destaque?
11: Moradores de Santa Luzia ficam sem água após manutenção da Copasa.
10: Da região do Vale do Mucuri, Samuel Figueiredo, qual é o seu destaque de hoje?
12: Mesmo após dirigir de forma perigosa e ameaçar usuários da rodovia BR-116 entre Itambacuri e Teófilo Otoni.
10: Direto do sul de Minas, Sérgio Monteiro, qual é o seu destaque desta sexta-feira?
13: Polícia encontra cocaína escondida em caixa de som num ônibus na Fernão Dias, perto de Pouso Alegre.
10: Gustavo Fonseca, seu destaque de hoje da Zona da Mata Mineira.
14: Jovem é baleada 4 vezes durante tentativa de feminicídio em Juiz de Fora.
10: Sargento Hamilton, seu destaque da região de Araxá. Sargento Hamilton chega daqui a pouquinho para nos contar que a Polícia Militar está combatendo o tráfico de drogas na cidade. E agora vamos até São João del Rei. O Alan C. Fernando, qual é o seu destaque?
15: Ação policial no Caeira termina com drogas e equipamentos do tráfico apreendidos.
10: E ainda, caso Master, Supremo Tribunal Federal determina fim do sigilo e expõe documentos da investigação. E ainda, trabalhadores dos Correios iniciam greve nacional nesta sexta-feira por tempo indeterminado. E os destaques do esporte é com Roger Luiz.
16: Galo e Cruzeiro fecham preparação para o Brasileirão. Fim de semana promete.

0: principalmente até a madrugada de sábado. Quem tem todas as informações é o repórter Lucas Brandão.
1: É isso mesmo, Ariane e Roger. Uma boa noite para vocês. Boa noite para quem acompanha o Jornal da Noite. Maravilha. A manutenção emergencial realizada pela Copasa deixou alguns moradores de Santa Luzia, na região metropolitana de Belo Horizonte, sem água nesta sexta-feira. Segundo a companhia, a previsão é que o abastecimento seja normalizado gradualmente durante a madrugada deste sábado. A interrupção ocorre após uma série de problemas registrados no sistema de abastecimento da Grande BH nas últimas semanas. A Copasa informou que a situação exigiu intervenções para corrigir falhas e garantir a estabilidade da distribuição de água na região. De acordo com a Copasa ainda, a região metropolitana registrou 5 grandes rompimentos no sistema de abastecimento ao longo do último mês. Em Belo Horizonte, mais de 120 mil pessoas chegaram a ficar sem água simultaneamente durante o período mais crítico. A companhia mantém obras e intervenções para reforçar a estrutura de abastecimento da Grande BH. Entre elas, está a ampliação do sistema do Rio Manso, que prevê novos trechos de adutoras e aumento da capacidade de produção e transportes de água na região. Moradores de Santa Luzia que continuarem sem água podem registrar ocorrências e buscar informações pelos canais oficiais da Copasa, incluindo o aplicativo da Copasa Digital, o WhatsApp e o telefone 0800 0300 115. E a Copasa nos deixou uma nota explicando a situação.
2: A Copasa informa que na tarde desta sexta-feira, 11 do 9, realizou a manutenção no sistema de bombeamento responsável pelo abastecimento dos bairros Maria Antonieta, Barra Palmital, Cristina, São Benedito. O serviço foi concluído e a unidade já está em operação. A companhia esclarece para que os imóveis que ainda estejam sem a água, a previsão é que o abastecimento seja normalizado gradativamente ao longo da madrugada deste sábado, 12 do 9. A companhia destaca que, em situações como essa, imóveis que possuem caixa d'água podem não sofrer impactos no abastecimento. A Copasa reforça ainda que o uso racional da água é importante em qualquer época do ano, especialmente durante eventuais interrupções no fornecimento.
1: Para o Jornal da Noite Maravilha, repórter Lucas Brandão.
0: Obrigada pelas informações, Lucas Brandão, no 89 Maravilha 75. E ainda na região metropolitana de Belo Horizonte, uma grande quantidade de drogas foi encontrada em um imóvel abandonado em uma região de mata fechada em Rio Acima. Quem tem todas as informações é o repórter Marco Antônio Alves.
3: Boa noite, Roger, e boa noite, Ariane. É isso mesmo. A Polícia Militar apreendeu 825 tabletes de maconha em uma área de mata no bairro Mingu, em Rio Acima, na região metropolitana de Belo Horizonte. A apreensão aconteceu na noite desta quinta-feira, depois de denúncias anônimas e de um trabalho de investigação feito pela polícia. Segundo a corporação, os militares seguiram uma trilha em uma área de mata fechada. No caminho, eles encontraram marcas que indicavam que um objeto pesado havia sido arrastado pelo local. A droga estava guardada em uma casa abandonada e de difícil acesso. Além dos tabletes, os policiais encontraram uma porção de maconha separada e uma balança de precisão. O tenente Bruno, do Tático Móvel, da 1ª Companhia Independente da Polícia Militar de Nova Lima e Rio Acima, que comandou a operação, explica como a apreensão aconteceu.
4: Nas proximidades havia um sítio que é inclusive vinculado a alguns suspeitos. A gente deslocou até o local. É uma casa abandonada, de bastante dificuldade de acesso. E de imediato, na porta da residência, a gente já sentiu, né, o odor característica aí de maconha. E com isso, ao ser abordado o imóvel, a gente constatou que um dos cômodos estava armazenado visualmente, praticamente ali, uma tonelada, né, de maconha. A gente notou que não havia moradores e nem pessoas que estivessem ali fazendo escolta dessa droga. Porém, tendo em vista a geografia do local, às vezes ele até conseguiu evadir, né, mesmo com a chegada de surpresa, de maneira silenciosa, da guarnição, pode ser que o indivíduo que estaria na escolta ali conseguiu evadir.
3: todo, o material foi recolhido. Isso era

0: analisado pela perícia. Ninguém foi preso durante a operação. Direto da redação, Marco Antônio Alves.
1: Obrigada pelas informações, Marco Antônio, no 89 Maravilhas, 78. E agora, começando o nosso giro de repórteres Maravilha, espalhados por todo o estado de Minas Gerais, vamos conversar com o nosso repórter Samuel Figueiredo. O motorista foi preso após, segundo a Polícia Militar e a Polícia Rodoviária Federal, colocar em risco outros usuários da BR-116 entre Tambacari e Teófilo Otoni. O condutor teria trafegado pela contramão, feito manobras bruscas e jogado o veículo contra outros carros. Repórter Samuel Figueiredo chega agora com todos os detalhes. Boa noite, Samuel.
2: Olá, Ariane. Olá a todos que acompanham neste exato momento o Jornal da Noite Maravilha. Isso mesmo, a tragédia que foi evitada. O motorista foi preso na tarde desta quinta-feira após, segundo a Polícia Militar e Polícia Rodoviária Federal, ser flagrado dirigindo de forma perigosa pela BR-116 no trecho entre Itambacuri e Teófilo Otoni. De acordo com os policiais, o condutor teria realizado manobras bruscas, trafegado pela contramão, alternando entre momentos de alta e baixa velocidade, ainda jogado o veículo contra outros carros que passavam pela rodovia. A ocorrência começou depois que uma mulher procurou a Polícia Militar em Itambacuri para relatar o comportamento do motorista e alertar sobre o risco aos demais usuários da estrada. O policial rodoviário que acompanhou um caso deu detalhes a respeito da ocorrência à nossa reportagem. Vamos ouvi-lo.
3: Nos informando que duas viaturas da Polícia Militar estavam fazendo acompanhamento tático a um veículo, uma Hilux SW4 de cor branca, desde a cidade de Itambacuri até a chegada aqui ao posto da PRF de Teófilo Otoni. Solicitou nosso apoio aí, a gente conseguiu também interferir na situação, colocamos a viatura ali fechando a Hilux e começou, né, uma abordagem ali um pouco tensa e vários policiais sacaram arma de fogo e o condutor da Hilux não descia de forma alguma do veículo. Isso gerou alguns minutos ali de tensão. Nós conseguimos observar que realmente ele estava em surto psicótico e em determinado momento ele tentou dar uma marcha ré, acabou colidindo ali numa viatura da Polícia Militar. Foi quando tivemos que intervir de forma mais enérgica e a equipe da PRF teve que pegar o fuzil e quebrar o vidro ali da Hilux para a gente conseguir mobilizar lá o cidadão. Depois a gente conseguiu aí algumas informações complementares, que ele estava desde a cidade de Itambacuri, na verdade desde a cidade de Belo Horizonte que ele veio, mas com mais incidência de ultrapassagens perigosas, manobras muito arriscadas, gerando risco de um acidente grave ali, de Itambacuri até Teófilo Otoni, velocidade bem acima da compatível. E a gente aqui, primeiro a gente faz a abordagem, né, juntamente com a equipe da Polícia Militar, foram duas viaturas aqui na hora da abordagem aqui, que nos deram apoio também. Agradecer a Polícia Militar. E a gente viu que, na verdade, não se tratava de um bandido, né? Não se tratava de um criminoso. Ele estava bastante nervoso, assim, muito agitado, tremendo. Aí a gente deu uns minutos, ele ainda não saía do veículo. Quando ele tentou invadir, aí tivemos que intervir.
2: Após a abordagem, ele foi encaminhado à UPA, onde recebeu atendimento médico e foi estabilizado. Posteriormente, foi levado à Delegacia de Polícia Civil. O histórico relatado pela equipe indica que o homem faz uso de medicamentos controlados, mas uma eventual relação entre os medicamentos e o comportamento apresentado deverá ainda ser avaliado pelas autoridades e profissionais da saúde. O caso, Ariane, seguirá sendo apurado pelas autoridades. Com informação da região dos Vales para a rede de rádio 89 Maravilha, repórter Samuel Figueiredo.
1: Obrigada pelas informações, Samuel Figueiredo, no 89 Maravilhas, 712. E saindo do Vale do Mucuri, vamos até o sul de Minas e mais uma vez para falar sobre o trabalho bem feito da Polícia Rodoviária Federal. Dessa vez, Sérgio Monteiro nos conta que uma mulher foi presa em Pouso Alegre após uma abordagem que revelou que ela estava transportando drogas no veículo. Boa noite, Sérgio Monteiro, é com você a informação.
4: Boa noite, Ariane. Boa noite a todos que acompanham o Jornal da Noite Maravilha nesta sexta-feira. Durante a abordagem ao ônibus, os policiais encontraram 5 tabletes de cocaína escondidos dentro de uma caixa de som no compartimento de bagagens. Outros 2 tabletes foram localizados dentro de uma mochila que pertencia a uma passageira de 25 anos. Ao todo, foram apreendidos cerca de 6,5 kg de cocaína. A ação aconteceu na tarde desta quinta-feira. Segundo a PRF, a mulher disse que receberia R$ 6.000 para levar a droga de São Paulo até Crateús, no Ceará. O material seria entregue a outra pessoa naquela cidade lá no Nordeste. A passageira foi presa em flagrante por tráfico de drogas e levada junto com o material apreendido para a Polícia Civil em Pouso Alegre. Para o Jornal da Noite Maravilha, repórter Sérgio Monteiro.
1: Obrigada pelas informações, Sérgio Monteiro, no 89 Maravilhas, 714. E agora, indo direto para a zona da Mata Mineira. Uma jovem foi baleada 4 vezes durante uma tentativa de feminicídio em Juiz de Fora. Os disparos aconteceram na casa dos pais da vítima e o suspeito está foragido. Nos conte os detalhes, Gustavo Fonseca. Boa noite.
5: Boa noite para você, Ariane. Boa noite para os ouvintes da Rede 89 Maravilha neste Jornal da Noite. Inclusive, informações de momento da Polícia Militar dão conta de que o homem suspeito por essa tentativa de feminicídio foi encontrado morto nesta sexta-feira, na tarde de hoje, em uma área de mata próximo ao local da tentativa de feminicídio, essa área de mata no bairro Borborema. A tentativa de feminicídio foi no bairro Progresso. Para a gente contextualizar essa notícia triste e lamentável, porque essa jovem de 23 anos foi baleada 4 vezes dentro da casa dos pais na noite de ontem, na Zona Leste, aqui de Juiz de Fora. Segundo o registro da ocorrência, o suspeito da tentativa de feminicídio é este ex-companheiro da vítima, que é um homem de 36 anos de idade, e conforme a Polícia Militar, ele teria pulado o portão da residência, entrado no quarto onde a vítima estava deitada e efetuado esses disparos. A jovem que foi atingida no tórax, axila, nádega e ombro direito. De acordo com o registro da Polícia Militar, a mãe da vítima ainda teria tentado atrapalhar, né, o atirador, conseguiu retirar a arma das mãos do suspeito, mas ele recuperou o armamento e fez os disparos. O jovem da vítima também estava em casa, tentou conter o ataque e também foi ferido na região do supercílio. Após os disparos, este homem havia fugido pelos fundos da residência. Os policiais militares realizaram um rastreamento ainda na noite de quinta-feira, mas até o momento não tinham conseguido aí localizar este suspeito, né, que foi localizado aí hoje morto numa área de mata aqui em Juiz de Fora. Conforme a Polícia Militar, inclusive, durante essa sexta-feira, os trabalhos estavam sendo realizados de rastreamento atrás deste suspeito. Inclusive, a Polícia Civil também, com seus investigadores, estavam neste trabalho. E ele foi localizado, né, com as mesmas vestimentas, com as características descritas nessa área de mata aqui em Juiz de Fora, após policiais militares receberem a denúncia, né, de que este corpo havia sido encontrado neste matagal no bairro Borborema. Quanto à vítima, Ariane e amigos, o Serviço de Atendimento Móvel de Urgência esteve no local do atentado, da tentativa de feminicídio ontem à noite, fez os primeiros socorros à vítima, encaminhou ela ao HPS, o Hospital de Pronto Socorro, aqui em Juiz de Fora. No momento, ela estava lúcida, orientada, ela passou por uma cirurgia e agora permanece internada sob os cuidados da equipe multiprofissional do HPS, Hospital de Pronto Socorro, aqui em Juiz de Fora. O último boletim médico aponta, né, que o estado de saúde desta jovem é estável e ela segue em acompanhamento. Agora, a Polícia Civil está investigando esse caso através da Delegacia Especializada de Atendimento à Mulher, É importante ressaltar, Ariane, que a vítima possuía uma medida protetiva de urgência contra este suspeito, ex-companheiro, e segundo os pais da vítima, o relato deles aos militares, em uma ocorrência anterior, essa jovem ainda teria denunciado que o homem havia praticado violência sexual contra ela. É um caso muito complexo, a gente segue acompanhando por aqui, realmente tem tomado aí conta das principais redes aqui em Juiz de Fora. A Rádio Maravilha não estaria fora desta cobertura. É um caso que ainda nós seguiremos acompanhando para trazer maiores detalhes durante a nossa programação. Volto com você aí no estúdio.
1: Obrigada pelas informações, Gustavo Fonseca. Realmente um caso muito sério, mais uma vez envolvendo a violência contra a mulher. No 89 Maravilha, 718. E agora, saindo da zona da Mata Mineira, vamos direto para a região de Araxá. Sargento Hamilton chega agora para nos contar que a Polícia Militar apreendeu aproximadamente 200 quilos de droga durante uma operação de combate ao tráfico realizada em Araxá, no Alto Parabaíba, para ser mais exato, né? Boa noite, Sargento Hamilton. É com você a informação. Sargento Hamilton chega daqui a pouquinho para nos informar sobre esse caso. Enquanto isso, vamos até a região de São João del Rei. Uma ação policial no Caieira terminou com 4 barras de drogas e também equipamentos do tráfico apreendidos. Wallace Fernando, boa noite. Nos conte os detalhes.
6: Muito boa noite, minha amiga Ariane, boa noite, ouvintes do Jornal da Noite da Rede Maravilha. Isso mesmo, hein? A ocorrência começou quando militares visualizaram o momento em que um homem teria entregado drogas em uma residência. Diante da movimentação suspeita, os policiais realizaram abordagem. Durante a ação, o homem confessou ter feito a entrega e informou aos militares que havia mais entorpecentes em sua própria residência. Durante as buscas, foram localizados e apreendidos 4 barras prensadas de maconha, 7 porções de cocaína, 2 celulares, uma balança de precisão e uma faca. Os 2 homens foram encaminhados, juntamente com todo o material apreendido, à delegacia, onde ficaram à disposição da autoridade policial para as demais providências. Mais uma importante ação das forças de segurança no combate ao tráfico de drogas. A ocorrência reforça o trabalho dos militares no enfrentamento à criminalidade e na retirada de entorpecentes de circulação. Parabéns aos militares envolvidos nesta operação. Diretamente de São João del Rei, para a Rádio Maravilha FM, em Belo Horizonte, é com vocês aí no estúdio. Abençoado final de semana, minha amiga Ariane.
1: Para você também, Wallace, obrigada pelas informações na 89 Maravilha, 720. E saindo de São João del Rei, vamos até a Barbacena. Agnaldo Marteleto chega agora para nos contar que uma mulher procurada pela justiça foi detida na rodoviária de Barbacena após um alerta de reconhecimento facial. Boa noite, Agnaldo Marteleto. Nos conte os detalhes.
7: Boa noite, Ariane. É isso mesmo. Uma mulher de 49 anos que possuía um mandado de prisão em aberto foi detido pela Polícia Militar no início da tarde da última quinta-feira nas proximidades do terminal rodoviário de Barbacena. A abordagem ocorreu após o sistema de reconhecimento facial CyberPM emitir um alerta sobre a presença da procurada no local. De acordo com as informações divulgadas pela Polícia Militar, uma equipe que realizava patrulhamento nas imediações foi acionada e abordou a mulher. Durante a identificação, ela apresentou uma cédula de identidade meia boca, uma certidão de nascimento plastificada que, segundo os militares, apresentava indícios de falsificação. Bom, a consulta aos sistemas não deu outra. A consulta do sistema informatizado não deu outra, né? Permitiu confirmar a identidade da abordada e apontou a existência de um mandado de prisão expedido pela primeira vara criminal da comarca de Governador Valadares, com validade até 15 de fevereiro de 2036. Ainda conforme o registro policial, a mulher também utilizava no pescoço um crachá de identificação de pessoa com autismo, que continha dados em nome de terceiros, ou seja, totalmente falsa, né? Diante das irregularidades identificadas, ela recebeu, claro, voz de prisão. Pelos crimes de falsidade ideológica e falsificação de documento público, além de ter sido detida em cumprimento ao mandado judicial que já estava em aberto. A mulher foi encaminhada à delegacia da Polícia Civil, juntamente com os materiais apreendidos para as providências cabíveis, né? Direto da Cidade das Rosas, na minha Barbacena querida, a nossa Bequê, Agnaldo Martelletto, para a Rede 89 Maravilha, no Jornal da Noite.
1: Obrigada pelas informações, Agnaldo, no 89 Maravilha, 7h23. E agora, direto para o noroeste de Minas, a Polícia Militar e Civil prenderam um foragido conhecido como Faustão, na BR-040, em Paracatu. Boa noite, Larissa Araújo, nos conte os detalhes.
8: Boa noite, Ariane, boa noite, Roger, e a todos os ouvintes do Jornal da Noite. Uma ação conjunta da Polícia Militar e da Polícia Civil de Paracatu resultou na prisão de um homem foragido da justiça desde o mês de fevereiro. O suspeito foi localizado em uma área de mata às margens da BR-040 nesta quinta-feira, dia 10 de setembro. As equipes da Patrulha de Operações da Polícia Militar e da Polícia Civil, Ariane, desencadearam diligências e conseguiram cercar o indivíduo na altura do quilômetro 46 da rodovia. O homem, identificado pelas iniciais LSJ e conhecido pelo apelido de Faustão, possui histórico criminal aqui em Minas Gerais por envolvimento com tráfico de drogas e organização criminosa. O foragido foi capturado no local e conduzido à Delegacia de Polícia Civil de Paracatu para o cumprimento do mandado de prisão e adoção das providências cabíveis junto ao Poder Judiciário. Segue com vocês no estúdio, uma ótima noite, um ótimo fim de semana e até segunda.
1: Obrigada pelas informações, Larissa Araújo. Muito obrigada a você, ligadinho aqui na Rádio 89 Maravilha, no Jornal da Noite desta sexta-feira. E não saia daí, porque daqui a pouquinho voltaremos com muito mais informações. Vamos falar sobre o tempo, temperatura, também tem esporte. E ainda vamos falar sobre o caso Master. O Supremo Tribunal Federal determinou o fim do sigilo e expõe documentos da investigação. E os trabalhadores do Correio iniciam greve nacional nesta sexta-feira por tempo indeterminado. Não sai daí, voltamos já já.
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1: Na 89 Maravilha, 7:30, Lucélia Ribeiro chega agora com todas as informações sobre o tempo e a temperatura.
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34: Boa noite, Ed, a todos os ouvintes do Jornal da Noite Maravilha. O fim de semana será marcado pela passagem de uma frente fria pelo sudeste, aumentando as condições de chuva e provocando queda nas temperaturas em parte da região. Em São Paulo, sábado será chuvoso, com mínima de 15 e máxima de 21 graus. Já no Espírito Santo, também há previsão de instabilidades, principalmente com a atuação da frente fria. Os termômetros ficam entre 12 e 27 graus. Já Minas Gerais terá um sábado de calor em várias áreas, com máxima próxima dos 38 graus. No domingo, a chuva ganha força e as temperaturas caem, com máxima de 31 graus. Já Belo Horizonte terá previsão de mínima de 18 graus e máxima de 32 graus no sábado. No domingo, as temperaturas caem para 20 de mínima e 26 de máxima, com possibilidade de pancadas de chuva e trovoadas isoladas. A umidade permanece em alerta, com índices abaixo dos 30%.
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1: Na 89 Maravilha, 7:31, esse é o Jornal da Noite Maravilha com as principais informações do dia. E ainda no nosso giro de repórteres, vamos até o norte de Minas. Repórter Gi Ferreira chega agora para nos contar que uma idosa de 70 anos foi entubada após sofrer queimaduras de segundo grau durante um incêndio dentro da própria casa, na zona rural de Porteirinha. A vítima foi socorrida pelo SAMU e levada para o hospital. Boa noite, Gi Ferreira. É com você a informação.
35: Boa noite, Roger. Boa noite, Ariane. Boa noite a todos os ouvintes do Jornal da Noite. O incêndio aconteceu na tarde desta quinta-feira na comunidade de Poço Dantas, zona rural de Porteirinha. Segundo o Corpo de Bombeiros, o fogo destruiu o telhado, móveis da sala e um dos quartos da residência. Moradores da comunidade tentaram controlar as chamas com uma mangueira, mas diante da intensidade do incêndio, acionaram o Corpo de Bombeiros. A idosa foi retirada por vizinhos. Quando a equipe do SAMU chegou, ela estava consciente, mas apresentava queimaduras de segundo grau no pescoço, tórax, abdômen e membros superiores. Os socorristas realizaram os primeiros atendimentos ainda no local. com curativos e aplicação de compressas úmidas nas áreas queimadas. Em seguida, a vítima foi envolvida em uma manta térmica e levada pelo SAMU para o hospital de Porteirinha. De acordo com o SAMU, após dar entrada na unidade de saúde, a idosa precisou ser intubada. Populares relataram aos bombeiros que a idosa teria colocado fogo na própria casa e se trancado no local. Essas informações, no entanto, foi atribuída a relatos de populares. Após controlar as chamas, os bombeiros fizeram o recaldo do imóvel. O calor provocado pelo incêndio fez com que parte da estrutura do telhado desabasse. Gi Ferreira, de Montes Claros, para o Jornal da Noite.
1: Obrigada pelas informações, Gi Ferreira, no 89 Maravilhas, 7h33. E agora vamos até o Triângulo Mineiro, infelizmente, para trazer mais um caso revoltante. Um pai foi preso após abusar sexualmente da própria filha, e olha só, de 10 anos. Paulo Ferreira chega agora com todas as informações.
0: Boa noite, Ariane, Roger e a todos que acompanham o Jornal da Noite da Rede Maravilha. Ação integrada entre a Polícia Civil de Minas Gerais e a Polícia Militar resultou na prisão em flagrante de um homem de 34 anos acusado de violência sexual contra a própria filha, uma criança de 10 anos. O caso teria ocorrido na noite da quarta-feira, dia 9 de setembro. Os pais da menina são separados. O pai visitou a criança sem avisar a mãe. Segundo informações divulgadas pela Polícia Civil, a criança relatou o ocorrido à mãe na mesma data do abuso. Nas primeiras horas da manhã de quinta-feira, dia 10, a família procurou então um conselho tutelar. A rede de proteção do município acolheu a criança e realizou a escuta especializada e comunicou imediatamente à Polícia Civil. O delegado responsável pelo caso reconheceu a situação de flagrante e determinou o início das diligências para localizar e prender o suspeito. Como a equipe da Polícia Civil ainda estava se deslocando até Pirajuba, a Polícia Militar, por meio do grupamento local, o 69º Batalhão, foi acionada. A guarnição iniciou buscas e imediatamente conseguiu localizar o homem ainda no município. Por determinação da autoridade policial, o suspeito foi conduzido à Delegacia de Polícia Civil de Conceição das Alagoas, cidade próxima a Pirajuba. A vítima, sua representante legal e testemunhas também foram encaminhadas para os procedimentos necessários. Após a realização das oitivas, a autoridade policial ratificou a prisão em flagrante. O homem foi encaminhado ao sistema prisional, onde permanece à disposição da justiça. As investigações continuam sob segredo de justiça. A identidade da vítima não é divulgada para preservar os seus direitos. A Polícia Civil lembra que denúncias de suspeitas de violência contra crianças e adolescentes podem ser feitas pelo Disque 100, Disque Denúncia 181, o 190 da Polícia Militar, delegacias de polícia ou conselhos tutelares. A denúncia pode ser feita através do anonimato. Volto com vocês no estúdio, Ariane e Roger.
1: Nacionais. Na 89 Maravilhas, 7h36, e começando com as notícias nacionais, vamos falar sobre o preço dos alimentos consumidos em casa, que caiu pouquinho, mas caiu 0,61%, impulsionando a maior deflação para o mês desde 2022. Segundo dados do IBGE, itens como batata, cenoura, tomate puxaram o recuo dessa inflação. E quem tem todas as informações é o repórter Lucas Brandão.
11: Os preços dos alimentos consumidos dentro de casa ficaram 0,61% mais baratos em agosto, contribuindo para a queda da inflação no mês. Segundo dados do IBGE, o Grupo de Alimentação e Bebidas registrou uma deflação de 0,34% e a terceira redução consecutiva. Entre os produtos que mais baratearam está a batata inglesa, que teve a maior queda de 19,89%. Também ficaram mais baratos o pepino, a cenoura, cebola e o tomate. O preço do ovo de galinha também caiu, enquanto o café moído também teve uma certa redução. A queda nos preços está relacionada principalmente à maior oferta de alguns produtos e às condições mais favoráveis para a produção agrícola. Entre os alimentos também que tiveram redução, aparecem frutas, verduras e legumes, um destaque para o morango, couve-flor, abobrinha e repolho. Por outro lado, alguns itens ficaram mais caros em agosto. O limão teve a maior alta, com 53,4%, seguido do maracujá, que subiu 19,22%. Também houveram aumento no preço do leite longa-vida, das frutas e também carnes. A alimentação fora de casa também continuou subindo, mas em um ritmo pouco menor. A alta passou de 0,55% em julho para 0,36% em agosto. Os lanches também ficaram 0,62% mais caros, enquanto o preço das refeições aumentou 0,18%. Para o Jornal da Noite Maravilha, repórter Lucas Brandão.
1: Obrigada pelas informações, Lucas Brandão, no 89 Maravilha, 7h38. E agora, nosso repórter Sérgio Monteiro volta aqui ao Jornal da Noite para nos contar que o ministro Edson Fachin, do STF, acolheu o pedido da Procuradoria-Geral da República para retirar o sigilo de documentos relacionados ao caso do Banco Master. É, Sérgio Monteiro, mais uma página desse grande história sobre o Banco Master, né? Nos conte os detalhes, por favor.
12: Ariane, estamos de volta aqui no Jornal da Noite para contar para todo mundo que está acompanhando aí esse noticiário da Rede 89 Maravilha, mais essa decisão, mais esse capítulo nessa história, como você mesma disse, né? O presidente do Supremo Tribunal Federal, o ministro Edson Fachin, acolheu então o pedido da PGR, né, que é a Procuradoria-Geral da República. O pedido foi feito hoje para ampliar a transparência sobre as investigações envolvendo o Banco Master em até 24 horas. A medida ocorre em meio a essa crise interna no STF e as divergências entre ministros sobre a condução do caso. Fachin determinou o levantamento do sigilo dos procedimentos relacionados à investigação, mantendo sob proteção apenas informações cuja confidencialidade seja considerada indispensável para os andamentos das diligências. O ministro André Mendonça, relator do caso, atendeu a solicitação e tornou públicos 14 procedimentos que estavam sob sigilo. Entre os documentos estão o inquérito central da Operação Compliance Zero e outras investigações derivadas, além de materiais relacionados às mensagens trocadas entre o ex-banqueiro Daniel Vorcaro e o ministro Alexandre de Moraes. Cópias integrais dos autos também deverão ser encaminhadas à presidência e aos gabinetes dos demais ministros do Supremo. A decisão acontece às vésperas de uma sessão extraordinária do STF, marcada para a próxima terça-feira, dia 15. O caso Master investiga suspeitas de irregularidades envolvendo o banco e pessoas ligadas ao empresário Daniel Vorcaro. A abertura dos documentos deve permitir que os ministros tenham acesso mais amplo às informações antes dessa sessão do Supremo do dia 15. A expectativa agora é que o julgamento de terça-feira ajude a esclarecer a validade das provas reunidas aí pela Polícia Federal e os próximos passos das investigações. Para o Jornal da Noite Maravilha, repórter Sérgio Monteiro.
1: Obrigada pelas informações, Sérgio, no 89 Maravilha, 7h40. E quem está conosco, novamente, é o nosso repórter Gustavo Fonseca, que agora vai falar sobre a greve dos bancos. Funcionários do Banco do Brasil encerraram a paralisação depois de aprovarem um novo acordo com a instituição. Já na Caixa Econômica Federal, aí a greve continua e uma nova proposta será apresentada. Boa noite, Gustavo Fonseca, novamente. Nos conte os detalhes.
13: Ponto sim, Ariane. Os funcionários do Banco do Brasil decidiram encerrar a paralisação após a aprovação de um novo acordo com a instituição. A proposta recebeu o aval de 116 bases sindicais e prevê o pagamento da participação dos lucros e resultados, a PLR, em até 72 horas. O acordo também garante o abono do dia de paralisação de 20 de agosto e prevê mudanças no plano de saúde dos trabalhadores. Entre os principais pontos está o aporte de 360 milhões de reais à CACI, entidade responsável pela assistência à saúde dos funcionários do Banco do Brasil. O acordo estabelece ainda a ampliação da licença paternidade, que passa de 20 para 35 dias. Além disso, cerca de 71.500 empregados poderão receber um pagamento de R$3.000, condicionado ao desempenho da instituição. Já na Caixa Econômica Federal, a greve nacional continua. A direção do banco apresentou uma nova proposta para tentar encerrar a paralisação, com o pagamento de R$3.000 por funcionário, antecipação da PLR para o dia 18 e aumento do limite de custeio do Saúde Caixa. A proposta prevê também mudanças na participação dos empregados no plano de saúde. A Caixa estabeleceu esta sexta-feira, dia 11, como prazo para uma decisão dos trabalhadores e sinalizou que poderá recorrer à justiça caso o acordo seja rejeitado. Durante a paralisação, clientes podem utilizar aplicativos, internet banking, caixas eletrônicos, lotéricas e outros canais digitais. Os serviços bancários que podem ser realizados por esses meios continuam disponíveis normalmente. Volto com você aí no estúdio. Uma boa noite.
1: Obrigada pelas informações, Gustavo Fonseca, no 89 Maravilhas, 7h43. E Lucas Brandão volta aqui no Jornal da Noite Maravilha para nos contar que trabalhadores dos Correios iniciaram uma greve nacional nesta sexta-feira por tempo indeterminado. A paralisação ocorre em meio às negociações salariais da categoria e à grave crise financeira da estatal. Com os detalhes, Lucas Brandão.
2: Essa greve dos trabalhadores dos Correios começou nesta sexta-feira em todo o país. A paralisação ocorre em meio à crise financeira enfrentada pela estatal e às negociações entre a empresa e os empregados sobre questões salariais e trabalhistas. A mobilização ocorre enquanto os Correios buscam recursos para tentar recuperar as contas e também a empresa formalizou recentemente um pedido de novo empréstimo de R$7 bilhões junto a quatro grandes bancos, com a garantia da União. No segundo trimestre de 2026, a estatal registrou um prejuízo de R$2 bilhões e 400 milhões. Os trabalhadores reivindicam avanços nas negociações com a direção dos Correios, além da manutenção de direitos previstos no acordo coletivo. A categoria também demonstra preocupação com as medidas adotadas pela empresa para reduzir as despesas diante da crise financeira. A paralisação pode afetar o funcionamento de serviços de atendimento, distribuição e entrega de encomendas e correspondências em diferentes regiões do país. Os impactos, porém, podem variar de acordo com a adesão dos trabalhadores em cada unidade. Os Correios atravessam um grande processo de reestruturação, que prevê redução de custos e busca por novas fontes de recurso. A estatal também depende de medidas do governo federal para reforçar o caixa e garantir a continuidade das operações. A greve ocorre, portanto, em um momento de forte pressão sobre a empresa, que tenta equilibrar a necessidade de recuperação financeira com as reivindicações dos funcionários. O avanço das negociações entre a direção dos Correios e os representantes dos trabalhadores será decisivo para definir a duração da paralisação e o impacto nos serviços. Para o Jornal da Noite Maravilha, repórter Lucas Brandão.
1: Obrigada pelas informações, Lucas Brandão, no 89 Maravilhas, 7h45. E agora uma boa notícia para a saúde. A partir de 1º de outubro, os planos de saúde serão obrigados a oferecer cobertura para mamografia digital a pessoas de qualquer idade, desde que o exame seja solicitado por indicação médica. A mudança foi aprovada pela Agência Nacional de Saúde Suplementar, a ANS, e amplia uma regra que atualmente prevê a cobertura obrigatória somente para mulheres entre 40 e 69 anos. A mamografia digital é considerada uma ferramenta importante para o diagnóstico precoce do câncer de mama. Em comparação com o exame convencional, a tecnologia permite menor tempo de compressão das mamas, reduz a exposição à radiação e possibilita o armazenamento digital das imagens, facilitando o acompanhamento do paciente e também a avaliação por diferentes profissionais de saúde. Segundo a estimativa do Instituto Nacional do Câncer, o INCA, o Brasil registra cerca de 73.610 novos casos de câncer de mama por ano. A identificação da doença em estágio inicial aumenta as possibilidades do tratamento e pode diminuir a necessidade de procedimentos mais invasivos. A ampliação da cobertura ocorre às vésperas do Outubro Rosa, que é um período dedicado à conscientização sobre prevenção e diagnóstico precoce do câncer de mama. A nova regra também amplia o atendimento para todas as pessoas, incluindo aquelas com mais de 40 anos ou menos. A restrição anterior poderia dificultar ou atrasar esse acesso do diagnóstico. E essa decisão foi tomada após algumas discussões na Comissão de Atualização do Rol de Procedimentos e Eventos em Saúde Suplementar. Na 89 Maravilha, 7h47. E para a gente encerrar o Jornal da Noite com as notícias de hoje, vamos falar mais uma vez sobre Vorcaro, porque um relatório da Polícia Federal apontou que o grupo ligado ao ex-dono do Banco Master, Daniel Vorcaro, teria obtido ilegalmente informações sigilosas de investigações conduzidas pelo Ministério Público Federal, pela própria Polícia Federal e até por sistemas relacionados à Interpol. O documento de 164 páginas foi encaminhado ao ministro André Mendonça do Supremo Tribunal Federal e teve o sigilo levantado após a solicitação do presidente da corte, ministro Edson Fachin. Segundo os investigadores, Vorcaro tinha uma estrutura chamada de A Turma, que teria funcionado como aparato particular de vigilância, coerção e intimidação. De acordo com a Polícia Federal, o banqueiro pagava cerca de R$1 milhão por mês para manter o grupo. Integrantes seriam responsáveis por acessar de maneiras irregulares os sistemas internos dos órgãos públicos, utilizando credenciais de terceiras. Em uma das consultas, foram identificados 15 procedimentos relacionados a Vorcaro no Ministério Público Federal, Senado, 11 deles protegidos por sigilo. Na 89 Maravilha, agora 7h49, e é hora do Momento Esportivo com eles.
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0: Alô, ouvinte maravilha! Chegando dentro do nosso jornal com todas as informações de esporte para falar do Galo, claro. Daqui a pouco o Cruzeiro com o Lucas Brandão. E olha só, hein? Com a notícia, o Atlético informou que no início desta quinta-feira que o zagueiro Léo Duarte está recuperado de lesão na coxa direita e foi liberado pelo departamento médico para ficar à disposição do treinador Eduardo Domingues no restante da temporada. Lembrando que a informação veio na noite anterior. E contratado pelo Galo, né? Só lembrando, em julho deixando, Léo Duarte ainda não estreou pelo Atlético, tá? O zagueiro chegou ao Galo durante a intertemporada, no período de pausa, né, da Copa do Mundo, e teve aquela lesão constatada na coxa direita no dia 15 de julho. Léo Duarte foi revelado pelo Flamengo e estava atuando no Istambul, né, na Turquia. O zagueiro também teve passagem pelo Milan da Itália e assinou com o Atlético após o término do vínculo com os turcos. O contrato do jogador vai até o fim de 2030. Aos 30 anos, Léo Duarte retorna em um momento que o Galo passa, claro, por problemas no sistema defensivo. Todos sabem, né? Lianco, por exemplo, havia ficado fora dos gramados por mais de um mês após aquela lesão no pé esquerdo e retornou na derrota por 2-0 contra o Santos na quarta. Já Juan Tressoldi trata da lesão muscular ainda na coxa esquerda. Ótimo reforço essa presença do Léo Duarte. Em um momento, o Galo está numa situação complicada, obviamente, nessa parte defensiva. Tanto que deve ou poderia ir ao mercado, né? Só que com a presença do Vitão, que fez bons jogos, entrando principalmente contra o Cruzeiro, o Atlético preferiu ficar mais pausado, tranquilo na questão de contratações. Mas agora, tendo o Léo Duarte, tudo fica mais ajeitado, né? Quem sabe ele já presente também nesse jogo importante do brasileiro neste fim de semana. Lembrando que o Atlético tem BR 2026. Dá uma pausa na Sul-Americana e na sequência, é claro, já pensa no Santos novamente para tentar se reviravolta dentro de casa. É a expectativa da massa. Aliás, falando em massa, torcedor comprando ingressos, adquirindo casa lotada praticamente na próxima semana contra o Santos para, quem sabe, o avanço às semifinais. Vai ser complicado, mas o torcedor acreditando como sempre e precisa, né? Até porque ele vai ser o 12º jogador empurrando o Atlético mais uma vez em uma competição. Como diz a massa, né? Eu acredito, eles vão cantar com certeza o tempo todo essa frase. Eu acredito! Bom, fica por aqui o noticiário atleticano, mas tem Lucas Brandão chegando com mais informações do Cruzeiro, que também se prepara para jogo importante do Campeonato Brasileiro. E este time celeste, diga aí, Lucas Brandão.
1: É isso mesmo, Roger. Bora falar desse Cruzeiro, que hoje, na sexta-feira, fecha a preparação da partida contra o Santos, válida pelo Campeonato Brasileiro, e logo em sequência já viaja para São Paulo, mais especificamente para Santos, para esse duelo pelo Campeonato Brasileiro. Duelo importante, duelo que o Cruzeiro precisa vencer para se manter colado no G4, que é o grande objetivo do Cruzeiro nesta temporada. Raposa fecha sua preparação, muito provavelmente ainda sem o seu zagueiro titular, Jonathan Jesus. Então é realmente uma baixa que o Cruzeiro tem. A zaga titular deve ser Fabrício Bruno juntamente com o João Marcelo. Então realmente é essa baixa que tem o Cruzeiro. E tivemos também uma entrevista, não uma entrevista, mas um relato do Pedrinho, que foi solto pelo próprio Cruzeiro, que ele deu, entre aspas, algumas justificativas para a torcida, por exemplo, sobre aquele episódio que ele pediu o torcedor para descer e jogar, por exemplo, também a questão da confiança no técnico Arthur Jorge, e o Pedrinho deu uma amenizada nisso tudo. Falou que confia no elenco, confia no trabalho do Arthur Jorge, que tem contrato até 2030 e realmente que é fazer as pazes com a torcida. Esse ano não foi como o Cruzeiro queria, não foi como o Cruzeiro planejava, caiu muito cedo nas Copas, tanto na Copa Libertadores quanto na Copa do Brasil. Certo que o sorteio foi ingrato, mas quem quer ser campeão não pode escolher o adversário. Então é trabalhar para ano que vem começar com o pé direito. Esse ano começou com o pé esquerdo, com o Tite, sabemos disso. O Arthur Jorge pegou o Cruzeiro na última colocação. Então é realmente já começar o planejamento para o ano que vem. Algumas peças têm que sair, outras têm que ficar, algumas têm que chegar também. Então é realmente começar o planejamento, claro, com foco na vaga na Copa Libertadores desse ano, mas sempre projetando o futuro, sempre projetando 2027. Então vamos aqui para finalizar, passar um provável Cruzeiro para enfrentar o Santos. Deve vir com Otávio, Fagner, João Marcelo, Fabrício Bruno e Gabriel Rojas. Meio de campo com Lucas Romero, Gerson, Matheus Pereira, Matheus Henrique ou Zé Lucas. temos essa dúvida. O Arthur Jorge deve manter aquele esquema de quatro meio-campistas que deu certo contra o CAP. Lá na frente, Kenny Arroyo e Caio Jorge, o time padrão que vem vindo a campo pelo Cruzeiro nos últimos jogos. Fechou, meu povo? Vou ficando por aqui com as informações do Cruzeiro. Volto a qualquer momento com mais detalhes aqui na 89 Maravilha.
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22: A paz do Senhor Jesus. Provérbios, capítulo 10, versículos 8 e 9. O sábio de coração aceita os mandamentos, mas o louco, paurador, será transtornado. Quem anda em sinceridade, anda seguro, mas o que perverte os seus caminhos será conhecido. Que as bênçãos de Deus os alcancem nessa hora.
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25: Aos nossos irmãos e irmãs, a paz do Senhor Jesus! Começa mais uma edição do Culto Maravilha. Na minha apresentação, Wesley Martins, estarei junto com vocês até às 21 horas. Hoje recebemos o pastor Miqueias Roberto, da Igreja Batista Getsemane. Ele estará trazendo uma palavra de poder e estará orando por sua vida. Deixe o seu nome para oração também dos seus familiares. WhatsApp 339-9845-1089. 339-9845-1089. 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Você pode colocar o seu nome para oração, pode participar do Culto Maravilha, porque hoje o Senhor vai falar ao seu coração. 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E vamos com a primeira sequência de louvores aqui na 89 Maravilha, a rádio de todas as igrejas, que toca o som do céu, e voltamos com o pastor Miqueias Roberto, com a palavra de poder.

glória. Tá triste, hein, irmão? Já chorou hoje? Achou que ia chegar aqui e Deus não ia se manifestar para você? Ele te diz nesta noite: ei, ninguém vai me ver, eu vou estar dentro do carro, mas Jesus já te viu. Então louve, simplesmente louve. Tá chorando, louve. Precisando, louve. Tá sofrendo, louve. Não importa, louve. Ele já te viu. Teu louvor.

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1: Esse Deus te ama com um amor incomparável, querido. Esse Deus não se esqueceu de você.

0: Sequência de louvores a 89 Maravilha, rádio de todas as igrejas que toca o som do céu. Participe pelo WhatsApp 33998451089. Recebemos, nesse momento, nos estúdios da 89 Maravilha, o nosso irmão em Cristo, pastor Miqueias Roberto, da Igreja Batista Getsêmani. Ele vai trazer uma palavra de poder para o seu coração. A paz do Senhor Jesus, meu irmão!
1: A paz do Senhor, Wesley, a paz do Senhor a todos os espectadores, ouvintes, você que está aí no seu trabalho, você que está na escola, você que está agora no recreio, né? Chegou em casa, está descansando, você que está atento aí e nos permitiu entrar no seu lar, no seu coração. Eu sou o seu pastor Miqueias Roberto Gomes, trago aqui nesse culto o abraço da família Getsêmani, tá? Para o seu coração, e em nome de Jesus, o Senhor tem uma palavra do alto para você nessa noite. Graças a Deus, sexta-feira é um dia especial, você tem um encontro marcado aqui com o pastor Miqueias Roberto Gomes, e é uma alegria estar reunindo com você neste culto maravilha. A palavra do Senhor que eu quero compartilhar contigo está em João 3, verso 16. É um texto muito conhecido do povo de Deus. É um texto que fala muito profundamente, de forma simples e profunda aos nossos corações. E está escrito assim: porque Deus amou o mundo de tal maneira que deu seu Filho unigênito para todo aquele que nele crê, não pereça, mas tenha a vida eterna. Porque Deus enviou o seu Filho ao mundo, não para que condenasse o mundo, mas para que o mundo fosse salvo por ele. Quem crê nele não é condenado, mas quem não crê já está condenado, porquanto não crê no nome do unigênito Filho de Deus. E a condenação é esta: que a luz veio ao mundo e os homens amaram mais as trevas do que a luz, porque as suas obras eram más. Porque todo aquele que faz o mal aborrece a luz e não vem para a luz, para que as suas obras não sejam reprovadas. Mas quem pratica a verdade vem para a luz, a fim de que as suas obras sejam manifestas, porque são feitas em Deus. Curva sua cabeça, feche os seus olhos, deixa eu orar por você. Senhor, lemos essa palavra agora e queremos aprender de ti. Abra o nosso coração e a nossa mente para recepcionar a tua palavra, mas sermos muito mais do que acumuladores de conhecimento, mas praticantes da tua palavra. Aleluia. Irmãos, Deus criou o ser humano para ser feliz. Deus criou o humano para ser perfeito. Deus criou o humano para viver o melhor dessa terra. Nenhuma dessas tragédias, nenhuma dessas tristezas, angústias e dores que a humanidade vive é da vontade de Deus. Alegra o coração de Deus. Nada disso alegra o coração de Deus. Deus tem uma tristeza muito grande. Deus manifesta em sua palavra a tristeza que ele tem de ver o ser humano que foi criado para viver feliz, em paz, em comunhão com ele, em comunhão com os outros, em comunhão com a natureza. Dá muita tristeza em Deus ver o ser humano se afastando tão rapidamente da presença dele, da comunhão com a natureza, da comunhão com o outro. É triste, porque nós sabemos disso. O ser humano sente, ele sabe disso. Ele sabe que essas três desconexões em nossas vidas trazem morte, doenças, traz tristeza, traz angústias, trazem dor. Mas o ser humano, por mais que ele saiba disso tudo, ele não sabe, ele não pode fazer nada para que isso mude. Não tem nada que nós possamos fazer para que isso mude. Nós não temos ferramentas, nós não temos capacidade para consertar essa falha. É por isso que um dia Deus, olhando do céu, olhando para a humanidade, olhando para o caminhar do ser humano, a sua tristeza em ver o ser humano longe da bondade, da graça, da maravilha de vida que Ele sonhou para nós, se uniu ao amor grandioso que Ele tinha por nós. E quando Ele nos olhou aqui, antes mesmo que nascêssemos, porque Deus conhece passado, presente e futuro, Ele nos amou, sabe? Ele nos amou, e a Bíblia nos fala que Ele nos amou de tal maneira. Irmãos, a expressão é amou de tal maneira. É tão difícil descrever em palavras como Deus amou a nós, irmãos, que o texto nos fala assim, Ele nos amou de tal maneira. Ele não nos amou muito, nos amou incrivelmente, Ele nos amou de tal maneira, de uma maneira tão inexplicável, tão incrível, tão impronunciável, quando Ele olhou lá do alto e Ele olhou para você. Ele olhou para suas dificuldades, Ele olhou para suas tristezas, para suas dores. Ele olhou para você. Ele olhou para você e te viu. Ele olhou para você e enxergou a sua história e te amou. O amor, irmãos, ele é uma palavra muito banalizada no nosso português e outros idiomas também, mas vou falar do nosso nível brasileiro, da nossa realidade. É muito banalizado, as pessoas usam amor para tudo. E ódio também, né? É um tal de eu odeio. Ai, que ódio. Eu odeio isso, odeio aquilo. Tô sabendo que o ódio é um sentimento tão perverso, tão terrível, tão poderoso de forma negativa. E o amor também. Ah, eu amo isso, eu amo cachorro, eu amo sorvete, eu amo meu celular, eu amo essa série. Ama. Como assim ama? O amor é muito poderoso, irmãos. O amor não é paixão. O amor não tem ganho. O amor não desiste. O amor não acaba. O amor, irmãos, é um sentimento gigantesco e poderoso. Você está entendendo? O amor é um sentimento perfeito. 1 Coríntios capítulo 13 fala que permanecerão, pois, a fé, a esperança e o amor. Mas o maior desse é o amor. O amor, irmãos, é o sentimento mais poderoso do universo, porque ele é um sentimento que revela toda a essência de Deus, porque Deus é amor. Pensando nisso, o amor, ele jamais é passivo, jamais ele cruza os braços. O amor, ele é ativo. Quando aquele a quem eu amo não está bem, não está no caminho certo, não está, e eu vou querer trabalhar, vou querer fazer algo para trazê-lo para a felicidade, para fazê-lo feliz, porque ele estando feliz me deixa feliz, ele estando em paz me deixa em paz, sabe? Existe esse sentimento, o amor, irmãos, ele quer o bem do outro. Ele quer o bem do outro, ele quer que o outro esteja bem também. O amor impede uma ação. Só que para resgatar a humanidade, o que Deus verdadeiramente poderia fazer para resgatar o ser humano que fosse completo? Porque o pecado do ser humano não só levava eles para a destruição, não só leva à destruição, mas leva à desconexão com Deus. E isso é pior do que a destruição, irmãos, a desconexão com Deus. É pior do que a destruição, é a verdadeira destruição total da humanidade. O nosso afastamento de Deus, irmãos, é a verdadeira anulação, destruição de tudo que o ser humano é. Ou poderia ser. Deus, a presença de Deus, a nossa união com Deus é a coisa mais importante do universo. Mais importante que respirar é a nossa união com Deus. E aí Deus agiu, porque o amor ele age. O amor faz alguma coisa, o amor ele reage positivamente para alcançar aquele a quem a gente ama. E a Bíblia fala que ele entregou. Ele entregou, irmãos, aquilo que ele tinha de mais precioso. Entre tantas coisas preciosas, Deus entregou aquilo que ele tinha de mais precioso. Seu único filho. Não é um de seus filhos. É o seu único filho. Seu unigênito. Seu filho perfeito. Seu filho divino. Seu filho totalmente sem culpa. E que não tinha nenhuma culpa do ser humano estar do jeito que está. Ele entrega o seu único filho, Jesus Cristo. Para quê? Para tomar o nosso lugar na morte. Para morrer em nosso lugar. Para que nós tivéssemos uma segunda chance. O preço, irmãos, foi muito alto. Na verdade, o preço foi extremo. Não existe nada, nada acima dessa entrega que Deus fez de seu único filho. Não existe nada acima disso. Nada. Deus entregou o que ele tinha de mais precioso. O preço foi muito alto, porque o preço agora, esse preço pago, a morte de Jesus, abriria uma porta de esperança, uma alternativa à humanidade. Porque Deus tinha um objetivo. A morte de Jesus gerava um objetivo. A morte de Jesus gerava uma oportunidade. A morte de Jesus gerava uma segunda chance para aqueles a quem Jesus, o Senhor, Deus Pai, o Espírito Santo, amou de tal maneira. Deus tinha um objetivo, e o objetivo era resgatar você. Você era o objetivo de Deus. Você era o alvo de Deus. Você era o foco de Deus. Nossa, essa pregação está falando muito do eu do ser humano. Não, não está não. Está falando de um Deus que te valorizou, te amou e lutou por você antes mesmo que você tivesse nascido. Está falando de um Deus que demonstra o seu amor ativo, não o amor só de palavras, ao entregar aquilo que ele tinha de mais precioso. Está falando da grandiosidade de um Deus. De um Deus que participa ativamente da restauração de toda a humanidade. E ao entregar Jesus, uma porta de esperança foi aberta para você. Jesus, em uma das suas pregações, ele fala: eu sou a porta. Quem passar por mim achará pastagem. Sabe? Jesus é a porta. A porta que Deus colocou para nós, Papai do céu colocou para nós, para te resgatar, para te salvar, para te restaurar, para te dar uma vida verdadeiramente que vale a pena. E ele te convida dessa noite a passar por essa porta. A passar por essa porta, meu irmão. Ele está te convidando neste momento para passar por essa porta. O que é que você está sofrendo? É uma doença? É uma doença terminal? É uma doença terrível? É uma doença que está atacando o seu organismo? É uma doença que está te levando à morte? O que é que está te prejudicando? Jesus é a cura que você precisa. Jesus tem o milagre que você precisa. Ele é a porta da sua cura. Ah, você está passando por problemas conjugais, contendas, guerras, brigas. A sua família vive um inferno. A sua família vive em contenda, em briga, em desrespeito, em xingos. Os seus filhos são rebeldes, seus filhos são desobedientes. Os seus filhos fazem o que querem, não obedecem mais a sua voz. Você precisa de uma saída. Jesus é a porta de libertação para sua família. Ah, não, eu estou vivendo uma miséria, uma dificuldade, a minha vida financeira está travada, e eu não consigo comprar minha casa, eu não consigo comprar meu carro, eu não consigo avançar, eu não consigo terminar um projeto que eu começo, e aí eu ganho dinheiro, e eu estou endividado, eu não sei o que fazer, estou perdendo noite de sono. Jesus é a prosperidade que você precisa. Jesus é a porta da prosperidade que você precisa. Ah, não, eu estou sendo atacado, estou sendo perseguido, portas estão sendo fechadas contra mim, minha família tem sido perseguida, tem sido apedrejada, humilhada, exposta, estão zombando de mim. Jesus é a porta de justiça que você precisa. Jesus é tudo que você precisa, meu irmão. Jesus é tudo que você precisa. Através da boca do profeta Isaías, ele fala: ele veio para dar vista aos cegos, libertar o cativo, tirar os encarcerados das prisões e anunciar o ano aceitável do Senhor. Jesus é tudo que você precisa. Deus não te criou para você viver uma vida sem qualidade, uma vida de tristeza, uma vida de angústia, uma vida de miséria espiritual. Jesus te chamou para viver o melhor do Senhor, porque Ele te criou para viver o melhor dessa terra e da que há de vir. Ele te chamou para viver um milagre todos os dias. Você, em nome de Jesus, tem uma nova chance. Mas essa nova chance, ela pede uma ação ativa de você. Sim, ela pede uma coisa muito baratinha de você. Baratinha, tá? É algo baratinho. É algo simples. É algo fácil. É algo que não custa dinheiro. É algo que não custa muito esforço. É algo que não custa sua saúde, seu tempo. Não, não custa. Não custa. É algo baratinho. É algo simples. É algo que Deus já colocou no seu coração. Uma medida. A única coisa que você precisa fazer para passar por essa porta de segunda chance é crer. Crer. Creia. Creia em Jesus como seu único e suficiente Salvador. Você precisa crer que Ele é a sua única esperança. Você precisa crer que Ele é a sua única chance. Você precisa crer que Ele é a única porta. Você precisa crer que Ele é tudo o que você precisa. Você precisa crer que Ele é a expressão do amor de Deus. Você precisa crer que Ele é o presente de Deus para você. Você precisa crer que Ele é tudo o que você precisa. Em nome de Jesus, nessa noite, eu quero te colocar uma opção. Viver a vida do jeito que você está vivendo. Já é sua vida, já é o que você tem, já é a sua história. Bebendo, enchendo cara para esquecer dos problemas, das dívidas, das confusões, das afrontas, das humilhações, dos desrespeitos. Enchendo a cara, fingindo que está se divertindo, fingindo que está vivendo uma vida boa e se intoxicando com álcool, acabando com os seus rins, com o seu fígado, com o seu estômago, com o seu paladar, com a sua história, com um pouco de reputação que te sobrou, passando por vexames, sendo violento com a sua família, desagradável por causa da bebida, arriscando a sua vida de outros aí do trânsito. Você pode viver essa vida dissoluta, uma vida miserável, uma vida sem sentido, uma vida que não vale a pena. E uma vida inútil. Você pode viver a sua vida, você que está envolvido com drogas, preso, intoxicado, dominado por uma coisinha desse tamanho, verdadeiro cabresto do diabo da sua vida, que apaga a sua memória, apaga a sua vida, apaga a sua história, te envergonha da sociedade, te afasta de Deus, rouba a sua saúde, está te matando devagarzinho. Você pode viver essa vida, uma vida desorganizada, onde trabalha, trabalha, trabalha, trabalha, trabalha 8, 9, 10 horas por dia. Dinheiro, dinheiro, dinheiro, dinheiro. Comprar isso, comprar aquilo, parcelar isso, parcelar aquilo. Ok. É sua vida. Sua vida, meu irmão. É sua. E é a única vida que você tem. Você pode viver uma vida de contenda, de guerra, de dissolução, de violência doméstica. Você pode viver a vida que você quiser. Essa é a vida que o mundo propõe. Uma vida de tristeza, uma vida de desconexão com Deus, uma vida totalmente sem sentido. Uma vida miserável. Uma vida empobrecida espiritualmente. Você pode viver essa vida, continuar do jeito que você está. Ou você pode ter uma nova vida. Uma vida extraordinária, uma vida maravilhosa, uma vida cheia de paz do coração. Os filhos de Deus não têm dívida. Não tem, nós fazemos dívida, nós fazemos conta, nós fazemos parcelados, nós às vezes precisamos desenrolar umas situações financeiras, mas o nosso coração é cheio de paz, porque nós sabemos que no tempo certo o Senhor vai prover, o Senhor vai fazer ao nosso favor. Eu estou te chamando para viver um casamento extraordinário, uma família extraordinária, irmãos. Crente não tem problema, não, crente tem. Tem sim, irmãos, tem bastante conflito, mas nós, quando colocamos na mão do Senhor, nós sabemos que o Senhor vai chegar e vai resolver e vai curar todas as feridas, curar todas as dores, colocar as coisas todas no lugar. Você pode viver um casamento extraordinário, uma família extraordinária, ter filhos extraordinários, filhos que vão te orgulhar, vão ser orgulho da sua vida. Você pode viver nas drogas aí, no álcool, numa vida totalmente destruída? Pode! Mas eu quero te convidar a uma vida extraordinária, uma vida sem vícios, uma vida que você não precisa se esconder até atrás da bebida, do álcool, das drogas, atrás de remédio, uma vida que não precisa se esconder atrás da mentira, uma vida que não precisa se esconder atrás de amigos falsos, atrás de uma vida totalmente aprisionada, uma vida liberta, uma vida feliz, uma vida cheia de Jesus na sua história, uma vida totalmente produtiva, uma vida que vale a pena ser vivida, uma vida de orgulho. Você está sendo convidado para passar por essa porta e viver uma vida totalmente maravilhosa em Cristo Jesus, onde os problemas não são mais problemas, problemas são desafios e fonte de crescimento e de viver o milagre do Senhor, onde dificuldades não são mais dificuldades, mas são fontes de crescimento na presença do Senhor, onde você nunca mais estará sozinho, porque Deus é contigo, a sua mão vai te sustentar e a sua destra te fiel te colocar de pé, porque a alegria do Senhor vai nos fortalecer e nada mais dá mais alegria do Senhor do que um pecador que se arrepende e escolhe, levanta sua mão e fala assim: ó, eu sou de Jesus, eu creio em Jesus, eu aceito o amor de Jesus na minha vida. Meu irmão, você tem uma nova chance, você tem uma chance dada por um Deus que te amou antes de você entrar no ventre da sua mãe. Meu irmão, minha irmã, Deus não só te amou com palavras, Ele agiu, Ele entregou o Seu Filho unigênito para que você tivesse uma segunda chance. E nessa noite eu quero te convidar a aceitar essa segunda chance da sua história. Pastor, eu já vou da igreja, já sou da igreja. Irmãozinho, para a igreja não é o suficiente. Pertencer à igreja não é o suficiente. Batizar nas águas, ser membro de uma igreja ou fazer a obra não é o suficiente. A salvação eu sinto no meu coração, a salvação eu sinto na minha alma. Será que verdadeiramente você entregou sua vida para Jesus? Você confia em Jesus? Ou você é aqueles crentes que na hora que as coisas apertam, você não confia mais em Jesus? Então você ainda não passou pela porta. Você precisa aprender a passar pela essa porta de esperança, da paz que excede todo entendimento. Meu irmão, minha irmã, meus queridos do Senhor, o Senhor está te convidando nessa noite a viver uma vida extraordinária. E nessa vida extraordinária, você vai viver o novo do Senhor todos os dias. Todos os dias o Senhor vai colocar as coisas no lugar. Todos os dias o Senhor vai. Em nome de Jesus. Em nome de Jesus. Curar a sua história. Mas você precisa entregar a sua vida para Ele. Você precisa entregar a sua vida para Jesus. Coloca a mão do seu coração onde você estiver. Feche os seus olhos, se você puder. E fala assim: Senhor, eu aceito o Senhor como meu Salvador. Eu aceito Jesus como meu amigo, meu Senhor, como um presente de Deus na minha vida. Eu aceito Jesus, eu passo por essa porta e coloco toda a minha vida, toda a minha história diante do Senhor, diante das mãos de Jesus. Minha vida está toda na mão de Jesus. Fala com Ele. Fala com Jesus. Jesus, eu rejeito drogas, álcool, violência, tristezas, dívidas da minha vida. Eu quero viver a maravilha do teu evangelho, igual o pastor Miquel pregou. Eu quero viver essa vida extraordinária, esse milagre maravilhoso que a tua palavra diz. Eu aceito o Senhor. Eu quero ser do Senhor Jesus. Eu sou do Senhor Jesus. Me ajuda, Jesus, a passar por essa porta e a viver a tua bondade, a tua misericórdia, em nome de Jesus. Aleluia. Eu vou orar por você. Eu vou orar por você. Eu quero orar por você. E em nome de Jesus. Jesus vai confirmar no seu coração a sua decisão desse momento.
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1: Ainda de olhos fechados, com a mão do coração, deixa o pastor Miqueias Roberto orar por você. Senhor Deus, eu coloco meus irmãos diante do Senhor. Eles fizeram a oração de aceitação da Tua palavra, da Tua bondade, do Teu amor, a aceitação de Jesus Cristo como o único e suficiente Salvador da vida deles. A Tua palavra fala que aqueles que são de Deus, o Espírito Santo confirma no coração deles. Confirma, Senhor, no coração dos Seus filhos e filhas fiéis e sinceros que aceitaram genuinamente essa palavra agora. E eu sopro agora o Espírito Santo sobre a vida deles em nome de Jesus. Receba o Espírito Santo sobre a sua vida. A palavra do Senhor fala que todos aqueles que aceitam Jesus recebem o Espírito Santo morando no coração deles. Receba o Espírito Santo sobre a sua vida, meu irmão. E que em nome de Jesus, esse maravilhoso Espírito Santo confirma no seu coração, no seu coração, a sua decisão dessa noite de estar na presença de Deus. Você vai procurar agora uma igreja mais próxima de você para buscar comunhão, conhecimento e crescimento em Jesus. E se precisar do pastor Miqueias Roberto Gomes, pode me ligar. 33 99127 0316, 33 99127 0316, e eu vou te acompanhar, vou te aconselhar, vou te ajudar, tá bom? A achar uma igreja que você possa congregar, que você possa caminhar e crescer de forma saudável na presença do Senhor. Ou você pode vir participar conosco. Nós temos a família Getsemane, a igreja a qual eu tenho a honra de pastorear, ali na rua Lagoa da Prata, número 78, bairro Tumbalina, tá bom? Toda quinta e domingo, 7:30, estamos reunidos ali, e domingo, 9 horas da manhã, para estudo da Palavra de Deus na Escola Bíblica Dominical. Vai ser uma alegria receber você ali, e em nome de Jesus, conte comigo, tá bom? Seu pastor Miqueias deixa aqui um abraço de toda a família de Getsemane. E em nome de Jesus, que Papai do Céu conduza a sua história. Você vai viver o seu milagre. Em nome de Jesus. Amém.
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23: A paz do Senhor Jesus. Romanos capítulo 8, versículos 38 e 39. Porque estou certo de que nem a morte, nem a vida, nem os anjos, nem os principados, nem as potestades, nem o presente, nem o porvir, nem a altura, nem a profundidade, nem alguma outra criatura nos poderá separar do amor de Deus que está em Cristo Jesus, nosso Senhor. Que as bênçãos de Deus os alcancem nessa hora.
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24: Está no ar a Voz do Brasil. As notícias do governo federal que movimentaram o país no dia de hoje.
25: Olá, boa noite.
26: Boa noite para você que nos acompanha em todo o país.
25: Sexta-feira, 11 de setembro de 2026.
26: Vamos ao destaque do dia.
25: Inflação de agosto fica negativa em 0,32%, segundo o IBGE.
26: Redução do índice foi impulsionada por setores de habitação, transportes, alimentação e bebidas.
25: Conab aponta queda de valor de produtos da cesta básica, Graziele Bezerra.
27: Os maiores descontos ficaram com a batata inglesa, cenoura, cebola, tomate, ovo de galinha e café moído.
26: Dia do Cerrado.
25: Dados do DETER mostram queda de 19% do desmatamento no mês de agosto em relação ao mesmo período do ano passado.
26: E o levantamento aponta que 51% do Cerrado é considerado prioritário para a segurança hídrica do Brasil. Gabriela Noronha. E educação.
25: Estudantes do ensino médio têm até 15 de setembro para se inscrever na Olimpíada Nacional de Empreendedorismo. Natália Koslick.
28: A competição começa no dia 18 de setembro com uma prova online. As questões envolvem raciocínio lógico, inovação e empreendedorismo com situações do cotidiano.
26: Hoje na apresentação da Voz do Brasil, eu, Mariana Jungmann e Nazi Brum.
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0: pesquisa mensal do IBGE, divulgada hoje, mostrou uma queda de 0,32% na inflação oficial do país no mês de agosto.
1: Impactaram o resultado descontos na conta de luz, nas passagens aéreas, nos preços de combustíveis e de alimentos.
27: O Índice Nacional de Preços ao Consumidor Amplo, que mede a inflação oficial do país, teve queda de 0,32% em agosto. O valor ficou 0,39 ponto percentual abaixo do registrado em julho. Os grupos que exerceram maior impacto sobre o resultado foram habitação, transportes, alimentação e bebidas e comunicação. Em relação à habitação, Fernando Gonçalves, gerente do IPCA, explica que um fator que influenciou foram os descontos na conta de energia elétrica.
2: A queda registrada no grupo habitação veio da contribuição de menos 0,33 ponto percentual da energia elétrica residencial, que recuou 7,63% no mês, em decorrência da incorporação do bônus Itaipu, creditado nas faturas emitidas no mês de agosto.
27: O preço dos alimentos também recuou em agosto. Os maiores descontos ficaram com a batata inglesa, cenoura, cebola, tomate, ovo de galinha e café moído. A tendência de queda foi confirmada por um levantamento realizado em parceria com a Conab, Companhia Nacional de Abastecimento. De acordo com a diretora de Política Agrícola e Informação da companhia, Nayara Andreoli Bittencourt, a queda no preço desses itens influencia o valor da cesta básica no país.
4: O custo da cesta básica caiu em 25 das 27 capitais pesquisadas pela Conab e alguns alimentos importantes na mesa dos brasileiros contribuíram para esse resultado. O café e o tomate tiveram queda em 23 capitais, o feijão carioca ficou mais barato em 19 e o açúcar em 16 capitais. Boa parte desses alimentos tem a queda relacionada ao aumento da oferta e ao avanço das safras desses produtos.
27: Pão francês e óleo de soja, por outro lado, registraram variações acima de 2%, de acordo com o levantamento da Conab. Os preços mais altos são explicados pelo aumento da demanda global por esses itens, além dos possíveis efeitos climáticos do El Niño sobre a safra 2026-2027. Reportagem Graziele Bezerra.
0: No dia do Cerrado, foram divulgados novos dados sobre o desmatamento.
1: A perda de vegetação nativa recuou 19% em agosto, segundo os alertas em tempo real do DETER.
0: Também foi assinada a portaria que identifica as áreas prioritárias do Cerrado para a segurança hídrica.